0: pressão. 3-1 para o Juventude com direito a gol nos acréscimos do Ju, que está classificado. O São Paulo está eliminado. Agrela.
1: PDV de 0 a 10. Primeiro instante, desculpe, Agrela. De 0 a 10, possibilidades da demissão do Roger. De 0 a 10.
0: Olha, eu diria 10, mas pela fala do Maciz ontem, eu acho que 6 é a escala para mim de demissão do Roger neste momento.
1: E apertar o time do Coritiba, falta marcada aqui para o time do Santos. Oi, Agrela.
2: Acabou também em São Januário, o Vasco empata com o Paysandu por 2-2 e se junta ao próprio Juventude, além do Internacional, Cruzeiro e Fluminense, como os outros classificados às oitavas de final da Copa do Brasil. E neste momento, a Ferroviária empata com o Juventus lá pela Série B do Campeonato Paulista. Agora a Ferroviária 1, Juventus também um canhão.
1: Mexe o Coritiba, fez duas trocas. Everton.
3: As duas últimas do técnico Fernando Seabra. Sai o Thiago Coser com a 23. Entra o 86, Lucas Taverna. E sai o camisa 11, o Lucas Ronier. A gente chamou a atenção que ele estava sentindo para a entrada do 78, também conhecido do Santos, hein? Vocês lembram daquele jogo que o João Paulo acabou sentindo e na sequência ele vai lá e marca um gol na Série B? Renato Marques em campo.
1: Troca o Coritiba, faz duas alterações para tentar pelo menos empatar, mas tem que fazer o primeiro, tá tomando dois, Quezada.
4: Pois é, o Taverna entra na lateral direita, agora o Bruno volta para a zaga, né? E o citado aí pelo Everton Renato, camisa 9 para ficar na área, né? Muito chuveirinho agora para tentar fazer aquilo que parece pouco provável, que é empatar esse jogo aí, Canhão.
1: 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Já se lançando de cabeça, rebateu o zagueiro para a grande área. Saiu para pegar o brasão. O Quezada, o Jaci virou centroavante, ó.
4: O Daniel
1: vai ficar aqui, ó. Bola pro alto, ele vai subir aqui, ó.
4: Jaci. Falta acho que o Jaci nessa lista do Ancelotti.
3: Gabriel Menino e Rony.
4: Ele joga de tudo, não é verdade? Ele joga de tudo, ele está em todos os cantos do gramado. Imagine. Qual é a diferença de Militão para Jaci? Vai, explane.
1: Quinto dia útil. Para a direita, essa bola ficou com o time do Santos para tomar o Barrel. Girou, tomou porrada. Vai trocar o Santos também, Everton?
3: Ele fez um sinal autorizando as trocas. A gente aguardando aqui então o quarto árbitro fazer as duas e confirmar as duas alterações, mas não, vai ser daqui a pouco, vai ser na sequência. O Santos que vai ter então Rony e Gabriel Menino, já mudando agora inclusive. O Gabriel Menino retornando depois de 50 dias, 12 jogos, entrando da vaga do argentino 32, Benjamin Rolaser. Sai o Rolaser com a 32, entra Gabriel Menino, camisa 25. Guardando agora a segunda alteração, Rony 11, entrando no lugar do 22. Outro argentino indo embora, Álvaro Barreal.
1: Aí o Cuca automaticamente dá uma mexidinha no meio com o Gabriel Menino para segurar, mas mantém o time ofensivo com o Rony, né, Quezada?
4: Deu
1: com a mão e tomou com a outra, mais ou menos assim?
4: Coloca velocidade, né? Porque já que o Coritiba vai se lançar ao ataque, você coloca um cara de velocidade aí de um lado e o Menino, que é um cara que tem uma qualidade também. Agora, o Rolaser hoje fez uma partida abaixo do que pode, né? Eu tenho elogiado o Rolaser praticamente todos os últimos jogos do Santos. Hoje ficou muito marcado aquele passe que ele tentou na virada lá para o Neymar, né? Acertou a bola lá na arquibancada. Hoje, realmente, o argentino não deu o ar da graça.
1: Coritiba, Couto Pereira, o toque Bandeirantes marca na central técnica com Beto Rebeck, KM Martins, com Rafael Palmeira na mesa de som. No Couto Pereira, a bola rola, o relógio não para. Jogados agora 25 minutos e meio do segundo tempo e o placar Bandeirantes. Vale vaga para as oitavas de final da Copa do Brasil. O Peixe está ganhando ela. Coritiba 0, Santos 2. Guilherme Agrela.
2: Canhão, em Araraquara, pela final, jogo de volta da Série B do Campeonato Paulista, 1-1 Ferroviária e Juventus. É importante destacar que este resultado dá o título à Ferroviária, porque é o que prevê o regulamento, time de melhor campanha, no caso, a Ferrinha. Já pela Copa do Brasil, mais tarde, tem Ceará e Atlético Mineiro, Remo e Bahia e Jacuipense e Palmeiras com transmissão da Bandeirantes. Neste momento, o Mirassol vai batendo o Bragantino por 1-0, gol de Tiquinho Soares, jogo no primeiro tempo.
1: Falta marcada no meio, Gustavo na jogada, tomou porrada. Tá no chão e tem cartão para quem do Peixe, Everton?
3: Cartão pro volante uruguaio. O que chama atenção é que a falta foi do Arão para cima do Gustavo, só que o Oliva sai com a jogada, segue o ataque, é ele quem toma cartão amarelo, camisa 28 Santista.
1: Ah, já tinha apitado a falta o Ramon Abateabel, o Oliva foi fazer uma graça e continua jogando, se fazendo de surdinho ali. Bola para a direita, o Gui Vinícius dominou, bola escapuliu, bate na marcação e sai pela linha lateral. Arremessou a bola, então é para o time do Santos jogar. Leandro Quezada, 27 do segundo tempo, Curitiba troca, mexe, muda, bota atacante. Segue 2-0 o Santos.
4: É, qualidade realmente discutível desse time do Curitiba, né? É, a força do ataque praticamente inexiste para o bem do Santos, né? Que está buscando essa classificação. E o Santos meio que deitou também na fama, né? Fez os 2-0 no primeiro tempo, tá dando a bola pro Curitiba e o Curitiba sem nenhuma qualidade, né? Então esse é o jogo, meio modorrento nesse segundo tempo, mas o que importa pro Santos é que a classificação tá chegando.
1: Escobar por dentro para Arão, de volta a bola para a esquerda, para Arão, para Neymar, o passe é errado, a defesa se antecipa, Gustavo ganha a bola para o meio campo do Curitiba, no que domina já vira jogada pela meia direita, na aproximação com dois, toca a bola para Renato Marques, que entrega atrás do Curitiba, joga na marcação aqui pelo meio campo, 28 minutos do segundo tempo, Santos vencendo por 2-0, quando o Brasil entra em campo ou no trabalho, a convocação é certa, Bomber, a ferramenta do Brasil. Pelo meio jogada, vai tentar na frente essa bola, Breno Lopes lançado, pede no comando de ataque o Pedro Rocha, bateu para a grande área, Veríssimo tira, sobra a volta pela ponta, Breno tentou ajeitar, volta Igor Vinícius, toca a frente, a marcação, Peixe aqui atrás, salva-se, vai com ela pelo meio campo, Igor domina, inverte a jogada, para Neymar, a bola forte vai para fora, nem para Neymar, nem para Gabriel Menino, nem para Rony, nem para o Cuca, nem para o César Sampaio, estão no banco de reservas. 2-0, 28 minutos e meio terminando, direto para Jacuipense e Palmeiras, outro jogo da Copa do Brasil, Pedro Martelli comanda já, na maior rede de rádios do Brasil, futebol pede uma boa ideia, Cachaça 51, a boa ideia do Brasil. No meio campo domina a marcação com o zagueiro Bruno Melo para o Curitiba, já recua, serve mais atrás esse passe na aproximação com o Sebastião Gomes, o capitão que toca de volta, a bola outra vez da ponta. Para Bruno, domina a bola o zagueiro, completamente sozinho, procura alguém. Santos todo atrás da marcação, Quezada do Peixe. Perfeito, hein? O que a gente fez de gente de azul tem uns 15, hein, Quezada?
4: É, essa é a proposta, né? Marcar e tentar sem velocidade para um contragolpe. Quem sabe nesse lance aí.
1: Arão tentou o passe, errou. Vai no meio para Jaci já toca na direita. Renato Marques fecha por aqui, linha de fundo. Dominou para tentar bater, rolou para trás esse passe no fundo. Cruzamento no gol, bate na marcação. Volta aqui atrás, ajudando a defesa, domina a bola o Rony. Toca na ponta, vira, tira mal esse passe na ponta do Marão. Neymar não chega, chega o zagueiro Jaci. Jaci já toma, vira pelo meio, puxa a jogada. Dois em cima, Renato Marques fecha pelo meio, ele vira a jogada. Josué ao lado, bola para direita, Gustavo. Linha de fundo, recebe, gira, toca para trás, outra vez esse passe. Troca passe do Curitiba para tentar fazer o primeiro. 2-0 para o Peixe. Na direita, bola para o fundo para Taverna. Dominou, recuado, volta para Jaci. Zagueiro à frente, enfia a bola para Breno Lopes com dois em cima. Dá do lado, bola para Josué. Na direita ainda, vem com ela com quase 30 segundo tempo. Para Jaci de novo, liga de fundo. Dominou, enfia na ponta a bola. Para Breno, marcado. Do lado, Josué. Taverna também. Pra Taverna de volta o passe, Breno, pra área a bola, fecham dois aqui, tentou ajeitar Renato Marques, tira Veríssimo, com a cabeça Escobar ajeita, vai no fundo, chama a falta, tira de bico, alivia, sobra a volta no meu campo, ainda continua no Curitiba, enquanto isso, no Couto Pereira, a bola rola, o relógio não para. 30 minutos e meio do segundo tempo. O Santos indo para as oitavas da Copa do Brasil, vai vencendo o jogo no Couto Pereira. Curitiba 0, Santos 2. Guilherme Agrela.
2: Canhão, depois de ser eliminado na estreia do Masters 1000 de Roma, o brasileiro João Fonseca já tem o seu próximo compromisso no Circuito Mundial de Tênis, o ATP 500 de Hamburgo, que começa nesta semana, dia 16 de maio. Depois vai ser cabeça de chave no Roland Garros, Grand Slam de Saibro, que tem início no dia 24 deste mês.
1: Bora com todo o time da Bandeirantes nas emoções da Copa do Brasil. Rony Aldomira tomou uma cacetada. Rony, tá no chão, a gente não sabe se é cera. Já se levantou, mas pegaram, Everton.
3: Pegaram, ele reclamava de bastante dor, mas de fato foi um lance que também serviu para aliviar o Santos, que era pressionado pelo Curitiba. Durante essa pausa, inclusive, deu para captar o Cuca passando instruções, conversando ali ao pé do ouvido com o seu camisa 10, o capitão Neymar.
1: 32 agora, tá sendo o que é cedo, para segurar o jogo? Para ficar aqui atrás, só esperando o adversário?
4: Não, você vê que o movimento agora é deixar o Neymar mais avançado, né? O Neymar mais avançado, ele segura pelo menos dois jogadores, mais um outro na sobra ali. Não, eu acho que tá muito cedo para ficar só na defensiva, sinceramente. Agora, precisa acertar um passe pro Neymar aí, né? Todos os últimos lances, Arão tocando errado, Barreal tocando errado, o Rony tocando errado. É a falta de qualidade incrível também, né? Para essa bola chegar um pouquinho lá na frente.
1: Rony na marcação que atrás, evita que ela saia. Toca do lado, Escobar dá um bicudo, Neymar fecha aqui com dois em cima. Perde a bola, ganha o zagueiro, vem Bruno Melo para tomar. Do que domina, vai a jogada pela direita, volta na ponta ainda, ataque do Coritiba. 32 do segundo tempo. Santos vencendo, encaminhando vaga para as oitavas da Copa do Brasil. Inversão feita, bola para a esquerda, ataque do Coxa. Breno Lopes limpou, clareou para bater, toma a pressão, dois em cima, bate a mão no meio. Toca à frente, Rony ganha. Bola reboteou aqui atrás e volta na marcação com a defesa. Pro Coxa, domina e joga sozinho, Renato. Renato Marques, futebol perde uma boa ideia, Cachaça 51, a boa ideia do Brasil. Neymar busca a bola pelo meio, levou o tranco do Jassi, falta, inteligente que é, né, o Everton, ele espera isso, né, domina, não tinha como lançar, não tinha como passar. Ele chamou a falta e ganhou, Everton.
3: É, o jogador que ia partindo pela direita ainda estava muito atrás, então o Neymar deixou o Jassi chegar e a falta marcada do zagueiro e pra cima do camisa 10 santista, posse de bola Santos no seu campo de defesa.
1: O Everton, quer dizer que os dois jogos que ele está fazendo com o Coritiba, hoje e no domingo pelo Campeonato Brasileiro, podem ser os últimos do Neymar?
3: Eles
1: indo pra Copa e não volta? Ou volta?
3: Eles
1: se for pra Copa, né?
3: Isso, o Canhão. E eles podem significar essa despedida, porque se ele for convocado, o Neymar não deve mais entrar em campo antes da Copa do Mundo, até para se preservar. Agora, caso ele não seja convocado, até mesmo o próprio Neymar já disse em outras oportunidades que poderia pendurar as chuteiras nessa temporada 2026, e a gente sabe que a principal meta dele ainda restante na carreira é a Copa do Mundo.
1: Aí restarão quantos jogos depois da convocação na segunda, Everton?
3: Serão mais 4 jogos, 2 pelo Campeonato Brasileiro e 2 pela Sul-Americana.
1: É, aí pesa muito, né, Quesada? Ele ficar de fora de tudo isso, né? Se bem que se ganhar a vaga na semifinal, aliás, nas oitavas da Copa do Brasil, alivia, né?
4: É, aí é o seguinte, aí com todo respeito, o torcedor santista vai entender o seguinte. Se o Neymar tiver convocado, aí ele vai se resguardar, né? Aí não tem jeito, não tem jeito. Aí é preciso entender esse movimento. E aí vai pra Copa... Sabe-se lá o que vai acontecer, né? E aí depois, voltando da Copa, pode mudar isso daí, né? De repente ele fecha o ano aí jogando a reta final pelo Santos. É uma possibilidade também.
1: Coritiba ataca, a entrada da grande área e o passe na prensada vem Taverna, manda pro gol, vai desviar do escanteio. Escanteio, Coxa na direita.
3: Eu confesso que primeiro...
1: Tem gol, Agrela.
2: Em gol, canhão, Tomás Kaique faz o segundo do Juventus sobre a Ferroviária. Agora Juventus 2-1, vai dando Juventus campeão da Série A2 do Paulistão.
1: Use o nosso confessionário, Everton, você ia confessar o quê?
3: Não, que eu não ia ver o desvio, mas tem escanteio Coritiba.
1: Pra área, a bola tira a marcação. Achei que você fosse falar algo mais revelador, mas essa confissão aí... Voltou a defesa, mas pode falar fora do ar, porque sabe que ele conta para todo mundo. Rebate a marcação aqui atrás. Vai tentar a defesa. Não que lembre que essa seja um boca de sacola, jamais. 35 do segundo tempo, espirra a marcação. Neymar vem Rony. Rony dá no meio, Neymar pedindo, ó. Tentou menino, tocou Neymar de primeira. Para Rony, bate no zagueiro. Neymar caiu atrás pedindo falta, nada de falta não. Seguiu a jogada. Curitiba. A bola rola, o relógio não para. 35 e 30, segundo tempo. Copa do Brasil, Peixe indo para as oitavas. Curitiba 0, Santos 2, Agrela.
2: Repito a informação, Tomás Kaique faz o segundo do Juventus sobre a Ferroviária na final do Paulistão, Série A2 aos 47 da segunda etapa. Vamos até os 53, portanto, por enquanto vai dando o Juventus tricampeão da competição. Já na Copa do Brasil, o Bragantino empata contra o Mirassol. Agora Mirassol 1, Bragantino também.
3: Público.
1: Parabéns ao Juventus, se confirmar esse resultado, campeão da 2. Juventus que eliminou a minha Votoporanguense. Depois que eliminou a Votoporanguense, estava na cara. Tirou o melhor time do campeonato, aí ninguém segurava. Por favor, Everton.
3: 36.100 pessoas.

0: Tem Bruno Lopes, domina, dois em cima, tirou, lindo drible, ganha depois, cai, pede a falta, nada. Toma a frente, Rony, dá no lado esquerdo esse passe, Neymar contra Jaci, Neymar domina, tentou que Jaci foi lá, Neymar puxou pela camisa, falta do Neymar, ele deu a falta no Neymar. Aqui não dava para ver o puxão da camisa, só no ângulo da TV que viu o Neymar puxando a camisa do Jaci. E o Santos troca duas, Everton?
1: Troca sim, já à beira do gramado para entrar, Gabriel Barbosa e Gustavo Henrique, o Gustavinho também de volta. Então o Cuca vai aproveitando o segundo tempo para dar oportunidades para os jogadores que estavam de fora, estavam ali se recuperando de lesões, é o caso do Gustavinho e do Gabriel Menino. Então nessa mexida, Gustavo Henrique e Gabriel Barbosa prontos para entrar.
0: Duas alterações vão ser feitas. Eu não sei se de repente o Cuca tira o Neymar para poupá-lo, né? 38, segundo tempo. Para ficar ali fazendo só esse seca-frango no galinheiro, pode trocar, né, Quezada?
2: É, já que não teve a ideia de escalar juntos Neymar e Gabigol, eu acho que essa é uma tendência, sim. Eu acho que vai sair o Neymar. Acho, tá? Vamos ver.
1: Teve cartão amarelo para o assistente do Fernando Seabra, né? No banco de reserva.
0: O cara tá tomando 2-0 e toma cartão.
1: Neymar mesmo que vai embora.
0: Tá deixando ali a faixa de capitão. Com o Escobar e vai sair Neymar.
1: Para a entrada do camisa.
0: Mexidas, Everton.
1: Para a entrada do camisa 9. Repete a alteração do último fim de semana. Sai o camisa 10, Neymar Júnior, para a entrada do 9, Gabriel Barbosa. O Neymar deixando o campo. No domingo foi aos 35 do segundo tempo que aconteceu essa alteração. Agora, aos 38, a mesma alteração. Neymar, claro, recebendo o carinho do torcedor do Coritiba no Couto Pereira. Aplaudindo, inclusive mandou beijo para o torcedor paranaense, não sei se ele tá ironizando
0: ele
1: ali,
0: tá ironizando. Tá
1: dando um sinalzinho de tchau, né? Gustavo Henrique também em campo, já confirma, ele entrou com a 48, quem sai no lugar, na vaga dele é o Gabriel Bontempo, que marcou um gol, voltou a marcar gols depois de 15 jogos. Gabriel Bontempo, 49, vai embora para a entrada do 48, Gustavo Henrique.
0: O Neymar saiu aí no Couto Pereira, não tem alambrado, é um muro, mas tem um fosso, fica bem pertinho do banco na lateral aí. Torcida do Coritiba provocando, xingando, ele fez ali um 2-0, mandou beijinho, faz parte, né, Quezada? Mexemos então,
2: faz,
0: o Cuca, Quezada.
2: Claro, é isso que o Neymar tem que fazer, ironizar, e faz parte, isso faz parte, não vai acabar e tem que ser assim. Mandou beijinho, fez o sinal de 2-0, o Santos está vencendo e está classificado.
0: 9:30, bola rolando para Jacuipense e Palmeiras em Londrina. O Pedro Martelli já está pronto para vir aí para comandar o futebol da Bandeirantes. Por dentro do Coritiba, caiu o Josué, ele abraçou a bola. Ele queria a falta nele, mas ele abraça a bola, Everton.
1: Ele queria um tranco nas costas do Gustavo Henrique, que acabou de entrar. Na verdade, na jogada estava também ali. É o Rony e o Gustavo Henrique. Por trás, ele toca a mão na bola, o árbitro deu falta dele. Fica indignado. Posse de bola, Santos, que vai se classificando, Canhão.
0: O toque eletrônico da Bandeirantes marcou no Couto Pereira. A bola rola, o relógio não para. 40. Segundo tempo. Copa do Brasil. Santos indo para as oitavas. Coritiba 0, Santos 2, Agrela.
3: Canhão, 99 minutos lá em Araraquara. Ferroviária e Juventus vai dando 2-1 para a equipe do Juventus. Briga no final do jogo. O último lance vai ser uma falta lá do direito. Tenta empatar a Ferrinha. Se empatar, é campeã do Paulistão Série A2. 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
0: Domina o peixe, sai pela ponta, Rony, tentou a jogada, foi atropelado, pede a falta aqui pela ponta para tentar pegar Gabriel Menino. Opa! Disputa na marcação, o jogo está parado, é falta marcada no Infinity Pay. 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Na imagem recuperada da geração, mostra o Neymar ali indo para o túnel, mas sobrou um copo d'água que veio lá de cima. Aquele copinho, ele deve ter o quê? Uns 300 ml. Daquela altura ia chegar pesando 2 quilos se bate nele, Everton.
1: E ele foi rápido, né? Deu uma desviada para evitar que ela batesse na cabeça do camisa 10 santista. Saiu bem. Santos vencendo 2-0.
0: Pedro Rocha, ataque do Coritiba na canhota, entrou na área, limpou, bateu direto para fora! no que dominou, limpou, costurou, bateu para fora, linha de fundo, o Santos toma um susto aos 42, Everton.
1: E na sequência, o Gabriel Brazão sai pagando geral para a defesa santista, que deixou o Pedro Rocha pela esquerda avançar com tranquilidade e de pé na esquerda.

0: esquerda mandar pro gol. Ela foi na rede pelo lado de fora, teve torcedor do Coritiba comemorando, mas foi para fora, tiro de meta, Peixe.
1: 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Bola para a defesa aqui na marcação, chegam dois do Peixe, falta marcada em cima do Felipe Jonathan. 42:30, interessante que essa vitória, uma vitória corajosa, uma vitória que merece respeito, impõe respeito. 2-0 em cima do Coritiba, em Coritiba, deixa o time também empolgado para a sequência do Campeonato Brasileiro e da Sul-Americana, Quesada.
2: É, e ainda mais porque o próximo adversário é justamente esse Coritiba. Estava aqui falando com o Everton, olha, se o Coritiba continuar jogando essa bolinha aí, que enganosa a classificação do Coritiba no Campeonato Brasileiro, né? Vamos ser sinceros.
0: E do campeonato, né? Porque o Coritiba é nono, o Santos é 15º, separados por 2 pontos.
2: Uma diferença de nada, né? E aí o Santos, fatalmente, favorito no próximo domingo na Arena do Corinthians, para vencer, melhorar a situação dele, você tem razão, e mais tranquilo, né? Precisa dessa respirada e tal. E aí aquele santista mais positivo lembra que o time já está um tempão invicto, né? Empatou bastante, é verdade, mas não tem perdido também.
1: Falta pro Coxa, para a cobrança, Felipe Jonathan para Jaci, sobe de cabeça, tira Veríssimo, de cabeça, tira da grande área essa bola. Aqui atrás, Gabriel Menino, levantou para a ponta, tentou o zagueiro Bruno Melo, na direita, com dificuldade, ajeitou para tentar tomar reta, o Max perdeu a jogada.
0: Amarelo.
1: Volta bem na marcação e toca para fora essa bola, Rony. Teve uma senhora raquetada no bração aberto do Jaci, o zagueiro. Mas é que ele tomou a falta e quem fez a falta nele tomou cartão, Everton?
0: O Gabriel Barbosa, camisa 9, acabou de entrar, puxou descaradamente a camisa do zagueiro do Coritiba que tentava ir para o ataque. O árbitro não deixou barato o cartão amarelo para o atacante santista.
1: Por dentro a jogada com Josué, puxando a marcação com dois ao lado, vira pela ponta para Gomes, Gomes liga de fundo, Taverna cruzou, desvia, bate na perna do Escobar, Taverna sobe, ela bate na cabeça do Escobar e sai, não saiu, Taverna conseguiu pegar a frente, girou, Escobar toma dele, belo giro, outra finta, pé direito ajeitou para bicar, agora bicou, toca a frente o passe, não chega pela ponta com o Gabigol, já se no peito, domina e joga. 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Terminando o jogo em Coritiba. Pedro Martelli já vem aí para assumir o comando da nave. Martelli comanda Jacuipense e Palmeiras. 44,5 já, plaquinha com acréscimos na mão do quarto árbitro. O Kleber Ariel Silva no Couto Pereira. Com mais de 36 mil torcedores e tem torcedor do Peixe também. Não tem não, Everton, aqui à direita, atrás do gol do Brasão agora no segundo tempo?
0: Tem o torcedor do Santos, inclusive, que ocupa todo o setor destinado a ela. A gente está falando ali de entre 1.000 e 2.000 torcedores santistas presentes nessa, por enquanto, classificação santista.
1: Tem gol, Agrelo, o jogo encerrado.
3: Campeão do Paulistão Série A2, Juventus 2, Ferroviária 1, encerrado. Juventus tricampeão da competição, Canhão.
1: 45, Coritiba, Santos ataca, a bola para o meio, Gabigol demora para passar a bola no meio, pedia bem, à frente sozinho, Gabriel Menino. Recuada, volta na marcação com o Santos ainda.
0: Mais 5.
1: Entramos nos acréscimos, vamos até 50. 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Tem coisas que só acontecem na Série B. Imediatamente terminando o jogo, com o Peixe se classificando, vamos para Jacuipense e Palmeiras. Com Martelli, tenta a finta, Renato Max perdeu a jogada, tomou a caneta, parou. Arbitragem para marcar a falta, que atrás é bola para o time do Coritiba que joga. 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Brandon Lopes, lado esquerdo, domina a bola, passa à frente, 46-4 para acabar, domina, devolve a bola pela meia. O Josué ia cruzar, não cruza. Dá na ponta ainda a bola, Bruno Melo fecha por aqui. Dois em cima, recua. O Josué de novo, tomou pressão, tentou driblar, Coritiba todo o ataque. Põe na ponta o Josué, opa! Puxado pela camisa e vem bola para a área. Até o goleirão Pedro Rangel quer ir para a área agora, Everton.
0: Todo mundo, torcedor do Coritiba inteiro pressionando a equipe, quer o primeiro gol para botar fogo nos jogos, nos minutos que restam. Bola parada, falta marcada do Gustavo Henrique para cima do Josué. É ele, o encarregado da cobrança. Todo mundo na grande área do Peixe. O Coritiba tenta diminuir o placar.
1: Na cobrança, Breno Lopes, de pé direito, aqui na esquerda, para a grande área, todo o time do Coritiba. Placar de 2 a 0 Peixe. 47, vamos até 50 minutos do Couto Pereira. Autorizada a cobrança. Pra Jacinto, não, aqui na grande área. Defesa corta, bola, botou na sobra. Taverna de primeira, manda longe, longe. Se ele marca, daí tem que botar a placa no estádio pra ele. Everton.
0: Do jeito que a bola veio, né? A marcação do Santos corta de cabeça na grande área. Ele pega de primeira. Pediu um desvio no meio do caminho, mas o Ramon Abateabel não foi na dele, não. Tiro de meta marcado pro Santos, que vence o jogo. Vai se classificando às oitavas de final e garantindo 3 milhões de reais em premiação na Copa do Brasil.
1: 47 minutos e meio, Leandro Quezada, o Santos passa, heróica vitória, a classificação, tomara, sirva de estímulo, de combustível para a sequência da temporada, Campeonato Brasileiro, Sul-Americana, porque a torcida não aguenta sofrer mais, Quezada.
2: É, e o Santos fez um jogo cirúrgico, né, ele não criou tanto assim, mas nos raros momentos ele foi extremamente efetivo, com 2 gols aí no primeiro tempo. Olha o Santos.
1: Rony tentou a jogada pelo Panta, ou pela ponta, bate, já se trava. Rebote à traça, sai da grande área, bola, falta marcada da Oliva. O time foi eficiente, né?
2: Eficiente, exatamente. Sofreu um pouquinho lá no início. Lance mais perigoso do Curitiba, me ajude aí, vai, Canhão e Everton. Só foi aquele lance do primeiro tempo na defesaça do Brasão, né? Só. Curitiba não fez mais nada. Ah, e o lance do gol impedido. Gol impedido é gol impedido, nem vou contar. Mas só, fora isso... Só Santos. O Curitiba ficou mais tempo aí com a bola, mas também não sabia o que fazer com a bola. E o Santos faz um jogo inteligente, não foi assim uma atuação de primeira grandeza, mas suficiente para garantir o Santos na próxima etapa da Copa do Brasil.
0: Canhão.
1: Tem uma falta para o Curitiba e tem cartão para quem do Peixe, Everton?
0: O Santos volta por enquanto do Paraná com a classificação e também com um monte de amarelos. Cartão amarelo para o Gabriel Menino, camisa 25, por falta em cima do Breno Lopes.
1: Cobrada a falta lá do esquerdo, Renato Marques pro coxa, tentou driblar, insistiu, vai na marcação, 2 em cima, outro drible, sem a jogada, falta marcada no Gabriel Menino. 9:30 da noite em ponto, hora de Brasília. Jogadores do Peixe cercam Ramon Abateabel, querem cartão pela gesticulação deles ali. Não é amarelo que querem, querem vermelho, mas não é para tudo isso não, é para amarelo, não é não, Everton?
0: Ô Canhão, acho que até mesmo mais preocupados com a situação do Gabriel Menino, né? Ele tá retornando hoje, se recuperou durante aí quase 2 meses de uma lesão muscular na posterior da coxa direita, e é exatamente nessa coxa direita que ele leva a mão no momento da queda. Reclamando de muita dor, os jogadores do Santos fazem uma rodinha ali para aguardar. O árbitro, inclusive, deve autorizar em instantes o departamento médico, os profissionais do DM Santista, a entrarem no gramado para fazer o atendimento médico. Preocupação, então, para o jogador que acabou de entrar nesse segundo tempo de jogo, retornando depois de 50 dias fora.
1: Lembrando que a próxima fase, as oitavas da Copa do Brasil, só serão jogadas em agosto. E o Santos vai conhecer o adversário através de sorteio. Portanto, só em agosto, a Copa do Brasil. Dá um tempo agora, só voltando depois da Copa do Mundo. E o Gabriel Menino vai ser levado para fora pela maca, Everton. Que coisa, hein?
0: Então, ia ver de quanto tempo o Ramon Abateabel vai acrescer, porque o Santos ficará com um jogador a menos. O Cuca já fez todas as 5 modificações. Com isso, Gabriel Menino saindo agora, sentindo mais uma vez a coxa direita, o Santos fica com 1 a menos e já tem torcedor do Curitiba dando adeus, indo embora do Alto da Glória.
1: 50 minutos e meio, não se discute essa vitória do Santos, 2 a 0. Tem agora o Curitiba, é domingo no campo do Corinthians, o jogo com o Curitiba na Copa do Brasil, Everton?
0: É isso, são esperados mais de 40 mil santistas, duelo em Itaquera, 11 da manhã, Santos e Curitiba pelo Campeonato Brasileiro.
1: Sai chorando o Gabriel Menino.
0: Chorando demais, Canhão.
1: Levado pela maca, sai de campo chorando o Gabriel Menino.
0: Mais um.
1: Vamos a mais um isso, vamos a 51 agora. Não fechamos 51, então vamos a 52,
2: gosta de
1: né?
2: Se complicar também, vamos falar a verdade.
1: É, né? Não precisava.
2: Não tem
1: né?
2: Árbitro que gosta de se complicar, né?
1: Tira a marcação do coxa de cabeça, rebate na ponta na jogada. Renato Marques, a bola volta. Escobar dá um balão. Olha pro relógio, Ramon abate Abel. Já se subiu, foi deslocado. Falta do Rony. Levado pro vestiário, o Gabriel Menino fica agora no banco de reservas. Mas é amparado e levado por todos os jogadores, amparado por eles ali. Pelos companheiros. Vai atacar o coxa, debaixo de vaias, no final do jogo. Bola aberta, ponta esquerda, pela beirada do campo, para Felipe Jonathan, domina, marcado com 2-3 em cima. Não há tempo, apita Ramon Abadiabel. Santos classificado para as oitavas de final da Copa do Brasil. Coritiba 0, Santos 2, agora a vez do Verdão. O Palmeiras em campo na Bandeirantes, com Jacuípense e Palmeiras. Alô, Pedro Martelli. Pedro
4: Martelli. Valeu, Rogério Assis, a continuação da Copa do Brasil. A partir de agora, Jacuípense e Palmeiras, na vitória do Peixe, classificado às oitavas de final da Copa do Brasil. Neste momento, no estádio do Café em Londrina, bate na bola o Palmeiras. Começa o jogo para você ligado na Bandeirante, Jacuípense e Palmeiras. Sim, em Londrina, o Palmeiras inteiro de branco. A esquerda pegando o Bordô à direita do Jacuípense, buscando a vaga nas oitavas da Copa do Brasil. 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O Palmeiras sai pro jogo, placar de 0-0. Vamos escalar os times da Bandeirantes. O Palmeiras em campo. Boa noite a você, Bruno Migliozzi. Escalando o Verdão, fala, Bruno.
5: Fala, Martelli, tudo bem? Boa noite. Abraço pra você, pro amigo ligado aqui na Rádio Bandeirantes. É o Verdão que tem uma boa vantagem, 3-0, e por conta disso, Abel Ferreira poupa todos os titulares. Time praticamente reserva com uma outra peça dos 11 titulares. Vamos lá, com 14 Lomba no gol, 12 Kelvin na direita. Gustavo Gomes, 15, tá em campo. Tem também a faixa de capitão. Ao seu lado, Benedetti, veste a 43. Pela esquerda, Jefté tem a 6, meio de campo de 32, Emiliano Martínez, 30, Lucas Evangelista e 7, Felipe Anderson. No ataque, 18, Maurício, 45, Eric Belé e Luigi, o atacante, veste a 31.
4: Time reserva do Palmeiras para você ligado no microfone da Bandeirantes. Placar de 0-0, 1:30 jogados deste primeiro tempo. Tenta ser jogando o Palmeiras para o campo de ataque pela meia esquerda, não se acerta. Felipe Anderson perde a bola, volta o jogo no campo de defesa. Sai jogando o Jacuípense com Jones. A escalação do Jacuípense de Rodrigo Ribeiro aí, Migliozzi.
5: É, a missão é complicada para o técnico da equipe baiana, que não vem de bons resultados na Série D e hoje manda a campo. Um, goleiro Marcelo. Na direita, 2 para Vicente Ferreira. Linha de zaga de 3, Raylon, 15, Jones. Pela esquerda, Juan tem a 13. Meio de campo de meia dúzia, Daniel. 5 para Gabriel e 21 de Thiaguinho Martins. No ataque, 10 William, 17 Thiaguinho e 9 Pedro Henrique. Está escalado o Jacuípense.
4: 2 minutos jogados, jogo parado no campo de defesa. É falta para o Palmeiras bater no campo de retaguarda pela meia esquerda. Jefté sai jogando por dentro. Emiliano Martínez de primeira pelo circo central do gramado. Maurício volta a jogada de primeira para Martínez. Martínez gira pela meia direita no campo de defesa para Gustavo Gomes. Gomes pela ponta direita para Kelvin. Kelvin cruza a fronteira, o lateral direito do Verdão. Volta o jogo no campo de defesa. Palmeiras venceu o primeiro jogo por 3-0. Por isso, Abel Ferreira mexe na equipe para esta noite, poupando, inclusive, tá tocando na bola lomba, ele poupa Carlos Miguel e companhia. Quem é que tá pitando esse jogo, hein, Migliozzi?
5: Jonathan Pinheiro, árbitro do jogo, auxiliado por Jorge Eduardo Bernardi e Maurício Coelho Silva Pena. O quarto árbitro é Paulo Roberto Alves Júnior e quem cuida do VAR, olha ele aí, hein? Éber Roberto Lopes.
4: Palmeiras está jogando no campo de ataque, pisa na bola pela meia direita. Lucas Evangelista de primeira volta, jogada trabalha um pouquinho mais atrás, tenta descer o Palmeiras, placar de 0-0, recomeça no campo de ataque, Eric Belé, Belé pela quarta zaga para Gustavo Gomes, o paraguaio pela meia direita, gira pela meia esquerda para ser o companheiro de zaga nesta noite, Benedetti. Abel Ferreira está de volta, beira do gramado para a equipe do Verdão. Benedetti pela meia direita para Gustavo Gomes, Emiliano Martínez encosta, chega para fazer o terceiro zagueiro, mas Gomes consegue o passe por dentro, Maurício passou, pediu a bola, tentou passe à frente, Felipe Anderson desarmado pela marcação, volta a jogar do Verdão, insiste o Palmeiras, Emiliano Martínez no campo de ataque para o campo de defesa. Recomeça o Palmeiras, 3:30 jogados, primeiro tempo de bola rolando. Léo James, comentarista da Bandeirantes nesta noite, para analisar Jacuípense e Palmeiras. Boa noite a você, Léo James.
6: Fala, Martelli, uma boa noite para você, para o Migliozzi, para todo mundo ligado na Rádio Bandeirantes. Abel Ferreira escala uma equipe totalmente alternativa, vai lá, Martelli.
4: Vem para o campo de ataque o Palmeiras pela ponta direita, tentativa do lançamento para o Luiz. De quarta marcação dentro da pequena área, tira a zaga do Jacuípense na pressão. Complete aí, Léo James.
6: Time totalmente reserva, só com o Gustavo Gomes ali, que dá pra gente considerar que é um titular do Abel. Oportunidade para esses atletas que vêm sendo menos aproveitados para mostrar serviço pro técnico, já que o Palmeiras sofre com lesões nos últimos tempos. Então esses jogadores devem ganhar uma minutagem um pouco maior a partir de agora. Maurício, Felipe Anderson, Luigi, Eric Belé são os jogadores que compõem hoje o ataque do Palmeiras, o Martelli.
4: 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Placar de 0-0, Jacuípense sai jogando no campo de defesa pela meia direita. Tem falta, vai ser jogando Vicente. 0-0 o placar do jogo. 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Jogo tá parado, tem falta marcada. O Jacuipense no campo de defesa pela meia direita. A informação, fala, Biliossi.
5: Só pra destacar a escolha do técnico Abel Ferreira, o motivo do Gomes estar jogando como titular hoje é porque o Bruno Fuchs, que seria o seu reserva, sentiu uma lesão no último treino, segunda-feira, e por conta disso fica de fora. Uma lesão na coxa, não está nem no banco de reservas o zagueirão Fuchs.
7: Palmeiras, portanto, no banco não tem nenhum zagueiro de ofício, ou sim?
5: Do banco de reservas tem o Murilo, que é o titular, parceiro do Gomes, está à disposição aí caso aconteça alguma coisa com Gomes ou Benedetti.
7: Então, o planejamento era, óbvio, escalar o Fuchs. Não deu certo para o Palmeiras, que pouparia para o final de semana, visando a rodada do Campeonato Brasileiro. Sai jogando Jacuipense no campo de defesa. Pela meia esquerda, quebra para o campo de ataque. Juan tenta o lançamento à frente, corta a marcação. Põe para fora, toca por último o jogador do Jacuipense. Manuel para o Palmeiras bater no ataque pela meia direita. 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Levando a você a Copa do Brasil. Mais cedo o São Paulo caiu, hein? O São Paulo perdeu por 3 a 1 para a equipe do Juventude, está fora da Copa do Brasil. E o Rogério Assis transmitiu a classificação. E Santos, hein? 2 a 0 para cima do Curitiba, jogando fora de casa. 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Está parado o jogo, Luigi. Comete falta no campo de ataque pela meia esquerda, falta para o Jacuipense. E sente o Daniel, é isso?
5: Exatamente. E dá para dizer, Martelli, que esse jogo é de muita importância para o Luigi, atacante que perdeu muito espaço, não vem de um bom momento, perdendo muitos gols e chances claras dentro da área, tendo mais uma vez oportunidade como titular, tenta se provar para o técnico Abel Ferreira.
4: Vem Palmeiras para o campo de ataque, Luigi lançado pela meia esquerda, ele tenta escapar da marcação, pedalou, balançou, fintou para a perna direita, bateu travado pela marcação, volta a jogada pela meia esquerda, Felipe Anderson deixa a bola sair, manual, lateral para o Palmeiras bater no campo de ataque pela meia esquerda. 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Palmeiras trabalha no campo de ataque pela meia esquerda. Jefté pisa na bola, recua. No círculo central do gramado, domina. Sai jogando para a equipe do Palmeiras. Benedetti para a meia direita. É para Gustavo Gomes. Gomes cruza a fronteira, vai-se embora. O paraguaio chapa a bola pela meia direita. Se apresenta para fazer o domínio. Kelvin. Kelvin volta a jogada para Gustavo Gomes. Gomes no campo de defesa recomeça. Centralizado entre os dois zagueiros está Emiliano Martínez. A informação do plantão esportivo da Bandeirantes. Boa noite a você. Tudo bem aí, Guilherme Agrela?
8: Fala, Martelli. Boa noite a você e a todos no Castelão. O Ceará abre o placar em cima do Atlético Mineiro de pênalti com Alex Silva. Agora 1-0. Jogo de ida foi 2-1 para o Galo. Portanto, neste momento, vamos às penalidades. Remy Bahia segue 0-0.
4: Vem para o campo de ataque o Palmeiras, lançamento na entrada da grande área. Martínez escapou, meia-direita, chegou para o domínio, conseguiu a finta, Eric Belé. Entrada da grande área pela meia-direita, insiste o Palmeiras, placar de 0-0. Solta a Verdão, pedalou, balançou, Eric Belé por dentro para Maurício. Maurício carrega aqui na da grande área pela meia-direita, pedalou, balançou, soltou por dentro. Bom passe de letra de Anderson para Belé, escapou, pintou o gol, vai limpar o goleiro, sai a marcação e tira. Volta a jogada pela ponta direita, Felipe Anderson, pressão do Verdão. Felipe Anderson, próxima bandeira de escanteio pela ponta direita. Ele escapou legal, na linha de fundo, boa finta, cruzou rasteiro, vai pitar o gol na trave. Fecha bonito para tocar de perna direito, Luigi bota na trave ao lado direito do goleiro Marcelo. Era o primeiro do Verdão na pressão, um alviverde aí, Miliossi.
5: E eu não exagerei quando disse que o Luigi vinha perdendo chances. Dessa vez a culpa pode não ter sido dele, né? Ele se lança, se joga dentro da pequena área, desvia na bola que toca na trave de forma caprichosa. O Luigi não deu sorte. Nesse lance o Palmeiras perde o primeiro gol logo no comecinho do jogo.
4: 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Boa jogada do Palmeiras, hein, Leodiens? Quase o primeiro.
6: E jogada que mostrou que o Palmeiras atua com três meias por dentro: Maurício, Eric Belé e Felipe Anderson. A partir dessas trocas de passe, a ideia de Abel Ferreira é abastecer o Luigi, que hoje é o fazedor de gols do Palmeiras.
4: Placar de 0 a 0, Palmeiras desce para o campo de ataque pela ponta esquerda, viu o campo acabar. Desceu em velocidade no ataque do Verdão, linha de fundo, tiro de meta para o Jacuipense. E só isso, Biliossi?
5: Só isso, o Luigi não conseguiu dar sequência na jogada e pode reparar que no último lance o Felipe Anderson aparece como um ponta direita e pela esquerda com mais liberdade ali o Eric Pelé, o Maurício também flutuando bastante pelo meio. Time que se movimenta bastante e o Luigi como referência única do ataque ao Viverde.
4: Vou para a live do youtube.com/RadioBandeirantesOficial. Aqui conosco Vivaldo Junqueira, César Tadeu, José Melo, Douglas, Gugu. Quem mais? Toninho, dizendo aqui, Dali Verdão, Toninho Lobo, valeu. Gilson Francisco, muita gente ligada no microfone da Bandeirantes. 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Quase 10 minutos jogados deste primeiro tempo. Placar de 0 a 0, Jacuipense tenta ficar no campo de defesa e observa o Palmeiras, que já está classificado com 3 a 0 no placar agregado, mas empata em 0 a 0, jogando no Paraná, Estádio do Café. Vendeu o mando de campo, Jacuipense botou a grana no bolso e o Palmeiras joga em Londrina. Placar de 0 a 0, Felipe Anderson centralizado, abre a jogada no campo de ataque pela ponta direita, pisa na bola, Eric Belé na queira da grande área, abandona a ponta, vem por dentro, ameaçou, cruza, volta a jogada, trabalha um pouco mais atrás, centralizado, vai Emiliano Martínez, por dentro para Felipe Anderson, tentou a finta por baixo de Unes, de perna esquerda, põe para fora em lateral, no 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Copa do Brasil, quinta fase, passou, está nas oitavas de final, lá no Estádio do Café em Londrina. Relógio marca 10 jogados do primeiro tempo. Jacuipense 0, Palmeiras também 0. 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Fala Guilherme Agrela.
8: Martelli, no José Maria de Campos Maia, segue em Mirassol 1, Bragantino também 1 pela Copa do Brasil. Assim como o Ceará, que vai batendo o Atlético Mineiro por 1-0. Remo Bahia segue 0-0.
4: 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Está jogando o Palmeiras para o campo de ataque. Mineiro Martínez centralizado. Trabalha para o campo de ataque pela meia direita para Gustavo Gomes. Gomes gira da meia direita para a meia esquerda. Trabalha lá no campo de defesa centralizado de novo. Benedetti abre a jogada pela meia direita para Gustavo Gomes. Sobe a marcação do Jacuipense. Ele encontra pela ponta direita Kelvin. Kelvin solta o passe lateralmente. Pega mal na bola. Ele manda para fora. Arremesso lateral para o Jacuipense bater no campo de defesa pela meia esquerda. 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Está nas oitavas de final o Santos na Copa do Brasil. E o São Paulo perdeu, hein? O São Paulo perdeu para o Juventude 3 a 1, mesmo com Ferreirinha 30 segundos em campo expulso e a situação do Roger Machado. Paulo do Vale está por aqui, hein? Para monitorar se fica ou não Roger Machado depois da eliminação na Copa do Brasil. Trabalha no campo de defesa pela meia-direita, está jogando o Jacuipense. 0 a 0 o placar do jogo. O Palmeiras sobe em sua marcação. Luiz fecha pela meia-esquerda, vai ser jogando o Jacuipense com Vicente. Lateral no campo de defesa pela meia-direita. É visível, é nítido como o Palmeiras, mesmo com seus reservas, é muito superior ao Jacuipense, que sai jogando pela meia-direita com o Thiaguinho Martins. Martins perde a bola, mas consegue o giro pela meia-esquerda, tenta descer Juan. Juan está pressionado pela marcação, corre atrás dele. Vai junto com ele a marcação de Eric Belé. Juan pela meia-esquerda não consegue, domina o Gabriel. Perdeu, corta a marcação do Palmeiras, que insiste no contragolpe pela meia-direita. Maurício dominou, soltou pela ponta direita para Luiz, passou pela meia-esquerda. Pelé pediu, vem bola por dentro, rasga o zagueiro, bota pela linha de fundo. Daniel no carrinho, primeiro escanteio, ponta direita é pro Palmeiras, aí Milhossi.
9: E todas as bolas lançadas à frente encontram o ataque do Palmeiras, né? Com muita facilidade para quebrar essa primeira linha de marcação da equipe do Jacuipense. Primeiro escanteio do jogo é do Verdão.
4: Palmeiras cobre escanteio, curtiu pela meia direita, Kelvin, gira o pé, quebra o pé, chapa pela ponta direita, põe a bola para Eric Belé, cruzou na segunda trave para Benedetti, no alto, toca de cabeça, corta a marcação do Jacuipense, mais volta, Felipe Anderson bateu pro gol de longe, para fora do gol, passa a direita na pancada do Felipe Anderson, linha de fundo, tiro de meta pro Jacuipense aí, Minhossi.
9: E é mais um querendo brigar por um espaço, né, o Felipe Anderson não vem jogando tanto, não tem oportunidades, por isso quando a bola sobra ele não pensa duas vezes, acerta um chute muito forte, que até tinha direção, mas se pede linha de fundo. Tiro de meta para a equipe do Jacuipense. Segue 0-0 no Estádio do Café.
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4: 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Escapa para o campo de ataque. O Palmeiras Calvin pela meia-direita. Trabalha pela ataque da meia-direita. Olha quem aparece.
7: Quando não tem opção, vem o zagueiro Gustavo Gomes. Ele gira pela meia direita de primeira para Eric Belé. Belé volta, o jogo pelo círculo central. Jacuipense só observa no campo de defesa. Eric Belé por dentro, círculo central. Benedetti para meia esquerda. Escapa da marcação, tenta o tapinha na bola, consegue a bola. Maurício. Maurício pela meia direita para o domínio de Gustavo Gomes, na linha de fundo para Kelvin. Kelvin pedalou, balançou linha lateral da grande área, voltou de novo para Belé. Belé por dentro, se apresenta Maurício, entrada da grande área. Maurício fatiou, segunda trave, chegou o Jefté, tocou de cabeça contra a própria meta. Foi inteligente, o Vicente testou nas mãos do goleiro. Tranquilo para fazer a defesa, o Marcelo aí, Milhossi.
9: E segue o ataque contra a defesa. O Palmeiras não deixa de levar a bola na área e o Jacuipense vai resistindo como consegue. Dessa vez o Vicente, que é quem afasta a bola, acaba sentindo dentro da área, vai receber atendimento médico. E o Palmeiras, mais uma vez, perde a chance. Bola nas mãos do goleiro Marcelo, segue 0-0.
7: 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Jovem aqui conosco, Lenilda, Bruna Ferreira, Toninho, Mário Jordão, Laureano. Quem mais? Fábio Oliveira, youtube.com/Rádio Bandeirantes Oficial. Por enquanto, 0 para o Jacuipense, 0 também para o Palmeiras. Esse começo de jogo, Léo Dens, domínio do Verdão.
6: 15 minutos de amplo domínio do Palmeiras, como você disse, Martelli. A meta defendida por Marcelo Lomba ainda não foi ameaçada. Maurício, Eric Belé e Felipe Anderson, os três meias do Palmeiras hoje, se entendem muito bem. Eles ainda têm a ajuda do Luigi, que é o homem mais avançado. O Palmeiras já criou uma série de chances. O placar já poderia ter sido alterado nesses primeiros 15 minutos. E no caso, seria um gol do Palmeiras.
7: Palmeiras está jogando pelo campo de defesa, trabalha a jogada pela quarta zaga, na meia esquerda, Benedetti gira pela meia direita, mete a bola nos pés de Gustavo Gomes, Gomes volta a jogada, amarelo, marca texto, Lomba dentro da grande área, pela meia esquerda para Benedetti, Benedetti pela canhota para Jefté, Jefté solta o passe lateralmente, vá para o domínio Luigi, Luigi consegue fazer o giro frente à marcação para a meia esquerda, ele desce para o contragolpe, perde a bola, bate a carteira dele, a marcação, recomeça o Jacuipense, recomeçava. Perde também o William. Volta a bola para a equipe do Palmeiras. 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Vem Palmeiras para o campo de ataque na ponta direita. Kelvin na linha de fundo, dentro da grande área para Maurício. Maurício cruzou, a zaga não tirou da primeira, na segunda. Rasga por baixo firme. Thiaguinho Martins tira de qualquer jeito para a equipe do Jacuipense. Recomeça no campo de defesa. Que domínio, que amasso, hein? Que posse de bola, que superioridade do Palmeiras. Benedetti para a meia esquerda, bola, bola nos pés de Jefté. Jefté cruza a fronteira, desce para o Verdão. Jacuipense aguardando no seu campo de retaguarda. Trabalha a bola, o Palmeiras no campo de ataque. Mineiro Martínez ergue a cabeça, busca espaço. Ele pisa na bola, gira. Frente à marcação com Evangelista. Evangelista por dentro. Se apresenta mais uma vez Gustavo Gomes para o campo de ataque pela meia direita. Desce o Paraguai, ele cruza a fronteira. Rola a bola nos pés de Maurício, que recua. Gustavo Gomes trabalhando para o Palmeiras no campo de defesa. 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Vem pro campo de ataque, o Palmeiras, linha de fundo, cruzamento do Kelvin, passou na entrada da grande área, Evangelista não consegue o domínio. A bola saiu em linha de fundo, o árbitro vai dar, teve desvio. Escanteio pro Palmeiras na ponta esquerda, a bola pro Verdão aí, é isso?
9: Exato, e já é o segundo escanteio a favor do Palmeiras no jogo, Martelli de novo, Luigi brigando e mais uma vez numa jogada que surge pro lado direito, né? Na insistência do Palmeiras por ali, consegue o segundo tiro de canto que vai ser colocado dentro da área em instantes pelo Verdão.
7: Escanteio para a equipe do Palmeiras bater pela meia esquerda, 17 minutos jogados, 17:30 jogados desse primeiro tempo de bola rolando. Felipe Anderson ergue o braço esquerdo para fazer o levantamento. Vai Felipe Anderson, partiu, bateu na primeira trave. Rasteirinho corta a marcação do Jacuipense de qualquer jeito. Tira a zaga do Jacuipense e põe para fora em arremesso manual. Lateral para o Palmeiras bater no campo de ataque pela meia esquerda. 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Pode contar. Obrigado ao Ricardo Caetano que está aqui conosco. Curtindo também Maricel, Wagner Lima, quem mais? Antônio, Toninho, Maria Gabriela. youtube.com/Rádio Bandeirantes Oficial. 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Desce pro campo de ataque, o Palmeiras centralizado, gira o jogo. Emiliano Martínez pela meia esquerda, Felipe Anderson vai armando a jogada pro Verdão, ele vem pelo corredor central da intermediária, arriscou bater o gol, tem desvio, ela quica na entrada da grande área, vai nas mãos do goleiro tranquilo Marcelo, capitão.
9: E aí tentou uma jogada esquisita o Felipe Anderson lá de trás do meio de campo, né? Muito próximo no meio de campo, chute que desvia, quase encobre o goleirão Marcelo, que em dois tempos faz a defesa, vai se segurando a equipe do Jacuipense.
7: Palmeiras está jogando no campo de defesa, é um treino para o Palmeiras de luxo, hein?
4: Trabalha o Verdão no campo de defesa. Benedetti de primeira para Jefté. Jefté pelo circo central do gramado. Emiliano Martínez abre a jogada pela meia direita. O Palmeiras superior no jogo. 3-0 no agregado. 0-0 por enquanto em Londrina. Mete o bolão pela ponta direita. Kelvin na linha de fundo. Tentou escapar. Tem desvio. Pegou por último no Juaninha de fundo. Terceiro escanteio pro Palmeiras na ponta direita. Aí Milhossi.
9: É isso, segue o Verdão no campo de ataque mais uma vez. Pelo lado direito, Kelvin insistiu por ali. E agora, cara, o Rodrigo Ribeiro, técnico aqui do Jacuipense, olha pro banco, tem uma preocupação grande e não sabe o que fazer. O time dele não passa no meio de campo. Terceiro escanteio pro Palmeiras. Maurício vem cobrar.
4: Maurício para a cobrança de escanteio, canhoto pela ponta direita, autorizado, levantou fechado na segunda trave, passou por todo mundo. O Marcelo, goleiro, acertou dois do Jacuipense e deu sorte, tiro de meta e só isso, Milhossi.
9: Já jogou o boliche, Pedro Martelli. Sim. Os zagueiros pareciam pinos e o goleirão Marcelo, uma bola de boliche que derrubou os seus próprios companheiros. Lance esquisito para a sorte do Jacuipense, a bola passou sem perigo, apenas tiro de meta.
4: Jogo complicado pro Palmeiras, tá difícil, tá lá atrás, tá sofrendo, tá na pressão e não tem posse de bola o Verdão, Léo James.
6: Não, o jogo é bem tranquilo pro Palmeiras até aqui. Domina, fica no campo de ataque, circula a bola de um lado pro outro, utiliza muito bem os seus três meias, o Beléu, o Maurício e o Felipe Anderson. E já que esse é o cenário da partida, o Kelvin pode partir pro ataque pelo lado direito, o Jefté tá bem avançado também no campo, lateral esquerdo. Abel Ferreira solta praticamente o time todo. Fica mais atrás o Gustavo Gomes, o Benedetti e o Emiliano, que fica no meio dos dois zagueiros. Todo mundo buscando o gol do Palmeiras, que domina totalmente a posse da bola. Não a entrega ao Jacuipense, que só tenta se defender no próprio campo. O Palmeiras tem que ter um pouquinho de paciência para circular a bola de um lado para o outro e assim encontrar o seu gol, que é questão de tempo.
4: 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Copa do Brasil, quinta fase, passou, está nas oitavas de final em Londrina, Estádio do Café, relógio marca 20 minutos jogados do primeiro tempo. Jacuipense 0, Palmeiras também 0, plantão esportivo da Bandeirantes no QG. Tem gol aí ou não tem, Guilherme Agrela?
8: Tem e tem mais um do Ceará no Castelão. Gol, dá para considerar contra do goleiro Everson. Depois do chute do Gustavo, Renan Lodi tentou tirar em cima da linha, ela voltou nas costas do goleirão do Atlético Mineiro. Agora Ceará 2, Galo 0. Jogo de ida foi 2-1 pro Galo, portanto neste momento o Vozão, Ceará, está nas oitavas da Copa do Brasil.
4: Curtindo o futebol da Bandeirantes nessa noite de quarta-feira. 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Placar de 0-0 por enquanto. E Galen já perdendo e tá com um jogador a menos, o Atlético Mineiro. Vem pro campo de ataque o Palmeiras pela ponta direita, tentou escapar, perdeu a bola. Com falta, Eric Belé. No círculo central do gramado, puxado para o campo de defesa centralizada. A bola é pro Palmeiras, Milhossi.
9: E aí não consegue dar andamento na sua primeira jogada, a equipe do Jacuipense, e houve também esse lance anterior na falta em cima do Eric Pelé, que é um jogador, Martelli, muito versátil na base do Palmeiras. 19 anos, sem oportunidade hoje como titular pela primeira vez em 2026, às vezes como meia, às vezes como centroavante. Olho no garoto da base do Verdão.
4: 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Palmeiras vem para o campo de ataque na meia esquerda, Jefté aqui da grande área, pedalou, balançou, ameaçou levar para a linha de fundo, fez o break frente à marcação, voltou Felipe Anderson, fintou o primeiro, passou do segundo, invadiu a grande área, limpou o terceiro, cruzou, vai pitar o gol, Maurício!

0: do Palmeiras. Maurício! Jogadaça do Felipe Anderson pela meia esquerda, ele abandona a ponta, invade a grande área, passa do primeiro, do segundo, do terceiro. Quando ele se aproximava da linha de fundo, perna esquerda na bola, ele ergue a cabeça, cruza rasteiro, entrada da pequena área, tava lá Maurício, o paraguaio. Maurício de perna esquerda no contrapé do goleiro Marcelo, que cai pro lado esquerdo, a bola morre no canto esquerdo do goleiro. Na marca dos 23 minutos jogados do primeiro tempo, Precial viver de pulsar, estremecer e vibrar. Atenção, torcedor do Verdão. Maurício, Maurício lá em Londrina, bate o Verdão à frente. Gol de Maurício, mas com muito trabalho de Felipe Anderson. Agora, lá em Londrina, Maurício, Jacuipense 0, Palmeiras 1. Bruno Bigliossi.
1: E era questão de tempo, Pedro Martelli, porque o ataque do Palmeiras era massacrante em Londrina e nos pés de Felipe Anderson. Brincam que às vezes entra cochilando, hoje está mais do que acordado. Fez fila dentro da área e encontra o Maurício, que estava bem posicionado para marcar e dar o recado. Quero ir à Copa do Mundo. Maurício com a perna esquerda abre o placar pro Verdão, Martelli.
0: E vem Verdão de novo pela ponta direita. Maurício cruzou a entrada da grande área, avançou pela meia esquerda. Sobrou Felipe Anderson, bateu no gol.

0: do Palmeiras! Felipe Anderson, a máquina alviverde, Amplin, 30 segundos depois do gol. Jogada pela meia direita, Felipe Anderson estava esperando pela meia esquerda, Maurício cruzou, sobrou para Luigi, ele devolveu na entrada da grande área, o passe solto na meia esquerda, Felipe Anderson tinha acabado de dar uma senhora assistência, ele de perna esquerda bate cruzado, morre no canto esquerdo inferior, ali onde o Marcelo não chega, aos 24 minutos jogados do primeiro tempo. Que isso, Verdão! Uma máquina alviverde, 2 gols em 1 minuto, Felipe Anderson para Maurício agora. Maurício virando para Felipe Anderson, lá em Londrina, nesse momento o Palmeiras amplia, Felipe Anderson um gol, uma assistência. Jacuipense 0, Palmeiras 2, Bruno Migliozzi.
1: E abriu a porteira em Londrina, muito rápido o ataque do Palmeiras, de novo na próxima chance criada por Felipe Anderson. E se abriu a porteira, abriu também o caminho para que o camisa 7 mostrasse o seu serviço ao técnico Abel Ferreira, num bom chute de fora da área. Ele marca o seu segundo gol na temporada. O Palmeiras avassalador em Londrina, estádio do Café. 2 a 0, Martelli.
0: Léo James, bom descanso a você, Léo James, boa noite.
2: O Palmeiras cria uma chance atrás da outra e os dois gols têm a cara do time de hoje. Os três meias se destacando, Eric Belé, Maurício e Felipe Anderson. Chama a atenção o espaço que eles encontram nas costas dos volantes do adversário. Destaque para esses três jogadores que estão, me parece, pelo menos, numa noite inspirada. É uma grande oportunidade também para o Luigi acabar com essa seca de gols que ele vem passando. É o homem mais avançado, o atacante, o centroavante do Palmeiras na noite de hoje. Me parece que teremos uma goleada por aqui hoje, Pedro Martelli.
0: Que isso, hein? youtube.com/rádio, Bandeirantes Oficial, as reações aqui, 23 minutos, faz o gol Maurício, 24 minutos, faz o Felipe Anderson. É oportunidade, né? Os caras não jogam, são reservas para mostrar a Abel Ferreira que tem fome o gajo. A informação, plantão esportivo.
3: Dois gols importantes, Martelli. O primeiro do Mirassol, Edson Carioca, amplia diante do Bragantino. Agora Mirassol 2, Bragantino 1. O jogo de ida foi 1-1, portanto, neste momento, o Mirassol nas oitavas da Copa do Brasil. Já no Mangueirão, o Remo toma o primeiro do Bahia. Eric faz para o Tricolor de Aço. O jogo de ida foi 3-1 para o Remo, portanto, precisa de mais um gol para levar para os pênaltis no Pará, Martelli.
0: Plantão esportivo da Bandeirantes com Guilherme Acrella, placar de 2-0 para o Palmeiras. O Palmeiras vence o jogo fora de casa, 2-0 para cima do Jacuipense. No placar agregado foi 3-0 no primeiro jogo, agora 2-0. O que o Jacuipense tem que fazer para encaminhar a classificação para as oitavas de final, Léo James?
2: Acho que agora é só no ano que vem, né? No ano que vem, acho que só, Pedro Martelli.
0: Mas não dá ainda, Léo James?
2: Não, sinceramente, já é. Já é.
0: Placar de 2-0, curtindo na Bandeirantes, é dia de goleada, hein, Verdão? É noite de goleada, é noite de, ó, curtir o novo estúdio da Bandeirantes e curtir a máquina alviverde. 27 jogados deste primeiro tempo, já vou pra live, youtube.com/rádio Bandeirantes Oficial. Um show do Verdão no cubicinho de jogo, é começa lá atrás, tá jogando Marcelo, goleiro dentro da grande área, coitado de ser Marcelo. Marcelo gira pela meia esquerda, recomeça para Junis. 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Está jogando no campo de defesa a equipe do Jacuipense com Rano. Rano pela meia direita. Está pressionado pela marcação. Recua para Jones. Jones pela quarta zaga para a meia esquerda. Para Daniel. Tenta descer para o campo de ataque. O Jacuipense perde o jogo por 2-0. Ele mete a bola para a canhota para Juan. Juan finta a marcação. Mandou na ponta. Vem por dentro. Volta no círculo central do gramado para Gabriel. Gabriel gira pela meia direita. Tenta descer para o campo de ataque mais uma vez. Railon com liberdade. Ele cruza a fronteira. Tentou lançar a linha de fundo. Forte demais. Ninguém chega à linha de fundo. O campo acabou. Tiro de meta. Lombar a bola.
1: E vai tocar na bola pela primeira vez, né? O Lomba ainda não cobrou um tiro de meta, não teve nenhuma ação na partida, porque foi praticamente um tempo inteiro de Palmeiras na linha de frente, abrindo 2-0 agora. No lance de linha de fundo, não consegue dar sequência o Jacuipense e o Verdão sai jogando tranquilo no campo de defesa.
0: Mais cedo, Rogério Assis trouxe a você a vitória do Santos para cima do Curitiba, jogando fora de casa, 2-0, torcedor do Peixe tá feliz. Está nas oitavas de final, Santos 2 para o Santos, 0 para o Curitiba, jogando no Couto Pereira. Atenção, hein? Paulo do Vale, setorista do São Paulo, apostos aqui na Bandeirantes. Afinal de contas, o Juventude venceu São Paulo. Ferreirinha foi expulso em 30 segundos, depois de entrar em campo no lugar do Luciano, e perdeu o São Paulo por 3-1. O São Paulo está fora da Copa do Brasil após perder por 3-1 para o Juventude. Roger Machado ainda no cargo, mas Paulo do Vale está conosco. O que está acontecendo no Castelão 32 minutos o Ceará vencendo o Atlético Mineiro por 2-0. Galo que já tem um jogador a menos. Que vexame, hein? Pintou amarelo. Cartão no nosso jogo, Bruno Milhões.
1: Atenção, hein? O Daniel, meia dúzia do Jacuipense, é o primeiro amarelado por falta na altura do meio de campo.
0: Vem Palmeiras pro campo de ataque na meia esquerda. Felipe Anderson dentro da grande área. Tentou fazer o giro, Luigi. Tá com o soro, Luigi. Perde a bola. Corta a marcação do Jacuipense. Rasga pro campo de ataque. Mas vai Benedetti na cobertura pela meia esquerda. Benedetti cochilou. Cometeu a falta, Benedetti. É que o Bandeira não deu, mas o Benedetti... Ô, Benedetti, lateral batido para a equipe do Palmeiras. Rapaz, youtube.com/radiobandeirantesoficial. Tô vendo mensagens, já já vou para a live. 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Levando a você a Copa do Brasil por enquanto. O Palmeiras no agregado 5-0. O Palmeiras 2-0 jogando fora de casa. Já vence o Verdão, gols de Maurício e gol. Gol também de Felipe Anderson. 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Copa do Brasil, quinta fase, passou, tá nas oitavas de final. Lá no Estádio do Café em Londrina, relógio marca 30 minutos jogados do primeiro tempo. Jacuipense 0, Palmeiras 2, QG de Esportes da Bandeirantes fala... Guilherme Acrela.
3: Martelli, mais cedo, o Juventus bateu a Ferroviária por 2-1 fora de casa em Araraquara na final do Campeonato Paulista Série A2 e conquistou o terceiro título de sua história da competição.
0: 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Placar de 2-0 pro Palmeiras, 30 minutos jogados do primeiro tempo. Léo, pode tirar o Gustavo Gomes, que é titular, já poupa ele. Entendeu? Traz alguém aí, escolhe você, Léo, que manja tudo de tática, traz o Emiliano Martins, põe a garotada, tira o Gustavo Gomes, ô Léo Jeans.
2: E era justamente isso que eu ia sugerir. O Gustavo Gomes é conhecido internamente lá no Palmeiras como o Robocop, né? O cara que tá sempre disponível, sempre saudável, mas não tem necessidade dele ficar em campo. De repente o Abel pode recuar o Emiliano Martins e dar minutos ao Luiz Pacheco.
0: Vem Palmeiras pro campo de ataque pela meia esquerda, lançamento nas costas da zaga. Pacheco, moleque da base, não é isso? Moleque da base que vem entrando com o Abel Ferreira.
2: Ou o Larson, que foi um garoto que foi muito bem no Campeonato Paulista, contra a Portuguesa na primeira rodada, para mim foi o melhor em campo. Perdeu minutos ao longo agora do Campeonato Brasileiro da Libertadores.
0: 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Para quem tiver um tempinho, youtube.com/radiobandeirantesoficial, tá bonito de se ver o novo estúdio da Bandeirantes. César Góes, corintiano, tá secando Palmeiras, sinto muito. E já tá 2-0, viu, César? Amanhã tem Barra e Timão, Corinthians e Barra, com transmissão da Bandeirantes. Placar de 2-0 pro Palmeiras. Daqui a pouco na Bandeirantes, em um intervalo inteligente, Ricardo Capriotti assume para todos os cantos do Brasil e do mundo, a Bandeirantes. Lançamento para o campo de ataque na ponta direita, vem Palmeiras. Kelvin escapou da marcação, Juan põe para fora. Novo escanteio pro Palmeiras bater na ponta direita aí, Bruno Milhossi.
1: E não cansa, né? O Palmeiras já com 2-0 no placar, 5 no agregado, mas não para de atacar. Realmente está aproveitando ali, principalmente o Maurício, jogador que quer mostrar serviço não só pro Abel, mas também pro Gustavo Alfaro, técnico da seleção paraguaia, e já foi pra rede uma vez. Escanteio nos pés dele, pelo lado direito, o Verdão insiste no campo de ataque.
0: Escanteio pro Palmeiras bater, toma distância Maurício para fazer o levantamento. 2 pro Palmeiras, 0 pro Jacuipense. 33 minutos jogados desta primeira etapa de bola rolando na Bandeirantes. Quer gol o torcedor do Verdão, vem mais, hein? Com a mão direita erguida, Maurício. Maurício, perna esquerda, levantou a meia altura na primeira trave, desvio, corta a marcação da zaga do Jacuipense. Volta na entrada do círculo central ali à frente. Trabalha a bola, Jefté. Jefté pela meia esquerda. Insiste a equipe do Palmeiras, ameaça fazer o cruzamento. Felipe Anderson recua. Trabalha o Palmeiras do campo de defesa, sai jogando o Verdão. Vencendo o jogo pelo placar de 2-0. 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Palmeiras está jogando no campo de defesa pela meia esquerda. Jefté trabalha para a equipe do Verdão, que recua no círculo central para Benedetti. Benedetti gira o jogo pela meia direita para Kelvin. Kelvin tenta descer para o campo de ataque, sobe a marcação do Jacuipense. Kelvin tenta descer, pedala, balança, penteia a bola, recua para o último homem, que é Benedetti. Benedetti gira o jogo pela Sebas Bismarck.
1: Dilma, que o pessoal chama de Sleep Anderson.
0: Muitas vezes estava sleeping.
2: Contra o Corinthians, por exemplo, o Felipe Anderson entrou muito mal. Quem perde a bola para aquele contra-ataque que o Yuri Alberto quase marca o gol em Itaquera foi justamente o Felipe Anderson.
0: Vem Palmeiras para o campo de ataque na meia esquerda, 35 minutos jogados na Bandeirantes, ainda o primeiro tempo de bola rolando. Foi 3-0 no Allianz Parque, agora está 2-0 no

0: no estádio do Café Londrina, no agregado 5-0. Essa pergunta é para o segundo tempo, mas já que está tão bem o Palmeiras, quem é que está no banco de Abel Ferreira que pode pintar daqui a 10 minutinhos quando vier o intervalo, Bruno Milhosa?
1: Ah, eu acho que o Rodrigo Ribeiro, técnico do Jacuipense, não vai gostar de ouvir. John Arias está no banco, Flaco Lopes, Ramon Sosa, Marlon Freitas, também tem o Riquelme, né, outros garotos à disposição, Giai, Larson, Luiz Pacheco. Não estão por aqui, Andreas Pereira, o Alan e também o Bruno Fuchs preservados. Além do Paulinho, né, que vai descansar depois de 3 jogos consecutivos ganhando alguns minutos.
0: 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Tem coisas que só acontecem na Série B. Palmeiras com a posse de bola no campo de ataque, na meio direita, Kelvin, levou a bola na linha lateral da grande área, na ponta direita, Maurício para Eric Belé, Belé pedalou, balançou dentro da grande área, deu jogo para Anderson, Anderson para Belé, vai pintar o golaço, Eric Belé!

0: Palmeiras! Eric Pelé! Jogada pela ponta direita, Maurício para Belé, Belé na entrada da grande área para Felipe Anderson, já deixou dele, já deu uma assistência, mas ele quer mais. Hoje é o awake Anderson, o acordado Anderson, o agitado Anderson, o on fire Anderson. Ele solta a bola nas costas da zaga, Belé tocou e foi. Belé tocou e foi. Ele recebeu na entrada da pequena área, perna esquerda da bola, sai Marcelo, bota no canto inferior direito da meta de Marcelo. Aquele abraço, tá no gol, na marca dos 36 minutos jogados do primeiro tempo. Eric Belé, a chance bateu na porta e você recebeu a chance em casa. Eric Belé, marco de Felipe Anderson, um chalé, Lailon, Jacuipense 0, Pelé faz Palmeiras 3, Bruno Migliozzi.
1: E este é o tipo de garoto que precisa dessas chances, precisa desse espaço, e Abel Ferreira soube disso, escalou o Belé para fazer um golaço. Tabelinha rápida na entrada da área e muita categoria para deslocar o goleiro. Só um tapinha no canto, Eric Belé, 19 anos, anote este nome. Bom jogador da base do Verdão, que dá suas caras para a torcida com seu primeiro gol nesta Copa do Brasil, Martelli.
0: Léo James, Palmeiras 3, Jacuipense 0.
2: 3 gols do Palmeiras, um de cada meia. Acho que isso representa muito bem a atuação do time alviverde até aqui, que cria uma chance atrás da outra. Mas eu diria que Felipe Anderson é o craque do jogo até aqui. Quem diria, hein?
0: Placar de 3-0, Palmeiras está vencendo o jogo. Você ligado, curtindo no microfone da Bandeirantes. Ô, Verdão, que show nesta noite de quarta-feira na Bandeirantes. Um show do Palmeiras. 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Plantão esportivo da Bandeirantes tem informação, chamou a grela.
3: Diretamente do Mangueirão, porque o Remo empata com o Bahia. Patrick e Santos, ex-internacional, faz 1-1. Agora no agregado, 4-2 para o Clube do Remo.
0: Primeiro jogo 3-1 na casa do Bahia. Nesse momento, Léo James, tá aqui, ó. Tem um telefone tocando do Dorival e um do Rogério Senão, que ele tá em campo, né? Ou não, que você vê da situação do São Paulo, que caiu na Copa do Brasil 3-1, e o PDV monitora a situação de Roger Machado.
2: É, o Rogério ainda é o técnico do Bahia. Agora, os resultados são muito ruins nessa temporada. O Bahia não chegou à fase de grupos da Libertadores. E deve ser, pelo que a gente vê até aqui, eliminado da Copa do Brasil de maneira precoce. Resta o Campeonato Brasileiro apenas ao Bahia. Se Rogério Ceni não estivesse no Grupo City, talvez ele já não estivesse mais empregado também. É, no caso do São Paulo, o Harry Massis teve um áudio vazado nos últimos dias em que ele disse que não tem como pagar a multa rescisória de Roger Machado. Tudo isso vai mudar num intervalo menor de uma semana? Difícil, hein? Mas
0: verdade,
2: eu não duvido de nada no futebol brasileiro.
0: Né? Às vezes é aquele áudio para acalmar a pressão, mas não consegue segurar, né? Disse ele que tá pagando multa até hoje do Dorival, inclusive.
2: Do Zubeldia, do Crespo, da primeira passagem. Complicado mandar o Roger embora, até porque, como ele mesmo diz no áudio, a comissão do Dorival Júnior custa muito mais caro.
0: Placar de 3-0 para o Palmeiras, Jacuipense 0, Palmeiras 3, lá em Londrina, lá no Estádio do Café. Um show do Palmeiras na Copa do Brasil. 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Copa do Brasil, quinta fase, Palmeiras indo às oitavas de final com a vitória. Lá no Estádio do Café, Londrina, relógio marca 40 jogados.

0: do primeiro tempo. Jacuipense 0, Palmeiras 3, no agregado 6-0. Plantão esportivo da Bandeirantes, pode falar Guilherme Agrela.
1: Martelli, o Mirassol segue vencendo o Bragantino por 2-1. Gols de Tiquinho Soares e Edson Carioca e vai se classificando às oitavas de final da Copa do Brasil. Hoje, mais cedo, o Campeonato Europeu, o francês, o Paris Saint-Germain venceu o Lens por 2-0 fora de casa, conquistou o 14º título do Campeonato Francês de sua história.
0: 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Daqui a pouco vem um intervalo inteligente no microfone da Bandeirantes. 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No futebol da Bandeirantes, o Palmeiras ia sair jogando no campo de defesa na meia-direita. Luíde, hoje é o dia, Luíde, hein? Fazer gol, bater no ombro ali, né, Mirioz? Fala, Luíde. Se recupera, faz os gols, que as críticas existem.
2: Ah, se não for hoje, vai ficar difícil pro Luíde, né? Porque tá tendo muitas chances. Já teve, aliás, e colocou uma bola na trave. O Luíde, quando joga em casa, ô Martelo, a torcida até começa apoiando, até começa incentivando ali o garoto da base. Mas com o passar do tempo, os lances perdidos, ele já começa, nos últimos jogos, a irritar um pouco o palmeirense. Tá na bronca aí o torcedor com o Luíde. Hoje é uma chance pra ele balançar a rede, tirar essa zica de cima do seu nome.
0: 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Calvin domina no campo de ataque para a equipe do Palmeiras, da meia-direita, ele rola, bola para Belé. Belé tenta o lançamento à frente, devolveu para Kelvin. Kelvin na linha lateral da grande área, pela meia-direita, ele joga de cabeça erguida. 3 para o Verdão, 0 para o Jacuipense. Um show do Alviverde, imponente lá no Paraná. Sai para o campo de ataque, Jefté pela meia esquerda. Recebe a bola de Emiliano Martínez. Martínez pela meia esquerda para Jefté. Jefté para Felipe Anderson. Um gol e duas assistências. Esquina da grande área, meia esquerda, cruzou rasteiro mal. Por baixo, tira a marcação. Daniel corta de qualquer jeito. 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Desce para o campo de ataque o Palmeiras pela ponta direita. Escapa da marcação, Maurício. Maurício volta, jogada para Belé. Belé clareou, não cruzou, não limpou, não chutou, mas mandou pela linha de fundo. Passo à direita do goleiro Marcelo. Tiro de meta para o Jacuipense, Biriossi.
2: E aí um pouco de excesso de confiança do Eric Belé, que claro, está com moral, foi para a rede, está feliz de estar em campo, mas dessa vez exagerou no cruzamento, manda a bola pela linha de fundo. E o Abel tá revendo lances ali, ó, uma espécie de tablet do banco de reservas ali com seus auxiliares, observando os lances da partida ou algum outro lance, né? Não sei, o Abel é um cara excêntrico.
0: Trazer tablet da Copa, o senhor ou não?
2: Ah, você quer que eu traga pra você?
0: Na faixa, né?
2: Vou trazer.
0: 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Escanteio para o Jacuipense bater pela ponta direita na primeira descida do Jacuipense. A bola tocou por último na marcação do Palmeiras. Qual foi a primeira vez que eu vi agora, né? Jacuipense na linha de fundo, 43 minutos, Milhoz.
2: É, já chegou chutando a bola lá de muito longe e foi de tiro de meta. Agora o primeiro escanteio do jogo a favor do Jacuipense. Saindo um gol aqui, Martelli, só faltam 6.
0: Thiaguinho Martins na bola e escanteio para a equipe do Jacuipense bater pela ponta direita, autorizado. Levantou na primeira trave, soberano no alto, toca de cabeça, corta Benedetti. Volta a jogada pela meia direita, nova tentativa de cruzamento. Explode na marcação, recua no círculo central do gramado, vai ter que recuar no goleiro. Quer ver? É, tenho medo, né? Recua, porque Maurício estava na cobertura, recua Jones, que começa lá atrás. Na entrada da grande área com Marcelo. 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Léo Jens, primeiro tempo de jogo, a leitura do jogo.
3: Amplo domínio do Palmeiras. O Palmeiras se instalou no campo de ataque e de lá não saiu mais. O Jacuipense não oferece resistência. Destaque para os 3 meias que fizeram uma grande primeira etapa. Falo sobre Eric Belé, Maurício e Felipe Anderson, para mim, de primeira etapa. O craque do jogo até aqui. Poderia ter criado algo a mais o Luíde, que precisa...

0: Palmeiras 0 para o Jacuipense no agregado 6-0. 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Vai terminar o primeiro tempo, 3 para o Palmeiras, 0 para o Jacuipense. 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Desce para o campo de ataque mais uma vez a equipe do Jacuipense, mas não se acerta. Recomeça Gustavo Gomes do campo de defesa. 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Lomba dentro da grande área, vai quebrar para o campo de ataque. Não dá tempo. Ergue o braço, Jonathan Pinheiro. Termina o primeiro tempo. O Palmeiras correndo sérios riscos de não avançar para as oitavas de final, porque no agregado está 6-0. Portanto, Ricardo Capriotti, que está mais bonito sob as luzes do novo estúdio da Bandeirantes. Tem jogo pela frente, faltam 7 para o Jacuipense. Boa noite a você, Ricardo Capriotti.
1: Fala, Martelli, boa noite a você e a todos que estão conosco neste belíssimo novo estúdio multimídia da Bandeirantes. Estamos juntos e vamos juntos nesse momento marcante, histórico. Estamos transmitindo nossa primeira partida desse espaço espetacular. Você que está nos acompanhando aí pelas ondas do rádio, vem dar uma espiadinha aí no youtube.com/radiobandeirantesoficial e também você nos acompanha por todos os meios, por todos os canais, pelas frequências todas da Bandeirantes. E o Palmeiras, que vai se classificando sem sustos, vai avançando às oitavas de final da Copa do Brasil sem nenhum problema, sem nenhum grande susto. E eu quero te ouvir, Bruno Migliozzi. Vamos lá, os jogadores deixando o campo de jogo. Fala aí, Migliozzi.
2: Fala, Capri. Boa noite para você e para o amigo ligado aqui no Intervalo Inteligente da Rádio Bandeirantes. Nessa noite histórica, estreia do novo estúdio da RB nas jornadas esportivas. Capri, saída de campo de muita tietagem, dá para dizer, viu? O pessoal tá em cima do Abel, dos principais jogadores do Palmeiras. Jogadores do Jacuipense mesmo ali conversando sabem que a situação é muito delicada. 3-0 lá, 3-0 cá, apenas a primeira etapa, e que o jogo deve seguir nessa tocada. Por isso vão conversar com o Abel, muitos deles num clima amistoso, dá para dizer, de uma equipe que não atacou em nenhum instante e sabe que suas cartas já foram jogadas para fora do baralho. Só para destacar, Capri, que o Palmeiras tem no banco de reservas muitos jogadores que são ditos titulares do Verdão e poucos garotos da base. Por exemplo, Flaco Lopes, João Arias, Sousa podem ganhar alguns minutos na sequência da partida que está praticamente, né, mais do que decidida a favor do Verdão, com vaga nas oitavas de final.
1: É hora de opinião. Vamos ouvir Léo Gens, que vai explicar para a gente em detalhes como foi esse primeiro tempo. Léo, já era meio que carta marcada, tanto que o Abel Ferreira mandou um timaço reserva aí pro Estádio do Café, e o Palmeiras não tá sofrendo nesse primeiro tempo, né, Léo? Boa noite.
3: Fala, Capri, tudo bem? Uma boa noite para você e para todo mundo ligado na Rádio Bandeirantes. Foi um primeiro tempo bem tranquilo para o Palmeiras. Talvez esse seja o duelo mais desigual dessa fase da Copa do Brasil. O Palmeiras criou 7 chances, finalizou 7 vezes a meta do Jacuipense. Teve mais de 70% de bola, ou seja, amplo domínio do time de Abel Ferreira, que teve a primeira grande chance com o Luigi, depois um chute de fora da área do Felipe Anderson, até que o Palmeiras chegasse ao primeiro gol no Maurício, com o Maurício numa bela jogada do Felipe Anderson, para mim o melhor em campo. O Felipe Anderson faria o segundo gol já logo na sequência, num contra-ataque conduzido pelo Palmeiras, e aos 37 o Eric Belé, terceiro gol do Palmeiras do jogo, num passe também do Felipe Anderson. Felipe Anderson, o melhor em campo neste primeiro tempo, Capri, de amplo domínio para o Palmeiras. Amplo domínio do Palmeiras, aliás. Para o segundo tempo, Abel Ferreira deve fazer algumas trocas. Não tem titulares em campo, exceção feita a Gustavo Gomes, e não faz mais sentido, justamente, que o Gustavo Gomes permaneça em campo para o segundo tempo. O que o Abel pode fazer? Colocar, de repente, o Luiz Pacheco, ou então o Larson, na vaga do Gustavo Gomes e recuar o Emiliano Martínez para jogar como zagueiro, uma função que ele já desempenhou em outros momentos da temporada. É um segundo tempo, será também da mesma forma como foi o primeiro, Capri, bem tranquilo para o Palmeiras.
1: Um treinão de luxo, né, Léo? É um treino, dá para dizer que é o chamado treino de luxo, é batido esse termo. Mas para o Palmeiras hoje está muito claro, e uma chance do Abel observar jogadores que muitas vezes têm poucas oportunidades no Campeonato Brasileiro, Libertadores da América, e que podem aí mostrar para o Abel o que eles podem entregar numa eventual necessidade que ele, o treinador tenha de usá-los aí na sequência da temporada, né?
3: Basicamente um ataque contra a defesa durante todo este primeiro tempo. Os jogadores escalados hoje pelo Abel, como você bem disse, têm tido poucos minutos ao longo da temporada. Acho que Eric Belé, Maurício e Felipe Anderson especialmente, esses três aproveitaram a chance dada pelo

0: treinador palmeirense. O Luigi acho que pode um pouquinho mais. Estamos falando de um centroavante, num jogo muito acessível, num jogo muito tranquilo. Espera-se que o Luigi pelo menos faça um gol. Luigi, nesta temporada, foi bem contra o Corinthians, quando ele entrou no segundo tempo em Itaquera. Foi bem contra o Inter também, no Beira-Rio. Mas perdeu muito espaço a partir do momento em que o Sosa se consolidou como o parceiro do Flaco Lopes depois da lesão do Vitor Roque. Tirou bastante do espaço do Luigi, que hoje tem uma grande oportunidade para recuperar um pouco essa minutagem que ele já teve em outro momento da temporada, Capri.
1: São 22 horas e 24 minutos, já volta Léo Gens, daqui a pouquinho Pedro Martelli, Bruno Migliosi retornam para todo o segundo tempo e logo após o intervalo eu vou acionar Guilherme Agrela, que vai contar tudo dessa noite de Copa do Brasil. Minha gente, você que está chegando agora conosco aí, ó. Daqui a pouquinho o Paulo do Vale vai trazer mais detalhes sobre a eliminação. Foi eliminado pelo Juventude agora há pouquinho. A gente vai contar isso para vocês. O Santos está garantido, venceu o Coritiba lá no Couto Pereira. Todos esses detalhes a gente conta já já, logo depois da pausa rapidíssima, aqui no Intervalo Inteligente Bandeirantes. Vamos juntos aí, minha gente, é noite de Copa, Copa do Brasil, e venham aqui, venham dar aquela espiadinha no nosso estúdio multimídia, que tá lindo, tá bonito demais. 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O Intervalo Inteligente Bandeirantes volta já.
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9: São 10 horas e 32 minutos, intervalo de 0 para o Jacuipense, 3 para o Palmeiras, mas a informação está em Caxias do Sul, está em São Paulo e Juventude. Tricolor eliminado da Copa do Brasil, Paulo do Vale, segunda-feira o presidente garantiu que Roger Machado permaneceria no comando do Tricolor. E aí, PDV?
10: E aí, quando o presidente garante o treinador, esquece, Capri. Roger Machado demitido. Não é mais o técnico do São Paulo neste momento. Rui Costa, que por enquanto segue como executivo de futebol, e Rafinha concedem uma entrevista confirmando a demissão do Roger. Vamos ouvir o Rui Costa, então, falando a respeito disso.
11: Para comunicar que o técnico Roger Machado não é mais treinador do São Paulo Futebol Clube. Uma decisão que foi tomada algumas horas depois, alguns minutos depois do jogo, conversamos com o presidente, com toda a comissão técnica

0: e a partir de hoje o São Paulo então inicia a busca por um novo treinador.
1: 2 meses de trabalho, 17 jogos, 7 vitórias, 4 empates, 6 derrotas e a eliminação hoje para o Juventude 3-1. Roger Machado está fora do São Paulo, Capri.
2: Vem aí Dorival Júnior, Paulo do Vale.
1: Ó, segundo o Harry Maciz, 3 milhões por mês o São Paulo não consegue pagar. Eu acho que vai ser difícil, mas claro que é um nome que agrada o torcedor. Nas próximas horas aí o São Paulo já deve tomar um caminho com relação a isso, Capriotti.
2: Muito bem, você volta no apito final, PDV trazendo mais informações, mais detalhes. O São Paulo demite Roger Machado. O Santos está classificado às oitavas da Copa do Brasil. Vai começar o segundo tempo, Jacuipense 0, Palmeiras 3. Eu volto daqui a pouquinho no apito final para contar toda a história desta noite de Copa do Brasil na Bandeirantes. E ele está de volta no novo estúdio multimídia da Bandeirantes. Agora é com você, solta a voz e vem. Vem, Pedro Martelli!
3: Valeu, Ricardo Capriotti, no intervalo inteligente do microfone da Bandeirantes. Invertem seus lados, Palmeiras inteiro de branco à direita, à esquerda no bordô do Jacuipense. Vamos para mais 45 minutos de bola rolando. Bate na bola, Pedro Henrique. Começa o segundo tempo em Londrina.
4: Pedro Martelli!
3: Tô curtindo o microfone da Bandeirantes nesta noite de quarta-feira. O Jacuipense tomando 3 do Palmeiras, 3 pro Palmeiras, 0 pro Jacuipense. Todo o segundo tempo pela frente. 6 no agregado. 6 no agregado. Palmeiras com 2 pés, 2 mãos e tudo que é mais possível nas oitavas de final da Copa do Brasil. Até por isso mexe o Palmeiras e mexe também o Jacuipense, é isso, Bruno Mignossi?
5: É isso, Martelli. Alteração na zaga, como o Léo James cantou muito bem, né? Gustavo Gomes foi descansar. Entrou outro titular, 26, Murilo, na equipe do Verdão. No Jacuipense, saiu o 17, o Thiaguinho, atacante, e veio o 19, Adriano Júnior. Sabe de quem ele é filho, Pedro Martelli? Dele mesmo. Do Adriano Michael Jackson, que, bom, jogou muito no Palmeiras aí, teve boas passagens. E agora o seu filho, o Adriano Michael Jackson, é auxiliar técnico dessa equipe do Jacuipense. E o Adriano Júnior entra em campo com a 19.
6: Filho, né? Eu ia botar ele mais 10, né, Léo? É filho, né? Ele mais 10.
7: O Adriano Michael Jackson fez parte da segunda passagem de Luiz Felipe Scolari pelo Palmeiras. Aquela que terminou lá na frente com o rebaixamento alviverde em 2012, com o título também da Copa do Brasil. Acho que não são tempos que o palmeirense quer relembrar, Pedro Martelli. A troca do lado do Palmeiras, entra Murilo na vaga do Gustavo Gomes, o Abel coloca um dos seus zagueiros titulares em cada tempo. Eu acho que ele poderia ter recuado o Emiliano para jogar como zagueiro e dado minutos ao Luiz Pacheco ou então ao Larson. Foi um pouco... não quis arriscar a Abel Ferreira. Eu acho que ele poderia com esse placar de hoje.
3: Placar de 3 a 0, começa o segundo tempo para você ligado no microfone da Bandeirantes, desce pela ponta direita o Verdão, vem Kelvin para o cruzamento na segunda trave para ninguém, tirou marcação, voltou e mandou o Felipe Anderson de perna esquerda, em cima da zaga do Jacuipense, afasta a zaga do Jacuipense, mas volta pela meia direita, o primeiro toque da bola de primeiro Murilo pela meia direita para Kelvin, Kelvin lateralmente para Maurício, Maurício para Kelvin, levou na linha de fundo, cruzou na segunda trave, Daniel no alto, tirou, rasga de qualquer jeito, Gabriel, afasta a marcação do Jacuipense, volta na entrada da grande área, Evangelista gira o jogo, recomeça no campo de ataque pela meia esquerda para a equipe do Verdão descer, com Jefté, Jefté pela canhota, Jefté abandona a ponta, vem por dentro, trabalhou de primeira para Luiz, tentou fazer a parede, voltou para Lucas Evangelista, Evangelista por dentro, entrada da grande área, chegou para o domínio de Luiz, girou, bateu no gol do Sandro Marcelo, encaixa a bola, Marcelo tá com a bola em mãos, o goleiro do Jacuipense, Mirossi.
5: E vai seguir tentando o Luiz, né, a todo custo, a bola chega dentro da área, não era boa bola ideal para a finalização, mas quando consegue chutar, enche o peito do pé na bola e manda sem muita força nas mãos do goleiro Marcelo.
3: 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Placar de 3 a 0 para o Verdão, o Palmeiras está vencendo na estreia do novo estúdio em jornadas esportivas do microfone da Bandeirantes. Não sabe o que eu estou falando? Então vai lá. youtube.com/radiobandeirantesoficial, novo estúdio da Bandeirantes com 89 anos de sua existência e 59 anos também da Band. 3 a 0 pro Palmeiras, para cima do Jacuipense. Jacuipense com William na meia esquerda, na quina da grande área, momento raro. No ataque, William levanta a meia altura, corta a marcação, Benedetti tira de qualquer jeito, sobe para tocar de cabeça Maurício, antes dele a zaga do Jacuipense tira, recomeça de longe o chute a gol, mal, hein? Mas mal, loucura. tiro de meta pro Palmeiras e só isso, Miliossi.
5: É isso, não consegue dar sequência na jogada e bom, a bola se perde em linha de fundo, destaque ali pro técnico Abel Ferreira, que evidentemente olha pro banco e tem mais algumas alterações, garotos da base que podem pintar, Larson, Luiz Pacheco, Riquelme, podem ser possíveis nomes na sequência da segunda etapa do Verdão.
6: É, mexer ali com 10, né, Léo? Ou mexe com 10, já taca 3, deixa uma, porque já foi uma no intervalo, e para depois se precisar, viu, Léo James?
7: Ah, e valeria a pena colocar justamente esses jogadores citados pelo Miliose, o Larson, o Luiz Pacheco, o Riquelme Felipe. O Abel reclama tanto do calendário, do excesso de jogos, para que colocar um Arias, um Sosa, um Flaco numa partida que já está totalmente resolvida? Guarda esses caras, deixa no banco de reservas, e aí no fim de semana contra o Cruzeiro volta a utilizá-los.
3: 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Vai de Vonder. 4, quase 5 minutos jogados deste segundo tempo de bola rolando. Palmeiras está jogando no campo de defesa na Bandeirante. Já já vou para a live. youtube.com/radiobandeirantesoficial. 3 para o Palmeiras, 0 para o Jacuipense. Levantamento feito à frente da entrada da grande área, era para o Luigi. No alto, Daniel tira, toca de cabeça. Corta pela meia esquerda para Juan. Juan tenta descer para o contragolpe e sofre a falta. William cai no gramado, jogo parado. Falta marcada, bola para a equipe do Jacuipense no campo de defesa, Miriose.
5: E aí não consegue dar sequência também o time do Jacuipense na pressão do Palmeiras, que com sangue novo consegue de novo imprimir velocidade e apertar a saída de bola da equipe baiana. Que, bom, acho que valeu a pena, né, Martelli? Recebeu R$1 milhão para vender o mando aí para o estádio do Café em Londrina, que seria uma premiação até próxima do que o Jacuipense já recebeu nessa Copa do Brasil.
3: Você teria vendido o mando por R$1 milhão também, né, Jens? Até porque mandar o jogo lá... Meu, lá longe, não sei se ia dar um...
5: Riachão do Jacuípe, cidade de 35 mil habitantes.
3: É isso?
5: Isso, Bahia, a 190 quilômetros de Salvador.
3: Deixa eu ver a chegada do Palmeiras pela meia esquerda, lançamento para Luiz, caiu na grande área, pênalti! O Luiz foi lançado dentro da grande área pela meia esquerda, chegou por trás, fazendo rapa à frente ao Luiz. No trança-pé, Luiz cai dentro da grande área. O árbitro Jonathan Pinheiro aponta a marca da Cal. É pênalti para o Palmeiras aí, Miliossi.
5: Dentro da área, Luiz teria espaço para avançar para o lado esquerdo, mas teve um trança-pé com o camisa meia dúzia da equipe do Jacuipense, o Daniel. Ele cai no chão, a arbitragem não tem nenhuma dúvida. Jonathan Pinheiro assinala pênalti para o Verdão no comecinho da segunda etapa. Vamos ver quem é que fica com a bola, hein? Maurício pede ela, Evangelista também. Algumas possibilidades de cobradores na equipe do Verdão. Pênalti ao viver.
3: Léo James, foi pênalti, Léo.
7: Pênalti claro, o Luiz é derrubado pelo Daniel. É, a arbitragem foi muito bem ao marcar a penalidade a favor do Palmeiras. Acho que quem deveria cobrar, pelo que se desenha a partida, seria o Luiz. Uma chance importante para o centroavante do Palmeiras conseguir colocar a bola na rede com bola rolando. Tá complicado. De repente, com a bola ali na marca da Cal, fica um pouco mais simples para esse jogador que há bastante tempo não marca com a camisa do Palmeiras, Martelli.
3: Quem você colocaria para bater o pênalti?
7: Luiz.
3: Vamos ver, hein? Vamos ver.
5: Não marca justamente desde aquela partida contra a Portuguesa, né? Na estreia do Palmeiras no Paulistão, foi o último gol do Luiz. Ele mesmo quem vai para a cobrança.
3: Luiz toma a distância para a cobrança de pênalti. 7 minutos jogados do segundo tempo. Pode ser o quarto gol do Verdão. O primeiro do segundo tempo, 7 minutos agregado. 3 no primeiro jogo, 3 no primeiro tempo do segundo jogo. Marcelo no centro do gol. 7 minutos jogados neste segundo tempo. Luiz para retomar a confiança, para espantar a zica, para voltar com a confiança do torcedor. Dentro da meia lua da grande área, Luiz partiu para a bola, bateu no gol. Gol do Palmeiras! Luiz! Muito comemorado pelo banco. Luiz batendo o pênalti de perna direita, deslocando o Marcelo. Ele olha para o canto inferior esquerdo. Marcelo salta, Marcelo pula. Marcelo na esperança de tocar na bola, nem viu. Bola para um lado, goleiro para o outro. Ela morre no canto inferior esquerdo da meta de Marcelo. Aquele abraço, tá no gol. Luiz, falta marcar com a camisa do Verdão. Sai zica, Luiz. sai Zica, Luíde. Agora, Jacuipense 0 em Londrina, Palmeiras 4, Bruno Migliozzi.
5: É que o atacante vive de gols, o Luíde sabe disso. Bem no começo de sua carreira, aos 20 anos, já sentiu uma pressão danada no comando de ataque ao Viverde, com opção no banco de reservas. Dessa vez larga entre os titulares e tenta, aperta, insiste. Foi na penalidade que ele desloca o goleiro Marcelo e vai pro abraço de todos os seus companheiros. Celebrado Luíde, marca pela segunda vez da temporada e coloca o quarto gol do Palmeiras no placar, Pedro Martelli.
3: Léo James, Luíde volta a marcar. Luíde está de volta. 4 para o Palmeiras, 0 para o Jacuipense. Que goleada, hein, Léo James?
7: E faltava o dele, Martelli. Agora, um gol para cada jogador que compõe o ataque do Palmeiras nesta noite. Luíde faz o dele, o Felipe Anderson já tinha deixado a sua marca, assim como o Maurício. E Eric Belé, uma partida extremamente tranquila para o Palmeiras. Oportunidade para Abel Ferreira rodar bastante o seu elenco. Imagino que nos próximos minutos, Larson, Luiz Pacheco, Riquelme, Felipe, esses também devem ganhar os seus respectivos minutos. Mais ou menos como acontecia dentro do Campeonato Paulista, em que o Abel rodou mais o elenco. Talvez a queda técnica do Palmeiras também tenha a ver com a parte física. O Abel insistiu bastante naquele 11, que você que está na audiência da Rádio Bandeirantes certamente já tem de cor, os 11 titulares do Palmeiras, mas esses jogadores, neste momento da temporada, me parecem desgastados. Martelli.
5: Amarelo.
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5: Gabriel, camisa 5 da equipe do Jacuipense. Falta no meio de campo. Verdão já vai cobrar.
3: Verdão tem falta. Felipe Anderson fatiou o segundo trave. O toque de cabeça pro meio da grande área. Escapou, voltou, chegou Maurício. Pegou mal. Dentro da grande área, Maurício, pé na direita, né? Na orelha da bola, passe esquerda do gol, linha de fundo, tiro de meta pro Jacuipense. E só isso, Migliozzi.
5: Feche os olhos, Gustavo Alfaro. Finja que não viu o técnico da seleção paraguaia, porque o Maurício quer ir pra Copa e esse lance certamente não ajuda. Bola se ofereceu toda pra ele dentro da área pra finalização no gol. Ele manda pra fora sem qualquer direção. Vacilo Maurício, que já foi pra rede nesse jogo, tá com crédito, mas manda mal no ataque do Palmeiras.
3: Placar de 4 a 0 para o Palmeiras no toque da Bandeirantes. Você confere o ponteirinho, tá girando a bola rolando para você. Copa do Brasil, quinta fase, passou, está nas oitavas e o Verdão está lá. Em Londrina, lá no Estádio do Café, relógio marca 10 minutos jogados do segundo tempo. Jacuipense 0, Palmeiras goleia, Palmeiras 4. QG de Esportes da Bandeirantes, pode falar, chega mais, Guilherme Agrela.
4: No Maião mais cedo, Martelli, deu Mirassol, vitória por 2-1 sobre o Bragantino e vaga garantida nas oitavas de final da Copa do Brasil. O Bahia também faz o seu segundo gol diante do Remo, 2-1 agora com o Everaldo, e precisa de só mais um para levar a decisão aos pênaltis. E na Arena Castelão, segue Ceará 2, Atlético Mineiro 0.
3: 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Palmeiras desce para o campo de ataque. Lançamento à frente era para Luíde no peito do zagueiro. Alan bota na grama. Recomeça a equipe do Jacuipense no campo de defesa pela meia esquerda. Tenta descer para o campo de ataque. Mais uma vez com a saída de bola de Daniel. Daniel abre a jogada pela meia esquerda. Corta a marcação do Palmeiras. Volta a jogada pela ponta direita. De primeira para o domínio de Kelvin. Sem pressa, o Verdão trabalha no campo de defesa. 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Placar de 4 a 0, Verdão para o campo de ataque. 12 minutos jogados, insiste o Palmeiras, escapa da marcação, bate no gol. Tem desvio. Passa à direita do goleiro do Jacuipense, o Marcelo, na tentativa de Eric Belé. Será que ele pegou mal? Pegou mal assim na bola, hein? Teve desvio, não. Eric Belé. Abafa, né, Bruno Migliozzi?
5: Ah, mas se coloca no lugar dele, o Martelli. 19 anos de idade, já foi pra rede, tá 4-0, 7-0 no agregado. Você querendo mostrar serviço, sabe que é bom de bola. Eu tentaria fazer um golaço desse aí do meio da rua também. Tá certo o Eric Belé, só não foi certo o chute, né? Mandou quase na lateral do campo. Só tiro de meta.
3: Aí vai que cola, né, Léo James? Sai mais um golaço, já deixou dele.
7: E ele é um ótimo jogador. Não é tão rápido, não é meia pra jogar pelos lados do campo. É mais um armador que sai da ponta, vem pra dentro, auxilia o Maurício, o Felipe Anderson. Faz um grande jogo até aqui, o Eric Belé. E pode ter nos próximos minutos, de repente, uma companhia de outro garoto feito no Palmeiras, né? Desenvolvido pelo clube, que seria o Riquelme Felipe, jogador que atuou dentro do Campeonato Paulista, depois perdeu espaço.
3: Informação do QG de Esportes da Bandeirantes.
4: Gol do Bahia anulado, Martelli, por um toque de mão de Acevedo, depois de bloquear um passe de Aleph Manga lá no ataque do Remo. Contra-ataque feito, gol do Everaldo, mas está anulado pelo VAR.
3: 13 minutos jogados deste segundo tempo. Palmeiras vem para o campo de ataque. Felipe Anderson pisa na bola, placar de 4 a 0 para o Verdão. Anderson por dentro para Maurício. Entrada da grande área, Zulu. Mal demais. Maurício pega muito embaixo da bola. Linha de fundo, tiro de meta pro Marcelo bater. É isso.
5: Será que eles combinaram, Martelli, que depois do quarto gol só vale de fora da área? Já brincou assim? Às vezes tem isso.
6: Legal,
5: né?
6: Hein?
5: É, dessa vez tentaram, mas não, alguns vão sair da brincadeira, porque tem duas mudanças aí no Palmeiras. O Emiliano sai com a 32 e vem o 50, o Luiz Pacheco, outro garoto da base aí que vai buscar espaço, apenas 18 anos de idade. Outra mudança, sai Felipe Anderson, para muitos o nome do jogo, e entra o 37, Riquelme Felipe, mais um atacante na equipe do Palmeiras.
3: Léo?
7: Eu gosto das trocas para dar minutos a esses garotos da base, né? O Luiz Pacheco entrou muito bem contra o Santos, e o Riquelme Felipe teve mais espaço no Campeonato Paulista do que depois no Brasileirão, então na Libertadores. O Felipe Anderson, para mim, foi o melhor em campo até aqui. Acho que ele estava se sentindo confortável. Um jogador ainda que não engrenou com a camisa do Palmeiras. De repente, o Abel poderia ter dado mais minutos ao Felipe Anderson. Nem quando ele joga bem, ele fica muito tempo em campo. Mas aí isso faz parte do planejamento do Abel. De repente, está pensando em algo para o Felipe Anderson no fim de semana, já que o Alan tem um probleminha físico.
3: O Jacuipense também está promovendo as suas mudanças, duas do técnico Rodrigo Ribeiro, uma delas já foi confirmada, né, Miriosa?
5: Isso, saiu 21, Thiaguinho Martins, entrou 8, Vinícius Amaral na equipe do Jacuipense.
3: Amaral?
5: Amaral, ele mesmo. E outra mudança, sai, pelo que eu vi, o camisa 9, Pedro Henrique Martelli, e entra o camisa 20, João Pedro, as mexidas do Jacuipense.
3: É o Jacuipense com a missão dada de fazer 8 gols ou 7 para as penalidades que você gosta muito, Léo James.
7: E aí sem grandes alterações quanto ao jogo, né? Um atacante por outro e um volante por outro também, são essas as trocas do Jacuipense, que tenta evitar uma goleada ainda maior, né, Pedro Martelli? Porque aí quando o jogo está 4-0 não há discussão, já é uma goleada.
3: 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Mais cedo, Rogério Assis trouxe a você a vitória do Santos. 2-0 para cima do Curitiba. Martelli. Santos está nas oitavas de final da Copa do Brasil. Roger Machado procura emprego. Demitido, caiu no São Paulo e o tricolor também caiu na Copa do Brasil. 3-1 para o Juventude. Fala, Bruno Migliozzi.
5: Só um detalhe sobre esse jogo. A gente lembra que no jogo de ida, o Jacuipense estava batendo bastante. Foi um assunto da partida, né? Os caras estavam realmente indo nas machadadas e acabaram machucando o Vitor Roque. A gente não vê nenhum movimento do Palmeiras de cobrar essa postura ou de ironizar o time do Jacuipense, o que poderia acontecer do jeito que terminou a partida em São Paulo, num clima muito tenso que até então não vai se repetir.
3: 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Placar de 4 para o Palmeiras, 0 para o Jacuipense. 17 minutos jogados deste segundo tempo, de bola rolando, escanteio para o Palmeiras bater pela meia esquerda. Maurício bateu curtinho na canhota para Jefté. Jefté de primeira para ele. Acabou de entrar. Riquelme, quina da grande área, levantou segunda trave, fechado nas mãos de Marcelo. No alto, Marcelo faz a defesa, Migliozzi.
5: É, caprichou ali o Riquelme na sua primeira ação em partida após substituição. Ele domina a bola, vai pra cima, pisa nela e consegue o cruzamento fatiado ali, que não encontrou ninguém. Nas mãos do Marcelo, Palmeiras com o time totalmente modificado no segundo tempo.
3: Desce pro campo de ataque o Jacuipense, lançamento feito à frente pra velocidade. É com João Pedro, acabou de entrar, passou do primeiro, do segundo, ameaçou bater travado. São 5 do Palmeiras em cima dele. Quarta marcação do Verdão e tome contra-golpe. Luíde aberto pela meia esquerda, perde a bola, recebeu o Luíde. Da rente a marca da Cal na canhota, tentou passe à frente, rasga a zaga do Jacuipense. Manuel pro Palmeiras bater no campo de ataque pela meia esquerda. 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O Palmeiras trabalha no campo de ataque. O Verdão vencendo pelo placar de 4-0. 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
3: 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Vem pro campo de ataque o Palmeiras. Na meia esquerda, cruzamento, entrada da grande área. Não consegue dominar o Maurício. Espirrou e está nas mãos do Marcelo Mirosi.
5: Sobrou fácil, né? O Maurício não conseguiu dominar e não sei se...

0: ele sabia o que queria fazer, chutar ou cruzar essa bola colocada dentro da área. Não conseguiu fazer nenhuma coisa nem outra, ficou fácil para o Marcelo, goleirão da equipe baiana.
1: 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Vem para o campo de ataque mais uma vez a equipe do Jacuí. Pensa, escapa da marcação. William pela meia esquerda no campo de defesa. Ele gira a jogada pela ponta direita, fatiada, estilosa para Vicente. Vicente consegue o domínio, bota na grama, gira pela meia direita de novo para o João Pedro. João Pedro tenta escapa da marcação. Ele pedala, balança, abandona a ponta, vem por dentro. Consegue o passe à frente por dentro. Boa bola, escapou o William. Dois em cima dele. William tenta uma jogada à frente, não consegue mais. Gira pela meia direita, chama João Pedro para o campo de ataque. João Pedro tentou o passe à frente. Quarta marcação do Palmeiras, volta para William. William inversão, pegou mal na bola. Toca de cabeça, recomeça, o Palmeiras sai jogando no campo de defesa. 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Palmeiras vence pelo placar de 4-0 na Bandeirantes. 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Verdão vence o jogo por 4-0. Joga fora de casa, joga em Londrina. Mas quer o quinto gol. A abertura de bola foi feita pela meia esquerda. Linha lateral da grande área. Na canhota para Jefté. Jefté carrega a bola. Volta um pouquinho mais atrás. É para Riquelme. Riquelme ameaça fazer o cruzamento. Uma linha de quatro jogadores à frente dele. Ele é obrigado a recuar. Por dentro para Evangelista. Pisa na bola e trabalha a bola o Verdão. No toque da Bandeirantes você confere. O ponteirinho está tirando e a bola rolando. Para você. Copa do Brasil, quinta fase, passou, está nas oitavas de final, Estádio do Café em Londrina, relógio já marca 20 minutos jogados do segundo tempo. Jacuipense 0, Palmeiras 4, no agregado com 3-0, aqui em São Paulo 7-0. Que GD Esportes da Bandeirantes chega mais à grela.
2: Martelo, informação do repórter Bandeirantes Luiz Fabiani. Memphis Depay só realizou trabalhos físicos até aqui e deve ser desfalque amanhã contra o Barra pela Copa do Brasil. Lembrando que ele não atua desde 22 de março, empate 1-1 contra o Flamengo pelo Campeonato Brasileiro.
1: Pedro Martelli. Tô curtindo o futebol da Bandeirantes nesta noite de quarta-feira. É um intercâmbio remunerado com plano de preparação para a Copa do Mundo. Léo James, de Memphis Depay.
3: É, há bastante tempo não joga e o grande objetivo dele, mesmo que ele negue, é disputar a próxima Copa do Mundo. Enquanto isso, aqui no nosso jogo, o Palmeiras controla a partida com a posse da bola. Roda de um lado para o outro, mas dá uma diminuída no ritmo também depois das trocas. O Abel controla os minutos de cada atleta dentro do campo e eu não vejo mais sentido, por exemplo, para o Lucas Evangelista ainda estar em campo. Ele é praticamente o 12º jogador desse time do Palmeiras e com a lesão do Andreas Pereira no último jogo contra o Remo, ele deve ser ainda mais utilizado. Por isso me parece uma tendência do jogo que o Larson entre na vaga do Lucas Evangelista nos próximos minutos.
1: Mexe o Jacuipense.
0: Saiu o 10, William, que há pouco deu uma fatiada estilosa, como disse Pedro Martelli. Entrou o Sidney, tal qual a capital australiana.
1: Tem certeza?
0: 25, Sidney.
1: Sidney, portanto, está em campo. Para virar o jogo agora, Léo James. Sidney com a 25.
3: É um atacante o Sidney, mas sinceramente, o Jacuipense já pensa nos seus próximos compromissos, pelas diversas competições, pelo brasileiro da Série D, do Campeonato Brasileiro, enfim. Isso aqui já era, Pedro Martelli. Agora é dar minutos a esses jogadores do Palmeiras para eles ganharem certa rodagem e serem mais aproveitados ao longo dos próximos jogos. Acho que alguns deles têm demonstrado qualidade, alguns deles já são bem conhecidos, no caso Maurício e o Felipe Anderson, mas o Eric Belé tem uma atuação de destaque também, saindo bastante daquele lado direito, vindo para dentro.
0: Martelli, Sidney não é capital da Austrália, foi de forma provisória,
4: você,
0: é Canberra.
4: É uma confusão frequente. Também, né? Capital do Canadá, por exemplo.
0: Não é Toronto?
1: Componentes de suspensão, transmissão e direção é na carta, qualidade, qualquer caminho pode contar.
4: Legal o pessoal que vem aqui que procura Buenos Aires, né, no Brasil.
0: Tem isso.
4: Se
0: também.
4: Espantam, né? Vocês não falam espanhol, acontece, né?
1: 23 jogados deste segundo tempo, 4 para o Palmeiras, 0 para o Jacuipense, 7-0 no agregado. Desce para o campo de ataque mais uma vez a equipe do Jacuipense. Trabalha a bola por dentro, Vinícius Amaral, ele gira a jogada pela meia direita. É para João Pedro, tentou invadir a grande área na linha de fundo. Chega bem, Riquelme. fez a proteção, a bola viu o campo acabar em linha de fundo, portanto, tiro de meta pro Palmeiras.
0: E tem mais mudanças, vai sair aí o Maurício, número 18 da equipe do Palmeiras, foi para a rede, fez uns 4 gols ali o Maurício, e entra o 48, Larson. Larson entra na equipe do Verdão.
1: Larson, capital de...
0: Ah, talvez da Suécia,
1: não,
0: né?
1: Não tem, né?
0: Porque todos os jogadores terminam com som, né, na Suécia. Inclusive tem um Larsson na seleção sueca que deve estar na Copa do Mundo.
1: Saiu a convocação da seleção da Suécia?
0: Sem o Kulusevski.
1: Com
0: o
1: Isaac.
0: É, Isaac Gyökeres, a dupla dos caras.
1: Léo James, Larsson em campo, Maurício no banco.
3: Larsson foi um grande atacante que vestiu a camisa do Barcelona, campeão da Champions com Ronaldinho Gaúcho, Samuel Eto'o e companhia limitada na temporada 2005-2006. Este que estamos falando é sobre o Larsson do Palmeiras. Volante, o meu campista de chegada, acho que era natural que ele entrasse dentro do jogo. Agora, não me parece fazer sentido o Lucas Evangelista, por exemplo, permanecer no campo. Um atleta muito utilizado pelo Abel Ferreira ao longo dos últimos jogos. E a tendência é que seja ainda mais pelo problema do Andreas Pereira. E ele vai jogar praticamente os 90 minutos ou mais do que eu considero que deveria. O Maurício já é um reserva, alguém que poderia ter uma rodagem um pouco maior hoje, Martelli.
1: 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Daqui a pouco vem o apito final no microfone da Bandeirantes com Ricardo Capriotti para falar. Atenção, torcedor do São Paulo, quem é o novo treinador? Caiu Roger Machado porque caiu São Paulo para o Juventude na Copa do Brasil, perdeu por 3-1. Com Ferreirinha sendo expulso e determinante para a desclassificação, mas não durou o trabalho de Roger Machado. O Santos venceu o Curitiba fora de casa 2-0. Neymar não marcou gol? Não, né?
0: Não.
1: Neymar jogou bem, Agrela? Você que viu o jogo?
2: Jogou. Pro gasto. Pra ir pra Copa do Mundo.
1: 25 jogados do segundo tempo. youtube.com/rádio Bandeirantes Oficial. 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Lateral para o Jacuípense bater no campo de defesa pela meia-direita. Toma distância, Vicente, para repor a bola em campo. Sobe a marcação do Palmeiras. Vicente arremessa a bola, tenta o domínio. O Gabriel não voltou para campo, saiu de marca, hein? Sem não, você não vai ter que mexer. Riquelme ganha a jogada, entrada da grande área. Só soltar, não soltou. Mas aí o cara está com oportunidade, vai ter que bater o gol. Riquelme explode na marcação, mas volta para Murilo. Murilo cruza a fronteira, o zagueiro do Palmeiras pela meia-direita. Ele volta, a jogada no círculo central. É de primeira para... Benedetti, trabalha a bola por dentro. Pacheco pela meia esquerda para Jefté. Jefté corta a marcação do Jacuipense. Diz o árbitro que pegou por último no Jefté. Com isso, manual para o Jacuipense bater do campo de defesa pela meia direita. 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O Abel tem mais uma, né? Ele parou duas vezes no segundo tempo e uma no intervalo, foi isso?
3: Exatamente.
1: Você tiraria Evangelista. Belé, oportunidade. Luiz, oportunidade. É isso, né? Evangelista é o que sobra aqui.
3: É, agora se ele colocar algum jogador, é um titular na vaga do Evangelista. Por isso que eu entendia que o melhor era o Larsson entrar na vaga do Evangelista. Deixa o Maurício jogar mais. Hoje dá pra gente dizer que Alan e John Arias são os titulares pelos os meias que saem da ponta e vêm pra dentro do time do Palmeiras.
1: 27 jogados deste segundo tempo na Bandeirantes. Desce o Palmeiras pela meia-direita buscando o quinto gol. Passe interceptado dentro da grande área. Explode na marcação. Vai nas mãos de Marcelo. Firme o Marcelo, capitão goleiro, com a bola em mãos aí, Miliossi.
0: No erro de passe, né? O Palmeiras começa a tentar construir jogadas mais técnicas do meio pra frente. Acaba falhando em algumas oportunidades. E o Marcelo tá se consagrando ali. Fez mais uma defesa pra salvar o que poderia ser o quinto gol do Palmeiras no jogo.
1: 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Vai ser jogado mais uma vez para o campo de ataque. A equipe do Palmeiras carrega a bola. Pacheco por dentro. Escapa da marcação tentando marcar o quinto gol. 4 para o Palmeiras. 0 para o Jacuipense jogando em Londrina. Abre a jogada pela meia esquerda. Aquele da grande área para Jefté. Jefté por dentro. É para Riquelme. Tenta o passe por dentro. Riquelme desarmado. Corta a marcação. Afasta o Jacuipense. Volta a bola para Jefté. Jefté por dentro. Vem para o campo de ataque mais uma vez. Pisa na bola. Trabalha a jogada. Lucas Evangelista pela meia esquerda. Chama para o campo de ataque no círculo central. Benedetti. Benedetti para meia direita. Murilo, zagueirão. Meteu a bola nas costas da zaga, perdeu, vai ter que cometer a falta. Vai pro contragolpe agora, Jacuipense. Marco e Pense já perdeu todo o tempo do mundo. Sidney pela meia esquerda, sai com bola e tudo. Ela tocou por último no jogador do Palmeiras, está marcada a lateral para o Jacuipense bater pela meia esquerda. 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Que sinal é esse? Adeus ou embora?
0: Não, esse é o sinal que está sendo feito nas arquibancadas do Estádio do Café. O pessoal está colocando lanterninha no celular e dando um tchauzinho para o Jacuipense ali num show de luzes bonito da torcida do Palmeiras, né, que tomou conta do estádio em Londrina.
1: Deu 75% do jogo, o juiz pode acabar, é isso? Ou você quer ir até o final?
3: Acho que os dois times aceitariam caso ele apitasse. Alguns garotos iam gostar de permanecer no campo. Riquelme Felipe entrou agora, acho que o Eric Belec está aproveitando bem a oportunidade, mas acho que boa parte dos jogadores aceitariam caso você fizesse essa proposta, Pedro Martelli.
1: 4 para o Palmeiras, 0 para o Jacuipense, 7-0 no agregado Verdão nas oitavas de final da Copa do Brasil. Palmeiras vai, Santos vai, São Paulo fica, Corinthians amanhã, Neoquímica Arena na Arena do Timão, venceu o primeiro por 1-0, deve passar também, né? Imagino eu. Deve passar também, não vai ter dificuldade, só fica o São Paulo no meio do caminho. Quase 30 minutos jogados deste segundo tempo, desce o Palmeiras para o campo de ataque na meia esquerda. Bola para Jefté, Jefté na linha de fundo, chegou para cruzar, Pacheco, travado, escanteio. Escanteio, ponta esquerda para o Palmeiras e mexe o Jacuipense.
0: Para destacar o Gabriel, que saiu há pouco machucado, sem condições, camisa 5, estava amarelado. E entrou 16, Gustavo, mais uma mudança na equipe de Riachão do Jacuí. Tem escanteio Palmeiras.
1: Escanteio já batido, curtinho pela meia esquerda, desce o Palmeiras para o campo de ataque, lançamento, entrada da grande área, Jefté tá livre de marcação, Pacheco de longe bateu cruzado, explodiu, chegou o Benedetti, rolou o chute a gol, Pacheco para na marcação, novo toque de cabeça, Murilo vai fazer o quinto, travado no último segundo, Murilo, escanteio, Palmeiras na ponta direita aí, Mignossi.
0: E seria um gol bonito pro Murilo, hein, porque a bola sobra dentro da pequena área depois do bom lançamento de cabeça que veio do Benedetti, ele enche o pé, mas o zagueirão do Jacuipense foi muito bem no lance para cortar ali, o Railon mete para escanteio, mais uma vez o Verdão vem com a bola aérea.
1: 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Escanteio para o Palmeiras bater na ponta direita, toma todo o tempo do mundo, Verdão. Vence o jogo pelo placar de 4-0. Escanteio cobrado, fechado, primeira trave, o toque de cabeça pela linha de fundo. Tiro de meta para o Jacuipense, só isso?
0: Só isso, e vai subir plaquinha, é a tal da substituição ostentação, né, Martelli? Sai o 30, Lucas Evangelista, vem 11, John Arias entrando neste jogo mais do que resolvido.
1: E agora, hein, Léo James?
3: Coloca um titular no campo. Será que era necessário? Vai jogar ali 15, por volta de 15 minutos, vai no máximo 20. Mas você sempre corre o risco de uma lesão inesperada, de você ter uma entrada mais forte de um jogador do Jacuipense, por mais que o ritmo no jogo não demonstre isso, o Jacuipense não tem apelado para esse tipo de recurso nessa meia hora de segundo tempo. Mas você corre sempre o risco. Eu não vejo necessidade, sinceramente, de o John Arias entrar em campo.
1: No toque da bandeira antes, você confere, o ponteirinho tá girando e a bola rolando para você. Copa do Brasil, fase a quinta. Se passar, tá nas oitavas de final. Em Londrina, no Estádio do Café. 32 minutos jogados no segundo tempo. Jacuipense 0, Palmeiras 4, no agregado 7. Quais as situações dos times na Copa do Brasil? No plantão esportivo, fala Grela.
2: No Castelão, Martelli, segue Ceará 2, Atlético Mineiro 0, agora aos 30 minutos da segunda etapa. Já no Mangueirão, o Remo vai empatando com o Bahia 1-1. Com isso, Remo e Ceará, neste momento, se classificam às oitavas de final, embolsam 3 milhões de reais, Martelli.
1: É, tem a questão da grana também, hein? São Paulo perde, deixa de ganhar 3 milhões. Quanto será que é a multa do Roger, hein? 3 milhões, dá pra pagar um meizinho do Dorival.
3: Pois é. E no áudio vazado nos últimos dias do presidente do São Paulo, Harry Massis, ele diz que não dá pra sonhar com o Dorival Júnior porque a comissão técnica custa muito caro, por volta de 3 milhões por mês. E agora?
1: Você acredita nisso, Léo?
4: Você acredita nesses discursos?
3: Eu acredito em tudo no futebol brasileiro. Não acho nada impossível. Eu não subestimo os dirigentes do futebol brasileiro, Pedro Martelli.
1: 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Daqui a pouco vem aí o apito final no microfone da Bandeirantes. Ricardo Capriotti assume para todos os cantos do Brasil e do mundo. Palmeiras desce para o campo de ataque na meia esquerda. Mais uma vez, Jefter recua. Um pouco mais atrás para Larson. Larson volta a jogada pela quarta zaga no campo de defesa na meia esquerda. De primeira, Benedetti. Benedetti pela meia direita para Murilo. Murilo vai-se embora para a equipe do Verdão. Trabalha como se fosse o meia. Se fecha o Jacuipense. 4 para o Palmeiras, 0 para o Jacuipense. 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Verdão desce com áreas meia direita. Ele cruzou para o meio da grande área. Cortou a marcação do Jacuipense na meia esquerda. Sai jogando Gustavo, perdendo o jogo pelo placar de 4 a 0 aos 34 minutos jogados deste segundo tempo de bola rolando no Estádio do Café. Deixa eu ver aqui. 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Na estreia em jornadas esportivas do novo estúdio da Bandeirantes. Deixa eu ver. Felipe, Vivaldo Junqueira, Thiago, Flávia, quem mais? Antônio, Marco Batista, Sabrina, Duda Ribeiro, o Marco Batista também está conosco, Maurício Moreira, Paz, Toninho Lobo sempre curtindo no microfone da Bandeirantes. Ultimaço da Bandeirantes levando a você à quinta fase e o Palmeiras praticamente nas oitavas de final da Copa do Brasil. Só esperar terminar o jogo. 35 minutos jogados do segundo tempo. Sá jogando Jacuipense no campo de defesa. Recomeça. Quarta zaga. Arno. Arno pela meia direita. Arno abre a jogada para Vicente. Vicente tenta quebrar para o campo de ataque. Sobe para tocar de cabeça. Arno ataque. Tentou chegar. Vicente chega na marcação. Jefté. Jefté dentro da grande área na linha de fundo. Sai jogando tranquilamente para Benedetti. Benedetti pressionado pela marcação. Escorou. Ganhou lateral. Manual para o Palmeiras bater no campo de defesa pela meia esquerda. 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Fora os acréscimos. 4 para o Palmeiras, 0 para o Jacuipense. Arias, neste momento, o único titular em campo, com Murilo, que entrou no intervalo. Fala, Léo James.
3: E o Arias entrou numa posição em que ele se destacou pelo Fluminense. No tricolor carioca, o colombiano jogava mais pelo lado direito do que pelo lado esquerdo. Já no Palmeiras, como o Alan é o dono dessa ponta direita, o Arias foi deslocado para a ponta esquerda. Hoje ele joga mais aberto na função que ele desempenhou com a camisa tricolor, que ele se destacou muito, foi campeão da Libertadores jogando como esse ponta direita, posição que ele ocupa hoje novamente, Martelli.
1: 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Palmeiras desce para o campo de ataque na meia esquerda. Abertura de bola do Verdão. Jefté quer mais o Verdão. Jefté para Riquelme. Riquelme meia esquerda, abandona a ponta. 36 e 30 jogados. Rola a bola por dentro. Luiz Pacheco. Pacheco recomeça para Murilo. Murilo no campo de ataque, curtindo uma de meia. Acelera a jogada à frente. Corta a marcação do Jacuipense. Mas volta para Larson. Larson no corredor central da intermediária. Abre a jogada para Jefté. Jefté levantou na segunda trave. Corta a marcação do Jacuipense. Opa! O rolinho até aconteceu, mas o Jacuipense perdeu a bola. Recomeça o Palmeiras na entrada da grande área. Pode vir mais um gol. Arias protege a bola, volta a jogada um pouquinho mais atrás para Laço. Laço pela meia direita para Kelvin. Com toda a calma do mundo, Verdão. 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Palmeiras cercando a grande área do Jacuipense. Benedetti, o Benedetti está na entrada da área, vai chutar. Benedetti de longe, Marcelo! O grandalhão Benedetti, entrada da grande área, perna esquerda do meio da rua. No centro do gol, mas fez uma curva, caiu na hora H. Com a ponta da luva esquerda, Marcelo foi com a mão trocada, de direita. Bota pela linha de fundo em escanteio pro Palmeiras, Milhossi.
0: É, garoto da base, Alviverde não vai ficar vindo seus companheiros da linha de frente, atacantes indo pra rede. E ele lá, zagueirão, sem chutar pro gol. Arriscou, tentou um chute muito forte, toca na bola o goleiro, tem escanteio, Verdão.
1: Escanteio cobrado, levantamento pro meio da grande área. Corta a marcação, afasta a zaga do Jacuipense. 38 jogados deste segundo tempo. Um show do Verdão. Mais um show do Verdão, que marcou 3 no primeiro tempo, 1 no segundo tempo. Riquelme pela meia esquerda, leva para a linha de fundo, escapou, deixou o jogador no chão, botou por cobertura Marcelo, desviou na marcação de novo Marcelo! Quase o Riquelme faz um golaço e Tommy Verdão, Kelvin emendou para o gol, por cima do gol! O Marcelo salvou agora na jogadaça na meia esquerda. O Riquelme de cobertura. Tira Marcelo. No toque de cabeça explodiu na marcação. Murilo de novo ia fazendo o gol, Miriossi.
0: Não consegue ir pra rede, né? Segunda grande chance no Murilo. Dessa vez de cabeça. A bola se ofereceu de tal.

0: tal forma que ele não precisou nem pular. Só fez movimento, mas o zagueirão do Jacuipense entrou na frente e evitou o quinto gol do Palmeiras. Grande defesa do Marcelo, vai resistindo o Jacuipense a levar o quinto gol.
1: Quando o Brasil entra em campo no trabalho, a convocação é certa. 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Se espirrar, saúde. Todo mundo lá no Rio de Janeiro. Todo mundo lá no Rio de Janeiro, no Museu de Amanhã.
0: 4 da tarde, até as 9.
1: 5 horas de trampo?
0: É, isso aí. Esporte em debate, edição de luxo.
1: É ter folga
0: com
1: terça.
0: A convocação.
1: Convocação da Seleção Brasileira, os 26 nomes. Ancelotti disse que tem dúvida em 2. Vocês são 2 vagas ou 2 nomes? A interpretação é sua, Léo James. Mas segunda, 16h, comandado por Ricardo Capriotti, o Esporte em debate lá no Museu do Amanhã, no Rio de Janeiro. Todos bronzeados na terça, trazendo a convocação da Seleção Brasileira para a Copa do Mundo de 2026, que nós estaremos trabalhando. Inclusive, acabei de receber a escala, planilha, graças a Deus, 93 jogos.
2: Aí
1: tô
2: sim.
1: Feliz, Léo James.
2: Bastante,
1: tô feliz.
2: Bastante
1: evento
2: trabalho.
1: Bom, a gente gosta.
2: É isso aí, cara. Copa do Mundo não tem preguiça. Agora, dos 26 nomes que o Ancelotti vai convocar na segunda-feira, ele falou que 24 são mais previsíveis e eu concordo com ele. Acho que não é o momento de falarmos os 24 nomes, mas eu tenho dúvida com relação a 2 jogadores que ele vai convocar, se ele vai convocar ou não.
1: Quais?
2: Entre as opções, tá? Andrei Santos, Paquetá, Neymar, tem mais um que eu tô... O Rayan.
1: Uma dúvida no meio, uma dúvida na frente. Eu tô com você nessa.
2: Desses 4, ele vai convocar 2.
1: Eu tô com você nessa. Neymar foi como hoje, Guilherme Agrela?
3: Jogou pro Gasso, deu uma assistência pro Lucas Veríssimo e vai pra Copa.
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4: Sabe tudo, Guilherme Agrela.
0: Você que perguntou, verdade, pra ele, cara, que ignorância foi
1: desculpa,
0: essa.
1: Desculpa, cara. Eu não gosto dos mais jovens,
3: você
1: sabe,
3: é assim Milhoz. Mesmo, não tem jeito.
1: Mas você tem razão, Milhoz, o Agrela. Eu acho que ele estará. Querer, não querer, aí é outra história. Desculpe o pequeno parêntese, mas é que o jogo tá muito disputado, viu, Léo James? 7-0 no agregado e a pressão do Jacuipense, Léo James.
2: Só que não. Nos últimos minutos, até que o Palmeiras criou mais chances do que no resto do segundo tempo, né? Uma com o Murilo, depois um chute para fora do Benedetti, mas a partida está definida, a classificação do Palmeiras assegurada à próxima fase.
1: E o Arias pegou a bola no meio de campo, foi embora, avançou, passou do primeiro, do segundo, levou na linha de fundo, cruzou rasteiro nas mãos de Marcelo. Parece que ele está brincando, né? Decidiu acelerar, passou por todo mundo, hein, Migliosi?
0: Lembra daqueles jogos de videogame antigos, PlayStation 1, PlayStation 2, Martelli, que no futebol era só sair correndo com o mesmo jogador pra frente, sair na cara do gol e fazer o gol. Quase fez isso o John Arias, ele saiu correndo, mas na linha de fundo perde a bola. Bom lance do colombiano.
1: 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E vem Dedão pro campo de ataque. Passe errado do Luigi. 41, quase 42. O Jacuipense no contragolpe. Olha o gol de honra. Vai-se embora, João Pedro. Entrada da grande área. Lançou nas costas da zaga. Chegou, bateu cruzado. Vai sobrar, vai pitar o gol, Vicente. Gol!

0: Jacuipense. Ponte Ferreira marca o gol de honra do Jacuipense. Boa a jogada de João Pedro. João Pedro na entrada da grande área, ele soltou no facão, mergulhou o Adriano Júnior, o filho de Adriano Michael Jackson, bate travado, sobra para Vicente Ferreira. Vicente Ferreira, entrada da grande área, meia direita. Num dos raros momentos, mas um dos momentos em que você vai se lembrar toda a vida. Vicente Ferreira enche o pé, dá na cara, na cara, na cara da bola, pega em cheio. Ela morre no canto inferior direito da meta de lomba, na marca dos 42 minutos jogados do segundo tempo. Aí a honra do Jacuipense. Vicente Ferreira faz, Jacuipense desconta, Jacuipense 1 com Vicente. Palmeiras 4, Bilhossi.
1: E um gol que é, acima de tudo, simbólico para essa equipe que sai do interior da Bahia, de uma cidade de 35 mil habitantes, que é Ascão do Jacuípe, e consegue furar.

0: esse é um momento que ele vai guardar no currículo certamente, né, Pedro Martelli?
1: Oh, mas com certeza, gol no Palmeiras, gol do Verdão, gol de Vicente Ferreira. 44 minutos jogados do segundo tempo, vai terminar o jogo lá no Estádio do Café, lá em Londrina, lá no Paraná. O Palmeiras vence 4-1, a Grela, prepare aí por gentileza quem está avançando, quem está indo às oitavas de final da Copa do Brasil, quem está sofrendo, a Copa do Brasil chegando às oitavas de final. 44 minutos jogados, impedimento marcado no ataque do Verdão, pode ser agora. Plantão esportivo da Bandeirantes, a Grela, quem vai, quem fica, quem está um cadinho de buscar as penalidades em Agrela.
2: Vamos lá, Martelli, porque neste momento o Ceará vai se classificando em cima do Atlético Mineiro e o Remo contra o Bahia. Mais cedo deu o Mirassol para cima do Bragantino 2-1. Santos passou pelo Coritiba e o Juventude eliminou a equipe do São Paulo. Além disso, o Vasco da Gama passou pelo Paysandu depois de um empate por 2-2. Ontem, o Inter venceu o Atlético de Minas Gerais por 3-2, passou de fase também, a exemplo do Cruzeiro que bateu o Goiás por 1-0. E o Fluminense que venceu o Operário Ferroviário do Paraná por 2-1. Por enquanto, estes os classificados às oitavas da Copa do Brasil. Martelli.
1: O Santos passou, o São Paulo ficou e busca um técnico. E você que está à busca de uma oportunidade, mande o seu currículo para o São Paulo.
3: Só não pode ser tão caro quanto a comissão do Dorival, né?
1: Inclusive, se você quiser,
3: já avisou.
1: É fazer de graça, pela oportunidade, dá uma cancha aí, manda lá, para a Barra Funda, porque estão buscando um técnico de acordo com o Jair Macis. Eu não compro essa história. Vão trazer o Dorival, vão trazer um Rogério, se cair. E aí, é sempre assim, não tem dinheiro, mas tem dinheiro e vai vir o Dorival. Essa é a minha visão.
0: Mas tem que ser alguém que agrade a torcida do São Paulo. Caso contrário, você será tratado como Roger Machado foi no Tricolor Paulista.
1: 46 minutos jogados, Dizão quer jogo, hein, seu juiz? 7-1 no agregado, mas tá bom. 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Já vem aí o apito final no microfone da Bandeirantes com Ricardo Capriotti para trazer e atualizar tudo do futebol do Brasil na noite de Copa do Brasil. O Benedetti preocupa, hein? Caiu fora de campo, no escanteio para o Jacuipense e não consegue voltar, viu, Milhões?
3: É, colocou a mão ali na altura do tornozelo, preocupação. É o que mais temia o Abel Ferreira, perder um jogador nessa partida que não tinha nenhum perigo de classificação. O perigo de lesão agora assombra o Benedetti.
1: 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Em Londrina vai terminar o jogo. Jacuipense desce dentro da grande área. Corta a marcação e Murilo tira para a zaga do Verdão. 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Pode contar. 47 minutos jogados deste segundo tempo de bola rolando. O Verdão vai avançando às oitavas de final da Copa do Brasil. Desce para o contragolpe o Palmeiras. Lançamento de Luiz pela meia esquerda. Vai chegar. Arias, agora é contigo. Quina da grande área. Arias para cima da marcação. Fintou, balançou, bateu no gol. Marcelo! Espalma Marcelo no centro do gol. Era o quinto gol do Palmeiras. 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Jonathan Pinheiro aponta o centro do gramado. Termina o jogo no Estádio do Café. O Palmeiras, com extrema tranquilidade, se classifica às oitavas de final da Copa do Brasil para cima do Jacuipense. 7-1 no agregado. 3-0 no Allianz Parque. 4-1 para cima do Jacuipense no Estádio do Café. E agora só falta o Timão, que amanhã enfrenta o Barra. O São Paulo ficou, Santos e Palmeiras avançam. E no apito final vem ele, alô Ricardo Capriotti.
4: Alô Pedro Martelli, é isso aí, deu Verdão. Palmeiras está lá nas oitavas de final da Copa do Brasil. E sem fazer força, não é? Com o time reserva, com o time completamente alternativo, foi até o Estádio do Café em Londrina e despachou o Jacuipense. Alô, Bruno Milhozzi, o que é que você tá vendo? Ó, Abel Ferreira, rapaz, o Abel Ferreira tá aplaudindo. Tá feliz o Abel Ferreira, hein, Milhozzi?
3: Tá sorridente, Capri. Feliz da vida o Abel, sendo cumprimentado e aplaudido pelos torcedores que foram ao Estádio do Café, né? Só tem palmeirense por lá e estão celebrando ali o Abel, que voltou a treinar o Palmeiras depois de cumprir suspensão na última rodada do Campeonato Brasileiro, já pagou todos os jogos à CBF e ficou à disposição no jogo de hoje. Foi também tietado, viu, Capri, pelos próprios jogadores do Jacuipense, alguns foram cumprimentar a arbitragem. Hoje o Abel não tem motivo nenhum para reclamar, tá feliz da vida, tá conversando com os árbitros ali e o Palmeiras embolsa mais 3 milhões de reais por essa classificação.

0: Garante vaga nas oitavas de final, despacha o Jacuipense e segue vivo em todas as frentes do Campeonato Brasileiro. Capri.
1: É isso aí, mais um dinheirinho para o Palmeiras, mais uma classificação e o Verdão avança na Copa do Brasil. O apito final vai falar muito dessa classificação do Verdão, nós vamos tratar também da classificação do Santos, que despachou o Coritiba. E claro, muita atenção ao São Paulo. Ei, tricolor, eliminado pelo Juventude. Roger Machado demitido, vai ter muita informação do São Paulo no apito final com o Paulo do Vale, trazendo todos os detalhes desta eliminação tricolor. Antes do apito final, vamos escolher o melhor em campo, craque Bandeirantes de Palmeiras 4, Jacuipense 1, no agregado deu 7-1, muita diferença, né? Muita diferença, Jacuipense ainda conseguiu marcar um golzinho no Palmeiras, mas deu Verdão. Atenção, Rafael Palmeira, vamos lá, Rafa, o melhor em campo.
2: O craque do jogo.
1: E aí, Léo Gens, quero te ouvir porque tem muita gente para ser escolhida. Aí vai ser difícil hoje ou é tranquilinho, molezinho escolher o melhor em campo hoje, Léo?
3: Não, vários jogadores foram bem, Capri, mas acho que tá fácil a escolha. Ele vem sendo muito criticado pela torcida do Palmeiras e acho que as críticas realmente são justas. Entrou muito mal contra o Corinthians e errou num lance que poderia ter dado o gol da vitória ao Corinthians naquele dia em Itaquera, mesmo com o Alvinegro com dois jogadores a menos. Mas hoje, Felipe Anderson foi o craque da partida. Com um gol e duas assistências, ele é o meu nome.
1: Felipe Anderson, aê, Felipe Anderson, melhor em campo, craque Bandeirantes. E no apito final, tem gabarito, hein? Já vamos gabaritar. Jacuipense 1, Palmeiras 4. E todas as informações desta noite de Copa do Brasil. Não saiam daí, vamos juntos, venham aí com a gente. Estaremos aí no youtube.com/RadioBandeirantesOficial, claro, com o nosso estúdio multimídia novinho. Transmissão de hoje, a primeira transmissão de futebol, a primeira jornada esportiva aqui no estúdio multimídia da Bandeirantes. O apito final vai ser daqui também, então vamos juntos, venham conosco. O apito final é na sequência.
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1: Palmeiras veio para o campo de ataque, era meio esquerda, Jefté aqui da grande área, pedalou, balançou, ameaçou, levar para a linha de fundo, fez o break, frente à marcação, voltou Felipe Anderson, fintou o primeiro, passou do segundo, invadiu a grande área, limpou o terceiro, cruzou, vai pitar o gol, Maurício!

Palmeiras. Maurício! Jogadaça do Felipe Anderson pela meia esquerda, ele abandona a ponta, invade a grande área, passa do primeiro, do segundo, do terceiro. Quando ele se aproximava da linha de fundo, perna esquerda na bola, ele ergue a cabeça, cruza rasteiro, entrada da pequena área, tava lá Maurício. O paraguaio, Maurício de perna esquerda no contrapé do goleiro Marcelo, que cai pro lado esquerdo, a bola morre no canto esquerdo do goleiro. Na marca dos 23 minutos jogados do primeiro tempo, prece ao viver de pulsar, estremecer e vibrar. Atenção, torcedor do Verdão. Maurício, Maurício lá em Londrina, bate o Verdão à frente. Gol de Maurício, mas com muito trabalho de Felipe Anderson. Agora, lá em Londrina, Maurício, Jacuipense 0. Palmeiras 1, Bruno Bilhossi. E vem Verdão de novo pela ponta direita. Maurício cruzou a entrada da grande área, avançou pela meia esquerda. Sobrou Felipe Anderson, bateu no gol.

0: Anderson, a máquina Alviver, Jan Flynn, 30 segundos depois do gol. Jogada pela meia direita, Felipe Anderson estava esperando pela meia esquerda, Maurício cruzou, sobrou para Luigi, ele devolveu na entrada da grande área, o passe solto na meia esquerda, Felipe Anderson tinha acabado de dar uma senhora assistência, ele de perna esquerda bate cruzado, morre no canto esquerdo inferior, ali onde o Marcelo não chega, aos 24 minutos jogados do primeiro tempo. Que isso, Verdão! Uma máquina alviverde, dois gols em um minuto, Felipe Anderson para Maurício agora. Maurício virando para Felipe Anderson, lá em Londrina, neste momento o Palmeiras amplia, Felipe Anderson um gol, uma assistência. Jacuipense 0, Palmeiras 2.
1: Levou a bola na linha lateral da grande área, na ponta direita Maurício para Eric Belé. Belé pedalou, balançou dentro da grande área, deu jogo para Anderson. Anderson para Belé, vai pintar o golaço, Eric Belé!

direita, Maurício para Belé, Belé na entrada da grande área para Felipe Anderson, já deixou dele, já deu uma assistência, mas ele quer mais. Hoje é o awake Anderson, o acordado Anderson, o agitado Anderson, o on fire Anderson. Ele solta a bola nas costas da zaga, Belé tocou e foi. Belé tocou e foi. Ele recebeu na entrada da pequena área, perna esquerda da bola, sai Marcelo, bota no canto inferior direito da meta de Marcelo. Aquele abraço tá no gol, na marca dos 36 minutos jogados do primeiro tempo. Eric Belé, a chance. Pode ser o quarto gol do Verdão, o primeiro do segundo tempo, sétimo do agregado, 3 do primeiro jogo, 3 do primeiro tempo do segundo jogo, Marcelo no centro do gol, 7 minutos jogados neste segundo tempo, Luíde, para retomar a confiança, para espantar a zica, para voltar com a confiança do torcedor, para espantar a zica, para voltar com a confiança do torcedor, dentro da meia lua da grande área, Luíde partiu para bater o gol!

Palmeiras. Luigi! Muito comemorado pelo banco, Luigi batendo o pênalti de perna direita, deslocando Marcelo. Ele olha para o canto inferior esquerdo, Marcelo salta, Marcelo pula, Marcelo na esperança de tocar na bola, nem viu. Bola para um lado, goleiro para o outro. Ela morre no canto inferior esquerdo da meta de Marcelo, aquele abraço, dá no gol. Luigi, Luigi, Luigi, falta marcar com a camisa do Verdão. Sai zica, Luigi, sai zica, Luigi. Agora, Jacuipense 0 em Londrina, Palmeiras 4, Bruno Miliassi. Jacuipense no contragolpe, olha o gol de honra. Vai-se embora João Pedro, entrada da grande área. Lançou nas costas da zaga, chegou, bateu cruzado, vai sobrar, vai pitar o gol, Vicente!

0: Chacuipense.
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0: Vicente Ferreira marca o gol de honra do Chacuipense. Boa jogada de João Pedro. João Pedro na entrada da grande área, ele soltou no facão, mergulhou o Adriano Júnior, o filho de Adriano Michael Jackson, bate travado, sobra para Vicente Ferreira. Vicente Ferreira, entrada da grande área, meia direita. Num dos raros momentos, mas um dos momentos em que você vai se lembrar toda a vida. Vicente Ferreira enche o pé, na cara, na cara, na cara.
2: Daí, daí, Pedro Martelli e os 5 gols que fizeram o placar do Estádio do Café. Vitória do Verdão sobre o Jacuipense por 4-1 no agregado. 7-1, Palmeiras já tinha vencido o primeiro jogo por 3-0. Verdão está nas oitavas de final sem dificuldade, sem nenhum problema. E agora no apito final, nós vamos falar bastante, vamos falar muito dessa vitória palmeirense, mas atenção, vamos também tratar da classificação do Santos, que passou pelo Coritiba, e principalmente da eliminação do São Paulo. É isso mesmo, São Paulo está fora da Copa do Brasil. Perdeu para o Juventude lá em Caxias por 3-1. Daqui a pouquinho o Paulo do Vale vai trazer todos os detalhes dessa eliminação são paulina, da demissão do Roger Machado e já as especulações aí para saber quem será o substituto do Roger no comando do Tricolor. Eu já vou com o Léo Gens, que vai analisar aqui a classificação palmeirense. Daqui a pouquinho tem o gabarito do jogo, as notas da partida. Antes, deixa eu dar uma passada com o Guilherme Agrela, porque é noite de Copa do Brasil, times se classificando e tem gente aí lutando ainda para ir às oitavas de final. Fala aí, Agrela!
3: Fala, Capri, boa noite a você e a todos. Olha, pênaltis lá na Arena Castelão, por enquanto 1-1. O Galo perdeu a sua cobrança, agora o Ceará vai para a sua, depois de uma vitória do Ceará por 2-1. No tempo normal, mesmo placar do jogo de ida lá na Arena MRV. No momento em que o Everson defende o segundo pênalti também cobrado pelo Ceará, então permanece 1-1. E aí, no outro jogo deste horário das 9h30, além de Jacuipense 1, Palmeiras 4, o Remo venceu o Bahia, porque o Leonel Pico, a contratação mais cara da história do Remo argentino, fez aos 45 da segunda etapa 2-1. Remo confirma, portanto, a vaga com mais uma vitória sobre o Bahia de Rogério Ceni. Capri?
2: Muito bem, vamos ficar de olho aí em Ceará e Atlético Mineiro. Vale vaga nas oitavas de final, decisão nas penalidades máximas. Bruno Migliozzi já vai falar o Abel Ferreira. Estamos aguardando o Abel aí para explicar essa classificação palmeirense, hein, Bruno?
4: E hoje deve ser com muito bom humor, né, Capri? Não pode ser outra figura do Abel Ferreira para essa entrevista coletiva. Ele volta, né, a coletiva depois de uma ausência, algumas ausências após suspensão na CBF, no Campeonato Brasileiro. Hoje ele que fala, daqui a pouquinho não deve demorar, não, o técnico Abel Ferreira para aparecer na coletiva.
2: Muito bom. Já, Bruno Migliozzi traz aí o técnico palmeirense aqui no apito final. Antes de ouvir o Léo...

0: Bom, gente, deixa eu lembrar você que está conosco pelas ondas do rádio, você que está conosco no youtube.com/RadioBandeirantesOficial, estamos aqui inaugurando o estúdio multimídia da Bandeirantes, a primeira jornada esportiva do nosso novo estúdio. Tá curioso para ver como é que nós estamos aqui no nosso novo estúdio? Então entra agora aí no youtube.com/RadioBandeirantesOficial e você vai ter as imagens do nosso estúdio, estúdio multimídia. Novinho, tinindo, mas lindo demais. 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Vamos lá, Léo Gens, explicar então para o torcedor palmeirense, para o ouvinte da Bandeirantes, o que é que aconteceu lá no Estádio do Café, como é que foi essa vitória do Verdão por 4-1, sem sofrimentos, sem sustos, o Palmeiras nas oitavas da Copa do Brasil.
1: Vamos lá então, Capri. Foi um jogo bem tranquilo para o Palmeiras. Total domínio do time de Abel Ferreira. Quase 70% de posse de bola, mais de 25 finalizações. Um time alternativo escalado pelo treinador do Palmeiras. E alguns jogadores aproveitaram a oportunidade. Destacaria os três meias do time titular hoje do Palmeiras, né? O Eric Belé, o Maurício e o Felipe Anderson. Os três participaram dos gols do Palmeiras na etapa inicial. O primeiro gol aos 23 minutos do Maurício, numa jogada do Felipe Anderson. O segundo do próprio Felipe Anderson. E o terceiro aos 37 minutos do Eric Belé. O destaque do jogo, como a gente já trouxe aqui, foi o Felipe Anderson. Um gol, duas assistências. Tudo isso na primeira etapa. No segundo tempo, o Palmeiras controlou um pouco mais o jogo, tirou o ritmo da partida, descansou com a posse, dá pra gente dizer dessa maneira, Capri. De pênalti, o Luigi fez 4-0 pro Palmeiras, faltava o gol dele. Hoje o Luigi foi o centroavante escolhido por Abel Ferreira, vivia uma longa seca, como trouxe o nosso Bruno Migliosi. Desde o jogo contra a Portuguesa no Campeonato Paulista, o Luigi não marcava. Hoje foi a rede a partir de uma cobrança de pênalti. E depois o Abel fez trocas, colocou Larson, colocou Luiz Pacheco, Riquelme Felipe, todos jogadores da base do Palmeiras e que tiveram seus minutos, assim como ele fazia dentro do Campeonato Paulista. Na Libertadores e no Campeonato Brasileiro, o Abel escolhe geralmente aquele 11 que o torcedor palmeirense já sabe de cor, e estes jogadores hoje utilizados foram pouco aproveitados por Abel Ferreira nos últimos jogos. O gol de honra do Jacuipense veio com o Vicente já na reta final do jogo. Num ataque rápido, em velocidade, o Jacuipense conseguiu ferir a meta defendida hoje por Marcelo Lombo. Uma atuação sólida do Palmeiras, sem sustos, como você disse, Capri.
0: Agora, o Léo, desses garotos aí, desses jovens que tiveram a oportunidade, quem você acha que se saiu melhor ali? Quem agarrou mais essa oportunidade? De jogadores que é mais difícil o torcedor do Palmeiras acompanhar, observar, quem é que se saiu bem, hein?
1: Eu gostei muito do jogo do Eric Belé, Capri. Ele atuou como um meia que saía da direita para dentro. Hoje o Abel escalou três jogadores ali alinhados, né? O Eric Belé mais pela direita, o Maurício por dentro, o Felipe Anderson pela esquerda. Todos se aproximando, trocando muitos passes. O Palmeiras de Abel Ferreira é muito criticado por utilizar muito a bola longa, só para cabeceio, casquinha do centroavante. Hoje não, o jogo por baixo fluiu e o Palmeiras trocou passes, muito em função da característica dos jogadores escolhidos pelo Abel e pela bela partida do Eric Belé. Para mim, desses jogadores jovens, aquele que mais se destacou no jogo.
0: Já volto com você, Léo. Deixa eu trazer o Guilherme Agrela aqui, porque tem mais gente classificada, tem mais time classificado para as oitavas de final da Copa do Brasil. Fala aí, Agrela.
2: Capri, se trata do Atlético Mineiro, que jogou o jogo inteiro praticamente com um jogador a menos, o Mamadi Cissé. ele que é de Guiné, foi expulso aos 4 minutos, pênalti convertido. O Ceará brigou o jogo inteiro, perdeu muito gol no segundo tempo, acabou vencendo só por 2-1, pênalti. E aí o Everson pega 2, pega o último da equipe do Ceará e converte depois uma pancada. Pênalti do jeito que tem que ser batido, o último, enfiou o dedão, teto do gol e 4-2 para o Galo, que agora segue também as oitavas de final. 3 milhõezinhos de reais nos cofres atleticanos aí, viu, Capri?
0: É incompetência também do Ceará, né? Conseguir marcar um golzinho ali no Atlético Mineiro, levar para os pênaltis e não garantir a classificação, aí incompetência. Mas parabéns ao Atlético, fez ali o que precisava ser feito. O Everson cobrou o último pênalti, o goleiro do Galo cobrou, marcou e está celebrando, festejando lá com a torcida atleticana, a classificação do Galo. Não tem mais bola rolando não agora, né, Grela? Todos os jogos já encerrados, né?
2: Agora sim, todos já encerrados, só amanhã, Gabriel. Amanhã tem muita bola rolando de novo nessa quinta fase da Copa do Brasil.
0: Dá uma adiantadinha já, porque amanhã tem Corinthians e Barra. A Rádio Bananas transmite esse jogo às 7h30 da noite com Ulisses Costa, mas tem outros jogos que vão fechar essa fase da Copa do Brasil, conta aí pra gente.
2: Exatamente, Capri. A partir das 6 horas da noite, a Chapecoense recebe o Botafogo, perdeu o jogo de ida no Rio de Janeiro por 1-0. Às 7 da noite, tem Atlético Goianiense e Atlético Paranaense. Partida de ida, empate sem gols, portanto, quem vencer avança às oitavas de final. Mesmo horário, 7 horas para Confiança e Grêmio. O tricolor gaúcho venceu a partida de ida em casa por 2-0. Além de 7h30, Corinthians e Barra com transmissão da sua Bandeirantes. Às 8 da noite, o CRB encara o Fortaleza precisando virar, porque o jogo de ida foi 2-1 para o Leão do Pici, como é conhecido a equipe, o time do Fortaleza. E às 9h30, para fechar essa quinta fase, o Vitória no Barradão recebe o Flamengo também tentando virar. Jogo de ida no Maracanã foi 2-1 para o Fla, Capri.
0: São 11 horas e 46 minutos, apito final da Bandeirantes. Estou esperando vocês com a gente aí no youtube.com/radiobandeirantesoficial. Venham aí, deixem a sua mensagem. Daqui a pouquinho eu vou registrar manifestações dos nossos internautas. Ô, Léo, tá pronto o gabarito aí? Podemos gabaritar Jacuipense e Palmeiras?
1: Prontíssimo, Capri, a hora que você quiser.
0: Então é agora. Vamos lá, Rafael Palmeira.
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0: E já sobe o hino do Jacuipense.
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0: Haja coração, minha gente, haja coração. Mas vamos lá, nota do goleiro Marcelo.
1: Não teve uma atuação de destaque, apesar de ter feito uma boa defesa no segundo tempo, num arremate do Arias. Sofreu 4 gols, né, Capri? Não posso dar uma nota muito alta pra ele. Nota 5 pro goleiro do Jacuipense.
0: Nota do Vicente Ferreira.
1: Lateral direito, fez o gol de honra do Jacuipense já na etapa final. Até não teve uma atuação muito abaixo, não. Acho que não teve grandes participações dentro da partida. Nota 5,5 para ele.
0: Jones.
1: Zagueiro da equipe do Jacuipense. Atuação fraca, muito abaixo. A defesa foi muito vazada ao longo do jogo. Nota 4.
0: Railon.
1: Companheiro de defesa do Jones, outro zagueiro. Nota 4 também.
0: Primeira vez que eu vejo esse nome. Railon. Esse nome. Railon. Não. Juan Nascimento.
1: Juan Nascimento é o jogador do lado esquerdo, né? O lateral da equipe do Jacuipense. Também não teve uma atuação de destaque. Nota 5 para ele.
0: Vamos ao meio de campo do Jacuipense, começando pelo Gabriel Pereira.
1: Os dois volantes do Jacuipense estiveram bastante sobrecarregados dentro do jogo. Até por isso, os três meias do Palmeiras conseguiram se destacar. Então, a atuação fraca deles, nota 4,5.
0: Tem outro Pereira aqui, o Gustavo Pereira, entrou no lugar do Gabriel Pereira.
1: Isso. Também um jogador da mesma função, não teve grande contribuição para uma melhora do Jacuipense no jogo. Nota 5.
0: Thiaguinho Martins.
1: É um meia de ligação, atua numa faixa um pouquinho mais à frente. O Jacuipense pouco criou, não ameaçou praticamente a meta defendida por Marcelo Lombo. Nota 4,5.
0: É, ele foi embora para a entrada do Vinícius Amaral.
1: Também não mudou muito o que era o panorama do jogo. Dei 4,5 para o jogador anterior, agora vamos com 4,5 também.
0: Daniel Costa.
1: Daniel Costa entrou jogador de frente da equipe do Jacuipense. Não teve uma atuação de destaque também. Nota 4,5 para ele.
0: Camisa 10 do Jacuipense é o William.
1: Isso. Era o armador do time do Jacuipense. Mas como ele não conseguiu armar nenhuma grande jogada, a não ser o gol, que ele não teve grande participação, nota 4 para ele.
0: Tanto que foi embora para a entrada do Sidney.
1: Isso, exatamente. Aí, sem grandes trocas no que eram as características dos atletas, nota 4,5.
0: Pedro Henrique.
1: Pedro Henrique era o centroavante do Jacuipense, foi pouquíssimo abastecido. Num jogo como hoje, é difícil a gente criticar o centroavante quando ele não tem muitas oportunidades de finalizar. Nota 5.
0: Saiu um Pedro, o Henrique, e entrou outro Pedro, o João. Isso. Nota do João Pedro.
1: João Pedro também não mudou muito o panorama do jogo, entrou pelo lado direito, é um cara de drible, canhoto, corta pra dentro. Nota 4,5.
0: Thiaguinho Oliveira.
1: Cheio de Thiaguinho, né?
0: Tá
1: o Jacuipense, né, Capri?
0: É.
1: Thiaguinho Oliveira entrou no segundo tempo também. Acho que não dá pra gente dizer que houve uma melhora do Jacuipense no segundo tempo. Nota 5 pra ele.
0: Ele saiu pra entrada do Adriano Júnior.
1: Isso. Adriano Júnior, esse, o filho de Adriano Michael Jackson, aquele mesmo que atuou pelo Palmeiras na segunda passagem de Luiz Felipe Scolari. Torcedor palmeirense acho que não vai querer muito relembrar essa segunda passagem não. Do Felipão, que teve um título da Copa do Brasil, mas também o rebaixamento.
0: E nem do Adriano
1: Palmeiras.
0: Michael Jackson.
1: Pois
0: também,
1: é, não deixou saudades, não. Né, Capri? Não. Acho que o filho dele também não teve uma grande atuação, apesar de ter participado da jogada do gol. Nota 5,5 pra ele, vai.
0: E pra fechar aqui o gabarito do Jacuipense, a nota do técnico Rodrigo Ribeiro.
1: Um time de Série D do Campeonato Brasileiro competindo contra um de Série A. Era difícil a vida dele. Não dava para esperar muito mais do Jacuipense diante de um time com um dos maiores orçamentos dentro da Série A do Campeonato Brasileiro. Um candidato ao título do Brasileirão. Nota 5 para ele.
0: Muito bom. Gabaritado o Jacuipense. Muda o hino aí, Rafael Palmeira. Vamos pro do Verdão. Vamos lá.

0: pro Fábio Pucci, palmeirense Fábio Pucci, Ronaldo Filiuolo, pro Carlos Tesser, Toninho Miranda, doutor José Armando Mangione, grandes palmeirenses, grandes palestrinos, ligados no apito final da Bandeirantes, nota do goleiro Marcelo Lomba.
1: Lomba não foi exigido ao longo do jogo, mas a bola que foi no gol entrou no segundo tempo do Vicente. Ele não teve participação nenhuma na jogada, não falhou o goleiro do Palmeiras, por isso, nota 6.
0: Nota do Kelvin.
1: Não teve uma atuação de destaque o lateral palmeirense, não cometeu grandes erros, mas quando chegou à frente não criou grandes oportunidades. Nota 6,5 para o Kelvin.
0: Gustavo Gomes.
1: Esse é sempre um jogador de destaque quando falamos sobre o Palmeiras, né, Caprino? Acho que não por acaso o Palmeiras passou o primeiro tempo sem ser vazado. No intervalo, Abel sacou o Gustavo Gomes, colocou o Murilo e o gol do Jacuipense sai justamente na segunda etapa. Nota 7 para Gustavo Gomes.
0: Saiu para a entrada de Murilo.
1: Murilo envolvido na jogada do gol do Jacuipense. Não teve uma atuação ruim, mas não do nível de Gustavo Gomes. Nota 5,5 para o Murilo.
0: Benedetti
1: foi bem, inclusive com um arremate de fora da área no segundo tempo, que fez o goleiro do Jacuipense trabalhar. É um menino que pode ganhar mais minutos nas próximas rodadas do Campeonato Brasileiro, zagueiro canhoto, sabe sair jogando. Nota 7 para o Benedetti.
0: Jefté,
1: assim como o Kelvin, os dois laterais do Palmeiras hoje não foram tão produtivos quando chegaram à frente e atrás também não foram muito exigidos. Nota 6 para o Jefté.
0: Lucas Evangelista.
1: Era quem armava o Palmeiras desde os primeiros metros de campo, responsável pela saída de bola. Boa atuação do Evangelista. Nota 7.
0: E ele foi embora para a entrada do Arias.
1: Isso. O Arias é um jogador de outra posição, atua mais à frente, até conseguiu criar uma chance, finalização de canhota cruzada. Nota 6,5 para o Arias.
0: Emiliano Martínez.
1: Emiliano formou a dupla de volantes do Palmeiras hoje com o Lucas Evangelista. Emiliano fez um jogo seguro. Nota 7 para ele.
0: Ele saiu para a entrada do Luiz Pacheco.
1: Um garoto que eu queria ter visto mais, talvez até começando como titular. Já tinha entrado contra o Santos e é um garoto de muito potencial deste elenco do Palmeiras. Nota 6 para o Luiz Pacheco. Felipe Anderson, para mim, o craque do jogo. Atuação muito acima do que vinham sendo as últimas desse jogador com a camisa do Palmeiras. O destaque com um gol e duas assistências, nota 9 para o Felipe Anderson.
0: Felipe Anderson, hein? Coisa linda, nota 9, muito bom, Léo. Bom, ele foi poupado e entrou o Riquelme Felipe.
1: Exatamente, até o Abel poderia ter deixado o Felipe Anderson mais tempo no jogo. O Felipe Anderson estava confortável, difícil ele ter uma grande atuação. O Abel optou por sacá-lo, colocá-lo o Riquelme Felipe, mais um jovem da base do Palmeiras. Entrou bem no jogo o Riquelme Felipe, nota 6,5.
0: Nota de Juan Román Riquelme.
1: Juan Román Riquelme seria, no caso, o nosso Riquelme Felipe, né? Juan Román Riquelme, um jogador que acabou com o Palmeiras em uma edição de Libertadores.
0: É verdade.
1: Né? Libertadores de 2000, foi na final.
0: Botou a bola debaixo do braço.
1: Exatamente. Juan Román Riquelme com uma atuação de destaque. O Palmeiras ficou com o vice-campeonato naquela edição. Agora temos Riquelme Felipe, para ele, nota 6,5.
0: Ah, e para o Juan Román Riquelme, a nota que você dá para ele? Para a carreira dele?
1: 10, né?
0: 10 para o Riquelme?
1: 10.
0: É
1: Juan,
0: mesmo?
1: Juan Román Riquelme jogava muita bola.
0: Então o Maradona vai ganhar quanto?
1: Asterisco na carreira de Juan Román Riquelme é aquele pênalti perdido pelo Villarreal na semifinal da Champions League, temporada 2005-2006. O Villarreal acabou eliminado, o Arsenal passou e enfrentou o Barcelona de Ronaldinho Gaúcho, que seria campeão naquela edição.
0: É verdade. O Riquelme jogou muita bola, né? Tá louco.
1: Talvez seja o grande jogador da história da Libertadores, Capri.
0: A história dele na Libertadores é impressionante.
1: Ainda tem aquele título do Boca 2007, certo? Na final contra o Grêmio, por exemplo, que ele arrebentou também.
0: Foi uma
1: outra edição de Libertadores em que o Riquelme foi muito bem.
0: Jogadoraço, que não tem mais, né, com as características. É raro aparecer um cara com as características do Riquelme. Baita jogador, saudade.
1: Um dos últimos 10 clássicos, né, que a gente viu jogar. Aquele cara que para no meio campo, pensa o jogo. O Riquelme é um jogador de primeiro nível.
0: Maurício.
1: Maurício fez um bom jogo. Os três meias do Palmeiras tiveram uma grande atuação. O Eric Belé, o Maurício e o Felipe Anderson. Mas acho que o Felipe Anderson foi o melhor. Daria um 8 para o Maurício.
0: Ele foi embora para a entrada do Larson.
1: O Larson é um volante. Teve espaço no Campeonato Paulista. Hoje até fez um jogo discreto. Nota 6 para ele.
0: Luigi.
1: Luigi, centroavante, guardou o seu no segundo tempo. De pênalti, perdeu uma oportunidade na primeira etapa, que a bola acabou ficando na trave. Nota 7 para
0: o
1: Luigi.
0: E o Belé?
1: Eric Belé foi muito bem. Gostei desse garoto. Os três meias do Palmeiras, como eu disse aqui, tiveram uma atuação de destaque. Nota 8 para o Eric Belé. Para mim, o melhor jovem colocado em campo hoje por Abel Ferreira.
0: E por falar nele, a nota do Abel Ferreira, que daqui a pouquinho vai falar aqui no apito final.
1: Acho que conseguiu rodar bastante o elenco, aproveitar jogadores que não vinham tendo muita minutagem. Era o que deveria ter sido feito hoje no jogo. Nota 8 para Abel Ferreira.
0: E o árbitro Jonathan Finkenstein Pinheiro vai levar que nota?
1: O jogo teve pouca competitividade, né? O Palmeiras já logo definiu que seria uma goleada. Não tivemos grandes entradas para gerassem cartões vermelhos, por exemplo. Uma atuação tranquila do árbitro. Nota 7 para ele.
0: Foi um jogo violento.
1: Não.
0: Um jogo... O Jacuipense não perdeu na bola e perdeu na pancada também, né?
1: O Jacuipense teve uma atuação um pouco mais violenta, digamos assim, no jogo de ida, né? O Vitor Roque se machucou justamente no Allianz Parque na primeira perna desse jogo da Copa do Brasil. Saiu e não volta antes da realização da Copa do Mundo, né?
0: É isso. 11:58, gabaritados, Jacuipense e Palmeiras, depois da vitória do Verdão, 4-1 sobre o Jacuipense. Guilherme Agrela, vamos lá dar mais uma passada aí nos outros jogos. O placar Bandeirantes desta quarta-feira, noite de Copa do Brasil. Vai, Agrela!
2: Vamos lá, Capri, porque além de Copa do Brasil, nós tivemos alguns jogos importantes também, resultados ao redor do mundo, né? Com o Paris Saint-Germain campeão francês, a Inter de Milão campeã da Copa da Itália. Mas vamos lá, pela Copa do Brasil primeiro. Hoje, mais cedo, o Vasco empatou 2-2 com o Paysandu. Vaga garantida nas oitavas de final. É exemplo do Juventude, que venceu o São Paulo por 3-1. Roger Machado demitido. A gente vai repercutir muito ainda este duelo e essa demissão do Roger aqui no apito final da Bandeirantes. O Santos passou por cima do Coritiba 2-0 fora de casa. Gols de Gabriel Bontempo e Adonis Frias. O Mirassol também ganhou. Aliás, chega às oitavas de final da Copa do Brasil pela primeira vez em sua história ao vencer o Bragantino por 2-1. O Ceará passou o Atlético Mineiro passou nos pênaltis contra o Ceará lá na Arena Castelão. E o Remo ganhou de novo do Bahia 2-1 e garantiu também a sua vaga nas oitavas da competição. No futebol internacional, Capri, vamos falar então primeiro do Paris Saint-Germain, que ganhou do Lan fora de casa por 2-0 e conquistou o seu 14º título da história do campeonato francês. O Manchester City jogou também aquela partida atrasada contra o Crystal Palace pela Premier League e chegou a 77 pontos. Agora, 36 partidas tanto para o City quanto para o Arsenal. O Arsenal tem 79. Então, são mais dois jogos aí para definir o campeão da Premier League da temporada 2025-2026. E na Copa da Itália, jogo único, a Inter de Milão bateu a Lazio por 2-0 e chegou ao seu decacampeonato. 10 títulos para a Inter, repito, da Copa da Itália. Tudo isso nesta quarta-feira de muito futebol. Ah, e o Juventus, moleque travesso, ganhou da Ferroviária 2-1 lá em Araraquara e chegou ao tricampeonato do Paulistão Série A2, Capri.
0: Parabéns ao Juventus, parabéns ao moleque travesso, grande campanha do Juventus de volta à Série A. Título da Série A2, sensacional. Agora vem aí Rua Javari na Série A do Campeonato Paulista, hein? Muito bom, muito bom. Ô Léo, por falar, o Agrela deu uma passada aí nos jogos do futebol internacional e hoje ficamos sabendo que no domingo o Endrick fará o seu último jogo pelo Lyon. E depois ele vai retornar já para Madrid. O Real Madrid já sinalizou que vai utilizá-lo na próxima temporada e ele pediu para treinar já a partir da próxima semana lá em Madrid, já para manter a forma, porque vive a expectativa de ser convocado pelo técnico Carlo Ancelotti na próxima segunda-feira. Você acha que o Endrick será chamado para disputar a Copa, ô Léo?
1: Sim, eu acho que ele será chamado, Capri. Aliás, o Ancelotti tem dado entrevistas recentes, falado sobre Neymar e outros assuntos, e acho que tem 24 nomes aí que são previsíveis, digamos assim. Tem 24 nomes que dá pra gente falar aqui. Tem grande chance de estar na Copa do Mundo. Quer fazer a conta agora?
0: Vamos lá, tá com todos eles na cabeça aí? Então vamos lá.
1: Os três goleiros, Alisson, Bento e Ederson. Temos três, certo?
0: Vai o Bento então pra você.
1: Pra mim vai o Bento.
0: Mesmo tendo falhado aí ontem.
1: O Taffarel deu uma declaração dizendo que a falha não vai ser considerada, não vai ser isso que vai tirar o Bento da Copa. E quem manda nos goleiros da seleção brasileira?
0: É o Taffarel.
1: É o Taffarel. Então ele escolheu esses três. Serão os três, caso nenhum deles tenha nenhum problema físico até lá, né? O Alisson deve voltar a jogar em breve. E acho que será o titular da seleção brasileira. Acho que em nenhuma outra Copa do Mundo o Alisson chegou tão consolidado como titular da seleção quanto nessa daqui. Para lateral direita, eu acho que ele vai levar só o Wesley como lateral de ofício. E ele vai levar o Ibanez na vaga que seria do Militão. Então já temos mais dois nomes aí. Ele vai levar cinco zagueiros. Eu acredito em Bremer, Léo Pereira, o Marquinhos, o Gabriel Magalhães e o Danilo, que vai também como zagueiro.
0: Danilo ele já convocou, a bem
1: da
0: verdade, né?
1: Ele falou...
0: Esse já tá garantido.
1: Exato.
0: Né?
1: E é um que pode também atuar como lateral, ou esquerdo ou direito, então acho que ele vai querer ter mais um jogador polivalente. Na lateral esquerda, Douglas Santos e Alexandro. Já temos 9 defensores, mas os três goleiros temos 12.
0: Restam 14 vagas.
1: Para o meio campo, Bruno Guimarães, Casemiro, Fabinho, que vai para a Copa do Mundo por ter características semelhantes à do Casemiro, acho que os outros meio-campistas são diferentes. O Danilo do Botafogo para mim também vai, acho que se destacou na última data FIFA. Temos mais 4 nomes, eu ainda tenho algumas dúvidas no meio campo. Vamos para o ataque.
0: Paquetá não tá aí pra você,
1: Paquetá,
0: não.
1: Paquetá, eu vou listar depois 4 nomes e a gente vai ter que tirar 2 aqui, que eu acho que estão faltando essas 2 vagas. Vinícius Júnior, Matheus Cunha, Rafinha, Luiz Henrique, Martinelli, Hendrick, Igor Thiago, e eu acho que os atacantes são esses, listamos mais 8, certo?
0: João Pedro não.
1: João Pedro também.
0: João Pedro
1: são
0: também.
1: 9. Aí eu acho que as 2 vagas que restam ficam entre Andrei Santos, que caiu um pouco de rendimento nessa temporada pelo Chelsea. Chelsea vem muito mal. Acho que era um jogador que, se você me perguntasse na última data FIFA, eu diria que ele estava na Copa do Mundo. Como ele não vem de uma boa segunda metade de temporada, acho que ele pode ficar fora. Temos Paquetá, que ainda não voltou de lesão, Neymar e Rayan. Desses 4, eu acho que o Ancelotti leva 2.
0: Então você é o Ancelotti agora. Dos 4, quem os 2 que você levaria?
1: Eu não levaria o Neymar. Eu levaria o Paquetá e o Andrei Santos.
0: Também. Também. Eu tô com você nessa aí. Acho que ficou de fora o Pedro, né?
1: O Pedro ficou de fora.
0: Pedro não vai também. Né?
1: Eu acho que o Pedro não vai porque ele não foi testado com o Ancelotti. O Ancelotti citou o Pedro nominalmente em coletiva, mas o Igor Thiago foi muito bem na Premier League dessa temporada e também na última data FIFA. Ele entrou bem contra a Croácia, então acho que ele ganhou a vaga.
0: Vamos então, já volto a falar com você. Atenção, Léo, vamos ouvir Abel Ferreira, técnico do Verdão, falando no apito final depois da classificação palmeirense. Vai, Milhose!
3: Já começou, Capri, a entrevista coletiva do técnico Abel Ferreira no Estádio do Café.
4: Olha, eu antes de responder diretamente à pergunta, eu pedi desculpa pelo meu gesto que fiz no último jogo. Não foi para provocar ninguém, mas a verdade é que foi ter uma mais. Queria pedir desculpa pelo meu gesto, que foi um erro. Como disse, apesar de não ser com a intenção de provocar ninguém, foi um erro, então como tal, pedi desculpa.
5: Em relação à pergunta do calendário, eu estou aqui há 5 anos, essa já deve ser, tenho 5 anos, quase 300 jogos feitos. Já me devem ter feito essa pergunta 300 vezes. Não é a mim que vocês têm que fazer essa pergunta, está bem? Tu e os teus colegas que têm muita força, porque a mídia tem mesmo muita força. E se vocês realmente quiserem melhorar o futebol brasileiro neste quesito, neste contexto que tu me perguntaste, vocês realmente quiserem, eu acredito que vocês têm muito mais força do que eu e que muitos outros treinadores como eu. E outra pergunta era sobre?
6: O balanço a respeito da vitória do Palmeiras nessa Copa do Brasil. Que avaliação você faz das mudanças do Palmeiras nessa sequência do calendário?
5: Olha, a verdade é que quem jogou hoje tem sido os jogadores que mais treinam, não é? Os que mais jogam praticamente só recuperam, e esses que vocês viram hoje a jogar são aqueles que mais treinam. E fico muito feliz porque às vezes não é fácil a ser treinador, ou para mim ser treinador, o mais difícil para mim é ter que escolher jogadores e deixar os jogadores que eu gosto, deixar os jogadores que eu sei o quanto trabalham para ter uma oportunidade para poder jogar, e eles fazerem o jogo que fizeram hoje, um jogo que o tornámos fácil, porque este jogo já tínhamos jogado contra esta equipa em nossa casa e foi difícil. Os jogos hoje são sempre difíceis, e acho que os meus jogadores, sobretudo aqueles que têm jogado menos, hoje tiveram um bom desempenho, um bom jogo. Acho que eles desfrutaram em jogar futebol com entusiasmo, com responsabilidade, com critério, e fizeram um belíssimo jogo. Parabéns para eles. E como disse, às vezes não é fácil, são jogadores que jogam menos. Eles sabem que têm a minha admiração, o meu carinho, o meu respeito, e foi bom para eles e foi bom para nós fazermos um jogo como este.
6: Abel, acredito que para o Palmeiras, para você que está rodando o time, o fato de trazer um jogo do interior da Bahia, onde seria uma logística muito complicada para o Palmeiras, e vir jogar na sua casa, onde o Palmeiras tem um carinho todo especial, eu gostaria que você falasse nesse momento, né? O Palmeiras viveu uma noite muito especial e o torcedor acho que sai satisfeito, mesmo sendo um time reserva, vamos dizer assim, mas deu show, né? Foi um jogo muito bem jogado e a gente até enalteceu também o comportamento do adversário, que foi diferente do Allianz. Quando bateu muito, hoje procurou jogar futebol e um espetáculo, uma festa muito bonita aqui em Londrina.
5: Eu também tenho a sua opinião. Eu disse aos jogadores antes do jogo que nós muitas vezes vivemos em duas realidades. Aquela que nós vivemos e que sentimos o carinho, o abraço, o afeto e a gratidão do nosso torcedor, como nós vimos aqui e vimos em São Paulo, e vemos em São Paulo e vemos no Remo, onde fomos a última vez. E nós realmente sentimos o carinho do torcedor, a gratidão, obrigado, continuem, não desistam, continuem a dar alegria aos nossos torcedores. E os nossos jogadores têm que entender isso, têm que entender que nós próprios subimos o sarrafo e nós temos que jogar exatamente por eles, pelos nossos torcedores, por aqueles que estão sempre connosco, por aqueles que nos dizem obrigado por tudo que têm feito. Portanto, temos que jogar por eles, por nós e pelos nossos. E vir ao interior, a mim faz-me lembrar, eu hoje, no hotel onde estava, abri a janela e quando estou sozinho, gosto de pensar na vida, gosto de estar com os meus pensamentos, e o interior faz-me lembrar as minhas raízes, faz-me lembrar cidades mais humildes, faz-me lembrar quando se está mais no interior tem que se trabalhar mais, as oportunidades são tantas, é preciso mais sacrifício, é preciso mais trabalho, é preciso mais resiliência, às vezes para chegar a outros voos, a outros sítios. E a mim, vir ao interior, vir aqui, para mim é um prazer, é um orgulho, é uma honra, e faz-me lembrar a minha infância, faz-me lembrar as minhas origens. E, portanto, é um prazer e um gosto poder estar aqui e, logicamente, mais uma vez reforçar o carinho dos nossos torcedores, ontem, hoje à saída, aqui agora. E o futebol é isto, o futebol tem que ser espetáculo. Tem que ser duas equipas a lutar pela vitória, tem que ser duas equipas a respeitarem-se, tem que ser o treinador de Palmeiras entender que ele é muito mais do que um treinador de futebol, e por isso eu reconhecer aqui o meu erro que cometi no último jogo, e dar os parabéns a toda esta torcida que veio ver este jogo.
3: Aí, Capria, fala da entrevista coletiva do técnico Abel Ferreira, que aproveitou para reconhecer o erro daquele gesto obsceno que ele fez pro Flaco Lopes, né? Admitiu que estava errado, porque sua figura é muito mais do que a de um técnico de futebol. Abel falou tranquilão depois da vitória por 4-1 na Copa do Brasil.
0: Próximo passo do Verdão qual é, hein, Milhozzi?
3: Sábado, Capri, não dá para vacilar de novo no Campeonato Brasileiro. Pega o Cruzeiro às 9 horas da noite, jogo em Barueri, e o Palmeiras tem que voltar a vencer, porque o Flamengo se aproximou, a situação não tá tão fácil assim no Campeonato Brasileiro. Sábado às 9 horas da noite, o Verdão com Abel Ferreira no banco de reservas.
0: Tá no retrovisor ali, hein? Tá, encheu o retrovisor do Verdão, o clube de regatas do Flamengo. Então tem que ganhar, sábado, jogaço de bola. Transmissão Bandeirantes do Rogério Assis às 9 da noite na Arena Barueri. Valeu, Milhozzi, bom descanso e até amanhã aqui na programação da Bandeirantes.
3: Valeu, Capri, um abraço pra você, pro Léo e pra todos os ouvintes que acompanharam essa estreia do novo estúdio multimídia da Bandeirantes. Um abraço.
0: Gostou do nosso estúdio aqui, Milhozzi?
3: Pô, Capri, sensacional. 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
0: 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Bem, é o seguinte, ó, vamos falar do São Paulo já, Léo? Quero que você fique aqui comigo para ouvir a entrevista de quem for possível, que o PDV já vai trazer para a gente na sequência. Muito importante a gente ouvir o trabalho do Paulo do Vale, trazendo aqui o material pós-jogo que culminou com a demissão do Roger Machado, porque o tricolor foi eliminado da Copa do Brasil, perdeu por...
1: Claro, Capi, sigo com você e com todos os ouvintes da Rádio Bandeirantes para escutar a entrevista coletiva, o pronunciamento do Rui Costa, do Rafinha, dos dirigentes são paulinos responsáveis por comunicar a decisão de que Roger Machado não é mais o técnico do São Paulo.
0: É isso aí. Vamos lá então, atenção! Rafael Palmeira acionando o canal 6B na nossa mesa de som. Vamos lá, abrindo espaço para Paulo do Vale. Ele vem aí com as informações do Tricolor. É você, PDV. Fala, PDV!
7: É isso, Capri. Roger Machado não resistiu à eliminação para o Juventude na Copa do Brasil. 3-1 num jogo em que Ferreirinha ficou apenas 30 segundos em campo. Ele substituiu o Luciano, que deixou a partida com dores na coxa ainda no primeiro tempo e sem tocar na bola, num lance que não tinha nem disputa de bola, acabou ali agredindo um jogador do Juventude. Realmente um lance inexplicável, mas obviamente que o desempenho do São Paulo antes mesmo da expulsão do Ferreirinha já era bem preocupante. Aí com um a menos, o Juventude no segundo tempo abriu 2-0. O São Paulo já na reta final conseguiu marcar com o Tapia, levando a partida para os pênaltis, o que já deixava a situação do Roger Machado um pouco complicada. Mas, nos acréscimos, o Juventude marcou o terceiro gol, garantiu a classificação, eliminou o São Paulo. Juventude hoje na Série B do Campeonato Brasileiro, e o tricolor paulista, portanto, sucumbe. E o técnico Roger Machado não resistiu, né? Uma pressão que ele enfrenta desde o primeiro momento em que assumiu o São Paulo, substituindo o técnico Hernan Crespo, que foi mandado embora de forma surpreendente pelo presidente Jair Macis, através da figura do Rui Costa, através da figura do Rafinha, que foram os dois dirigentes são paulinos que apareceram justamente para comunicar a demissão do Roger Machado. 17 jogos, 7 vitórias, 4 empates e 6 derrotas. Numa semana que tivemos o áudio de Harry Macis vazado, dele dizendo que não teria dinheiro para mandar embora mais um treinador, porque ainda paga treinadores demitidos em gestões passadas, mas também na dele, como o caso do próprio técnico Hernán Crespo. E ainda chegou a bancar, né, na tela do Band Esportes aí, que o Roger seguiria, independente de qualquer resultado contra o Juventude. É que ele não esperava que o São Paulo fosse ser, de fato, eliminado para o Juventude, e aconteceu. O São Paulo caiu na Copa do Brasil, e aí o Roger não resistiu. Vamos ouvir, então, o que disse o Rui Costa nessa coletiva. Ao lado dele estava o Rafinha, mas ficou calado. Não falou absolutamente nada. Entre os questionamentos, Rui Costa foi perguntado a respeito da sequência dele no São Paulo. Talvez a figura mais desgastada, até mesmo mais do que o próprio Roger, né, que caiu meio que de paraquedas em meio a toda essa crise do São Paulo e não teve um lastro aí para que o torcedor o apoiasse em qualquer momento. Então o Rui Costa é o principal alvo, mas disse que o destino dele pertence ao presidente Harry Maciz. Vamos acompanhar então as palavras, o que disse Rui Costa após a demissão de Roger Machado.
8: Tomada algumas horas depois, alguns minutos depois do jogo, conversamos com o presidente, com toda a comissão técnica e a partir de hoje o São Paulo então inicia a busca por um novo treinador.
9: Vamos então dar início à entrevista coletiva.
10: Rui, boa noite.
8: Boa noite.
10: Gostaria de fazer duas perguntas, por favor. Antes do jogo, o presidente Maciz falou que o Roger ficaria independentemente do que acontecesse aqui. O que que mudou? E a gente sabe que a chegada do Roger está muito atrelada à sua figura, porque você foi o cara que bancou a chegada dele, claro, com o aval do presidente Maciz. Como que fica a sua situação no São Paulo a partir de agora?
8: Obrigado. Bom, são duas coisas bem objetivas. Primeiro, a contratação do Roger não foi uma contratação minha, né? Eu nunca fiz isso nos anos todos que estou aqui. Foi uma contratação, desde a troca, da decisão de troca até a escolha do Roger, foi uma decisão que contou com várias reflexões, com muita conversa com o presidente, com o Rafinha, né? Então, não é uma decisão minha, é uma decisão do Departamento de Futebol, apoiada pelo presidente, como sempre fizemos enquanto eu estive aqui, e o Rafinha agora se somando ao departamento. Então, não há esse caráter personalíssimo que muito se falou, e eu já dei até uma entrevista falando sobre isso, né? O futebol é muito dinâmico e ele gera repercussões a cada momento, a cada resultado. Esse era um resultado que todos nós não cogitávamos, do sentido da grandeza do São Paulo, com todo respeito ao adversário, de tudo que fizemos no primeiro jogo, de tudo que não fizemos hoje, e que de alguma maneira podíamos ter feito

0: imagino para todos vocês, inclusive para o próprio Roger, contribuiu de alguma forma para que o resultado de hoje levasse a essa decisão?
1: O presidente sempre apoiou o Roger com atos, né, que para mim são mais fortes que as palavras. Né? No dia a dia do CT, no momento que encontrava ele, sempre que estávamos eu, o Rafinha e o presidente com reuniões de planejamento, inclusive, dando ao Roger, nos momentos mais críticos, a sensação real de que ele ficaria no projeto. Né? Portanto, não é um áudio eventual que mudaria isso. Outra pergunta? O São Paulo entendeu que era o momento de terminar essa relação. O Roger também entendeu isso. E isso é importante que o torcedor saiba. Né? E por enquanto, essa é a condição de desligamento que nós estamos comunicando a vocês, ao nosso torcedor.
2: Oi, boa noite, Rafinha, também, se quiser responder. Muito foi questionada a troca do técnico Hernan Crespo, que era um técnico líder do campeonato, querido pela torcida, e hoje você vem ao microfone falar que a decisão não foi unicamente sua. Você não acha que cabe uma meia-culpa, uma explicação ao torcedor do que foi feito? Porque o Crespo era uma figura querida pelo torcedor, que foi trocada de repente, com uma explicação que não convenceu a maior parte da torcida. Hoje, você não sente que você é responsável por essa mudança diretamente?
1: Não, eu sou responsável por várias coisas no Departamento de Futebol de São Paulo e também fui responsável quando nós conquistamos. Né? E nunca, de forma alguma, me isentarei dessa responsabilidade. Né? Por isso que estou aqui hoje, comunicando ao nosso torcedor por respeito a ele. A mudança do treinador que tu mencionas, né, o Crespo, ela foi tomada em conjunto porque tinha que ser tomada. Talvez, quando tu diz que não houve explicação mais detalhada, é uma questão ética. Não cabe, eu já disse isso várias vezes, talvez, do ponto de vista de preservação pessoal e profissional, eu pudesse ter dado alguns detalhes da demissão do Crespo, até o próprio Rafinha, que conviveu comigo na avaliação do momento de saída do Crespo. Mas eu não farei isso, mesmo diante da tua pergunta, que é muito inteligente e pertinente. E talvez, por motivos distintos, chegou o momento de também fazer essa mudança agora. Né? Então, eu não me isento de responsabilidade, eu simplesmente divido ela com as pessoas que estão comigo aqui hoje. E o Rafinha fez questão de estar ao meu lado. Eu não fui eu que pedi que ele estivesse aqui, ele fez questão de estar ao meu lado. Como presidente, como conversamos com o presidente para que eu pudesse estar aqui comunicando isso. Então, o momento da mudança do Crespo foi pertinente na nossa avaliação, foi necessário mais que pertinente, assim com a mudança do Roger nesse momento.
3: Rui, o quanto uma eliminação como essa afeta o planejamento, principalmente financeiro, do São Paulo nesse momento, sendo que uma classificação era tão importante pensando nesse sentido?
1: Mais que a questão financeira, é a dor do nosso torcedor. Né? É uma competição que nós já conquistamos, é uma competição importante para o clube, também do ponto de vista financeiro, mas sobretudo do ponto de vista desportivo. Eu tenho muito respeito por esta casa, por este clube, né? Convivi, enfrentei o Juventude muitas vezes, mas o São Paulo não pode deixar de ter resolvido o jogo como deixou de resolver no primeiro jogo no Morumbi, e isso, de alguma maneira, nós trouxemos isso para cá. Né? Infelizmente, no ano passado foi a mesma coisa. Né? Então, esse é um aprendizado que nós temos que desenvolver muito com nossos atletas, com o nosso dia a dia de trabalho. Pedir desculpa ao torcedor, né? E isso é fundamental, porque a dor do torcedor é a nossa. É inadmissível o São Paulo sair precocemente de uma competição tão importante como essa. E agora nós temos que trabalhar para que isso não impacte nas outras competições e para que a gente possa tirar disso um aprendizado que não nos permita ter um resultado tão ruim, tão adverso como foi hoje.
4: Rui, Leonardo Sonda, TV e Rádio Bandeirantes. Queria lhe perguntar sobre a sua continuidade no São Paulo, se você tem essa resposta já do presidente Maciz, se o seu trabalho continua ou se você também corre risco de sair nos próximos dias, e sobre o perfil do novo técnico, se você participa desse processo e qual seria o perfil do novo técnico de São Paulo.
1: Bom, a minha presença aqui ela existirá até quando o presidente assim o quiser, né? Foi assim durante esse período todo que eu estive aqui. Eu passei por momentos de conquistas, por momentos difíceis, e sempre quando me foi permitido fazê-lo, eu estive aqui perante o torcedor, dando

0: devidas explicações e justificando as nossas ações e projetando o futuro. Se essa for a decisão do presidente Macias, eu aqui estarei trabalhando incansavelmente, como faço todos os dias, junto com o meu companheiro de profissão, de dia a dia. E estou aqui hoje legitimado por ele, né? Eu conversei com ele e ele pediu que eu viesse aqui hoje. Então a minha preocupação não é em relação à manutenção de emprego, é poder estar aqui dando explicações ao torcedor de São Paulo. A questão do perfil de treinador, nós não temos nenhum perfil estabelecido, porque a decisão foi tomada agora, né? Agora nós sabemos, temos bastante experiência para saber o que esse grupo precisa, o que o clube necessita, o tipo de trabalho que nós precisamos desenvolver, e a partir desse momento nós vamos começar junto com o presidente a buscar esse treinador.
1: Encerramos então com o executivo de futebol Rui Costa, com o gerente esportivo Rafinha. Obrigado a todos.
2: Tá aí, portanto, né, essa coletiva que demorou para acontecer lá no Alfredo Jaconi. Tanto o Rui Costa como o Rafinha conversaram bastante, se reuniram com o Roger Machado, conversaram também com o diretor de comunicação do São Paulo, o Felipe Espíndola. O Harry Macias não estava presente, não viajou, mas deu o aval, como o próprio Rui Costa disse aí nessa coletiva. E agora, Dorival Júnior é o plano A? É sim o plano A do São Paulo. Porém, como o próprio Harry Macias revelou aí nesse áudio vazado, né? O Dorival custou ao Corinthians mais ou menos 3 milhões de reais por mês. Nessas condições, o São Paulo não teria como pagar o Dorival. Aliás, por falar em pagar o Dorival, ele também aparece nesse áudio, né? Em que o Harry Macias diz que ainda paga pela demissão, ou melhor, pela saída do Dorival, já que ele não foi demitido, foi para a seleção brasileira, mas o São Paulo também devia algumas questões. Então, talvez um acordo aí, mas o Dorival teria que topar assumiu o São Paulo, talvez por um carinho, né? Claro que ele receberia um bom salário, mas não esse num primeiro momento que ele recebeu aí nos últimos meses no Corinthians. Plano A, Dorival Júnior. Vamos ver como isso se desenrola nas próximas horas, se o Dorival vai topar receber menos, se o São Paulo vai conseguir pagar o que o Dorival talvez imagine e deseja, para aí sim ter um novo treinador aí para a sequência da temporada. Noite de eliminação na Copa do Brasil, noite de demissão do técnico Roger Machado. Capri.
3: Valeu, PDV. Paulo do Vale e o noticiário do São Paulo, então. Rui Costa foi quem levou as explicações aí. E eu te pergunto o seguinte, Léo. O Rui Costa é o responsável por tudo isso. Contratação, dispensa. Jogador que chega, jogador que sai. Ele é o executivo, o principal executivo do futebol do São Paulo. Sobrou para o treinador, mas e o Rui Costa? E a responsabilidade dele nessa história? Quem é que vai cobrar?
4: Eu também acho que ele é o grande responsável por esse momento pelo qual passa o São Paulo. Ele é o diretor de futebol do São Paulo. Aliás, apareceu na coletiva de apresentação do Roger Machado dizendo que era em quem alguém em quem ele confiava muito, que já tinham trabalhado junto no Grêmio, que era o Roger era um profissional extremamente qualificado, que daria certo no São Paulo. Em 2 meses ele mudou de ideia e ele simplesmente segue como diretor de futebol do São Paulo como se nada tivesse acontecido. Uma frase me chamou a atenção durante essa coletiva. O presidente sempre apoiou o Roger. Na última segunda-feira, vazou um áudio do presidente Harry Macias do São Paulo. Em nenhum momento ele passa certo respaldo ao Roger Machado. Nada. Ele simplesmente diz, eu não vou mandar o Roger embora porque eu não tenho como pagar a multa. Esse é o tipo de respaldo que a diretoria de São Paulo dá aos seus funcionários, aos seus profissionais? Sinceramente, olha, temo pelo caminho pelo qual o São Paulo está se metendo já há bastante tempo. E não acho que no restante do ano veremos algo muito diferente do que vem sendo praticado no Tricolor Paulista.
3: Muito preocupante esse momento do São Paulo. Terrível. Não tem dinheiro. Vai ter menos ainda, como diz o presidente, né? Tem dinheiro para pagar a multa, vai ter que arrumar dinheiro. Vai ter que arrombar mais ainda o cofre, o caixa do São Paulo. Vai ter que destruir mais ainda o já combalido cofre tricolor. E vai ter que trazer, provavelmente, um profissional mais caro, que é o Dorival Júnior. Deve ser o objeto de desejo aí do São Paulo. Como disse na gravação aí, entre 2.800 e 3 milhões por mês. Mais caro que o Roger Machado. Ou seja, decisões erradas, direção estapafúrdia do São Paulo. Que tristeza, não é? O São Paulo foi exemplo e hoje é piada. É piada de mau gosto. São Paulo eliminado de um time de Série B na fase 16avos da Copa do Brasil. Muito, muito ruim.
4: Não, é lamentável a situação do São Paulo e lamentável a forma como o Roger Machado foi tratado no São Paulo. Ele não bateu na porta lá para treinar o Tricolor Paulista. Ele foi convidado por esses mesmos dirigentes que não o respaldaram durante toda a sua passagem. Harry Maciz não aparece, só através de um áudio vazado. Rui Costa, na coletiva de apresentação hoje e na entrevista à Rádio Bandeirantes nos últimos dias. No restante, nada mais. Rafinha, pouco falou. Qual a participação do Rafinha, que era um ex-jogador, que agora tem um cargo diretivo no São Paulo e que participa do dia a dia, o responsável por fazer a conexão entre o grupo de jogadores, o técnico e a direção? Qual a parcela de contribuição do Rafinha? Rui Costa segue intacto na sua posição ali? Realmente é esse o futuro do São Paulo? É de se lamentar vários pontos dessa passagem do Roger Machado. E mais, Rui Costa não admite o erro da demissão do Crespo. Em 2 meses ele mandou um novo treinador embora. Não foi um erro ter mandado o argentino embora, que fazia um bom trabalho. São Paulo liderava o Campeonato Brasileiro, fez um bom Campeonato Paulista, foi eliminado pelo Palmeiras, o que é natural pelo momento do São Paulo, pelo elenco que o São Paulo tem à disposição, num jogo em que o São Paulo, para mim, conseguiu competir com o Palmeiras em Barueri. Não foi um erro mandar o Crespo embora? 2 meses depois, novo erro, mandar o Roger Machado. Agora a diretoria do São Paulo, pelo menos, precisa contratar alguém que agrade o torcedor são paulino. Caso contrário, ele será tratado da mesma forma que o Roger Machado.
3: Hoje quem agrada o torcedor são paulino é o Dorival Júnior. Né? Vai chegar ali com as bênçãos da torcida são paulina, coisa que não aconteceu com o Roger Machado. Desde que ele chegou, o torcedor de São Paulo nunca suportou o Roger. E aí a gente pode trazer aqui várias questões que foram colocadas aí, desde posição política até questões raciais, que eu acho uma enorme bobagem, mas o fato é que o Roger nunca, nunca foi abraçado pela torcida de São Paulo, e também o torcedor de São Paulo tem o direito de achar que ele não é um bom treinador, não fez bons trabalhos, não conquistou títulos relevantes, mas sempre ali muito questionado, muito, muito hostilizado pela torcida de São Paulo. Léo Gens, muito bom, Léo.
4: Capri, eu que agradeço.
3: Fim de semana sempre... estaremos juntos aí.
4: Estaremos,
3: né,
4: juntos para o jogo de São Paulo, inclusive.
3: Exatamente.
4: Fluminense, São Paulo, 7 horas da noite aqui na Rádio Bandeirantes.
3: É isso aí. Léo Gens estará com a gente nessa transmissão no próximo sábado. Bom descanso até lá, viu, Léo?
4: Valeu, Capri. Boa sequência para vocês.
3: Muito obrigado. Olha só, 33 minutos, meia-noite e 33, nesta quinta-feira. Minha gente, estamos a menos de 24 horas da mudança da frequência da Bandeirantes aqui em São Paulo, hein? Em menos de 24 horas, nessa sexta-feira, quando o reloginho virar meia-noite, você já pode sintonizar lá 107.3. Estaremos em novo endereço, na cidade de São Paulo, na região metropolitana. Você vai estar com a gente aqui na Bandeirantes, em novo endereço. Tá chegando a hora, hein? Não se esqueçam. Intervalo rápido e na sequência, o Everton Ramos vai falar da classificação do Santos às oitavas de final da Copa do Brasil. Até já.
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2: 42 minutos da quinta-feira, é o apito final. Estamos aí, noite de Copa do Brasil. Já falamos da classificação do Verdão, a vitória sobre o Jacuipense por 4-1. A derrota do São Paulo para o Juventude, 3-1, que custou a eliminação do Tricolor na competição. E agora chegou a hora de falar do Santos. Sobe o hino do Peixe aí, Rafael Palmeira. Vamos lá, hino do Peixão.
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2: Vamos falar da classificação santista às oitavas de final da Copa do Brasil. Vamos saber como foi o desempenho do Neymar, que tá olha, segunda-feira, atenção, hein? Segunda-feira, próxima segunda, um programa especial que você vai acompanhar com a gente aqui na Bandeirantes, diretamente do Museu do Amanhã, no Rio de Janeiro. Estaremos lá a partir das 16h. A convocação vai ser às 17h, mas às 16h, eu, Alexandre Pretzel, Leandro Quessada e João Paulo Capelanes vamos levar ao ar um programa muito especial. A expectativa da convocação, a chegada dos convidados no Museu do Amanhã. Depois, às 17h, a divulgação da lista, os 26 nomes. Será que o Neymar estará lá? E pós-convocação, toda a repercussão, debate, análise, opinião, comigo, com o Pretzel, Quessada e o Capelanes, até às 21h, diretamente do Museu do Amanhã. Então, ó, segunda-feira, você não vai perder nada. E claro, o nosso time aqui também, vamos ter Cláudio Zaidan, vamos ter o Craque Neto, todo o nosso timaço aqui envolvido nesta grande segunda-feira, que vai revelar os 26 escolhidos de Carlo Ancelotti. E o Neymar? Ah, vamos falar disso agora então, porque o Neymar esteve em ação lá no Couto Pereira. E agora, Everton Ramos e Leandro Quessada explicam essa classificação santista. Fala aí, Everton!
4: Fala, Capri, tudo bem? Boa noite pra você, pro ouvinte ligado com a gente no apito final, em noite com classificação do Santos às oitavas de final da Copa do Brasil. Santos que começa a partida primeiro levando uma leve pressão por parte dos donos da casa, mas que depois conseguiu 2 gols em sequência para abrir vantagem e para, claro, levar a vitória no alto da glória. Um Santos que chega à segunda vitória seguida no comando do técnico Cuca. O primeiro marcado pelo Gabriel Bontempo, inclusive um jogador que durante algumas entrevistas coletivas, o Cuca, quando era questionado sobre o Gabriel Bontempo, falava que ele precisava de 1 gol para ganhar mais confiança. E depois de 15 jogos, o último gol e o único gol do Bontempo na temporada havia sido na eliminação do Santos no Campeonato Paulista em fevereiro para o Novo Horizontino no interior de São Paulo. 15 jogos depois, o meio-campista santista vai ao ataque e consegue mandar para a rede 1-0. O segundo gol nasce de uma jogada ensaiada em cobrança de escanteio, o cruzamento para a área e quem aparece sozinho entre os marcadores, fase goleadora do argentino Adonis Frias, marcou o segundo gol da vitória sobre o Bragantino no fim de semana pelo brasileiro, marca o segundo gol e o gol que garante a classificação do Santos 2-0 para cima do Curitiba. Claro, atenções do jogo, estádio completamente lotado, ingressos esgotados, num camisa 10 que ainda quer o nome dele em uma lista final para a Copa do Mundo. Ele participa, Capri, diretamente dos 2 gols. No primeiro, ele volta, ele que era o jogador mais ofensivo do Santos, ele volta ao campo de defesa para recuperar uma bola, passa entre a marcação e consegue o passe para o Gabriel Bontempo, que avança e marca. 4ª assistência de Neymar na temporada 2026, 10ª participação em gols. São 6 gols e agora 4 assistências na temporada. E no segundo, na cobrança de escanteio, é ele quem cobra o escanteio para trás, buscando o Igor Vinícius, que cruza um cruzamento certeiro na cabeça de Adonis Frias para fazer o segundo gol santista, que garante 3 milhões de reais em premiação e continua vivo na Copa do Brasil. 2 vitórias seguidas sob o comando do técnico Cuca, que vai ter mais uma vez este Curitiba no fim de semana pelo Campeonato Brasileiro. Inclusive, o torcedor do Santos ainda foi apreensivo pro intervalo, o Capri. Até por um dado que era e que chamava bastante a atenção. Antes dessa partida, o Cuca havia treinado o Santos nesta quarta passagem em 13 jogos. Em 7 deles, o Santos havia aberto o placar ou construído uma vantagem de 2-0 e não saiu com a vitória. Levou o empate, como o caso do Bahia, em que o Santos abre 2-0 na Fonte Nova, deixa empatar. Mesma situação contra o Palmeiras no Clássico da Saudade. Abre o placar contra o Flamengo no Rio, leva a virada para 3-1. E também foi assim contra o Fluminense. Então, em 7 jogos dos 13, o Santos havia saído na frente, mas não conseguido a vitória. Não foi o que aconteceu neste 14º jogo. O Curitiba ofereceu pouco perigo no segundo tempo e o Peixe carimba a classificação. No segundo tempo, um adendo. Dois jogadores retornando de lesões e ganhando oportunidades com o técnico Cuca. O primeiro deles, o Gustavinho, que havia tido ali uma lesão muscular no adutor da coxa esquerda. No jogo de ida, ficou fora durante todo este período. Aí a gente está falando de cerca de 20 dias. Se recuperou e entrou no segundo tempo. O caso mais crítico, o Capri, era o do Gabriel Menino. O menino ele teve uma lesão muscular na posterior da coxa direita. Ficou cerca de 50 dias fora, isso porque o Santos em um determinado momento, já na fase final de recuperação, tentou adiantar a volta dele e ele acabou sentindo novamente. Por isso ele ficou aí 12 jogos fora dos gramados. Retornou na segunda etapa, mas depois de uma dividida, ainda no campo de defesa santista, ele saiu sentindo, chorando bastante, foi consolado pelos jogadores dentro, fora do gramado, isso já na reta final, eram os acréscimos do jogo, inclusive uma imagem que chama a atenção foi a do Neymar dando um abraço dele após Ramon Abate Abel por tempo final no jogo. Neymar que foi substituído mais uma vez por Gabriel Barbosa, que começou no banco de reservas, o técnico Cuca repetiu, né, o que fez no fim de semana contra o Bragantino. O Santos que vence pelo placar de 2-0 e, claro, o nosso comentarista Leandro Quesada opina sobre a vitória e classificação santista no Alto da Glória.
5: Com o Neymar participativo, o Santos vence o Curitiba e está na próxima fase da Copa do Brasil. Até o Santos chegar aos 2 gols, aos 20 e aos 28 do primeiro tempo, praticamente só dava Curitiba. Santos na defesa, Neymar isolado, bola não chegava até o camisa 10 do Peixe. Aos 8 minutos o Brazão fez uma defesaça no chute do Lavega. Aos 13 o gol do Curitiba em impedimento. De cabeça o Bruno Melo estava em posição irregular, então o gol não valeu. O Santos só foi chutar aos 16 minutos com o Barreal. Inclusive o Neymar estava esperando essa bola, o Barreal preferiu o chute, chutou mal. Aí o Neymar, né, deu uma cobrada ali no companheiro de time. Mas aos 20 minutos, o Neymar saiu lá do ataque e veio buscar o jogo no meio campo, porque a bola não chegava. Ele busca a bola no meio campo, constrói a jogada, passa a bola para o Bom Tempo. O Bom Tempo sai da marcação e num chute maravilhoso, lindo, lindo, lindo, vence o goleiro da equipe do Curitiba, o Pedro Rangel, e faz 1-0 para a equipe do Santos. Um passe do Neymar. Aos 28, há um escanteio para o Santos. Escanteio, tiro curto, a bola sobra ali para o Neymar encontra o Igor Vinícius um pouco mais avançado ali pela ala direita, o Igor faz o cruzamento e o Adonis Frias marca o segundo gol do Santos. Então o Neymar dá o passe para o primeiro gol e passa a bola para assistência do Igor Vinícius encontrar o Adonis Frias. Santos atacou pouco, mas foi cirúrgico. E o pouco que ele fez foi suficiente para construir esse placar de 2-0 que garantiu a classificação. Essa atuação do Neymar, elogiada por alguns, talvez criticada pelos haters, isso não vai mudar em nada a convocação final da seleção brasileira na próxima segunda-feira no Rio de Janeiro. Até porque o Ancelotti, Capriotti, a gente sabe, já definiu o futuro do Neymar. E não adianta a gente tentar aqui descobrir, tá? No dia 18 no Rio, a gente vai saber se o Neymar estará no grupo, na lista de 26, para a Copa do Mundo. Mas a chance do Neymar conseguir fazer mais alguma coisa no próximo domingo, quando o Santos enfrenta pelo Campeonato Brasileiro esse mesmo Curitiba. Então, enfim, hoje o Neymar apareceu quando precisava, e em 2 lances ajudou diretamente o time a conquistar esses 2 gols, um feito pelo Bom Tempo, outro pelo zagueirão Adonis Frias, no resultado de 2-0, que garantiu o Santos na próxima etapa da Copa do Brasil. Ah, e Neymar deixou o campo mandando beijinho para a torcida do Curitiba. Alguém falou alguma coisa, fez um gesto lá, apontou dois dedos, sinal dos 2-0, placar do Santos contra o Coxa no Paraná. E quando ele estava ali, ainda tentaram acertar um copinho d'água no Neymar. Mas hoje o Neymar mais centralizado, menos reclamão, falando pouco com a arbitragem, só reclamou uma hora lá do Barreal, que tentou um chute e, de fato, chutou muito mal. Acho que pode ser um sinal, hein? Neymar deve estar sabendo de alguma coisa que a gente ainda não sabe.
4: Tá aí, então, o Quesada. Quem também falou depois desse resultado positivo dessa classificação foi o técnico Cuca. Vamos ouvir o treinador.
6: Sim, boa noite. Eu acho que na partida em si nós começamos muito mal. Nós cedemos ao Curitiba algumas oportunidades ali com 10 minutos de jogo. Pode ser também porque a gente tem chegado atrasado mais uma vez, então tem que correr e não consegue aquecer direito e já tem que estar, de repente faltou esses 10 primeiros minutos uma condição melhor, até do próprio aquecimento do jogo. Então são coisas que a gente tem que rever para não correr mais esse risco, não ter mais esse erro. Curitiba poderia ter feito um gol nesse início de jogo, em que ele foi bem superior. Mas depois a gente, na base do nosso estilo, controlamos bem a partida, fizemos o primeiro gol, um gol bonito do Bom Tempo, e fizemos o segundo gol, né, e uma jogada de escanteio, e controlamos bem a partida até o final do primeiro tempo. No segundo, sim, o jogo com menos chances de gol e mais valorização do resultado até de nossa parte, porque é um mata-mata, né? E o importante era passar. Então, dentro do que a gente projetou, deu, graças a Deus, tudo certo. Jogo muito complicado, muito difícil. Curitiba tem uma boa equipe, estava no campo cheio, a torcida apoiou muito. E, graças a Deus, a gente conseguiu vencer.
7: Cuca, boa noite. Parabéns pela classificação. Felipe Camargo, de olho no peixe. A gente conseguiu, pelo menos, talvez nesses dois últimos jogos, perceber um time mais equilibrado, que eu acho que era isso que muitas vezes a gente questionava ou cobrava. Um Santos que às vezes fazia gols, mas também sofria muito defensivamente. Ou se defensivamente a coisa acontecia positivamente, o time não conseguia fazer gols, até criava oportunidades, mas não conseguia fazer. Pela primeira vez na temporada, o Santos chega a duas vitórias consecutivas. O que, que você... Na sua opinião, entende que conseguiu achar nesse time a forma de jogar para o Santos achar esse equilíbrio nos dois últimos jogos? Ter um meio campo e um ataque um pouco mais leve, de mais movimentação, por exemplo, isso pode ter sido o caminho para que o Santos conseguisse esse equilíbrio? E daí, de forma mais objetiva, a saída do Gabigol e a entrada do Marreal deu essa movimentação para você no ataque?
6: O que a gente procura é essa estabilidade. A gente teve essa estabilidade lá fora com o São Lourenço, mesmo jogando com o Gabigol, Neymar e Rolaser, mas foi um outro sistema que foi adotado. Então eu não abro mão, não, de jogador nenhum, nem do Gabigol, de forma alguma. Daqui a pouco ele vai ter a oportunidade de jogar junto mais uma vez. A gente estuda jogo a jogo e respeita muito a característica de cada jogador. Então eu tenho que respeitar isso e jogar conforme a característica de cada jogador. A gente está encontrando no toque de bola, na evolução junto com a bola, na velocidade da bola e não do jogador, as jogadas, e elas têm saído bem. Hoje até não foram tantas finalizações, mas foram mais precisas, né? Um tempo atrás a gente estava finalizando aí 20 e não estava entrando nenhuma, hoje finalizou uma terça parte disso e conseguiu fazer dois gols. Então eu acho que tá ótimo.
7: Cuca, tudo bem? Boa noite. Jair Júnior, da Rádio TMC. Eu queria que você falasse um pouquinho da confiança dos jogadores, né? A gente já tem visto o Santos evoluindo aí nos últimos jogos, principalmente nas partidas fora de casa. Tinha feito bom jogo com o São Lourenço, Bahia, para Palmeiras. E hoje a gente vê os jogadores do Santos tendo mais confiança para arriscar. Você acredita isso ou o quê?
6: Eu acho que o resultado, a gente vinha buscando o resultado, tinha uma condição de um jogo bem jogado, mas não estava ganhando. Então a gente estava 7 partidas sem ganhar. Mas eram meia dúzia de empates. E empate, como você falou muito bem, com o Palmeiras fora, empate com Bahia fora, empate com São Lourenço fora, todos com 40 mil pessoas, como estava hoje. Você não pode dizer que é mau resultado. Os jogos são jogos iguais. Hoje também foi um jogo igual e a gente pode vencer mais uma vez com o campo cheio. Então, eu acho que o resultado, a vitória, é ela que dá confiança para o jogador. Não adianta você vir lá e passar a mão e oferecer a confiança para o jogador, que você não vai obter, é o resultado. E quando a gente tem uma vitória, como teve domingo com o Bragantino, como tem hoje, vai elevando a confiança de todo mundo, não só de quem está jogando, porque o campeonato é muito duro, os campeonatos, né? Hoje eu perdi dois jogadores muscular, um com 5 minutos, o outro no final do jogo, e uma lesão que ele já havia sentido. Então, vai precisar de elenco, rodar e fazer jogadores descansados jogar também.
8: Cuca, boa noite. Lucas Sustelo, Alexandre Senechal, Bandeirantes. Surgiu uma notícia antes do jogo, o repórter Lucas Musetti, dizendo que o Neymar poderia estar nas suas duas últimas partidas pelo time do Santos. Queria saber se você sabe alguma coisa sobre isso e se você se preocupa de ter o Neymar ou não pós-Copa do Mundo, independente de ser convocado.
6: Ah, eu não sei o que vai acontecer com o Neymar. Ele tem contrato conosco até o final do ano, né? A gente espera contar com ele até o final do ano. E para a Copa, eu acho que cada jogo que está passando, o Neymar está mostrando a sua valia. O Neymar está mostrando a sua condição. Não é aquele Neymar do passado que pegava a bola lá e levava dentro, mas ele cria hoje para o adversário uma dificuldade enorme. Eu acho que na seleção ele pode ajudar de muitas maneiras, né? Vindo de trás, pifando alguém, inteligência, prende a bola, organiza, define, né? Ele joga de um lado do campo, joga de 10, de falso 9. Então, eu não sei, eu acho que a vaga dele na seleção está muito bem encaminhada, eu imagino, e acho que ele pode nos representar lá de uma forma bem legal, porque eu acho que é necessário, no meu entendimento, né? Agora, cabe lá o pessoal da CBF, eles têm as opções deles lá, para eles analisarem de que forma fazer. E não sei o que vai acontecer na Copa também. O Brasil vai bem, tomara Deus que seja campeão. Então vamos esperar fazer jogo a jogo, como a gente está fazendo. Domingo ele fazer mais um jogo bom, quem sabe daí ele carimbe o passaporte para ele ir para a Copa.
4: Tá aí então, Capri, o Santos que já volta aos treinos amanhã e inicia a preparação para mais uma vez enfrentar o Curitiba. Domingo, 11 horas da manhã em Itaquera, ingressos à venda, esperado inclusive um público acima dos 40 mil presentes, claro, todo um apelo. Torcedor santista na capital, que é um grande número, também, claro, a última partida de Neymar antes da convocação na segunda-feira, 5 da tarde, no Museu do Amanhã. Então, Santos em campo domingo, 11 da matina contra o Coritiba pela 16ª rodada do Campeonato Brasileiro. Jogo importante, Coritiba é nono com 2 pontos a mais que o Santos, que é 15º. O campeonato está embolado, por isso uma vitória pode ser muito importante. Volto com você, Capri.
2: E jogo que terá transmissão da Bandeirantes, certamente no próximo domingo, às 11 horas da manhã. 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Terminou o apito final, hein? Apito final com a produção do Guilherme Agrela. com o Rafael Palmeira na mesa de som, com Beto Rebeck e Caiame Martins na central técnica, o Alexandre Marques no nosso switcher e o Alessandro Awad, que cuidou das nossas redes sociais e segue cuidando. Estúdio bonito aqui, hein, para todos vocês. 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Tenham todos uma excelente quinta-feira, hoje é dia de timão, hein? Corinthians e Barra pela Copa do Brasil. Ulisses Costa vai transmitir o jogo às 7h30 da noite. Tem mais futebol nesse meio de semana para todos vocês. Tenham todos uma ótima quinta. Tchau, São Paulo. Tchau, Brasil.
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3: O fabricante aqui vai pagar imposto. Então, é compreensível esse protesto e essa movimentação toda da indústria nacional em relação à taxa das luzes.
4: Em relação à decisão do governo em si, ministro, como o senhor avalia? Porque foi o próprio governo que lutou para que houvesse a instituição do imposto, fez uma pressão sobre o Congresso Nacional, atendendo justamente a esse apelo da indústria nacional. E agora o mesmo governo vem a público para anunciar a revogação do imposto, claro, possivelmente com a preocupação eleitoral, há alguns meses da eleição de outubro. Foi mesmo uma medida, dá para dizer, eleitoreira, talvez demagógica, ministro?
3: Eu acho que sim, né? Porque não faz sentido, né? O imposto, etc. E depois, agora, já quando nós começamos aí a corrida para a eleição, tira o imposto, a população, quem compra, gosta, porque fica um pouquinho mais barato. Agora, não tira o imposto do produto nacional fabricado aqui. Então, essa é a grande questão. Não há dúvida de que isso aí gera muito protesto, compreensivelmente.
4: Agora, ministro, desde lá atrás, quando houve essa primeira discussão, quando foi instituído esse imposto sobre as compras internacionais, o que parte dos empresários brasileiros falavam era que, olha, não é que a gente queira exatamente um imposto sobre os sites estrangeiros ou prejudicar os sites estrangeiros. A gente quer uma igualdade de condições e aí não necessariamente significa que precisa colocar imposto para todo mundo, mas pode ser uma redução de custo para nós aqui no Brasil, para que aí nós tenhamos uma condição mais competitiva em relação, por exemplo, aos chineses. Isso poderia ser feito, ministro, e de que forma? Ou seja, que alívio poderia ser dado ao empresário brasileiro para que a nossa mercadoria chegasse ao consumidor em condição tão competitiva, com um custo tão leal em relação ao site estrangeiro?
3: É simples. Realmente seria aliviar um pouco a carga tributária da indústria, principalmente esses produtos de menor valor. Isso sim, porque você vai gerar emprego, vai gerar renda, etc., produzir mais, etc. No momento em que você dá uma vantagem competitiva, tirando os impostos do produto importado, tirando aí a famosa taxa das blusinhas, o que que acontece? O produto importado passa a ter uma vantagem, não só é um produto extremamente competitivo, etc., principalmente que vem da China, tudo isso, mas o fato concreto é que chegando aqui não vai pagar imposto, enquanto o empresário nacional que fabrica aquilo para competir tem que pagar imposto.
4: Bom, ministro, e um outro ponto que foi citado pelo governo é a questão do contrabando. Inclusive, foi a justificativa apresentada pelo Ministério da Fazenda lá atrás para a instituição do imposto, que seria também uma forma de se reduzir o contrabando. Queria ouvi-lo sobre esse ponto, se foi eficaz nesse sentido, se o imposto serviu e como fica agora.
3: Realmente é importante isso, porque na medida que dá maior competitividade à indústria nacional e se cobra isso, então existe todo digamos, um arma e o vendedor que quer vender o produto por um valor mais barato, ele tem que fazer o que você disse, quer dizer, tem aí uma questão tributária, de contrabando, etc. E tal. Agora, no momento em que tira a taxa dos importados, aí não precisa nem disso, tá certo? já passa a ser dentro da lei, etc., e um produto importado que não paga imposto e que está competindo com o produtor nacional, que está sobrecarregado de imposto.
4: Muito bem, então é a palavra do ministro Henrique Meirelles, ex-ministro da Fazenda, ex-presidente do Banco Central, conversando com a gente aqui na programação da Band News TV. Obrigado, ministro. Ótima noite por aí.
3: Obrigado a você. Vamos em frente.
4: Valeu, até uma próxima. Abraço, ministro. Boa noite. A gente fala agora sobre o escândalo que atingiu Flávio Bolsonaro nesta quarta-feira. Uma gravação revelou que o senador e pré-candidato à presidência da República pelo PL pediu dinheiro ao banqueiro Daniel Vorcaro para financiar um filme sobre o pai, o ex-presidente Jair Bolsonaro. No fim da tarde, o senador confirmou a negociação com o dono do Banco Master. A divulgação do áudio das conversas por WhatsApp foi feita pelo site Intercept e confirmadas pelo repórter Caian Messina da Band com fontes da Polícia Federal. Na gravação, Flávio cobra, em setembro do ano passado, o investimento de Daniel Vorcaro em um filme sobre a trajetória de Jair Bolsonaro. O banqueiro teria pago cerca de 61 milhões de reais em 6 parcelas. O valor total esperado de Vorcaro era de 134 milhões. As mensagens, segundo a PF, mostram grande intimidade entre Flávio Bolsonaro e Daniel Vorcaro, que se tratam como irmão e irmãozão, por exemplo. Em um vídeo divulgado depois da revelação das conversas, o senador admitiu que pediu patrocínio para, segundo ele, finalizar o filme. Flávio disse que foi um investimento privado para um filme privado com zero dinheiro público, zero lei Rouanet, sem vantagens. Flávio disse também que conheceu Vorcaro em dezembro de 2024, quando ainda não havia nenhuma acusação pública contra o banqueiro, que hoje está preso, acusado de diversos crimes. Vamos ver esse vídeo que foi divulgado por Flávio Bolsonaro.
5: Fala pessoal, mais do que nunca é fundamental a CPI do Banco Master já. Vamos separar os bandidos dos inocentes. Toda essa história que está sendo veiculada agora nada mais é do que um filho procurando investidores privados para fazer um filme privado sobre a história do seu próprio pai. Zero de dinheiro público, zero de lei Rouanet, como esse governo gosta de fazer, gastar dinheiro público para fazer autopropaganda deles mesmos. Eu conheci Daniel Vorcaro em dezembro de 2024. Não tinha mais governo Bolsonaro, não tinha absolutamente nenhuma acusação contra ele. O que acontece é que, com o passar do tempo, ele simplesmente parou de honrar com as parcelas do contrato. Sim, tinha um contrato que, ao ele não pagar essas parcelas, tinha uma grande chance de o filme sequer ser veiculado, do filme sequer ser concluído. Em função disso, inclusive, procuramos outros investidores para concluir esse filme. Eu quero dizer para vocês uma coisa muito importante. O filme ficou pronto. O filme está muito emocionante. O presidente Bolsonaro merece uma homenagem como essa e vai estar em todos os cinemas do Brasil ainda este ano. E estão todos convidados para assistirem essa obra-prima.
4: Bom, é claro que o caso repercutiu também entre os pré-candidatos à presidência da República, assim como o Flávio, os adversários dele na corrida ao Planalto. Um dos primeiros a se manifestar foi o governador de Goiás, Ronaldo Caiado, que afirmou que Flávio deve dar explicações públicas sobre o vazamento do áudio. Segundo Caiado, o senador Flávio Bolsonaro tem a obrigação de responder aos questionamentos sobre o financiamento do filme e as relações com o dono do Master. Afirmou ainda que tudo que envolve o banco e cifras milionárias deve ser tratado com total transparência com a população. Citou também que o Brasil vive um momento em que a sociedade exige clareza nas relações entre agentes públicos, empresas e interesses privados. Assim como Caiado, o ex-governador de Minas Gerais, Romeu Zema, também pré-candidato à presidência, criticou Flávio depois da divulgação das mensagens. Vamos ver.
6: Flávio Bolsonaro, ouvir você cobrando dinheiro do Vorcaro é imperdoável. É um tapa na cara dos brasileiros de bem. Não adianta nada criticar as práticas de Lula e do PT e fazer a mesma coisa. É preciso ter credibilidade para mudar o Brasil.
4: E sobre esse assunto, a gente acompanha agora o comentário de hoje do âncora do Jornal da Band, Eduardo Eneg.
7: O dono do Banco Master está distribuindo bomba para tudo que é lado. Agora, essa bomba que cai no colo de Flávio Bolsonaro. Daniel Vorcaro tinha jogado uma primeira bomba no colo do PT quando saiu a notícia de que ele tinha sido recebido em audiência no Palácio do Planalto pelo presidente Lula e tinha contratado consultorias milionárias, com aliados do partido, como uma de R$1 milhão por mês com o ex-ministro Guido Mantega. Aí a oposição sapateou. Dizia que as denúncias seriam um problema, um desafio para a candidatura Lula. Mas aí o banqueiro jogou uma bomba no colo de Ciro Nogueira, que todo mundo sabia que tinha uma ligação com o dono do Master, ninguém sabia qual era nem quanto. E aí apareceu uma primeira quantia, uma empresa do senador, recebendo de uma empresa de Daniel Vorcaro um pagamento mensal que chegou a R$500 mil. Aí quando eu falo que Vorcaro joga bombas, é bom deixar claro que eu estou falando de informações vazadas por alguém ligado às investigações ou então algum advogado, porque Vorcaro está preso, está em cana, tentando negociar uma delação premiada que está atrapalhada. E agora, hoje, essa bomba de hoje que explode no colo do senador Flávio Bolsonaro, que é uma bomba diferente. Porque não tem alguém acusando o senador, não tem ninguém dizendo que Flávio fez isso ou aquilo. É uma mensagem em que o senador, ouve-se a voz dele, pede dinheiro para um filme que está sendo feito sobre a vida do pai dele, Jair Bolsonaro. O valor do financiamento depende de confirmação do documental, mas os primeiros números impressionam. O banqueiro teria se comprometido a investir US$24 milhões no filme, que em reais dá mais de US$130 milhões. E pelas informações disponíveis, a mensagem foi gravada quando o banqueiro já tinha pago perto de R$60 milhões, um pouco mais, e devia a diferença. Não dá para tratar essa notícia como algo corriqueiro. Tanto não é corriqueiro que, no primeiro momento, Flávio disse que a notícia era mentirosa. Depois ele veio a público, horas depois do vazamento, para dar a versão dele dos fatos. Disse que o áudio mostra apenas um filho pedindo dinheiro para um filme sobre o pai, diz que conheceu Vorcaro em dezembro de 2024, já depois do fim do governo do pai dele, e que o filme não recebeu nenhum incentivo fiscal, tipo Lei Rouanet. Não dá para tratar essa história como algo rotineiro, insisto, até porque a gente está falando do banqueiro mais enrolado do Brasil e de valores muito altos. Agora, quem está sapateando, quem pode sapatear, são os governistas. Lula, por enquanto, não disse nada, mas o efeito eleitoral é objetivo. Flávio Bolsonaro passou meses atacando as relações do PT com Daniel Vorcaro, pivô daquele que é o maior escândalo da história do sistema financeiro brasileiro, que é também um mega escândalo político. O que se sabe é que, a cada história nova que aparece, todo mundo fica de queixo caído.
4: Valeu, Ineg. E aí tivemos a repercussão também desse caso no mercado financeiro. Isso mexeu muito hoje com o dólar, com a Bolsa. Olha só os números do fechamento de hoje. O Ibovespa terminou a quarta-feira em queda de 1,8%, foi a 177.098 pontos. Já o dólar, pelo contrário, em alta. Tinha fechado ontem a 4,89. Hoje, olha só a disparada. Foi para R$ 5,00 no fechamento, uma alta de 2,31%. É um mercado com receio da possibilidade, agora maior, depois desse caso, de um novo governo Lula, de um Lula 4. O mercado entende que isso deixaria mais distante um ajuste fiscal, que pode ser ruim para as contas públicas, então teme a possibilidade da manutenção do governo, por isso essa reação bastante hostil do mercado financeiro na revelação dessa notícia envolvendo Flávio Bolsonaro. E falando ainda sobre o escândalo do Banco Master, a Polícia Federal está investigando agora aplicações de mais um fundo de previdência pública. Já tinha alguns casos, né, de dinheiro, por exemplo, de servidores do Rio de Janeiro, que estava sendo colocado em investimentos no Banco Master. E agora mais um fundo de previdência de servidores públicos em papéis do Master passa a ser investigado pela Polícia Federal. Você vai ver na reportagem.
8: O alvo da operação da Polícia Federal eram quatro diretores do Instituto de Previdência Social dos Servidores de Cajamar, cidade de 92 mil habitantes na Grande São Paulo. Foram cumpridos 6 mandados de busca e apreensão na sede do Instituto e endereços ligados aos investigados. As investigações da Polícia Federal apontam que entre agosto de 2023 e março de 2024, o Instituto aplicou R$107 milhões em investimentos considerados de alto risco para um fundo de previdência pública. Desse total, 87 milhões foram investidos no Banco Master. Segundo a PF, na época das aplicações, o banco já não estava na lista de instituições recomendadas para esse tipo de investimento. O Banco Master foi liquidado por violar normas do sistema financeiro. O dono, Daniel Vorcaro, está preso.
9: Esses gestores, eles descumpriram, falharam em todas as etapas, né, da aplicação desses recursos. Então, praticamente 20% do patrimônio líquido foi aplicado em letras, né, de crédito que não tem, por exemplo, garantia do fundo garantidor de crédito.
8: A justiça determinou o afastamento dos três servidores que ainda trabalham no Instituto e o bloqueio de bens dos investigados. O possível prejuízo ainda não foi calculado.
4: Bom, e ainda hoje aqui na edição da noite a gente volta a falar do caso do Banco Master, da revelação do diálogo entre Flávio Bolsonaro e Daniel Vorkaro. A gente vai conversar com o Fernando Schiller, cientista político, comentarista da Band, que vai analisar justamente o impacto disso na corrida eleitoral. Uma outra informação agora: começou nesta quarta o prazo para estudantes aderirem ao Desenrola Fies. É possível renegociar dívidas do financiamento estudantil com até 99% de

0: recuperar algo de onde não sobrou quase nada. A Sabesp e a Comgás prometeram indenizar as vítimas. 232 famílias estão cadastradas para receber o auxílio.
1: Tanto Sabesp quanto Comgás, além dos R$ 5.000 e da disponibilização do aplicativo, farão o ressarcimento dos danos materiais e das reformas e reconstruções dos imóveis.
0: A Vanúbia, que teve que sair de casa, ainda não recebeu o complemento do auxílio oferecido pelas concessionárias.
2: Eles prometeram 5, a senhora ainda não recebeu?
3: Não, 2.000 eu recebi no dia, na segunda à noite.
0: A Shirley, que teve portas e janelas da casa destruídas pela explosão, ainda não recebeu nada.
4: Eu fiz o cadastro e pediram para a gente aguardar, mas eu ainda não recebi nada ainda.
0: A Defesa Civil já vistoriou mais de 100 casas, a grande maioria já liberada para que os moradores retornem. Agora, algumas foram classificadas. Com essa placa amarela, significa que há danos pequenos, como rachaduras, e isso exige atenção. Já outras estão com placa vermelha. Nesses casos, não há uma previsão para o retorno dos moradores. Algumas casas, inclusive, serão demolidas.
5: Este advogado especialista no direito do consumidor explica que todas as famílias atingidas pela explosão precisam ser indenizadas integralmente.
6: Se ela vier a perder definitivamente o seu lar, ela precisa ser indenizada em valor suficiente ou do que valia o seu imóvel ou em valor suficiente para que ela adquira um novo imóvel nas mesmas condições e na mesma região ou numa região que lhe interesse.
0: O governador de São Paulo, Tarcísio de Freitas, que esteve no local da explosão, disse que as concessionárias serão responsabilizadas, inclusive com sanções previstas em contrato. E anunciou que moradores que perderam suas casas poderão receber apartamentos populares.
7: Então, Comgás e Sabesp é que vão arcar com essa despesa. E eles também vão arcar com a despesa de montagem desses apartamentos. Se a família chegar e disser, não gostei de nada disso, mas topo mudar. A gente tem a opção da carta de crédito para fazer uma compra com a família. A gente pode adquirir um imóvel para essa família que está perdendo o imóvel aqui.
0: A explosão aconteceu na tarde da segunda-feira. Os funcionários da Sabesp, a Companhia de Saneamento Básico de São Paulo, faziam uma escavação na rua para um serviço de remanejamento de tubulação. Moradores sentiram um forte cheiro de gás. Horas depois, houve a forte explosão. Alexandre, de 49 anos, morreu dentro da casa dele. Outras três pessoas ficaram feridas. Duas seguem internadas. Entre elas, um funcionário da Sabesp. A Polícia Civil investiga as causas da explosão.
8: Para do intervalo e voltamos já já com mais informação para você. Seguimos juntos. 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Até já.
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8: Nessa?
11: E eu tô aqui reunindo todas as informações porque daqui a pouquinho eu vou entrar ao vivo para trazer tudo para vocês.
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6: Gravação mostra senador Flávio Bolsonaro cobrando de Daniel Vorkar o financiamento para o filme que estava sendo produzido sobre o ex-presidente Jair Bolsonaro. O pré-candidato confirma pedido, mas nega irregularidades. Fim da taxa das blusinhas já está valendo depois de quase 2 anos de cobrança do imposto. A medida provisória que zera o imposto para compras de até 50 dólares em plataformas internacionais já foi publicada no Diário Oficial da União. Governo e Câmara fecham acordo para acabar com a escala de trabalho 6x1 no país. Nova proposta estabelece jornada máxima de 40 horas semanais e o texto avança para a votação no plenário da Casa. Brasil promete enviar dados sobre antibióticos na carne para a União Europeia. O Ministério da Agricultura tenta evitar barreiras comerciais em auditoria de 15 dias. O presidente americano está na China, vai ser recepcionado pelo presidente chinês. É a primeira reunião entre os dois que vai acontecer como parte dessa ida do presidente Donald Trump à Ásia. Imagens que chegam ao vivo de Pequim, da expectativa dos repórteres, todos ali com as câmeras posicionadas, apontadas, muito possivelmente, para a primeira aparição de Donald Trump. Ele está sendo aguardado para esse encontro, em que vários assuntos importantes devem ser discutidos, entre eles, por exemplo, a guerra no Irã. Olha só, vamos registrar aí a chegada de Donald Trump. Você vê o momento em que Donald Trump desembarca do carro oficial e vai para o tradicional aperto de mãos com o líder chinês Xi Jinping. Esse é o momento aguardado, o momento que todo mundo acompanha com atenção. Os holofotes ali, as câmeras já estavam ali posicionadas, apontando, né? E era para essa cena, era essa a cena aguardada. Donald Trump e Xi Jinping lado a lado, posicionados, e dentro de mais alguns minutos eles vão se reunir reservadamente para essa que vai ser a primeira conversa entre os dois nesse atual mandato de Donald Trump. A última vez que um presidente americano esteve na China e se reuniu com o presidente chinês foi há cerca de 10 anos, e foi justamente Donald Trump no seu primeiro mandato, lá em 2017. E agora, praticamente 10 anos depois, Trump volta à China num contexto muito diferente, muito mais turbulento, já era aquela altura, né? E agora também esse encontro vai se repetir diante de uma tensão global, né? Diante de uma dicotomia cada vez maior, né? Entre as duas superpotências, Estados Unidos e China, nessa guerra global velada entre os dois países, né? Enquanto a gente acompanha aí as imagens e todo o protocolo, né? A recepção de chefe de Estado, Donald Trump passando pelo tapete vermelho, fazendo todos os cumprimentos oficiais, eu dou as boas-vindas aqui ao nosso convidado, que é o professor Manuel Furriella, professor de Direito e Relações Internacionais. Obrigado, professor. Boa noite.
7: Boa noite.
6: Queria que o senhor enumerasse para a gente, professor, em primeiro lugar, os principais assuntos. Afinal de contas, a respeito de que vão conversar nesse encontro Donald Trump e Xi Jinping?
7: Vai haver uma concentração em alguns assuntos em específico. Um deles é a guerra do Irã. A China, ela sofre várias das consequências do bloqueio que está acontecendo no Estreito de Hormuz, tanto o bloqueio organizado pelo próprio Irã, mas principalmente o dos Estados Unidos, que impede o fluxo normal de fertilizantes e principalmente petróleo, muito útil no crescimento econômico chinês. Também as questões envolvendo as tarifas, as sobretaxas, o comércio internacional, o comércio entre as duas potências, também vai ser outro assunto que com certeza vai ser tratado com bastante atenção. Outros podem surgir e podem surpreender. É o caso de Taiwan e também de outros conflitos, como no caso Rússia e Ucrânia. Mas esses dois em específico, o conflito do Irã e também a questão comercial, vão ser aqueles que vão trazer mais atenção e também aqueles de maior consequência, repercussão internacional.
6: Agora, professor, fico imaginando que, até do ponto de vista diplomático, tenha algum sentido ou algum significado o fato de o presidente dos Estados Unidos estar se deslocando até a Ásia para essa viagem, né? Seria um encontro tão importante quanto se fosse o presidente chinês indo aos Estados Unidos. Mas, no caso, é Donald Trump que está indo à Ásia. Isso significa, professor, queria saber do senhor, um interesse maior de Donald Trump nessa visita? Ou seja, é o lado americano que vai em busca de alguma coisa? E aí, o que é que seria isso? Qual é o objetivo de Donald Trump em fazer esse movimento? Aliás, em se tratando de Donald Trump, que é alguém muito preocupado a essas questões de imagem e demonstrações de força, imagino que não seja algo banal fazer um movimento tão importante quanto esse. Afinal de contas, qual é o objetivo dos Estados Unidos e o significado dessa visita, professor?
7: Bom, o movimento da ida de Donald Trump, ele tem até mais representatividade do que se fosse o sentido oposto, o líder chinês visitando os Estados Unidos. Por quê? Porque Donald Trump iniciou a sua gestão com bastante desgaste em relação à China, muitas críticas. Já no outro mandato, episódios desse gênero aconteceram. Então, ele realizar um movimento oposto ao seu discurso de meses atrás, de muitas críticas à China, mostra efetivamente um interesse que foi construído. E também é curioso que, nesse momento de tanto desgaste, a China se torna agora um agente importante para os negócios norte-americanos e também para a gestão de Donald Trump, que sofre com bastante impopularidade. por conta principalmente de alavancar negócios, mas também de abastecer o mercado americano neste período inflacionário, que é um dos objetivos principais das críticas que têm acontecido em relação ao governo Trump, também é uma linha importante. Então, a China, neste momento, ela se torna essencial no restabelecimento, numa normalização de relações para que traga benefício aos dois lados. A agenda foi previamente discutida, não vai ser nesta reunião em específico que vão ser tratadas as questões principais, porque os diplomatas já fizeram movimento, senão Donald Trump não teria organizado essa visita. Por outro lado, a China, que também conseguiu, nesta segunda gestão de Donald Trump, ter mais condições de ter um embate direto nas sobretarifas, já que na gestão anterior de Donald Trump, a China teve que ceder muito mais do que agora, também interessa essa normalização e o incremento do seu crescimento econômico. São agendas comuns num cenário que parecia improvável alguns anos atrás, alguns meses e alguns anos atrás, pegando inclusive gestões de outros presidentes norte-americanos. Lembrando aqui que desde os anos 70 do século passado, a China se tornou muito importante para os Estados Unidos. Primeiramente por oferecer, pela sua mão de obra vasta e na época de baixo custo, produtos baratos a serem fornecidos aos ávidos consumidores norte-americanos. Em outros momentos, até mesmo por ser a China a responsável pela aquisição de títulos públicos e de rolagem da enorme dívida norte-americana. No momento atual, um pouco diferente. No momento atual, é a normalização para alavancar negócios e abastecer o mercado norte-americano e, dessa forma, permitir com que Donald Trump faça uma tentativa de resgate de popularidade. E aqui também trazendo um ponto interessante, pelo mesmo motivo restabeleceu relações com o governo brasileiro. No caso do governo brasileiro, alimentos básicos, produtos básicos, que são importantes na composição da cesta básica, da alimentação dos americanos, no caso da China, produtos industriais baratos e também uma alavancagem de negócios.
6: Perfeito. Professor, já volto a acioná-lo. Deixa eu trazer aqui agora a Bruna Garcia, nossa editora de assuntos internacionais da Band News TV, que vai trazer mais informações, vai detalhar para a gente esse cerimonial que a gente está acompanhando. Me parece que os presidentes passam as tropas em revista nesse momento e a Bruna vai trazer mais detalhes sobre essa agenda, sobre essa recepção que está acontecendo agora em Pequim. Boa noite, Bruna. Bem-vinda.
8: Boa noite, Vitor. Boa noite a todos. Sim, eles estão agora aí revisando a guarda chinesa. E Trump deve fazer uma reunião bilateral daqui a pouco, logo assim que eles entrarem aí no Grande Salão do Povo. Eles também vão ter um banquete de Estado hoje à noite, quer dizer, a noite de amanhã para eles, nossa manhã de quinta-feira aqui no Brasil. E ele deve também ter um encontro com os empresários americanos que acompanharam o Elon Musk, o CEO da Apple, Tim Cook, o CEO da Nvidia, Jensen Huang, segundo fontes familiarizadas aí com o assunto. A visita de Trump marca seu retorno à China desde 2017, uma viagem de alto nível, que ocorre num momento aí que Washington e Pequim buscam estabilizar as relações e abordar principalmente questões comerciais, Vitor.
6: Perfeito. Então, pelo que dá para entender, né, Bruna, tem esse evento na área externa, né, do Palácio Presidencial Chinês. Inclusive, os presidentes estavam passando ali por uma apresentação de crianças. Parece que as crianças estavam segurando bandeiras dos Estados Unidos e da China, talvez até algumas flores nas mãos, justamente, né, num símbolo de paz, numa imagem de paz, com a pureza das crianças. Parece que esse era o objetivo da apresentação. E aí, depois de cumprido todo esse protocolo do lado de fora, que a gente está acompanhando agora mais uma vez, né, deu uma oscilada ali no sinal, mas é porque são imagens geradas pelas agências de notícias, então acontece mesmo esse tipo de oscilação. Aí, depois de encerrado esse protocolo do lado de fora, é que eles finalmente vão se reunir a portas fechadas, reservadamente, né, Bruna?
8: Exatamente. E depois desse banquete, eles também devem visitar o Templo do Céu em Pequim, que é um monumento famoso aí da China. Eles também devem tirar uma foto de amizade na sexta-feira de manhã e tomar um chá antes que o presidente Trump retorne à Casa Branca. Entre outros assuntos, né, dessa reunião bilateral, eles devem falar sobre a guerra com o Irã, provavelmente, sobre inteligência artificial, sobre a questão do fornecimento de armas norte-americanas a Taiwan, entre outros assuntos.

0: minutos, Vitor.
1: Ok, vamos seguir acompanhando. Obrigado por enquanto, Bruna, pelas informações. Qualquer novidade, obrigada, qualquer você. Atualização, é só chamar, você volta aqui com a gente. Obrigado por enquanto. Deixa eu retomar aqui o contato com o professor Manuel Furriella, professor de Direito e Relações Internacionais, que segue com a gente por aqui também. Professor, parece que a guerra é o ponto central, né? Parece que é o assunto que conecta todos os outros. Queria entender exatamente o que pode mudar a partir desse encontro. Quais são os interesses de lado a lado? O senhor falava que a China está tendo prejuízo também, né? Com esse fechamento do Estreito de Hormuz. Dá para dizer, então, que é do interesse dos dois países o encerramento do conflito? Qual a situação de momento, professor?
2: Sim, é de interesse de ambos, por motivos diferentes. A China, ela quer a normalização do abastecimento de petróleo no mercado internacional. Ela tem sofrido as consequências, né, de ter problemas aí no seu abastecimento. Ela é suprida em grande parte pela Rússia, compensada em grande parte pela Rússia, mas ela conta também com o petróleo da região. E mais do que isso, o impacto nos mercados globais, né, uma possível recessão em vários mercados importantes para a China por conta dessa supervalorização do petróleo, desses problemas de abastecimento, também são notados. Então, a China, como ela é uma grande vertente de negócios internacionais, ela entende que esses grandes conflitos só servem para atrapalhar o desempenho da sua economia, a busca dos mercados, a ampliação desses mercados, né, e a potência dos mercados, mediante também que esses tenham condições financeiras de absorver seus produtos. Então, o conflito do Irã, ele traz esse tipo de problema. E a China, ela tem muita influência sobre o país persa, né, construído nas últimas décadas. Tanto é que ela se negava e se nega a aplicar sanções em relação ao Irã, mesmo com determinações da ONU, durante o período no qual a ONU decidiu pelas sanções por conta do desenvolvimento do programa nuclear naquele país. E agora convergem os interesses. Os Estados Unidos acabaram tomando uma decisão, né, no meu entender e de muitos, equivocada ao ter atacado o Irã, acreditando que num momento de enfraquecimento daquele país, tanto internacional, pelos bombardeios, pelos ataques que sofreu de Israel, também por conta de ter perdido aliados, como foi o caso da Síria, e por ter uma crise interna muito forte, uma crise econômica que tem trazido muitas críticas por parte da população, acreditavam os Estados Unidos, por uma análise que fizeram muito parcial, que os ataques iriam fazer com que o país persa se subjugasse aos seus interesses. E o movimento não foi tão simples. Agora os Estados Unidos precisam resolver o seu problema no Irã. Pela forma bélica, já verificaram que o desgaste é muito grande e que a população norte-americana seria ainda mais crítica em esforços adicionais norte-americanos atacando o Irã, como, por exemplo, utilizando tropas terrestres, né, que seria aí a grande alternativa para a derrubada definitiva do governo de Teherã, que isso tudo seria um movimento muito desgastante que não há força política no momento. Então, agora tem que se buscar uma composição e a China se torna uma pedra fundamental também para convencer o governo dos ayatolás a serem mais receptivos às pretensões norte-americanas.
1: Então, pelo que eu estou entendendo, professor, há motivos para um certo otimismo, né? É possível que, finalizado esse encontro, haja não propriamente um cessar-fogo ou um acordo de paz, mas pelo menos algum avanço nas negociações que parecem travadas nesse momento. É possível que elas sejam destravadas, então, depois do encontro de agora?
2: Sem dúvida. Os Estados Unidos já têm se esforçado nesse sentido, né? O governo do Irã, ele tem sido um pouco mais suscetível porque também não lhe interessa esse prosseguimento, né? Apesar dele estar conseguindo mostrar, né, por uma guerra assimétrica, que a gente chama, né, que essa guerra utilizando ferramentas indiretas para prejudicar os interesses norte-americanos e ter algum poder de barganha, essas ferramentas também se esgotam ao Irã. Já há uma propensão a um diálogo mais razoável entre as partes envolvidas. E a China se torna parte fundamental, tem um bom poder de interlocução com o Irã, pode inclusive oferecer ao Irã compensações econômicas, né, com o seu amplo mercado, já que é uma das necessidades do Irã e das solicitações para um acordo de paz. Então, sim, é para ser otimista em relação a esse encontro, porque ele com certeza tem força para potencializar o fim da guerra do Irã. Não é propriamente que a gente possa ter certeza nessa resolução, mas torna-se um ponto fundamental para o deslinde desse conflito, caso a China decida efetivamente, né, participar das negociações, principalmente oferecer compensações econômicas ao Irã e pressioná-lo a ser mais suscetível aos pedidos norte-americanos e dessa forma que haja uma composição. Seria de interesse de todas as partes, China para restabelecer seu abastecimento e negócios, Estados Unidos para sair deste conflito que tem desgaste eleitoral e perante a população muito grande, inclusive em questões em termos inflacionários, conforme a gente diz, e para o Irã, para ele conseguir trazer uma normalidade e principalmente tentar restabelecer uma popularidade junto à sua população, cansada de anos de conflito e cansada dos desgastes econômicos.
1: Deixa eu acionar aqui mais uma vez a Bruna Garcia, editora de assuntos internacionais da Band News TV.
0: O presidente Trump disse, né, em um dos assuntos que devem ser tratados aí, a guerra contra o Irã, ele disse antes de viajar que não precisava de nenhuma ajuda do Xi Jinping nesse tema, mas que deve ser aí um tema grande e importante na reunião deles. Eles também devem falar sobre a pauta econômica e também sobre Taiwan, o território que Pequim reivindica como seu, mas que, com quem os Estados Unidos mantém boas relações. Outro tema pode ser a inteligência artificial. Assessores do governo Trump têm demonstrado alguma preocupação com o avanço de modelos desenvolvidos na China. A avaliação é que os países precisam criar um canal de comunicação aí para evitar conflitos nessa área. E uma questão de um acordo comercial. Os dois países ainda vivem uma trégua firmada lá em outubro de 2025 na Coreia do Sul, após uma guerra tarifária, né? O acordo foi alcançado nesse último encontro e dessa vez é esperado que Trump e Xi Jinping anunciem a criação de fóruns para facilitar o comércio, novos investimentos entre os países. Inclusive, Trump deve falar para Xi Jinping para eles comprarem mais produtos dos Estados Unidos, porque a China é que tem o superávit comercial nessa balança, Vitor.
1: Ok, valeu, Bruna. Obrigado. Enquanto a gente está vendo aí as imagens, mais uma vez, de Donald Trump e Xi Jinping lado a lado, aparentemente o tom bem-humorado, né? Trump fazendo ali alguma provocação, alguma conversa, a gente consegue ver o semblante do Xi Jinping mais de frente, né? Virado para a câmera, dando risada. Aparentemente, algum gracejo ali do presidente americano, pelo menos nesse início, aparenta ser um tom harmônico ali entre os dois nessa chegada ao Palácio Presidencial. E agora sim, né? Parece que finalizado o protocolo, do lado de fora, eles já se dirigem então para a parte interna do Grande Salão do Povo, onde, portanto, vai acontecer a conversa, né, entre Donald Trump e Xi Jinping. A portas fechadas, não houve, então, nenhum pronunciamento de Donald Trump antes do encontro ou de Xi Jinping. Não costuma acontecer mesmo, né? É esperado que os chefes de Estado falem na saída, depois do encontro. Mas Donald Trump, às vezes, rompe o protocolo, acaba falando com os repórteres antes, pelo menos na Casa Branca, isso costuma acontecer. Como o encontro foi na China, foi seguido, então, o protocolo do país anfitrião da China. Não houve nenhuma manifestação prévia. Os dois se encaminharam para a parte interna. E a partir de agora, então, começam as conversas. Professor Manuel Furriella segue com a gente por aqui também. Professor, a Bruna tocava no ponto de Taiwan, né, que é uma das pautas importantes dessa agenda também. Queria que o senhor detalhasse para a gente o que pode ser exigido ou colocado na mesa de lado a lado, tanto pela China quanto pelos Estados Unidos em relação a Taiwan.
2: Bom, primeiramente, só para a gente contextualizar rapidamente aqui, em 1949, houve a ascensão do governo comunista na China, muito diferente do atual também, aqui só para a gente esclarecer, um governo puramente comunista, estatista, né, de coletivização de fazendas, de coletivização de agricultura, de perseguição cultural para restabelecimento de um outro modelo de sociedade. E, a partir daquele ano, o governo que foi derrubado fugiu para uma importante ilha chinesa, que é a ilha de Taiwan, também chamada à época de Ilha de Formosa, da época do descobrimento, né, pelos europeus, e esse estabelecimento lá fez com que nem o governo deposto estabelecido em Taiwan conseguisse retomar, né, a parte maior, muito maior, do país, que é a China continental, e também o governo dos comunistas não conseguissem retomar a ilha. E o que se estabeleceu ali? Um governo capitalista em Taiwan, incentivado pelos governos sucessivos, governos americanos, que teve um enorme desenvolvimento econômico. E depois a China ficou por muitos anos, né, ali estagnada, né, no seu modelo comunista, sem condições de retomar a ilha. O problema, o ponto aqui, é que a China de hoje não tem relação nenhuma com o seu recente passado, com o seu passado de algumas décadas atrás, então veio ou voltou à pauta de retomada da ilha. E há ali um discurso onde Taiwan tenta ser convencido pela China continental a se reintegrar ao território no mesmo modelo que Hong Kong e Macau, mesmo não havendo relação, até porque esses dois outros eram, né, colônias, uma é colônia portuguesa, Macau, outra colônia britânica. Mas, de qualquer forma, o discurso de que haveria a possibilidade de dois modelos no mesmo país é um discurso que é uma constante. Taiwan não se convence disso, é um país não reconhecido pela maior parte da comunidade internacional. O Brasil, por exemplo, não reconhece Taiwan como um estado soberano, né? Poucos países, o caso do Paraguai e alguns outros, têm esse reconhecimento, mas, de fato, na prática, Taiwan age de forma independente e, ao seguir o seu caminho distinto da China continental, também se desinteressou por voltar a integrar, mesmo com essa promessa de uma certa autonomia nos moldes de Hong Kong, conforme a gente mencionou. E os Estados Unidos, por terem sido responsáveis por essa alavancagem econômica de Taiwan para fazer uma contraposição com a China comunista à época, também assinaram um importante acordo pelo qual prometem a Taiwan que, caso Taiwan venha a ser atacado pela China, que os Estados Unidos ingressariam para proteger Taiwan, ingressariam ao seu favor. Então, esse tipo de relação tem que ser resolvida agora. O governo chinês, ele insiste nessa reintegração por um modelo, né, de permitir certa autonomia a Taiwan, e com certeza vão retomar esse diálogo com os Estados Unidos para verificar se haveria apoio nesta pretensão. O que a gente duvida, por dois motivos. Um, por esse passado que eu mencionei, de um acordo de cooperação militar, então os Estados Unidos teriam que ingressar protegendo Taiwan, e o outro, que não há interesse nenhum dos Estados Unidos que a China incorpore a rica Taiwan, tornando-se ainda mais potente economicamente. E aqui um ponto específico em relação a semicondutores e certos produtos tecnológicos: Taiwan é líder. Se a China reintegrasse esse território, também ingressaria e integraria essa importante tecnologia. Então, o diálogo vai acontecer, vai ser amistoso, mas é algo que não interessa aos Estados Unidos, pelos motivos que eu mencionei.
1: E essas são imagens ao vivo que a gente vê agora da parte interna do Grande Salão do Povo, não é isso? Bruna Garcia, que segue com a gente, nossa editora de assuntos internacionais, a reunião já começou e a gente vê ali posicionadas as delegações chinesa e americana, né, Bruna?
0: Exatamente, Vitor. Esse é um encontro histórico, né? A primeira viagem de um líder americano à China em quase uma década. A última vez foi Donald Trump no seu primeiro mandato, em 2017. A gente adoraria ter aí a tradução do chinês nesse momento, né? Mas, infelizmente, vamos ter que aguardar aí alguns instantes até a gente conseguir saber o que eles estão falando. Mas, com certeza, os temas, como a gente já mencionou, devem ser acordos comerciais, armas nucleares, a guerra na Ucrânia, inteligência artificial e a guerra contra o Irã, que, apesar do presidente Trump ter dito que não vai precisar da ajuda de Xi Jinping para fazer o acordo de paz, o Irã é um grande parceiro comercial da China, né? A China depende aí do petróleo do Irã, grande parte das exportações de petróleo iraniano vão para a China ou iam para a China antes do fechamento do Estreito de Hormuz, então esse deve ser aí um tema muito importante na agenda. Vitor.
1: É isso, e a gente continua aí vendo nas imagens, agora sim a primeira fala do Donald Trump. Será que a gente tem o áudio da fala do Donald Trump ou é só a imagem? Lembrando que a geração é das agências de notícias, né? E aí elas geram para o mundo todo essa imagem padrão que a gente vai acompanhar em todos os lugares dessa reunião, né? Uma imagem apenas, e é essa que a gente tem acesso. A gente consegue ouvir também o áudio do Donald Trump?
3: You and I have known each other now for a long time. In fact, the longest relationship of our two countries.
0: Podem só aumentar um pouquinho, por favor.
3: President has had, and that's to me an honor. We've had a fantastic relationship.
0: Temos uma grande relação.
3: I would call you and you would call me.
0: Eu ligava para você e você ligava para mim sempre que tínhamos um problema. As pessoas não sabem, mas nós sempre tivemos uma boa relação e vamos ter um grande futuro juntos. Você é um grande líder, eu digo para todos. Às vezes as pessoas não... Eu gostaria de dizer que há uma grande delegação. Temos pessoas ótimas comigo aqui.
3: 30 in the world, every single one of them said yes. And I didn't want the second or the third in the company. I wanted only the top. And they're here today to pay respects to you and to China.
0: Eu vim aqui
3: and they look forward to
0: para pagar o meu respeito a você e a China e falar sobre negócios e negócios recíprocos. Estou ansioso por nossas discussões.
3: They can never remember anything like it. I can say in the United States, it's people aren't talking about anything else.
0: As pessoas não estão falando de nenhum outro assunto a não ser da China. É uma honra ser seu amigo e a relação entre a China e os Estados Unidos vai ser melhor do que nunca. Muito obrigado.
1: Tá aí a primeira fala de Donald Trump, abrindo então esse encontro com o presidente chinês Xi Jinping. Professor Fugiela, valeu, boa noite por aí.
2: Boa noite.
1: Daqui a gente segue para um rápido intervalo, já já tem mais informação para você por aqui. 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

0: Áudio mostra Flávio Bolsonaro cobrando de Daniel Vorcaro financiamento para o filme sobre o pai, o ex-presidente Jair Bolsonaro.
1: Fico sem graça de ficar te cobrando, tá? Mas, enfim, é porque tá num momento muito decisivo aqui do filme.
2: O senador disse que, na época, o dono do Banco Master era apenas um banqueiro e não existiam acusações contra Vorcaro.
3: Nada mais é do que um filho procurando investidores privados para fazer um filme privado sobre a história do seu próprio pai. Zero de dinheiro público, zero de lei Rouanet.
0: Governistas pedem abertura de inquérito contra o pré-candidato do PL à presidência. Já a oposição fala em estratégia para criar desgaste político. E você vai ver também.
2: Presidente americano Donald Trump desembarca com honras militares em Pequim para reunião com o presidente chinês Xi Jinping. Muita expectativa e temas sensíveis para os dois lados.
0: Governo anuncia nova medida para tentar conter alta da gasolina e do diesel diante de possibilidade de reajuste da Petrobras. Impacto pode chegar a 3 bilhões de reais por mês.
2: Dezenas de imóveis são liberados depois de explosão na Zona Oeste de São Paulo, mas famílias aguardam indenização.
0: Justiça manda soltar MC Rian e outros investigados por envolvimento em um esquema bilionário de lavagem de dinheiro.
2: Mais de 1.700 pessoas ficam confinadas em cruzeiro na França por suspeita de gastroenterite. Um passageiro morreu.
0: Ataques de Israel no Líbano deixam 12 mortos, incluindo duas crianças.
2: Noite decisiva na Copa do Brasil. Quem se classificou e quem ficou pelo caminho?
0: O percussionista Paulinho da Costa é o primeiro brasileiro a ganhar estrela na calçada da fama em Hollywood. O músico já tocou com Madonna, Michael Jackson e Elton John.
4: Essa estrela não é só minha. Essa estrela é nossa. Viva o Brasil!
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2: Boa noite.
0: Olá. Uma gravação revelou que Flávio Bolsonaro pediu dinheiro ao banqueiro Daniel Vorcaro para financiar um filme sobre o ex-presidente Bolsonaro. No final da tarde, o senador confirmou a negociação com o dono do Banco Master. Ao vivo de Brasília, Natália Pazzi tem todos os detalhes. Boa noite, Natália.
5: Boa noite, Felipe, a você e a todos. No áudio de setembro do ano passado, Flávio Bolsonaro cobra o investimento de Daniel Vorcaro em um filme sobre a trajetória de Jair Bolsonaro. O banqueiro teria pago cerca de 61 milhões de reais em 6 parcelas. O valor total esperado de Vorcaro chegaria a 134 milhões. Segundo a Polícia Federal, as mensagens mostram o que investigadores chamaram de grande intimidade entre Flávio Bolsonaro e Daniel Vorcaro, e que os dois, por exemplo, se tratam como irmão e irmãozão. Vamos ouvir um trecho.
1: Irmão, preferi te mandar o áudio aqui para você ouvir com calma. Bom, aqui a gente está passando por um dos momentos mais difíceis da nossa vida, né? Não sei como é que vai ser daqui para frente, como é que isso tudo vai acabar, mas está na mão de Deus aí. E você também, eu sei que você está passando por um momento dificílimo aí também, essa confusão toda. No, né, você sem saber exatamente como é que vai caminhar isso tudo.
5: Flávio segue no áudio demonstrando preocupação com a falta de dinheiro e que isso poderia comprometer a finalização das filmagens.
1: Imagina a gente dando calote num Jim Caviezel, num Cyrus, os caras renomadíssimos lá no cinema americano, mundial. Ia ser muito ruim, né? Todo efeito positivo que a gente tem certeza que vai vir com esse filme pode ter efeito elevado a menos um aí, cara. Então, se você puder me dar um toque, uma posição ainda, né? Porque a gente precisa saber o que faz, cara, da vida, porque já tem muita conta para pagar esse mês e mês seguinte também. E agora que é a reta final, que a gente não pode vacilar, não pode não honrar com os compromissos aqui, porque senão a gente perde tudo, cara. Tudo contrato, perde ator, perde diretor, perde equipe, perde tudo. Podemos dar um toque aí, irmão. Desculpa o áudio longo aí, tá? Um abração. Fica com Deus, cara.
3: Essa história que está sendo veiculada agora, nada mais é do...
5: O senador divulgou um vídeo depois da revelação das conversas. Ele admite que pediu o patrocínio ao dono do Master, mas, segundo ele, seria apenas para finalizar o filme. Flávio disse que foi um investimento privado para um filme privado, sem dinheiro público ou oferecimento de vantagens. Na reportagem, o Caian Messina traz mais detalhes desse caso.
6: No áudio divulgado pelo site Intercept, confirmado pelo Jornal da Band com fontes da Polícia Federal e Procuradoria-Geral da República, Flávio Bolsonaro se refere ao dono do Master como irmão e cobra, em setembro do ano passado, o investimento de Daniel Vorcaro em filme sobre a trajetória de Jair Bolsonaro.
1: E apesar de você ter dado liberdade, Daniel, de a gente te cobrar, eu fico sem graça de ficar te cobrando, tá? Mas, enfim, não... porque tá num momento muito decisivo aqui do filme. E como tem muita parcela para trás, cara, tá todo mundo tenso e fico preocupado aqui com o efeito ao contrário do que a gente sonhou pro filme, né?
6: O filme é Dark Horse, Azarão em português, que conta a história da campanha vencida por Jair Bolsonaro na eleição de 2018. O banqueiro teria pago cerca de 61 milhões de reais entre fevereiro e maio de 2025, em 6 parcelas. O valor total esperado de Vorcaro chegaria a 134 milhões por meio de fundos ligados ao dono do Master e empresas no exterior. Na troca de mensagens, Flávio demonstra intimidade com o dono do Master. Em 15 de novembro de 2025, Vorcaro entra em contato. Fala, irmão. Tava trânsito, voo ontem. Flávio responde. Fala, meu irmão. Pode atender? O banqueiro retorna no dia seguinte. Fala, irmãozão. Tô na igreja. Terminando, eu te chamo. Eles então trocam 2 mensagens de visualização única. E na sequência, o senador escreve: Irmão, estou e estarei contigo sempre. Não tem meia conversa entre a gente. Só preciso que me dê uma luz. Abraços. Mais uma mensagem de visualização única, o senador escreve: Amém. Um dia depois dessa conversa, Vorcaro foi preso pela Polícia Federal diante da acusação de envolvimento em crimes financeiros, quando se preparava para embarcar no jatinho e viajar para o exterior. O áudio e as mensagens foram divulgados enquanto Flávio Bolsonaro se reunia com o presidente do Supremo, Edson Fachin, uma visita de cortesia, segundo o parlamentar. Na saída do encontro, ele foi perguntado sobre o assunto.
7: Seu pai foi bancado por um
8: advogado. Mentira, não é sobre isso.
9: Irmão, pelo amor de Deus, vai mandar.
6: Na sequência, o senador seguiu para uma reunião de emergência com integrantes da pré-campanha e da cúpula do PL. Depois, fez um pronunciamento.
3: Mais do que nunca, é fundamental a CPI do Banco Master já. Vamos separar os bandidos dos inocentes. Toda essa história que está sendo veiculada agora, nada mais é do que um filho procurando investidores privados para fazer um filme privado sobre a história do seu próprio pai. Zero de dinheiro público, zero de Lei Rouanet. Eu conheci Daniel Vorcaro em dezembro de 2024. Não tinha mais governo Bolsonaro, não tinha absolutamente nenhuma acusação contra ele. O que acontece é que, com o passar do tempo, ele simplesmente parou de honrar com as parcelas do contrato. Sim, tinha um contrato que, ao ele não pagar essas parcelas, tinha uma grande chance de o filme sequer ser veiculado, do filme sequer ser concluído.
10: Daqui a pouquinho a gente traz mais informações sobre esse caso, direto de Brasília, com a Natália Paz. Mas agora a gente fala também de um assunto de repercussão internacional, porque o presidente Donald Trump, nesse momento, se encontra com o presidente chinês Xi Jinping em Pequim. Muita expectativa para a reunião entre os líderes, temas sensíveis na pauta. E trazendo informações ao vivo, já está conosco a nossa editora de assuntos internacionais, Marina Cid. Boa noite para você, Marina.
11: Boa noite, Thaís, Felipe. O encontro está acontecendo agora. O Trump foi recebido com honras militares depois de cumprimentar o Xi Jinping. Em frente ao Grande Salão do Povo, ele acompanhou também um desfile militar. Essa é a primeira visita de um presidente americano em quase 10 anos, mas é a segunda vez em menos de um ano que os dois líderes se encontram presencialmente. Em outubro do ano passado, os dois anunciaram acordos e concordaram em pausar a guerra comercial entre os dois países. Hoje, a expectativa é de, como você disse, tratar de temas sensíveis como o conflito no Oriente Médio, a inteligência artificial, acordos comerciais e a relação com Taiwan. Os primeiros momentos da reunião foram gravados. O presidente chinês deu as boas-vindas a Trump e o americano respondeu agradecendo a recepção, além de elogiar Xi Jinping e dizer que os dois têm uma ótima relação. Trump completou dizendo que os laços entre os Estados Unidos e a China serão melhores do que nunca. Depois, o encontro seguiu a portas fechadas. Agora a gente vai ver os detalhes dessa viagem, o que está em jogo para as duas maiores potências do mundo, na reportagem do Eduardo Barão.
12: Donald Trump desembarcou em Pequim sob honras militares e uma recepção cuidadosamente preparada pelo governo da China. Sobre um tapete vermelho, o presidente americano caminhou no aeroporto, ao lado de autoridades locais. Nas ruas da capital chinesa, um forte esquema de segurança garantiu a passagem da comitiva. Trump tentará convencer o líder chinês a ampliar a compra de produtos americanos, visando reduzir o déficit comercial. Outra meta será buscar uma abertura do mercado de tecnologia e inteligência artificial chinês para empresas dos Estados Unidos. Por isso, Trump levou mais de 20 empresários na comitiva. Entre eles, os executivos da Apple, Tim Cook, da Nvidia, Jensen Huang e da Tesla, Elon Musk. O presidente americano também deve pedir que Xi Jinping pressione o Irã, um aliado de Pequim, para aceitar suas demandas e encerrar o conflito no Oriente Médio. Apesar da longa lista de tópicos, a viagem de Trump à China vem no momento em que a potência asiática está em pé de igualdade, ou até mesmo à frente dos Estados Unidos em vários aspectos. O poder de barganha dos americanos nunca esteve tão baixo. A China domina, por exemplo, a área de minerais críticos e terras raras, essenciais para a produção de sistemas de defesa e a fabricação de chips e semicondutores, usados em equipamentos de alta tecnologia. Um porta-voz do governo chinês disse hoje que o país está disposto a expandir a cooperação econômica, se forem derrubadas restrições impostas pela Casa Branca. Mas, por trás disso, Pequim espera alguns gestos. O principal é Taiwan. Xi Jinping quer o fim dos acordos de segurança firmados entre os americanos e a administração da ilha, que é independente, mas que a China reivindica ser parte de seu território. A largada nas relações Estados Unidos-China começou há quase 55 anos, com um aperto de mão entre Richard Nixon e Mao Tse-tung. Em 72, o então presidente americano foi o primeiro a visitar a China, época em que um abismo separava as nações. O PIB chinês representava apenas 6% do americano, que já passava de US$ 1 trilhão. Hoje, a riqueza produzida pelos americanos continua à frente, mas a economia chinesa cresceu exponencialmente e se aproxima. Enquanto os Estados Unidos lideram em inovação e finanças, a China é a maior potência industrial e exportadora do mundo. O avanço militar também é outra marca nas relações. Pequim possui a maior marinha do mundo, em número de embarcações, e vem aumentando os investimentos em defesa, que no ano passado somaram mais de US$ 330 bilhões.
0: Dezenas de imóveis foram liberados nesta quarta-feira depois da explosão que destruiu casas e danificou apartamentos em São Paulo.
10: Felipe, as concessionárias responsáveis pelo fornecimento de água e gás prometeram indenizar as famílias afetadas.
13: Moradores se arriscam para tentar recuperar algo de onde não sobrou quase nada. A Sabesp e a Comgás prometeram indenizar as vítimas. 232 famílias estão cadastradas para receber o auxílio.
14: Tanto Sabesp quanto Comgás, além dos R$ 5.000 e da disponibilização do aplicativo, farão o ressarcimento dos danos materiais e das reformas e reconstruções dos imóveis.
13: A Vanúbia, que teve que sair de casa, ainda não recebeu o complemento do auxílio oferecido pelas concessionárias.
15: Eles prometeram 5, a senhora ainda não recebeu?
16: Não, 2.000 eu recebi. No dia, na segunda à noite.
13: A Shirley, que teve portas e janelas da casa destruídas pela explosão, ainda não recebeu nada.
17: Eu fiz o cadastro e pediram para a gente aguardar, mas eu ainda não recebi nada ainda.
13: A Defesa Civil já vistoriou mais de 100 casas, a grande maioria já liberada para que os moradores retornem. Agora, algumas foram classificadas. Com essa placa amarela, significa que há danos pequenos, como rachaduras, e isso exige atenção. Já outras estão com placa vermelha. Nesses casos, não há uma previsão para o retorno dos moradores. Algumas casas, inclusive, serão demolidas.
18: Este advogado especialista no direito do consumidor explica que todas as famílias atingidas pela explosão precisam ser indenizadas integralmente.
19: se ela vier a perder definitivamente o seu lar, ela precisa ser indenizada em valor suficiente ou do que valia o seu imóvel ou em valor suficiente para que ela adquira um novo imóvel nas mesmas condições e na mesma região ou numa região que lhe interesse.
18: O governador de São Paulo, Tarcísio de Freitas, que esteve no local da explosão, disse que as concessionárias serão responsabilizadas, inclusive com sanções previstas em contrato. E anunciou que moradores que perderam suas casas poderão receber apartamentos populares.
20: Então, com o Gás e Sabesp é que vão arcar com essa despesa. E a gente, e eles também vão arcar com a despesa de montagem desses apartamentos. Se a família chegar e dizer, não gostei de nada disso, mas topo mudar. A gente tem a opção da carta de crédito para fazer uma compra com a família. A gente pode adquirir um imóvel para essa família que está perdendo o imóvel aqui.
18: A explosão aconteceu na tarde da segunda-feira. Os funcionários da Sabesp, a Companhia de Saneamento Básico de São Paulo, faziam uma escavação na rua para um serviço de remanejamento de tubulação. Moradores sentiram um forte cheiro de gás. Horas depois, houve a forte explosão. Alexandre, de 49 anos, morreu dentro da casa dele. Outras três pessoas ficaram feridas. Duas seguem internadas. Entre elas, um funcionário da Sabesp. A Polícia Civil investiga as causas da explosão.
0: A justiça mandou soltar o cantor MC Rian. Ele deve sair da cadeia amanhã e vai cumprir medidas cautelares como entregar o passaporte. O funkeiro está preso ao mês no interior paulista. Rian é suspeito de participação num esquema bilionário de lavagem de dinheiro ligado a apostas ilegais, rifas clandestinas e tráfico internacional de drogas. A mesma decisão beneficia o funkeiro Pose do Rodo, que está preso no Rio de Janeiro e também será solto.
10: Em Manaus, um motorista escapou por pouco de ser atingido pelo caminhão que ele mesmo dirigia. Isso mesmo. O homem tentava subir uma ladeira quando o veículo perdeu a força e começou a descer de ré. Ao perceber que o caminhão tombaria, ele se joga pela janela e em poucos segundos se salva do acidente. Apesar do susto, ninguém se feriu.
0: No Paraná, perto da fronteira com o Paraguai, cresce o número de apreensões de canetas emagrecedoras falsificadas.
21: São frasquinhos minúsculos que se tornaram uma grande preocupação para as autoridades de saúde e segurança pública. No rótulo, a famosa tirzepatida, que traz a promessa dos sonhos de muita gente, a perda de peso. Só neste ano, mais de 20 mil vidrinhos como esses, de várias marcas, foram apreendidos por diferentes órgãos de segurança na região. A Delegacia da Receita Federal de Cascavel teve um salto no número de apreensões de medicamentos desde 2023, passando de R$1.800.000 para R$5.700.000 em 2024 e R$6.900.000 em 2025. E só de janeiro a abril deste ano, esse volume já foi de 3 de janeiro a abril deste ano.

0: E aí não gera os mesmos efeitos que o medicamento detentor da patente.
1: Uma das formas de tentar ludibriar a fiscalização é usar outros tipos de embalagem para os produtos. Esse aqui é um exemplo, ó, de uma apreensão feita aqui na Receita Federal de Cascavel. Essa caixa é de agrotóxicos, mas dentro foram encontradas diversas canetas emagrecedoras.
2: Um menino de 5 anos foi encontrado com vida em uma floresta na Romênia. Alexandro estava desaparecido desde segunda-feira e foi localizado por um helicóptero numa área de mata a 2 quilômetros de onde sumiu. Ele sobreviveu 2 noites sozinho, com chuva e temperaturas de 6 graus. Segundo os médicos, o menino está consciente e bem de saúde. Centenas de voluntários, policiais e socorristas participaram das buscas, que contaram também com drones e cães farejadores. A região tem animais selvagens como ursos e javalis.
3: Nesta quarta foi celebrado o dia de Nossa Senhora de Fátima e a imagem da Virgem Maria visitou a Mande num momento de fé e acolhimento com a bênção pelo padre. Pelo país, muitos católicos foram às igrejas para agradecer e pedir proteção.
4: O santuário de Nossa Senhora de Fátima, em Belo Horizonte, ficou lotado durante todo o dia. A Daniela veio agradecer a conquista de um emprego, que aconteceu no começo desta quarta-feira.
5: Eu fiz a novena, né, de Nossa Senhora de Fátima, e aí hoje eu tive o retorno e alcancei a graça. Então, assim, eu estou muito impressionada.
4: A Maria de Fátima recebeu o nome em forma de agradecimento à recuperação do irmão, que estava doente.
6: No ano seguinte eu nasci e tenho esse nome. Então carrego essa energia, essa força e sempre buscando elevação, oração.
7: A data marca, pela tradição católica, as aparições da Virgem Maria aos três pastorinhos no Santuário de Fátima, em Portugal, em 1917, durante a Primeira Guerra Mundial.
8: Ela se manifestou num momento muito crítico da história e ela aparece para crianças, dizendo assim: nós precisamos repassar esses valores para as novas gerações. É preciso testemunhar e evangelizar e educar as gerações para que realmente viva e conviva na paz.
4: Uma fé que se espalha pelo Brasil. Movimento intenso no Santuário de Crato, no Ceará, onde fica a maior estátua de Nossa Senhora de Fátima do mundo. Em Belém, mesmo com muita chuva, milhares de fiéis seguiram em procissão. A emoção tomou conta de quem acompanhou o percurso.
9: Eu vim agradecer pela saúde minha, do meu esposo, da minha família.
4: Em Cotia, na Grande São Paulo, também houve celebração. Diversos fiéis foram à Basílica para homenagear a santa.
2: As vendas no comércio nacional cresceram em março. A procura por produtos ligados à comunicação e informática se destacou.
10: Nesta rede de livrarias, o faturamento em março cresceu quase 15%.
11: Principalmente nas lojas físicas, porque a gente vê que o cliente quer experimentar esses equipamentos que a gente chama de periféricos, que são dentro da informática, o teclado, o mouse.
10: Segundo a Pesquisa Nacional do Comércio, que é feita pelo IBGE, na comparação com fevereiro, as vendas no varejo cresceram 0,5% em março. É o terceiro mês seguido de alta. O setor, que inclui materiais para escritório, informática e comunicação, foi o que apresentou a maior elevação, 5,7%.
12: Essa atividade, então, ela tem ali um componente com relação a custos muito ligado à variação do dólar. E a gente vem aí observando uma sobrevalorização do real em relação ao dólar no início desse ano.
10: No mês analisado, as áreas de móveis e eletrodomésticos e de supermercados, produtos alimentícios, bebidas e fumo tiveram uma leve queda. Já tecidos, vestuário e calçados ficou estável.
13: Os dados divulgados nesta quarta-feira mostram ainda que, em relação ao mesmo mês do ano passado, as vendas no setor de comunicação e informática cresceram 22,5%. Nos últimos 12 meses, todas as atividades pesquisadas tiveram resultados positivos.
10: A Kelly já percebeu uma entrada de receita maior e está confiante para os próximos meses.
11: São meses que também nós já estamos prevendo um crescimento maior, que já vem a Copa do Mundo, então as camisetas personalizadas, além das ambientações e decorações que a gente faz.

0: na casa dos clientes.
1: A fábrica possivelmente vai tentar produzir mais, e para produzir mais ela contrata mais, compra mais matéria-prima, é o dinheiro que volta para a economia, eventualmente volta para aquele consumidor.
2: Diante de uma crise política que pode levar à queda do primeiro-ministro da Inglaterra, o rei Charles III abriu os trabalhos do parlamento.
3: Londres amanheceu cercada por cavalos da Guarda Real, carruagens douradas e uma cerimônia digna de filme histórico. A tradição do discurso do rei tem um peso político enorme. É o momento em que o monarca apresenta ao parlamento as prioridades do governo para o próximo ano. Embora tenha sido lido pelo rei Charles, o texto foi escrito pelo primeiro-ministro Keir Starmer e sua equipe. Ele usou a tradição centenária para anunciar medidas econômicas, endurecimento na imigração, investimentos em infraestrutura e uma reaproximação estratégica com a Europa. O discurso rei acontece num momento de muita instabilidade política no Reino Unido. Há muita pressão para que o atual premier, Keir Starmer, renuncie ao cargo. O desempenho ruim do Partido Trabalhista nas eleições locais da semana passada e a crise no custo de vida são os principais motivos dessa turbulência. Nas últimas horas, a pressão aumentou ainda mais. Quatro ministros pediram demissão. Mais de 90 parlamentares já defendem a renúncia de Starmer e o ministro da Saúde, Wes Streeting, já é cotado como possível sucessor. Em meio à pompa, tradição e disputa política, o Reino Unido segue em busca de estabilidade.
2: Na véspera de uma nova rodada de negociações de paz com o Líbano, Israel lançou 7 ataques aéreos no país. 12 pessoas morreram, incluindo 2 crianças, Thaís.
4: Olha, Felipe, também nesta quarta, familiares se despediram de 2 paramédicos vítimas de um bombardeio, como mostra a repórter Stephanie Costa.
5: Eu estou aqui no cemitério de Haret Saida, na cidade de Saida, região sul do Líbano, no funeral dos 2 paramédicos que foram assassinados durante um ataque israelense na cidade de Nabati, também no sul do Líbano. O clima aqui é de muita consternação, de muita tristeza e revolta. Já são mais de 100 paramédicos, né, e profissionais de saúde assassinados por Israel desde o dia 2 de março.
6: O Ministério da Saúde libanês acusou as forças israelenses de atacarem deliberadamente os paramédicos que buscavam por vítimas de um bombardeio anterior. Em resposta, o Exército de Israel, que afirma não ter civis como alvo, disse que está investigando as denúncias. No caminho para o funeral, passei por um carro que tinha acabado de ser atacado em Jeie. Os pais e 2 crianças morreram.
5: Já há equipes de resgate, ambulância e a presença também do Exército libanês.
6: Só nesta quarta-feira, 12 pessoas morreram em 7 ataques aéreos contra carros na região sul do Líbano. O exército israelense disse que agiu contra depósitos de armas e lançadores de foguetes do Hezbollah, grupo xiita apoiado pelo Irã. A ofensiva acontece em meio ao cessar-fogo, anunciado há 1 mês, mas praticamente nunca respeitado. O Hezbollah também segue atacando a região norte de Israel e tropas israelenses no sul do Líbano. Em meio ao fracasso da trégua, uma nova rodada de negociações de paz entre delegações de Israel e Líbano está prevista para quinta e sexta-feira. Em mais de 2 meses, o conflito deixou 2.800 mortos no Líbano, incluindo civis sem ligações com o grupo islâmico, e mais de 100 crianças. 1 milhão de moradores foram obrigados a sair de casa.
2: Piorou o estado de saúde da Nobel de Paz, a iraniana Narges Mohammad. Segundo a fundação da ativista, o quadro cardíaco piorou depois dela ser transferida de prisão. A família afirma que Mohammad sofreu um ataque cardíaco e precisa de cuidados especializados. O judiciário iraniano nega o infarto, mas confirma a transferência. A ativista de 53 anos ganhou o Nobel da Paz no ano passado pela defesa dos direitos das mulheres no Irã e cumpre pena de 18 anos de prisão.
4: A Polícia Federal investiga aplicações que mais um fundo de previdência público fez em papéis do Banco Master.
7: O alvo da operação da Polícia Federal eram 4 diretores do Instituto de Previdência Social dos Servidores de Cajamar. cidade de 92 mil habitantes na Grande São Paulo. Foram cumpridos 6 mandados de busca e apreensão na sede do Instituto e endereços ligados aos investigados. As investigações da Polícia Federal apontam que entre agosto de 2023 e março de 2024, o Instituto aplicou 107 milhões de reais em investimentos considerados de alto risco para um fundo de previdência pública. Desse total, 87 milhões foram investidos no Banco Master. Segundo a PF, na época das aplicações, o banco já não estava na lista de instituições recomendadas para esse tipo de investimento. O Banco Master foi liquidado por violar normas do sistema financeiro. O dono, Daniel Vorcaro, está preso.
0: Esses gestores, eles descumpriram, falharam em todas as etapas, né, da aplicação desses recursos. Então, praticamente 20% do patrimônio líquido foi aplicado em letras, né, de crédito que não tem, por exemplo, garantia do fundo garantidor de crédito.
7: A justiça determinou o afastamento dos 3 servidores que ainda trabalham no Instituto e o bloqueio de bens dos investigados. O possível prejuízo ainda não foi calculado.
2: A gente volta a falar da gravação em que o senador Flávio Bolsonaro pede dinheiro ao banqueiro Daniel Vorcaro para o filme sobre o pai dele, Jair Bolsonaro. De volta, Natália Paz, e tem as repercussões ao vivo de Brasília. Natália.
8: Felipe, no Congresso, governistas trataram o caso como inaceitável e já pediram à Procuradoria-Geral e à Polícia Federal uma investigação contra o pré-candidato do PL à presidência. Também haverá uma representação no Conselho de Ética do Senado contra ele. O líder da oposição na Câmara afirmou que o PT tenta aplicar o que chama de velha estratégia, jogar todos no mesmo ambiente de suspeita e corrupção. O Partido Liberal manifestou confiança no senador. Em nota, disse que as explicações apresentadas por ele são claras e consistentes. A campanha de Flávio avalia possíveis respostas jurídicas sobre o áudio, como, por exemplo, acionar o Tribunal Superior Eleitoral. O deputado Mário Frias, do PL de São Paulo, e a produtora responsável pelo filme negam que Vorcaro tenha contribuído financeiramente. O parlamentar sustenta que, mesmo que isso tivesse acontecido, não haveria problema por se tratar de uma relação privada entre adultos. Alguns aliados admitem a força da denúncia e a possibilidade de retomar o debate sobre lançar Michele Bolsonaro para a presidência. Outros avaliam que, como não houve dinheiro público, tudo seria uma tentativa de criar desgaste político contra a família Bolsonaro. Agora, governo e oposição defendem a instalação imediata de uma CPI do Master que está engavetada com a força do Centrão. É com vocês.
2: Candidatos ao Palácio do Planalto reagiram às mensagens de Flávio Bolsonaro a Daniel Vorcaro. Confira.
9: Pré-candidato do Novo, Romeu Zema falou que é preciso ter credibilidade para mudar o Brasil.
10: Flávio Bolsonaro, ouvir você cobrando dinheiro do Vorcaro é imperdoável. É um tapa na cara dos brasileiros de bem.
9: Em nota, Ronaldo Caiado, do PSD, disse que Flávio Bolsonaro deve responder aos questionamentos sobre os financiamentos do filme e as relações com o dono do Master e que a sociedade exige clareza nas relações entre agentes públicos, empresas e interesses privados. O presidente Lula não se manifestou, mas a avaliação do Palácio do Planalto é que o caso atinge em cheio a candidatura de Flávio Bolsonaro.
4: Saiu uma nova pesquisa Genial Quest com as intenções de voto para as eleições presidenciais de outubro. Vamos ver os números.
11: No cenário para o primeiro turno, o presidente Lula lidera com 39%, seguido pelo senador Flávio Bolsonaro com 33%. Na sequência, aparecem o ex-governador de Goiás, Ronaldo Caiado, e o ex-governador de Minas, Romeu Zema, os dois com 4%. Renan Santos tem 2% e Augusto Cury, 1%. Num eventual segundo turno, os números mostram um empate técnico entre Lula e Flávio Bolsonaro. O presidente presidente aparece numericamente à frente com 42% das intenções de voto e Flávio tem 41%. Contra Romeu Zema, Lula tem 44% contra 37% do pré-candidato do Novo. Na disputa com Ronaldo Caiado, Lula tem 44% e o pré-candidato do PSD, 35%. A pesquisa também apontou uma melhora na avaliação do governo Lula. A desaprovação caiu 3 pontos em relação à pesquisa de abril e agora está em 49%. 46% dos entrevistados dizem que aprovam o governo, antes eram 43%. A pesquisa completa você confere no site da Band.
2: A repercussão no atual cenário eleitoral, depois da divulgação da última pesquisa eleitoral e do vazamento das conversas de Flávio Bolsonaro com Daniel Vorcaro. Veja no comentário de Fernando Mitri.
12: Os resultados positivos para o presidente Lula da pesquisa Quest já eram esperados no Planalto. As pesquisas internas sinalizavam a redução da desaprovação do governo e o aumento acima da margem de erro da aprovação. Saldo de algumas bondades, mas o modo como Lula vem agindo na relação com o presidente Trump. Tudo isso num ritmo que não significava nenhum grande solavanco neste enredo pré-eleitoral. Mas estava assim só até o meio da tarde desta quarta-feira, quando irrompeu o vídeo em que Flávio Bolsonaro pede dinheiro a Daniel Vorcaro para a produção do filme sobre o pai. Ali tem 1 minuto e meio da voz do Flávio, o Flávio falando. E isso só pode ser analisado pelo seu potencial e seu possível efeito definidor desta eleição. Não é por acaso que Lula decidiu não falar nada, não precisa, concluíram lá no Planalto. Vamos ver, mas é cedo para grandes conclusões que apenas poderão ser tiradas com segurança depois que as investigações fizerem o seu trabalho, tirando qualquer dúvida sobre esse vídeo e seu contexto. Thaís, Felipe.
4: E veja a seguir no Jornal da Noite, o fim da taxa das blusinhas já está valendo.
2: Governo anuncia nova medida para tentar conter alta da gasolina e do diesel.
4: E ao vivo do estúdio, Fernandinho Fernandes conta tudo sobre a rodada da noite pela Copa do Brasil. Não sai daí não, a gente volta já.
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4: Voltamos com o Jornal da Noite para falar do fim da chamada taxa das blusinhas, que já está valendo para as indústrias. A medida ameaça os empregos.
2: Empresários vão ao Congresso para tentar manter a cobrança do imposto de importação sobre compras de até 50 dólares.
15: Na hora de colocar uma compra no carrinho virtual, agora só aparece a cobrança do imposto estadual, o ICMS, e não mais do imposto de importação. Com a derrubada da chamada taxa das blusinhas, o governo Lula abriu mão de aproximadamente 500 milhões de reais por mês em arrecadação. A lei que autorizou o imposto de importação de 20% sobre compras internacionais de até 50 dólares foi apresentada pelo governo federal em 2024 e aprovada pelo Congresso.
16: Para se ter uma ideia, cerca de 4,5 bilhões de reais em mercadoria, deixou de entrar no Brasil e isso alavancou a indústria nacional. Cerca de 135 mil empregos foram preservados e isso gerou num giro na economia brasileira em torno de 10 bilhões de reais.
15: A publicação da medida provisória que derrubou a cobrança foi motivada por uma avaliação interna de auxiliares de Lula que entendem que ela não ajudou a indústria nacional e trouxe rejeição para o presidente. Publicamente, o governo defendeu que a medida foi possível após avanço do combate ao contrabando. Pesquisas de opinião mostraram que a taxa era impopular entre jovens e classes C e D. Os setores produtivos do país avaliam que a medida representa uma vantagem concedida às indústrias estrangeiras, com impactos mais severos sobre micro e pequenas empresas.
17: Na verdade, a gente está importando desemprego, a gente está importando desigualdade, porque o empresário brasileiro que quer seguir a lei, cumprimento de obrigações, não vai ter condição de competir.
15: Associações já se articulam no Congresso Nacional para impedir a derrubada do imposto. A oposição afirma que sempre defendeu uma redução de tributos e que a volta atrás do governo comprova o erro na estratégia arrecadatória.
2: O comércio teme que o fim da taxação das blusinhas reduza as vendas. A Juliana Rosa explica.
18: O comércio está tendo um bom desempenho esse ano. Os números de março divulgados pelo IBGE mostram uma alta acima do esperado, 0,5%. A expectativa era que o aumento dos combustíveis fosse afetar mais o consumo. Mas pelo contrário, entre os produtos que mais tiveram crescimento de vendas estão justamente os combustíveis, com alta de quase 3%. Mas segundo os economistas, pode ter sido só uma antecipação de consumo. Você imagina que os preços podem subir mais, daí você corre para o posto para abastecer. Só que o governo tem feito de tudo para segurar preços. Agora vai subsidiar a gasolina, como fez para o diesel, para evitar o aumento da Petrobras para o consumidor final. Produtos de informática e comunicação venderam mais, como vem acontecendo. Já as compras nos supermercados diminuíram, que mostra aí que o orçamento pode estar apertado. Itens mais caros, móveis, eletrodomésticos, caíram com crédito mais alto. O governo vem estimulando o consumo, mas agora o comércio local teme perder vendas para os sites internacionais, principalmente os chineses. É bom para o consumidor, mas o comércio brasileiro reivindica que o governo ofereça as mesmas condições para quem vende e produz aqui dentro do país. Parece bastante justo, principalmente para proteger o pequeno lojista. Thaís Felipe.
4: Obrigada, Ju. E o governo anunciou uma medida para tentar evitar a alta nos preços dos combustíveis. Para diminuir o impacto de um possível reajuste da Petrobras, o governo vai pagar uma subvenção de até 89 centavos no litro da gasolina. No fim do mês, o benefício se estende também ao diesel com 35 centavos por litro. A medida provisória, que será enviada ao Congresso, pode custar até 3 bilhões de reais por mês.
2: E o governo do São Paulo Futebol Clube também anunciou uma medida. Boa noite, Fernandinho.
19: Boa noite a todos. Se diminuir o imposto da gasolina, talvez melhore mais, né? Vamos aguardar para ver.
4: De repente, haja combustível, hein, para mudar esse cenário.
19: A torcida do São Paulo que está esperando o combustível do time, né? O time foi eliminado na Copa do Brasil, perdeu de 3-1 para o Juventude.
4: E técnico eliminado?
19: A culpa foi do técnico que foi eliminado, Roger Machado. Ferreirinha entrou aos 45 no segundo tempo. 30 segundos depois, ele foi expulso. São Paulo jogou todo o segundo tempo com um a menos. E a culpa é só do técnico.
2: Mas aí, agora tu já tem alguém na fila aí?
19: Ah, é grande, né? O problema é quem quer vir, né? Porque a situação do São Paulo é delicada. Que ponto chegamos? O São Paulo, desse tamanho, com essa história, com dificuldade, porque é claro que não tem dinheiro para pagar. O presidente disse. E aí fica difícil, né?
4: Agora, ó, já mudou ali, ó.
19: Foi no sufoco, hein, Thaís?
4: Nossa, e como, né?
19: Empatou, mas passou. Empatou 2-2, assim, mas passou. Empatou com o Paysandu. Tava ganhando 2-0, cara. Mas
4: inacreditável isso aí.
19: Pois é, sorte que ganhou o primeiro jogo.
2: Gol contra?
19: Pois é.
4: De novo, né?
19: Ainda para complicar ainda mais a situação. Enfim, bom, e a gente teve ainda o Coritiba contra o Santos. O Santos venceu, Neymar jogou bem, até deu passe para o primeiro gol. O Santos ganhou 2-0 do Coritiba, avança na Copa do Brasil também. A gente teve outro jogo, Remo e Bahia. O Remo ganhou a primeira e ganhou a segunda.
2: Não, o Bahia é freguês,
19: né? Deu moleza pro Bahia. 3-1 no primeiro, 2-1 no segundo. E a batata do Rogério Ceni começa, sabe aquela chapa que a gente vai esquentando pra ir cozinhando de leve?
4: É o momento.
19: Fritando o bife de levinho.
2: Tem emprego pra ele no Morumbi e o Roger já andou treinando o Bahia. Né?
19: Então... Ah, normalmente pode acontecer essa luma. Não sei se o Rogério volta pro São Paulo, não. Ele saiu meio atirando pra todo lado lá, enfim. Desespero. O desespero promove de milagres, né, cara?
20: Exatamente.
19: Reconciliações, paixões, enfim, é, juras de amor, vai assim o negócio.
2: O Jacuipense.
19: Levou outro sacode, 4-1 do Palmeiras, não tem nem o que reclamar. Os outros jogos da noite, Palmeiras avançou, teve Mirassol e Bragantino, Mirassol ganhou 2-1, tá bem na Libertadores, bem na Copa do Brasil, mas um desastre no Campeonato Brasileiro. E no sufoco, Ceará e Atlético empataram, o Atlético fez o gol no finalzinho, na decisão por pênaltis, brilhou o goleiro Ederson. Defendeu 2 e fez o último e garantiu a classificação. É, o homem não é mole, não.
20: E temos mais?
19: Para fechar essa rodada na Copa do Brasil, tem Chapecoense e Botafogo, Confiança e Grêmio. O Grêmio tentando aí vencer o Confiança para superar a desconfiança da torcida. Trocadilho bonito, né? É, ensaiei a noite inteira.
20: Ficou ali treinando, né?
19: Treinei, ainda bem que eu não gaguejei. Não buscou. E o Atlético Goianiense vai encarar o Atlético Paranaense, o duelo.
2: Como o Atlético vai passar?
19: Um deles passa.
20: Ah, com certeza.
19: Não tenha dúvida. Bom, já já você vai ver as entrevistas, a tristeza, o choro, a alegria, tudo isso no Esporte Total. Espero vocês. Obrigado, minha gente. Até já.
20: Ó, tem mais aí, ó.
2: Tem mais
19: essa pressa.
2: Tem
19: mais. Por que essa pressa?
20: É, quer ir embora.
19: Vocês me aceleraram, eu falei, acabou.
20: Logo
19: o tempo,
20: Corinthians,
19: né?
20: Flamengo, aí,
19: Corinthians
20: aí, ó, Fortaleza.
19: E Barra. Corinthians ganhou o primeiro jogo lá, mas né, vai jogar em casa e então tá melhor. CRB e Fortaleza, clássico do Nordeste, pela tradição dos dois times. E tem Vitória e Mengão. Vamos ver o que acontece.
2: Um rubro-negro vai passar esse jogo.
19: Também. Você tá,
20: ele tá cheio
19: tá
20: de graça hoje.
19: Os trocadilhos hoje, cara.
20: Nossa.
19: Tá impossível. Agora pode ir?
20: Agora pode.
19: Posso ir?
2: Pode,
19: obrigado. Boa noite, até já. Espero vocês, hein? Daqui a pouquinho, Esporte Total. Terminou o Jornal da Noite, a gente vem na sequência. Obrigado.
20: Valeu. Até já. E a gente volta também a seguir com o Jornal da Noite para falar do principal cartão postal de Florianópolis, que completa 100 anos.
2: E o músico Paulinho da Costa é o primeiro brasileiro a ganhar estrela na calçada da fama em Hollywood. Em instantes, aqui no Jornal da Noite.
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2: O principal cartão postal de Florianópolis completou 100 anos nesta quarta-feira.
24: Há mais de 100 anos, a capital catarinense em Florianópolis foi contestada em virtude do acesso restrito que existia à ilha. Para resolver o problema, o então governador, que era o engenheiro Ercílio Pedro da Luz, idealizou em seu terceiro mandato a primeira ponte de ligação entre a ilha e o continente.
25: Essa pressão, desde o final do século XIX, vai fazendo com que os políticos que ainda estavam aqui buscassem alternativas para justificar a capital na ilha de Santa Catarina. Porque aqui não tínhamos grande produção de alimentos, de víveres e outros produtos industrializados. Então, tudo tinha que atravessar o estreito.
24: Essa seria a chamada de Ponte da Independência em comemoração ao centenário da independência do Brasil. O local escolhido para a construção foi a Ponta do Estreito.
26: Esse formato dela, esse ponte pêncil, né? É uma plástica muito bonita, uma arquitetura moderníssima na época e com isso até hoje chama atenção, tanto que é o nosso maior símbolo, né?
24: A construção da maior ponte pêncil do mundo com sistemas de barra de olhal começou em 14 de novembro de 1922.
27: Nós chegamos aqui, ficamos admirados do tamanho da obra, né? Que até então tínhamos trabalhado em pontes de 500 metros, 400 e assim por diante. Mas chegamos aqui a ponte 827 metros. Aí é dose, né?
24: Os bairros do continente só foram incorporados depois da construção da ponte Ercílio Luz, começando pelo Estreito. Na época, os moradores eram conhecidos como ilhéus, reflexo de uma cidade ainda isolada do continente.
2: Mesmo que você não reconheça o nome, certamente já ouviu algum sucesso com a participação dele.
20: Paulinho da Costa se tornou o primeiro brasileiro a ganhar uma estrela na calçada da fama de Hollywood.
0: O artista levou carisma e muita emoção para a cerimônia em Los Angeles. Não é para menos. Paulinho da Costa é a primeira pessoa nascida no Brasil a ser reconhecida na calçada da fama em Hollywood, que homenageia grandes personalidades da música, do cinema, do rádio e TV e do esporte.
1: Os ritmos do Brasil correndo nas minhas veias. Crescendo lá, tudo ao meu redor virava um instrumento musical.
0: Nascido em Irajá, na zona norte do Rio, Paulinho já esteve ao lado de Madonna. E participou de sucessos mundiais de artistas como Michael Jackson e Elton John. O artista se apaixonou pela música ainda criança. E na década de 70, quando virou parte da banda de Sérgio Mendes, deu o pontapé inicial na extensa carreira nos Estados Unidos. Mas antes de chegar à calçada da fama, Paulinho passou muito por essa calçada, no subúrbio do Rio de Janeiro. Aqui em Oswaldo Cruz, na Zona Norte, ele se tornou parte da ala jovem de ritmistas da Portela, Escola do Coração.
3: Eu, como percussionista, também oriundo da Tabajara do Samba, então a gente traz ele como uma referência para o nosso caminhar.
5: Essa estrela é nossa! Viva o Brasil!
20: O Jornal da Noite termina aqui. 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
2: Uma excelente quinta-feira para você.
20: Obrigada pela companhia. Tchau.

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0: bem-vinda, bem-vindo você também ao nosso Jornal Terra Viva. É sempre muito bom recebê-las, recebê-los, porque a partir de agora acompanhamos juntos os principais destaques do agronegócio daqui do Brasil e de todo o mundo.
1: Governo federal anuncia subsídios para conter a alta dos combustíveis. Brasil deve ter produção recorde de etanol em 2026-27. Autoridades tentam reverter veto da Europa a carnes e produtos de origem animal do Brasil. Ministério do Desenvolvimento Agrário planeja recorde no valor do novo Plano Safra.
0: E você ainda vai ver hoje, para os católicos, um dia muito importante, dia 13, dia de Nossa Senhora de Fátima, né? É, a aparição que guardou por muitos anos aí segredos, inclusive a tentativa de assassinato contra um papa. Mas para o agronegócio, além dos católicos, tem também hoje o dia do zootecnista, um profissional essencial para o sucesso do agro brasileiro. Essas e outras notícias a partir de agora aqui no Jornal Terra Viva. Olha, começamos o nosso JTV de hoje repercutindo uma decisão muito importante do governo federal, né? Daqui a pouco a gente vai comentar, mas primeiro temos os detalhes do anúncio de uma medida provisória com subsídios para conter a alta dos combustíveis provocada pelo conflito no Irã. A decisão ocorre após o preço do barril do petróleo disparar no mercado internacional. O texto prevê uma subvenção de até 89 centavos por litro de gasolina diretamente para refinarias e importadores. Em troca, as empresas ficam proibidas de repassar o aumento externo para os postos. Para o óleo diesel, o novo auxílio vai ser de 35 centavos por litro após o fim das isenções federais. O Ministério do Planejamento informou que a medida é temporária e o impacto fiscal será avaliado a cada 2 meses. E não tem como a gente não começar logo com o Silmar César Miller aqui já para repercutir essa decisão do governo. Parece uma decisão muito importante, né, Silmar? Ainda mais em se tratando aí de lembrar do agro, que precisa muito, do transporte, logística, enfim, para todo mundo. Isso sempre cai para o consumidor no final das contas. Silmar, boa noite. Como é que você avalia para a gente essa decisão?
2: Meu caro Márcio, muito boa noite. Boa noite aos nossos amigos do canal Terra Viva, aos nossos telespectadores aí de todo o país. Olha, Márcio, a Petrobras vinha segurando aqui o máximo que podia uma nova alta nos preços dos combustíveis derivados do petróleo, já que o petróleo não parava de subir no mercado internacional por conta da continuidade da guerra, do conflito entre os Estados Unidos e o Irã. Houve uma perspectiva de trégua lá na guerra entre os dois países. O presidente Donald Trump fez uma proposta lá que não foi aceita pelo Irã e a crise continuou, ou seja, o petróleo continuou lá nas alturas, voltou a subir nessa semana, no início da semana, e levou a Petrobras obrigatoriamente a ter que fazer alguma coisa. Chegou a anunciar que teria que aumentar o preço do combustível, especialmente do óleo diesel e da gasolina no mercado. Isso deixou o governo aqui preocupado e a solução encontrada aqui foi um subsídio, ou seja, dinheiro público para segurar o preço dos derivados de petróleo, tanto de óleo diesel como de gasolina, para evitar impacto na inflação, impacto no bolso do consumidor, que já vinha sofrendo com a alta recente dos preços, justamente pela mesma razão da continuidade da guerra no Oriente Médio. Ou seja, não teve jeito. Então, dinheiro público aí para segurar o preço, evitar a alta nas bombas, mas vai ter que se gastar dinheiro para segurar isso aí. Então, surgiu essa decisão aqui de subsidiar o preço dos combustíveis com dinheiro público, evitando, portanto, a alta e o impacto na inflação e no bolso aqui dos consumidores. O petróleo hoje teve uma queda, hoje teve um recuo no mercado internacional, depois de vários dias de alta, hoje caiu 2 pontos percentuais, mas é simplesmente um pequeno refresco aqui, o mercado fazendo a chamada realização de lucros, alguns fatores contribuindo para esse comportamento, entre os quais a viagem do presidente Donald Trump à China, tentar dar uma amenizada também. A China tem muito interesse também que o petróleo não suba tanto assim, porque é grande importadora, também importa muito do Irã. Então, existem tratativas aqui para pôr fim ao conflito lá. E o petróleo, isso foi uma das razões, entre outras, que levaram a uma queda hoje dos preços do petróleo de 2%. Mas não refrescou quase nada. O petróleo continua acima dos 100 dólares, 105 dólares o fechamento de hoje, petróleo tipo Brent, exatamente aquilo que é referência aqui para o Brasil, para a nossa Petrobras. Então, está aí. É uma forma de segurar o preço, evitar uma nova alta que foi subsidiar. E quem paga essa conta, é claro, somos nós, os contribuintes.
0: Sempre sobra aqui, ó, no meu, no seu, de todos nós. E os mercados hoje, hein, Silmar?
2: Olha, Márcio, o grande destaque hoje, a gente vai começar pelo mercado financeiro. O dólar explodiu hoje. O dólar estava calminha, a cotação do câmbio estava lá em R$ 4,80, R$ 4,90, caindo bastante nos últimos dias. Hoje um salto inverso aqui, preço da moeda americana com uma alta de 2,3%, fechando acima dos R$ 5,00 novamente. Por quê? Por conta da notícia bomba do dia hoje, que foi essa conversa interceptada aqui por um site que é chamado Intercept, de uma conversa do candidato a presidente Flávio Bolsonaro com o banqueiro que está preso aqui, o Daniel Vorcaro, pedindo dinheiro aqui para financiamento de um filme sobre o pai, Jair Bolsonaro. E no início essa notícia foi rejeitada aqui pelo candidato Flávio Bolsonaro e depois ele acabou confirmando, dizendo que não tinha nada demais. E o fato é que muito dinheiro estava sendo solicitado, são 24 milhões de dólares, cerca de 135 milhões de reais, parte disso, cerca de 68 milhões, já havia sido adiantada pelo banqueiro. Isso pouco antes de ele ser preso aqui, hoje ele é um ex-banqueiro, preso por corrupção, por uso de dinheiro público aqui, indevidamente, corrupção de autoridades. E agora essa notícia bomba que realmente chegou ao mercado aqui, pegou todo mundo de surpresa e a reação foi direta aqui. Bolsa caindo, o índice Bovespa na B3 caiu 1,8%, mas especialmente o mercado de câmbio. Uma virada aqui com alta de 2,3%, voltando acima dos R$ 5,00. E rumores aqui de que eventualmente pode haver até um cancelamento da candidatura de Flávio Bolsonaro, eventualmente trocando por outros candidatos, talvez a esposa do presidente Jair Bolsonaro, enfim, uma bagunça completa no mercado financeiro, não se sabe onde é que vai parar, mas a boataria hoje tomou conta do mercado financeiro, o resultado foi esse, o fato concreto é que o dólar subiu, e subiu bastante, e isso realmente causa preocupações, inclusive, em termos de inflação, né? Porque tudo isso é inflacionário. Bom, mercado de commodities agrícolas, a gente vai ver agora na sequência, tivemos aqui um retorno de alta nos preços dos grãos na Bolsa de Chicago, alta moderada, 0,2% na soja, no milho, basicamente refletindo aqui a viagem do presidente Donald Trump à China, ele está lá, chegou hoje, tem reuniões marcadas amanhã e depois de amanhã com o líder chinês Xi Jinping, buscando uma retomada do comércio bilateral entre as duas grandes potências, que estão praticamente suspensas no momento, por conta da guerra comercial começada por Donald Trump, tentando aí barrar as vantagens chinesas de entrada no mercado americano. Então a ideia agora é dar uma amenizada no comércio entre os dois países, isso vem refletido aqui no mercado financeiro e no mercado de commodities, expectativa de que a China volte a comprar soja e milho dos Estados Unidos. Foi isso que fez o mercado subir hoje. O trigo, que teve um salto ontem, subiu 7,1%, teve um pequeno recuo hoje de 0,5%, pessoal aproveitando para vender um pouquinho, aproveitando o preço alto do fechamento de ontem. Na Bolsa de Nova York, alta do algodão, 0,6%, café arábica também subiu, 0,2%, a gente está vendo aí as cotações. O açúcar teve um salto aqui de 2,5%, cacau caiu 4,2%, suco de laranja também queda de 0,7%. Para finalizar, temos aí uma queda forte também dos preços do boi. Boi gordo aqui no mercado futuro, queda forte, 1 ponto percentual. Mercado boi refletindo aqui a outra novidade da semana, novidade ruim, que foi a decisão da União Europeia de suspender compras de carnes do Brasil, carne não só de bovina, mas também de suíno, frango, outros produtos de origem animal, é basicamente uma retaliação aqui por conta, tentando adiar o efeito da abertura do mercado europeu com a vigência provisória aqui do acordo Mercosul-União Europeia, ou seja, inventando moda aqui para prejudicar a exportação brasileira de proteínas para o mercado europeu. Tudo tem a ver com essa guerra comercial e com a rejeição, especialmente por pecuaristas franceses, contra o acordo Mercosul-União Europeia, tentando barrar a entrada de carne brasileira, que é muito mais competitiva lá no mercado europeu, do que a carne produzida pelos pecuaristas da Europa, especialmente da França, que sempre foram contra esse acordo. Então está aí, e isso afetando agora já os preços aqui da carne brasileira e de impacto direto no bolso dos nossos pecuaristas, que é da forte do boi gordo já pelo segundo dia consecutivo. Márcio.
0: Obrigado, bom descanso aí, até amanhã.
2: Combinado, Márcio. Uma boa noite e até amanhã.
0: Até amanhã. Olha, vamos para o campo agora, porque o Brasil deve registrar recorde de etanol na safra 2026-27, com produção estimada em mais de 41 bilhões de litros. A previsão da Datagro considera a moagem de 698 milhões de toneladas de cana-de-açúcar aqui no Brasil.
3: No Centro-Sul, principal polo produtor do país, a expectativa é que a moagem seja de um pouco mais de 640 milhões de toneladas de cana, além da produção de quase 41 milhões de toneladas de açúcar e 38 bilhões de litros de etanol de cana e milho. A consultoria também prevê que o mercado mundial de açúcar terá um pequeno superávit de 0,57 milhão de toneladas no ciclo 2025-26, mas deve registrar um déficit de 3,17 milhões de toneladas em 2026-27. As projeções refletem fatores como o maior direcionamento da produção do Centro-Sul para o etanol, especialmente no início da safra, os possíveis impactos do fenômeno El Niño na Índia e na Indonésia e a redução de áreas cultivadas na Europa e na Tailândia.
0: Olha, a gente continua repercutindo aqui, não tem como, né, a situação sobre a decisão da União Europeia de suspender a importação de carne e outros produtos de origem animal do Brasil a partir de setembro. O governo brasileiro se reuniu nessa quarta-feira com autoridades sanitárias do bloco europeu e tenta reverter essa decisão. De acordo com o vice-presidente Geraldo Alckmin, o Brasil vai responder em até 15 dias à medida com todos os esclarecimentos e informações técnicas. O argumento do Bloco Europeu foi que o país não fornecia garantias de que não usava antimicrobianos como antibióticos na pecuária. A decisão da União Europeia foi recebida no Planalto, entre aspas, com surpresa. O bloco é o segundo maior mercado para carnes brasileiras, atrás apenas da China. O veto representa um impacto para o agronegócio de mais de 2 bilhões de dólares, quase 10 bilhões de reais. E a CNA se manifestou contra a decisão da União Europeia. A confederação vai lutar para reverter o bloqueio.
4: A decisão da União Europeia de proibir a importação de alimentos de origem animal do Brasil a partir de setembro preocupa muito a CNA, especialmente considerando que o acordo de livre comércio entre Mercosul e União Europeia entrou em vigor no início desse mês. Importante destacar que o Brasil é um dos maiores exportadores mundiais de produtos de origem animal por causa da excelência da qualidade e da sanidade da sua produção. A CNA, que esteve presente ao longo de todo o processo de negociação do acordo, buscará o diálogo com as autoridades europeias para reverter essa medida.
0: E a Frente Parlamentar da Agropecuária também se manifestou sobre essa decisão do Bloco Europeu. Vamos ouvir então o que disse o presidente da FPA, Pedro Lupion.
5: Olha, o produtor rural brasileiro não tem um dia de paz, é uma coisa impressionante. Toda hora aparece uma novidade, um problema novo para a gente enfrentar. Hoje essa notícia da União Europeia dizendo que a partir de 13 de setembro os produtos de proteína animal brasileiros não serão mais aceitos na União Europeia, no bloco europeu, por causa do uso de antibióticos. Vamos aos fatos. Isso é um protocolo que já está sendo trabalhado desde 2023 e que a missão da União Europeia para avaliar o resultado desse protocolo no Brasil seria agora no segundo semestre do ano de 2026. É mais uma vez uma ação dos europeus protecionista para o seu público interno para criar um problema no comércio internacional e principalmente tentar barrar um pouco da competitividade dos produtos brasileiros lá na União Europeia. Agora, nós fizemos a lei da reciprocidade, nós fazemos os enfrentamentos necessários e não se pode brincar assim com a produção brasileira. Para tranquilizar aos pecuaristas do Brasil, aos produtores de carne bovina, aos produtores de frango, de mel, de ovos, que isso só teria efeito a partir de setembro e que até lá nós teremos, com certeza, todos os protocolos aprovados, mostrando que aqui nós temos uma produção limpa, uma produção de qualidade, uma produção que cumpre todos os critérios e que, sem dúvida alguma, nós continuaremos como os principais produtores de proteína animal do mundo. E os europeus não vão conseguir vencer isso.
0: A seguir, o Ministério do Desenvolvimento Agrário planeja recorde no valor do novo Plano Safra. E você vai ver também que hoje é dia do zootecnista, uma profissão que impacta diretamente na qualidade do que chega à mesa da população. Você vai entender já já. Até mais.
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0: Nesse retorno aqui, repercutimos a decisão do plano do governo para a agricultura familiar este ano. Essa decisão inclui um valor recorde para o Plano Safra e uma nova fase do programa Desenrola Rural. Mas desta vez, esses planos incluem uma verba específica para a pecuária leiteira, que há tempos, e a gente fala isso aqui, atravessa fases difíceis.
9: A agricultura familiar representa hoje 77% dos estabelecimentos rurais no Brasil. Em mais de 80 milhões de hectares, produz a maior parte dos alimentos consumidos no país. Manter esse patamar de produção exige planejamento e incentivo público. Na safra atual, 2025-2026, o governo ofereceu 78 bilhões e 200 milhões de reais em financiamentos para a agricultura familiar, com juros entre 0,5% e 6% ao ano. Para o ciclo 2026-2027, o Ministério do Desenvolvimento Agrário e Agricultura Familiar fala em promover o maior e melhor plano safra da história para a agricultura familiar. A Confederação da Agricultura e Pecuária do Brasil pede ao governo quase 105 bilhões de reais para o setor.
10: A demanda que nós temos hoje mapeada nos bancos não chega a esse montante, mas nós vamos trabalhar sim. Chegamos na última safra com 78 bilhões. Esse recurso nós conseguimos avançar na sua implementação, mais um ano com uma execução recorde do valor do Plano Safra da Agricultura Familiar executado. E nós vamos trabalhar para ampliar esse montante, mas especialmente para atender a demanda que está colocada, que é da manutenção das taxas de juros, que já são muito acessíveis e que nosso objetivo é que elas se mantenham dessa forma, viabilizando especialmente a produção dos alimentos que chegam às nossas mesas no cotidiano.
9: Plano Safra foi um dos temas abordados pela ministra do Desenvolvimento Agrário e Agricultura Familiar, Fernanda Machiavelli, durante sua primeira entrevista coletiva, concedida depois de assumir o comando da pasta há cerca de 40 dias. A segunda fase do programa Desenrola Rural, focado na agricultura familiar, também foi um dos destaques da conversa. O programa é voltado à regularização de dívidas e à retomada do acesso ao crédito na agricultura familiar, com foco especial nas operações do PRONAF. A nova etapa amplia as possibilidades de renegociação e liquidação de débitos até 20 de dezembro de 2026, com oferta de descontos, prazos estendidos para pagamentos e outras medidas de apoio financeiro. Podem acessar o programa agricultores e agricultoras familiares, assentados da reforma agrária, pescadores artesanais, povos e comunidades tradicionais e cooperativas da agricultura familiar com dívidas em atraso há mais de um ano.
10: O que nós esperamos é que a partir do Desenrola Rural, os agricultores familiares voltem a acessar o crédito do PRONAF, estejam na produção de alimentos, participando ativamente da ampliação da nossa safra 2026-2027. Isso já deve acontecer nesse próximo plano safra, uma ampliação do número de operações por conta da reinclusão de famílias agricultoras que estavam com dificuldade de acessar o crédito e com a nova modalidade, com a nova edição do Desenrola Rural, a tendência é que essa demanda se amplie ainda mais.
9: Ainda durante a coletiva, a ministra chamou atenção para a situação de agricultores familiares envolvidos com a pecuária leiteira. O setor vive há anos uma fase de baixa rentabilidade na produção. Diante das demandas, O Ministério informou que está com uma chamada aberta de assistência técnica e extensão rural, exclusivamente para a pecuária leiteira, com R$ 28 milhões de reais. Além disso, está ativo o programa de melhoramento genético para esse segmento.
11: É um programa que é feito com base na transferência de embriões e que visa melhorar a qualidade do gado leiteiro, da agricultura familiar e assim alavancar a sua produção, gerando renda para as famílias da agricultura familiar. A meta são de 300 mil embriões para serem financiados por meio das linhas do Pronaf, mas também por meio dos nossos programas de assistência técnica e apoio direto aos agricultores e assentados da reforma agrária para a promoção do melhoramento genético.
0: O que é fundamental para a segurança alimentar. E por falar em genética, a genética aplicada à pecuária transformou o rebanho bovino brasileiro num dos mais eficientes e lucrativos do mundo. Um exemplo disso é a vaca Dully, que nasceu em Barra do Garças, no Mato Grosso, e acaba de ser inscrita para o Livro dos Recordes.
12: Se antes era o olho do dono que engordava a boiada, hoje é a genética que torna a pecuária brasileira cada vez mais eficiente e lucrativa. E a vaca Dully FVFVC é um exemplo disso. Ela acaba de ser inscrita no Livro dos Recordes pela façanha de ter produzido numa única aspiração 724 ócitos. No mês seguinte, ela voltou a surpreender, forneceu 707. Os oócitos são células reprodutivas que, depois de fecundadas, vão gerar descendentes.
13: A Dully foi um fenômeno, né? Mal, assim, fora da curva, fora dos padrões da raça, fora de tudo que a gente já viu. Então, a média da raça é a gente conseguir uns 60 oócitos, né? Em média, em Nelore. E na Dully, a gente conseguiu mais do que 700 oócitos.
12: Mais do que um recorde isolado, o desempenho de Dully é resultado do esforço de pecuaristas, como Everardo Gueiros, da Nelore do Bem, e de Jairo Machado Carneiro Filho, da Fazenda Vera Cruz. Eles investem pesado na identificação e seleção dos animais que vão fornecer o material genético para a reprodução. A lógica é multiplicar os melhores e eliminar os inferiores. Na Expo Zebu em Uberaba, no Triângulo Mineiro, o feito de Dully foi celebrado ao lado de outro campeão da raça, o touro Tóquio.
14: Ele foi um animal que produziu o sêmen aos 13 meses de idade. Então, e um animal muito bem avaliado. Isso fez com que a central fosse lá e contratasse ele.
15: Só para você ter uma ideia, nesses dois anos que passaram, o ano passado e o ano retrasado, esse animal foi o campeão de vendas de sêmen aqui na Alta Genética. Porque ele, além de precoce sexualmente, como disse muito bem Jairo, ele é um touro que produz em larga escala sêmen.
12: O milagre da reprodução dos melhores acontece no laboratório, por meio da fecundação in vitro.
16: A partir do momento que a gente coleta, a gente coloca num tubo de maturação e manda para o laboratório. 24 horas depois é onde acontece a fertilização. A gente coloca o sêmen do boi juntamente com esses ossos. Uma doadora dessa aí com uma produção altíssima, a gente pode usar aí até 15 touros, uma média de 50% de prenhez.
12: A junção da genética de Dully com a do touro Tóquio garante o que os pecuaristas mais procuram: precocidade e ganho de peso.
14: Nós diminuímos de uma idade de abate aí de 4, 5 anos para 20 meses. Hoje, o nosso trabalho, por exemplo, é focado em animais que vão ser abatidos cedo e fêmeas que vão parir cedo. Ganho do consumidor é em qualidade.
12: Com ciclo mais curto e boi mais pesado, a fazenda produz melhor. Isso gera mais eficiência. E no final, ganha o produtor, ganha o consumidor e ganha o país.
17: E isso tudo com a multiplicação desse tipo de animal, desse material genético como a Dully, isso aí vem de maneira exatamente onde o Brasil busca: eficiência, segurança alimentar e uma genética sustentável.
0: E dentro de muita coisa que o Valteno Oliveira citou para a gente nessa reportagem, a gente tem também a participação do zootecnista, né? E o dia 13 de maio é o dia em homenagem ao zootecnista, esse profissional que é essencial para o sucesso do nosso agro, o agro brasileiro. O trabalho do zootecnista impacta diretamente na qualidade do que chega à nossa mesa.
18: zootecnista é o cérebro por trás da produção animal, cuidando da genética e da nutrição. No Brasil, esse especialista gerencia rebanhos de bois, porcos, aves, ovinos e peixes. No dia a dia, ele formula dietas, foca no bem-estar animal e na gestão das fazendas. Dados do setor mostram que a produtividade cresce onde há acompanhamento técnico de um profissional. São mais de 30 mil profissionais registrados no país, impulsionando o agronegócio. Para o consumidor, isso se traduz em segurança alimentar e carnes de alta qualidade. O profissional garante que o alimento seja produzido com ética e máximo rigor sanitário. É a ciência aplicada para transformar o campo

Linha rica em proteína está sendo desenvolvida pela Unicamp. E o principal ingrediente é esse. Você não está vendo errado, não. O que é isso aqui? Eu te conto depois do intervalo. Até já.

0: nessa?
1: Todas as informações, porque daqui a pouquinho eu vou entrar ao vivo para trazer tudo para vocês.
2: É hora da previsão do tempo, chegando por aí o Vitor Takau. Boa noite, Vitor.
3: Olá, muito boa noite a todos. Vamos ver como ficam então as condições de tempo esperadas para o país nesta quinta-feira, dia 14 de maio. Quinta-feira com destaque para o retorno das pancadas de chuva em alguns pontos do centro-sul do Brasil. Com o enfraquecimento da massa de ar polar, que além de fria, era bastante seca, temos novamente caminho aberto para a circulação de umidade e a formação de nuvens carregadas em pontos de Mato Grosso do Sul e também do estado do Paraná. Enquanto isso, Rio Grande do Sul e Santa Catarina vão ter um amanhecer novamente bastante gelado, inclusive algumas áreas da Serra Gaúcha, Catarinense e outros pontos do interior de Santa Catarina com risco de geada nas primeiras horas do dia. As pancadas de chuva seguem presentes nos estados do norte, na costa norte e leste da região nordeste. Ainda temos bastante umidade circulando na atmosfera, além da atuação da zona de convergência intertropical. Inclusive, nesta quinta-feira, o alerta continua sendo de perigo entre o litoral do Pará e do Maranhão, ou seja, a chuva pode voltar a causar transtornos. Os temporais se espalham também pelos estados de Roraima, Amapá, além de pontos do litoral do Piauí e do Ceará. Enquanto isso, a costa leste nordestina, que teve uma quarta-feira de bastante chuva, pode novamente contar com pancadas mais intensas nesta quinta-feira. E o cenário é completamente oposto no interior brasileiro. Áreas do interior da região sudeste, no centro-oeste, além de pontos do interior nordestino e também no estado do Tocantins, o alerta é para baixos índices de umidade relativa do ar, principalmente durante as horas mais quentes da tarde. E durante a tarde, as temperaturas já começam a se elevar na maior parte das capitais do país. No entanto, no sul, a tendência ainda é de uma quinta-feira mais gelada, máxima de apenas 19 em Porto Alegre e 21 em Curitiba. Na capital paulista, em Belo Horizonte, termômetros que podem chegar aos 25, assim como também em Campo Grande. Já em Cuiabá, temperaturas chegando até os 31. Em Salvador, máximas de 32 graus.
2: Voltou a esquentar. Valeu, Vitor. Vamos para uma pesquisa da Unicamp agora? Esse trabalho pretende desenvolver uma farinha rica em proteína, que em breve pode estar no mercado. Você compraria? Sabe qual é o ingrediente principal dessa farinha? Ó, grilo.
4: Olhando esses grilos assim, é difícil pensar em consumir como alimento, não é? Mas olha só, você sabia que eles são ricos em proteínas, lipídios e fibras? E justamente para utilizar esses benefícios que uma pesquisa da Unicamp chegou a uma farinha feita com grilos da espécie Assimilis, bastante presente no Brasil. Mas esta não é uma farinha como as que já existem fora do país. Para chegar a esta composição que se sobressai nas proteínas, por exemplo, os pesquisadores realizaram vários processos.
5: Nesse ingrediente, nós trabalhamos essa farinha e nós conseguimos extrair tanto as proteínas, quanto o material lipídico, quanto esse material fibroso proteico. Depois a gente consegue reassociar isso de uma forma controlada e isso aumenta bastante o valor agregado desse material, porque a gente consegue pensar em múltiplas aplicações, como a proteção de compostos de interesse para aplicação em outros produtos, para aplicação em outras formulações, como produtos de panificação ou como bebidas, por exemplo.
4: De acordo com os pesquisadores, o produto pode ser utilizado, por exemplo, na fabricação de pães, como suplemento alimentar ou como farinha em uma refeição.
6: Para chegar a esta fase do ingrediente já pronto, foram 8 anos de pesquisas. Agora, o estudo esbarra nas regras para esta produção em escala comercial. Isso porque não existe no Brasil uma legislação para o consumo de alimentos com este tipo de insumo.
5: No Brasil, hoje, de fato, nós não temos uma legislação específica para esse tipo, né? Então, para insetos, para alimentação humana. Então, acho que é uma questão de...

0: de tempo e uma questão de processo para a gente poder desenvolver aí nessas frentes, e igualmente na frente da legislação, para a gente poder então aumentar aí o valor dessa cadeia de produção que tem, sem dúvida nenhuma, muito potencial.
1: Enquanto esta legislação não chega, a pesquisa segue focada agora no óleo extraído da farinha de grilo, que pode ser uma alternativa aos que já são utilizados atualmente.
2: Uai, gente, farinha de grilo, óleo de grilo, coisa boa, tá bom demais da conta, só. Você já comeu içá? Eu já comi içá. Se você não sabe o que é, dá uma pesquisadinha no nosso famoso Google aí. Uma farofinha de içá é crocante, é gostosinha, deve ser mais ou menos parecido. Dá uma olhada aí para você ver. E hoje tem leilão na tela do canal Terra Viva. Dá uma olhada no que está desfilando já na tela por aqui. Leilão Agropecuária Triqueda. Às 8 horas da noite, você tem essa oportunidade para fazer um grande negócio daqui a pouquinho no canal Terra Viva. Vão ser ofertados aí novilhas, prenhes e vazias também. Logo depois do Terra Viva DBO na TV, o leilão Agropecuária Triqueda, que você vê só aqui no canal Terra Viva. Obrigado por estarmos juntos mais uma vez, hein? Bom descanso para quem vai descansar, bom trabalho para quem segue na lida noturna. Meu convite para você: feliz aniversário, TV Band, completando aniversário nesse 13 de maio. E continue conosco aqui no Grupo Bandeirantes.

0: Olá, começa agora mais um Viver Melhor. No programa de hoje, vamos falar sobre problemas nas articulações e na coluna. E para tirar todas as nossas dúvidas, recebo o Dr. Luciano Miller, que é ortopedista e cirurgião de coluna do Einstein Hospital Israelita, aqui em São Paulo, e Bruno Rudelli, especialista em ortopedia e traumatologia do Hospital Sírio-Libanês. Mas antes, vamos assistir uma matéria sobre esse tema. Vamos lá.
1: Para caminhar era muito difícil. As dores apareceram aos 35 anos. Era uma artrose que atingia o fêmur direito do jovem que sempre jogou tênis.
2: Vivia com dor todos os dias da minha vida, todos os dias. Quando eu bati uma bola no tênis, eu senti uma dor. Eu falei, essa é a dor que foi o termômetro para eu parar o esporte, para eu ver o que era o problema.
1: 10 anos depois, Thiago colocou uma prótese e voltou a praticar esporte. A artrose acontece quando a cartilagem da articulação se desgasta e os ossos ficam em atrito, causando dor crônica e perda de mobilidade. Pode ocorrer em qualquer idade, mais frequentemente após os 30 anos. É comum afetar as articulações do quadril e joelho, principalmente em atletas. De acordo com a Organização Mundial de Saúde, é uma das principais causas de incapacidade em adultos com mais de 60 anos.
3: A obesidade é um fator de risco, uma malformação congênita. Muitas pessoas, às vezes, nascem com um pequeno caroço aqui na cabeça do fêmur. Prevenção, postura correta, alimentação correta, evitar a obesidade, fazer os exercícios corretos. Se você sentir sinal de dor, procure ajuda.
1: Quem vê o Alex assim não imagina que ele também tem uma prótese no fêmur. Até fazer a cirurgia, o professor de dança vivia à base de remédios para a dor. Hoje...
4: Hoje eu tô novo, né? Tô bem, com a minha carreira rodando. Mudou a minha vida, né?
0: Pois é. A gente sempre ouve a questão de alterações na articulação para pessoas muito mais idosas. Luciano, para você, como que tem sido hoje, para essas novas gerações, principalmente por esses exercícios de alto impacto, você acha que a gente vai começar a ter problemas muito mais precoces, tanto na coluna quanto nas articulações desses jovens?
5: Eu acho que a grande questão hoje, quem está vivendo, é o envelhecimento da população. Isso vai ser um desafio para nós, cirurgiões, ao longo das próximas décadas, que a gente vai cada vez mais tratar pacientes com mais idade. E a parte clínica, a gente sabe, coração, as medicações todas, elas deram uma sobrevida para a população muito grande. Então, a gente vai se deparar com mais artrose, mais a questão de fazer uma artroplastia do quadril, do joelho, da coluna, naturalmente. Então, eu acho que é importante os mais jovens entenderem que a longevidade cada vez está mais alta e se cuidarem mais durante a vida. Com isso, com exercícios corretos, não... Que nem minha avó falava sempre assim, o segredo da vida é mais ou menos nem ser sedentário, nem fazer exercício extenuante sem descanso. Esse equilíbrio, como ele falou, apareceu no vídeo, alimentação correta, peso, exercício da maneira adequada, na intensidade adequada, isso é extremamente importante para você ter o seu corpo bem, para você aguentar 80, 90 anos, que é isso que a população está se encaminhando.
0: Pois é. Agora eu te pergunto, quando a gente olha essa questão relacionada a cuidados, a gente pergunta, quando começa o cuidado com o nosso esqueleto, né? Tanto a coluna quanto as nossas articulações, ela começa em que momento?
6: O quanto antes, já veja, essas doenças osteodegenerativas ou musculoesqueléticas, elas começam a progredir a partir de alterações e hábitos que a gente vai acumulando desde a primeira infância, adolescência, parte do adulto jovem e, como o Luciano muito bem falou, chegando na terceira idade, onde a gente está tendo um volume populacional cada vez maior nessa transição demográfica, mas ela já começa na primeira infância.
0: E o que fazer nessa primeira infância já para preservar? Ou melhor, o que também não fazer no sentido de se proteger?
6: Perfeito. Então, uma vida equilibrada. Então, desde a parte alimentar, a gente sabe que sedentarismo e obesidade são um dos fatores importantes que estão relacionados a essas doenças osteodegenerativas. Respeitar o seu corpo, então, entendendo que você tem uma dor que está persistente, que está recorrente, que não melhora, procurar um ortopedista, procurar um médico para fazer uma avaliação adequada. A parte postural é fundamental, a gente vive num mundo imerso em tecnologia atualmente, a gente sabe que o uso excessivo de tela, seja na televisão, seja em celular, que é um dispositivo que a gente usa para trabalho, lazer e outros usos pessoais, então... Tudo isso, de certa forma, influencia em sobrecargas que podem levar a degenerações na coluna, no quadril, em diversas outras articulações, membros superiores, mão, por exemplo.
0: É interessante que você fez um comentário que faz parte da vida de todas as pessoas. Nós estamos diante da tela, seja no ambiente de trabalho, de frente, por exemplo, de um computador, ou simplesmente digitando nos nossos smartphones. Aí a pergunta é, se nós estamos diante de atividades físicas, isso não deixa de estar se manifestando como uma atividade física. Eu deveria ter algum cuidado nisso, por exemplo, pausas, alongamentos, como que eu poderia cuidar realmente das articulações e da coluna nesse contexto do dia a dia?
5: Nesse contexto do dia a dia, falou muito bem, pausa é importante. Alongar, alongamento, a cada 30, 40 minutos parar um pouco, fazer o alongamento, isso é extremamente importante. Mas o que eu sempre falo, que é importante, cuidar do corpo. Como a gente cuida do nosso corpo? Tendo uma boa ergonomia em casa, no trabalho, fazendo atividade física, cuidando da alimentação, cuidando do peso, eu acho que o sobrepeso acaba afetando muito as articulações. Toda essa que a gente sabe que é bom para a saúde, é importante também para as nossas articulações.
0: Agora, você consegue enxergar, por exemplo, um indivíduo chegando no ambiente de trabalho e antes de começar já fazer aquela alongada das mãos, assim como o indivíduo vai para a piscina ou para atividade de musculação, por exemplo?
6: Pô, sem dúvida, eu acho que isso é um hábito que cada vez mais a população deveria incorporar. Como o Luciano muito bem falou, essas pausas programadas, então a cada 20, 30 minutos você fica naquela mesma posição, você para um pouquinho, dá uma caminhada. A gente sabe que hoje em dia o home office é um fator que acaba atrapalhando bastante, porque as pessoas ficam em reuniões, em cima de reuniões, e acabam não tendo esse tempo de pausa que muitas vezes você tem no escritório presencial. Então, não é fácil mudar hábito, né? Hábito é uma das coisas mais difíceis de você mudar dentro de um contexto de tratamento com o paciente, mas é muito importante que você consiga tentar incorporar isso na sua rotina, senão o preço é esse que vocês viram aí na reportagem.
0: Sem dúvida alguma. Agora, uma das perguntas que a gente acaba fazendo, porque, por exemplo, eu estou num ambiente de trabalho, eu estou num home office, é fácil, eu me alongo, eu me preparo. E as pessoas que trabalham, por exemplo, em aplicativos, motoristas de aplicativo, motoristas de caminhão, como que eles também poderiam ter essa concepção de proteção, até porque as poltronas, os bancos não são nada ergonômicos, seja de um carro, seja de um caminhão, por exemplo, ou de um ônibus no transporte público.
5: Essa questão dos motoristas de aplicativo, tudo isso, é difícil a gente conseguir adaptar uma forma correta, né? Que a gente sabe que a condição também desses aplicativos não é o ideal da mobilidade. Mas dá para ajudar bastante fazendo atividade física. Eu acho que preparar nosso corpo, ter musculatura, ajuda muito assim a preservar essas articulações. Tem alguns estudos que mostram que você evita artrose, você previne artrose mantendo a articulação em movimento. A gente achava que movimento acaba degenerando, mas o movimento não extenuante, você preserva a sua articulação. Ela irriga mais, tem mais pressão nessa cartilagem, assim como no disco da coluna. Ter um certo exercício, o disco é como se fosse uma esponja, essa pressão no disco, você nutre mais esse disco, você fortalece e previne o desgaste precoce.
0: Aliás, baseado na tua pergunta, vamos lá para a Sala Digital, que é uma parceria da Google com o Grupo Bandeirantes, e vamos ver o que os internautas têm acessado e procurado sobre esse assunto. Vamos lá.
7: Olá, doutor Jean. Sala Digital chegando por aqui para falar sobre aquela dor que aparece no joelho, no quadril. Muita gente costuma dizer que é coisa da idade, né? Mas como você já adiantou, tem nome, diagnóstico, muitas vezes é artrose. E as buscas no Google mostram que ainda existe muita dúvida sobre a doença, viu? Artrose, que de forma simples é o desgaste da cartilagem das articulações, pode atingir regiões como joelhos, ombro, coluna e até o quadril. A gente levantou algumas das principais perguntas feitas sobre esse tema no Google nos últimos 5 anos e olha só o que as pessoas querem saber. Artrose tem cura? Artrose pode virar câncer? Qual a diferença entre artrite e artrose? E quem tem artrose pode fazer academia? Além disso, tem mais uma aqui. Artrose é hereditária? E esse é um problema com impacto direto no dia a dia dos brasileiros, né? Entre 2017 e 2021, o país registrou quase 75 mil internações por artrose. A doença, que afeta principalmente pessoas na faixa dos 60 anos, é mais frequente entre as mulheres. E além da dor, do desconforto, ela também pode comprometer atividades simples do dia a dia, como levantar, agachar, caminhar por médias, longas distâncias. A gente também fez um ranking aqui das regiões que mais doem. E olha só o que as pessoas procuram em relação a isso. Artrose no joelho lidera em disparada, com folga, seguida por artrose na coluna, quadril, lombar e cervical. E agora, para responder a nossa audiência, doutor Jean, eu deixo com o senhor duas perguntas. Primeira, artrose tem cura? E depois, para não deixar ninguém em dúvida, qual a diferença entre artrite e artrose? Eu volto com você.
0: Muito bem, essa vai para você. Qual é a diferença entre artrite e artrose? E na sequência, já embala se ela tem cura ou, pelo menos, tratamento.
6: Perfeito. A questão da diferença entre artrite e artrose vai muito mais de um termo conceitual. O sufixo "-it", ele correlaciona muito mais com um processo inflamatório. Então, quando você tem uma artrose, uma lesão da cartilagem, que ela é secundária a um processo inflamatório, uma artrite reumatoide, uma doença reumatológica, a gente tende a usar mais o termo artrite. O termo artrose, o sufixo "-ose", ele vai mais para degeneração. Então, quando é uma degeneração da idade ou uma degeneração mais associada a alterações mecânicas, a gente tende a usar mais o termo artrose. Mas muitas vezes na literatura ele fica confuso, porque depende muito da interpretação do autor. Então, muitas vezes elas podem significar a mesma coisa.
0: E aí, tem cura ou tem tratamento? Como que é?
6: Infelizmente, ela não tem cura, mas com certeza ela tem tratamento, né? Então, óbvio que isso vai depender especificamente de qual articulação que está sofrendo aquele desgaste articular, aquela artrose. O tratamento inicial, ele é sempre voltado para a parte não cirúrgica, né? Então, você vai fazer fortalecimento daquela musculatura ao redor da articulação, mudanças de hábitos. Então, melhor alimentar para combater obesidade, sobrepeso, atividade física que ajuda na mobilidade articular, evitar atividades que vão sobrecarregar aquela articulação e podem aumentar a sintomatologia. E muitas vezes você consegue contornar e melhorar a sintomatologia por muitos e muitos anos. Em algumas articulações específicas, como joelho e quadril, por exemplo, né, que foi um dos temas mais procurados, né, como a gente viu agora, o final da linha evolutiva dessas doenças degenerativas acaba sendo as próteses totais, seja do quadril, do joelho, que acabam tratando de forma definitiva. Ela não cura a artrose, mas você resseca a lesão e acaba substituindo aquela articulação com resultados fenomenais, como foi visto na matéria inicial.
0: Agora, quando a gente fala de artrose, a gente viu na reportagem que ela é um desgaste ósseo exatamente no roçar de um osso com outro. Como que a gente justifica? O bico de papagaio, ele seria um exemplo de artrose, por exemplo, na coluna?
5: Seria, o bico de papagaio seria o envelhecimento da coluna. O que é importante, eu gosto de falar para todo paciente, que envelhecimento não é doença. A gente vai envelhecer de uma forma melhor ou pior, depende de cada paciente, mas envelhecendo é doença. Então, muitas alterações, quando a gente faz um exame da coluna, um raio-x, uma ressonância, a gente vê alterações do disco, alterações da articulação, nem sempre tem uma relação direta com dor. A dor, muitas vezes, em muitos pacientes que olham, tem uma degeneração do disco, uma degeneração da articulação, A dor é muscular, a dor é ligamentar, a dor é devido a posturas ruins. E, diferente do joelho e do quadril, a coluna, ela muda ao longo da vida, ela vai endurecendo. Então, esses osteófitos, bico de papagaio, é um processo natural da coluna de se defender. Ela vai fundindo, ela vai diminuindo a movimentação e, com isso, menos pressão, menos dor. Diferente do quadril e joelho, que são articulações de muita carga, então essa perda da cartilagem sempre vai piorando e, como falou muito bem, no final acaba evoluindo para uma artroplastia. Na coluna, não. Na coluna, com o tempo, a coluna acaba enrijecendo e faz um processo natural com melhora da dor. Então é bem interessante essa diferença, assim. E eu explico que o bico de papagaio é um processo natural de envelhecimento. E somente ele vai causar dor quando esse bico de papagaio está na região posterior, indo em direção ao nervo, comprimindo uma raiz nervosa, dando dor. Mas isso, por sorte, é a minoria dos casos. A maioria dos casos, esse bico de papagaio aparece na frente, é um processo natural de envelhecimento.
0: E ele também gera dor, esse bico de papagaio na porção anterior?
5: Muito pouco. Só se alguns casos, às vezes tem uma quebra desse bico de papagaio, um ligamento, um movimento que você acaba forçando um pouco mais essa região, mas na maioria das vezes ele não está relacionado à dor.
0: Agora, em que momento eu viro e falo, puxa vida, estou com dor, vou procurar um médico ortopedista? Em que momento isso é um sinal que as coisas não estão indo bem?
6: Perfeito. Sinais de alarme que fazem o paciente procurar o ortopedista é dor com mais de 2 a 3 semanas, então uma dor que está se prolongando no tempo, não está resolvendo de forma natural, né? Dores muito intensas, óbvio, que acabam levando alguma limitação ou não cedem com medicação de uso habitual analgésica. Quando você tem um bloqueio articular, né? Então você está tendo restrição de mobilidade, quando tem alteração neurológica, né? Então perdeu sensibilidade, perdeu força motora, sentiu que aquela perna tá formigando, está com alguma alteração, é hora de procurar. E principalmente quando tem alteração na qualidade de vida, né? Você está se limitando em alguma situação, em alguma atividade que você gosta de fazer, seja ela uma atividade mais esportiva ou atividades do dia a dia, é importante procurar o ortopedista, porque muitas vezes tem tratamento e quanto antes começa o tratamento, melhor o prognóstico.
0: Agora, é interessante, Luciano, que uma das perguntas dos internautas era assim: e aí, quem tem artrose, enfim, doenças degenerativas, ou mesmo artrite, podem fazer atividade física ou não?
5: Não, devem fazer atividade física, porque você vai fortalecer a musculatura, você vai diminuir a carga nas suas articulações. E com isso você vai preservar essa articulação. E também tem trabalhos que mostram que você manter a mobilidade, você diminui as citocinas inflamatórias dessa articulação, você diminui a inflamação nessa articulação. Então é muito importante. Agora, é bastante importante, tem um dado, que dor nas costas é a segunda procura ambulatorial, só perdendo para dor de cabeça. Então, se você, o paciente que procura um pronto-socorro, isso falando do sistema público, e chega no pronto-socorro e você vai fazer um raio-x, uma ressonância, você vai muitas vezes estar usando recursos necessários. Porque a maioria das dores nas costas, que é importante falar para todos, o seu público, que ela vai melhorar ao longo do tempo, que a maioria das dores são autolimitadas. Somente você é uma dor nas costas, que é um problema mais grave, quando tem alguns sinais de alerta, como perda de peso, a dor nas costas, febre, antecedentes de câncer, que pode ser uma metástase em pacientes de mais idade. É importante também, quando tem um trauma, pode ser uma fratura, tem osteoporose, pode ser uma fratura também. Então, tem alguns critérios de alerta que faz uma triagem no paciente quando ele procura um pronto-socorro, procura um ambulatório, para ver se ele precisa ou não fazer um exame de imagem. Porque muitas vezes eu vejo na prática muitos exames desnecessários. Eu gosto de uma frase, eu gosto bastante de uma frase do Dr. Cláudio, que é assim: exames nem a mais nem a menos, uso necessário. Porque o recurso é finito, então tem que deixar para quem realmente precisa desse recurso.
0: Agora eu vou aproveitar esse gancho, porque é natural o paciente chegar no médico e falar: eu estou com dor nas costas, o senhor vai me pedir uma ressonância? Eu queria que você falasse um pouquinho da diferença do raio-x, da tomografia e da ressonância. Quem seriam as pessoas que deveriam fazer uma ressonância e quem seriam as pessoas que eventualmente a gente deveria avaliar apenas com raio-x, avaliar deformidades, alterações que são sequenciais a posturas, escolioses, enfim, queria que você falasse um pouquinho sobre isso.
6: Perfeito. Acho que essa é uma pergunta muito feliz, porque a gente vive um mundo atual onde o paciente traz um peso muito grande para o exame de imagem, né? Mas, na verdade, o mais importante para um bom diagnóstico, seja coluna, quadril, joelho, é um bom exame físico, uma boa conversa com o paciente. E no exame físico, você colocando a mão no paciente, você examinando, entendendo qual que é a queixa, você consegue fazer a vasta maioria dos diagnósticos apenas assim. O exame de imagem, ele vem só para confirmar uma suspeita clínica ou para afastar algum diagnóstico que possa ter de gravidade. Então, veja, o raio-x, ele vai avaliar muito bem a estrutura óssea. Então, quando você quer entender a anatomia desse paciente, um alinhamento da coluna, se o quadril tem algum desgaste mais avançado ou não, se ele tem alguma alteração estrutural, o raio-x, ele às vezes é até muito mais interessante do que a própria ressonância. Não é incomum você ver paciente vindo com ressonância sem a radiografia. A radiografia traz muita informação que às vezes é até melhor para a gente entender a patologia do que a ressonância. E a ressonância, ela vai entrar para situações onde você quer avaliar mais detalhadamente estruturas não ósseas. Então, você quer ver cartilagem, você quer ver o disco intervertebral, você quer ver se pode ter alguma lesão, né? Paciente com antecedente oncológico tem alguma lesão metastática, alguma lesão tumoral, alguma suspeita de uma fratura oculta, mas a gente tem que usar com um pouco mais de sabedoria, porque muitos dos exames que a gente vê, eles são desnecessários. Um bom exame físico, uma boa conversa e, eventualmente, uma radiografia é mais do que suficiente.
0: Agora, a gente fala de escoliose, o que é escoliose, o que é lordose, essas terminologias que as pessoas falam, pô, mas isso é grave, eu vou morrer disso?
5: Boa pergunta. Na verdade, a gente, se você olhar a coluna de qualquer animal, ela é um ser longo. Quando a gente virou bípede, para a coluna se equilibrar na posição ereta, ela adquiriu as curvaturas na parte lateral, a lordose e a cifose, para a coluna agir como uma mola. Então, ter lordose e cifose é importante para o equilíbrio da coluna. Se não tivesse a lordose nem a cifose, não teria equilíbrio. Então, essas são curvas naturais que apareceram durante a nossa evolução. Agora, a escoliose já é uma curva no plano frontal, olhando de frente, tem uma curvatura para a esquerda ou para a direita. Hoje a gente sabe, com dado a mais, que não é só uma curvatura lateral, uma rotação da coluna. Mas eu falo para todo paciente, ele chega muitas vezes numa avaliação da academia e fala assim, tem um desvio aqui, um desvio ali e tudo. Eu falo, ninguém é uma tela na hora da 20, aquela simetria perfeita. Então, ter um pouquinho de desvio faz parte de todo mundo, faz parte da natureza humana. Se você olhar o rosto, tem uma simetria no lado esquerdo, direito, não é simétrico. A coluna também. Então, para ter o diagnóstico da escoliose, no raio-x, a medição angular que a gente mede tem que ter acima de 10 graus. Daí é definido com escoliose esse desvio no plano frontal.
0: Agora, esses desvios geram algum comprometimento, por exemplo, sintomas, dores, por exemplo?
5: Então, isso é interessante essa pergunta. Eu fiz alguns trabalhos, eu publiquei alguns trabalhos sobre isso. Curvas até 20, 25 graus, elas não têm uma relação com dor na fase adulta. Elas vão ter relação com dor, curvas maiores de 35, 40 graus. Aí sim, nesse público, curvas maiores, escoliose de uma magnitude bem maior, daí tem uma incidência maior de dor do que quem não tem escoliose. Quando você, mas mesmo assim, nessas curvas de 30, 40 graus, você pegar dois grupos que fazem atividade física, praticamente a incidência de dor é igual. Então é bem interessante. Então você vê como a atividade física é importante, e protege de dores.
0: Existe a dor de crescimento? A gente vê as crianças muitas vezes tendo quadros de dor. Quando a gente olha e diz isso pode ser a dor desse estirão? Ou quando isso pode ser algo mais grave?
5: Sim, isso é importante entender. Eu gosto muito de falar para todos os pacientes que dor em criança não é comum. Dor em criança, quando não melhora, tem que, da maioria das vezes, tem que ser investigada. Porque criança não sente dor. Sente, lógico, a cartilagem, se você faz muita atividade, você pode machucar um pouquinho a cartilagem, inflamar, você pode ter dor. assim como as apófises de crescimento, osteocondrite, você pode ter dor, assim, que são as dores que, relacionadas com o crescimento, que a cartilagem é um pouco mais frágil. Mas, geralmente, a criança não tem dor. Quando tem dor, tem que ser investigada, que pode estar por trás algum escorregamento de uma vértebra, pode estar por trás infecções, tumores. E crianças muito novas, que também com dor, manchas, hematomas também, a gente não pode esquecer maus traços também. Então tudo isso entra num pacote que tem que ser investigado, dor em criança.
0: Quando a gente fala de atividade física, qualquer atividade física ou alguma em especial, principalmente para os acima de 50, 50 a mais, por exemplo, eu faço atividade física, obrigatoriamente eu deveria associar, por exemplo, a musculação, atividades que incorram ao uso do peso?
6: Ótima pergunta, veja, a gente gosta de falar que a melhor atividade física é que o paciente gosta de fazer, né? Então, é lógico que dependendo de cada articulação, existem atividades esportivas, físicas, que são mais indicadas, vão ter mais ou menos impacto para aquela articulação especial. Todavia, veja, é muito difícil você pegar um paciente que não gosta de fazer uma atividade como natação, por exemplo, e falar, olha, você vai nadar. Esse paciente não vai ter uma consistência a longo prazo dessa atividade. Então, a primeira coisa é você entender o que aquele paciente gosta de fazer. A partir daí, uma orientação baseada, né? O senhor falou de pacientes 50 a mais. Se ele já tem um começo de uma artrose do quadril ou do joelho, talvez você precise adaptar essa atividade para que não seja excessiva. Nem o céu, nem a terra, né? Existe um meio termo que cada paciente consegue encontrar para poder praticar a atividade que gosta, sendo benéfica para proteger a articulação e sem ter essas sobrecargas que podem fazer com que ela evolua para um desgaste mais avançado.
0: Olha, tenho certeza que a gente ficaria muito mais tempo batendo papo. Muitas dúvidas, muitas curiosidades, mas Viver Melhor de hoje vai terminando. E lembrando que todos os episódios do programa estão disponíveis no canal Band Jornalismo no YouTube. Nos vemos na semana que vem, sempre com muita informação sobre saúde e bem-estar. Obrigado pela companhia e, ó, te espero na próxima semana. Beijo.
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Atenção, nossos amigos de Itapetininga e toda a região. Está começando pela nossa rádio Subdifusora FM 94,5, o programa Quando Sertão Fala. Programa que apresentamos diariamente no horário das 5 às 7 horas da manhã, com produção e apresentação do Caboclo José Vicente, vivo com nós na mesa de som, nosso amigão Rafinha, e direção geral, nosso competentíssimo diretor Tuto Hebron. 5 horas em ponto, 5 horas da madruga, dia 14 de maio de 2026, quinta-feira, dia de feira, dia por já geladeira, madrugada bastante fria, mas nós, graças a Deus, estamos firmes para você que vai mandar um programa, viu, gente? Eu quero mandar um bom dia bem carinhoso a todos vocês, da cidade, do campo, toda a região, que estão ligados com a nossa subdifusora. Um bom dia ao nosso técnico de som, que já fica com nós, nosso amigão Rafinha. Vamos começar a parte musical do programa, gente. Eu quero agradecer as pessoas que já ligaram aqui. Nós vamos atender você aqui na medida do possível, aqui, até o final. E vamos derrubar primeiro para todos vocês que estão firmes na audiência aí. Vamos começar com o Zico Zeca hoje, um catereté desprezo.

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1: Cinco horas, quatro minutos e meio. A hora tá passando, hein, gente? Eu quero mandar um bom dia. Nosso amigo começa mais cedo a trabalhar. Alguns já amanhã trabalhando. Padeiro, leiteiro, confeiteiro. Para todos que estão se mexendo, nosso bom dia. E para todos os nossos amigos da Polícia Militar, Polícia Rodoviária, Polícia Civil, Vila Noturno, Corpo Bombeiro, nossos irmãos cavalarianos, nossa Guarda Municipal, nossos amigos da agente penitenciário, para todos vocês segurando nosso bom dia para o Paulo. E quero mandar um bom dia aos nossos amigos que estão trabalhando na área da saúde, prendendo o posto de gasolina, balconista, que seja, motorista de ônibus, para todos vocês que estão botando em todo tipo de função, ganhando o orçamento do pão de cada dia, o nosso sincero bom dia. E vamos andando na parte musical. Hoje nós temos um aniversariante hoje aqui, a Terezinha Cristina Nunes, está colhendo uma rosa da vida hoje. Então, em nome de toda a família aí, vou mandar um abração para a Terezinha lá no Jardim Vila Vista, pedindo a Deus que a data corra por muitos anos, muita paz, muita saúde. E depois, no decorrer do programa, eu vou ler a carta, eu e Maria, abriu a Terezinha Cristina. Deus que abençoe muito você, em nome de toda a sua família e todos os seus amigos também. E vamos derrubando música, gente. Vamos ver como é que está aqui. Eu quero agradecer as pessoas que estão ligando aqui. Vamos trazer um gin e gema aqui, mandar ela para a Terezinha, que está aniversariando hoje. A Terezinha Cristina, lá no Jardim Bela Vista. Depois, delegado da Conceição, lá para o Cláudio, o manda-chuva da Conceição. E para todos ouvindo, para a Modão, né, Zé? Gin e gema para todos vocês aí. Lá para os nossos amigos do bairro Espão de Prado, na esquina da Rodoviária, para o Cenourão lá. É para o Cenourão, tem o Modão. Cenourão. Gin e gema. Sou feio, mas estou na moda.

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1: Cinco horas e nove minutos, rapaz. 5 horas e 9 minutos. Quinta-feira, dia de feira, dia de forçar a geladeira pra criançada aí. Então vamos começar a se mexer. Se mexer, se bolir aí, que do céu não tá caindo nada, hein? Vamos começar a se virar. Se virar, eu quero mandar um bom dia ao nosso amigo Ferrante, que tá arrumando a mercadoria pra levar pra nós na feira. Quero mandar um bom dia lá pro seu Júlio, da Raven Verde, grande companheirão. Toda aqui pro seu Júlio, aí em frente à banca dele, em frente para a loja Taratua de Sojura. O Júlio, e um dia pro Júlio, tá na loja, ele pelear mais cedo. Ele levanta mais cedo pra fazer um bolo de fubá lá pro seu Júlio, um bolo de fubá com goiabada. Outro bicho mais, no Júlio, é o Pino. E quero mandar um bom dia pro Marcelo, a Melancia também, toda a equipe dele, Marcelo, que negou domingo, né, Marcelo? Negou, deixa eu usar essa Melancia domingo, né, Marcelo? E quero mandar um bom dia pro Hugo da Panela também, grande companheirão, toda a família, especialista em conselho de panela, fogão e outros bichos mais, viu, gente? O caboclo que entende as coisas. Abração pro Hugo em frente à loja dele aí, que diz que ele abre a banca dele também, a baraca dele. Quero mandar um dia pro Jaiminho, o Jaiminho também, o rei da mandando emissora, grande companheirão, pro guarda-costas dele, o Benedito Masqueto, e mais embaixo lá pro Dirceu do Milho Verde também, grande companheirão, bom dia pro Dirceu do Milho Verde, a rapaziada dele, o João Vitor, o Leandro, o Rafael, a esposa Leandro, toda a família do Dirceu, e mais pra cima lá pro nosso amigão Ferrando também, o Américo Furtado, a esposa da Dona Vicentina, toda a equipe do Américo. Em frente à padaria Barão, para minha prima, a Cida Bolinheiro, toda a equipe dela também, para um bolinho de frango na feira, que dá até nojo de gostoso. E para todos os feirantes que estão se mexendo, se virando já nessa madrugada fria, o nosso bom dia. 5 horas e 11 minutos e mais um modão, gente. Para todos vocês que estão firmes na audiência, especialmente para a Terezinha Cristina, que está aniversariando hoje, em nome de toda a família, vai cantar um modão antigo aí, Tonico Tinoco, Jangadeiro do Norte.

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1: Cinco horas, 13:30, rapaziada. Eu quero mandar um bom dia ao nosso amigo da Vila Rosa, né, pra Dona Doracina Vieira da Silva, toda a família, pra Inês e Luiz, primo da Dilma, e pro Rogério Leite, lá no estado de Pirapora, também toda a família, pro nosso amigão o Zé, o Pinguim, lá na cidade de Pilar do Sul, também toda a família, que tá ligadão com nós aqui. E quero mandar um bom dia ao nosso amigo do Gilbran Bar, na Vila Nova Itapetininga, lá pro nosso amigão Guilherme da Viola, sua mãe, Rosana Gilbran, Poguela, toda a família aí no Jardim Mesquita, pro Maradona, Tralergia no Jardim Fugaça, na Padaria Conquista, lá no Jardim Itália, lá pro Liginho Cabeleiro, e toda a rapaziada que estão caprichando um pilão numa broa para nós aí, nosso bom dia para todos vocês aí. E quero mandar um bom dia pro nosso amigo da panificadora Avenida aí na Torlobata, pro Rogério Luiz, também da família, estão caprichando, o Rogério Luiz e a rapaziada lá que estão caprichando um pilãozão federal para nós aí, pro Carlos Eduardo na rua Jorge Eduardo, também da família, o Nilton Peixoto, todo o pessoal da toda a família, todos os amigos da Comercial Peixoto também, nosso bom dia. E lá na Vila São João, para Dona Cida Acerola, no bairro Bernardo, Vitinho Nel, Maria Elva, Silveira, o Nercio, o Sardinho, o Gé, todo o pessoal da região do bairro Coitelo, do Bocó, nosso bom dia. E vamos derrubando música, já são 5 horas e 15 minutos. Especialmente o programa hoje indicado para a Terezinha Cristina, lá do Jardim Bela Vista, está colhendo uma rosa da vida hoje, abração para a Terezinha. Vou ler um pedaço da carta, a voz que é muito grande, vamos repartir na carta, hein? Vamos trazer para cantar para vocês aí, lá para o Toninho Correio, o Cateto, o Rei do Sergadinho, lá no Espão de Prata, para todo o pessoal do bairro Espão de Prata e para todos os ouvintes do bairro Modão, né? É o trio Parada Dura, conheço e como.

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1: 5:19, quero agradecer a Sueli, boneca loura, que ligou para nós aqui lá do bairro Chapezinho Vermelho em Buri. Um abração para a Sueli, para o Paulo aí, toda aparentada aí. Nosso bom dia bem carinhoso para vocês aí. E quero mandar um bom dia para o nosso amigo do bairro Pão de Prata, a esquina da rodoviária, para o Nego. Para o Nego, para a Cenoura, para o Cenourinho, para o Cenourão, para o João Guilherme, toda a equipe do Nego. E para a rapaziada que estão sargando o beijo, moendo a goela aí. O Zé Lu, Coquinho, Polão da Paca, Geleia, Zé Galinho, Brinjela, Toninho Correio, Cateto, que levou o Sargadinho para a turma aí, o Rei do Sargadinho. E para o Correia Velho, o Mala Preta. E para todos os amigos do Jardim Brasil, lá para Dona Maria, seu João, Davi, Alina, Gabriela, o Paulo Lopes, nosso amigo Jardim Paulista, para o Jaiminho também, toda a família. E no Jardim Maricota, lá para o Mineirinho, São Poneiro, grande companheirão, toda a família também, passando a Carrel, os pais dela, seu Benedito, Dona Maria Aparecida Carrel, toda a família Sandra aí. O Luiz Carlos Feliciano, no Pacaembu 3, também lá no Vale São Fernando, passando para os caras da família. Quero mandar um bom dia para o Miguel e toda a família está aí no Jardim Bela Vista, perto do Arceta, aí, companheirão, tem que estar ligadão com nós. Muito obrigado pela audiência do nosso programa. E quero mandar um bom dia também para o Márcio Nicoletti, Márcio Nicoletti da família, lá no bairro da Varginha, em Sarapuí, lá para o Gabriel Chupeta. Um dia para o Gabriel Chupeta, toda a família também conhecido como o Rei do Mel. O homem não é fácil, não. O Rei do Mel. O Horácio Nicoletti também já mandei. E no jardim, no Cambuí, lá para o seu Moisés e a Dona Cida, na comunidade Bom Pastor. Bom dia para o seu Moisés, Dona Cida e todo o pessoal da comunidade aí. E para a Lúcia e o Paulo lá no jardim, lá no bairro Cercadinho também, perto do Carvão aí. E para a Dona Helena de Fátima, Constantino, na Vila Rua também, toda a família. Na Vila Rua, na Vila Brunete, toda a família. Bom dia para todos vocês. E vou mandando a parte musical, já são 5:21. Vamos atender a Sueli, a boneca loura, lá do bairro Chapezinho Vermelho, em Buri. Ela pede um modão aqui e manda para o esposo Paulo, para toda a parentada lá, para as irmãs dela aqui na Vila Belo Horizonte, a Valdineia, Raíno Lazan e toda a família. Manda para a Marisa e para todos os ouvintes, para a aniversariante, que é a dona Terezinha Cristina também, colhendo uma rosa aí no Jardim da Vila, no Jardim Bravista. E para todos ouvindo, vai modão, nossa ali. Teodoro Sampaio, Quatro Cantos da Casa.

5h25 indo brinco, hein? Agora passa, hein, gente? Quero mandar um bom dia ao nosso amigo Sabiamundo, lá pro Pacheco, na fazenda, toda a família. Lá pro. No fundão, lá pro Marido Lourdes Correia, o Dirceu, o Tatu, a Ana, o Pedrão, o Escarvel, todo o pessoal da região, eu, o Fernando, já cumprimentei. E quero mandar um bom dia ao nosso amigo do Olho d'Água, lá pro nosso amigão Rubio Capezal, João Neringo, o Rei do Gatilho, toda a família também, grande companheirão. E pro Mirão, o Rei do Gado, o homem gosta do cagado, gosta de ser cagado, só lido com boiada, brincadeira, né, Zé? Pro Dito Bolacha, companheirão também, Dito Bolacha. Pro Joaquim, o Nanino, o Edgar, o Fabiano, o Famar, pro Tadeu, Tadeu, Floriano, a esposa baixinha, pra secretária que toma conta da turma aí, rapaziada, Edilmo de Pátio, dentro da família. E lá, Luciano, Ano, Sonora Júnior, Tinha Helena, toda a família de Deus, tem nosso bom dia. E lá no Gramadão, lá pro Darcy de Lima, o Rei da Melancia, grande companheirão também do Darcy de Lima, toda a família do Darcy Marques, todo o pessoal da região aí. Lá no Faxinal de Engatuba, lá pro Jacinto Luiz, também da família, passamos para vocês aí. E para todos os amigos, toda a região, lá pro Cuiarão, do Lazinho Cuiar aí no Jardim Monte Santo também, Cuiarada aí do pedaço. Pastor Fernando, já cumprimentei. E vamos andando na parte musical, gente, já são 5h26 e meia. Vamos entender o João de Deus aqui no cercadinho da Maria. João de Deus, pede um modão aqui, manda para sua noiva Cecília, todas as amigas lá no Tatetu. Manda para a Célia Criançada em Lambari, para o Zé do Pito, todo o pessoal da prefeitura em Lambari, para todos os ouvintes, para todos os feirantes também que estão se mexendo na feira aí. João de Deus, manda um modão. Tonico e Tinoco, o meu sertão.

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1: Cinco horas e 35 minutos, rapaz, é 5h35. Quero mandar um bom dia ao nosso amigo da Vila Belo Horizonte, lá pra Valdinéia, Rainha, Lasanha e toda a família. O Zé Rubi, Dayana, o Pai Timbal, Tatiana, toda a criançada. E pro Miguel Turmeiro, companheirão do Miguel Turmeiro, pro Mineiro, lá pra Adilha Lima, Angélica, pra Deto, Lanchonete, que não cumpre, não promete. E o Walter Lopes, o Pular Sapo, grande companheirão também. E pro Chiquinho Juruti, o Laçador de Porco, o Mário. Mário Chiru, para todo o pessoal da Vila Belo Horizonte, nosso bom dia, e para todos os amigos da Vila Ruda, lá para de onde parte, tem a rapaziada dela, Luciano e o Anzo, a Nora Júlia, né, tem a Helena, no fundão, lá para Isabelzinha, para João, para Carmelo, para Toninha Eletricão, para Dioneide, para Carlos Felipe, para todos vocês, nosso bom dia. Nós vamos atender uma cartinha de onde parte, da Vila Ruda, viu? Abração para o Dilma aí, está na para aqui. A sua voz é linda e muito simpática, e você é o cara. É mole que é mais pro gato, hein? Eu gostaria de ouvir duas. Os filhos de Goiás, o dono do Fuscão Preto, Gino e Gema, Serenata do Amor. Ofereço pra você, pro Libório, pra Maria Rita, pro lindo Rafinha, pra Elisete Siqueira, pra Neuza Fadiga, pra Dalva, pro Rubo Capesar, meus primos, pro Valdomiro e Valdemar, Reinaldo Ripiado, pra Mavi, Dito Bolacha, meus filhos Anso e Luciano, Nora e Júlia, netinha Helena e aniversariante, nós temos hoje a Terezinha Cristina lá no Jardim Mila Vista, recolhendo uma roja no Jardim da Vida hoje. E vai para todo o pessoal aí, modona, viu, Demo? Já vai a primeira. Os filhos de Goiás, o dono do Fuscão Preto,

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1: Cinco horas e 39 minutos, que é o Naime que ligou para nós aqui, um abração para nós, para a família no Gramadinho. O Naime manda avisar a Dona Maria no Jardim Brasil, Dona Maria, o seu João, o Davi, a Helena, a Gabriela, que já está com a vacada na mangueira para tirar o leite, Dona Maria. Está com a vacada na mangueira para tirar o leite, para fazer o queijo. O Naime levanta cedo e não espera cair, não, ele vai atrás, hein? Então, um abração para o Naime, do Nazir, da Chaco Queiroz. 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5 horas e 42 minutos, e vamos atender uma cartinha de um de pátria, estamos atendendo a cartinha de um de pátria, essa a próxima madona vamos mandar para a aniversariante, a Terezinha Cristina, mandar para Maria Lourdes Correia e toda a família lá no bairro do Fundão Sabia Uni, para todos os feirantes. E para todos ouvindo, vai modão, né, Dilma? É, Gino e Gino, Serenata do Amor.

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1: 5 horas e 45 minutos e meio. A hora passa, hein, gente? 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Muita chuva no pedaço, graças a Deus. Muito buraco novo no pedaço também. 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E vou mandando a parte musical. Já atendeu um pedido do Miro, acho que ele arrepiado, que mora no Jardim Casa Grande. Ele pede um modão e manda para a paixão dele, para a Mavi, para a Dilma de Fátima e a rapaziada dela na Vila Ruda. E manda para os irmãos dele, o Igor, o Dito Bolacho, o Valdemar, todo o pessoal da Churrascaria Arrepiada, a Ponardo, a Leda, a Sandra, o Purguinho, o Purgão. Manda para todo o pessoal do bairro de Bernardo, o Beditinho Neves, Maria Eva, o Silveira, o Mário Chivu lá na Vila Belo Horizonte. Para todos os ouvintes, toda a região que estão ligados com nós. E para aniversariando do dia que a Terezinha Cristina, lá no Jardim Bela Vista, está colhendo uma rosa da vista. Então, para todos os ouvintes, para todos os esperantes também, vai o modão que o Miro está mandando. Lourenço Lourival, a casa da vovó.

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1: Cinco horas e 50 minutos, hein? A hora passa, hein, gente? 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Dr. Valdir Siqueira. 5 horas e 51 minutos e meio, hein? Nós vamos... Eu quero mandar um dia para o nosso amigo Gramadinho. Lá para a Dona Nilza, o Paulino. A Cacilda também, toda a família dela, o William, companheirona também, Cacilda, a Panália, toda a família também, o Nádia, o Francisco, o Guilherme, a Franciele, e para a Natália, para a Moneza, para a Maria Neuza Buquerque, o Donizete, o Flavão, o Adão, o Donizete, o pessoal que cumpre não promete aí nosso bom dia, e para todas as amigas do bairro do Retiro, também lá para o João Perpétuo, Dona Creza, a Laís também, toda a família, companheirona também, e lá no Reginaldo Almeida, lá para o nosso amigão Renê do Nascida, toda a família, o Rei do Aia, o Rei da Pimenta, o Toninho Caliço, o Rei da Cerca, o Rei da Oito Baixo, o Zelão, o Rei do Gado Confinado, só dá rei no pedaço ali, viu? É brincadeira, né, rapaz? 5 horas, 52 minutos e meio, a hora passa, hein, gente? E vamos derrubar mais um modão aí para nós chegar junto, hein? Vamos trazer para cantar para vocês agora, tentando pedir do Nardo, da Churrascaria de Piado. Na hora pede modão e manda para todo o pessoal da Churrascaria de Piada, para Leda, para Sandra, Purguinho, Purgão, Pomiro, a Mavila no Casa Grande, para Dilma de Pátria, a rapaziada dela na Vila Rúdia, e para a Bandineira aí em Lazan, toda a família na Vila Belo Horizonte, e para o aniversário do dia, que é a Trizinha Cristina, e para todos ouvindo para modão, né, Nardo? Mato Grosso e Matia, o Matuto.

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1: Cinco horas e 56 minutos. Quer mandar um dia nosso amigo para o Sinal em Gatuba, para o Jacinto Luiz, toda a família também, Jacinto Luiz, no Tupira, para a Mana Vicentina e toda a família. E no fundão, no sítio, lá para o Lucinho, Lucinho e o Alisson, violeiro do bom também, o Índio, a Cátia, Depero Costa, a Ivete, a criançada, o sobrinhão Alexandre, toda a família também, para todos vocês do pedaço, nosso bom dia. E vamos derrubando música, gente. Tem que ser rápido, já sei que o lugar aqui está ficando pequeno para nós dois, né? Ontem deu um pedido do Deus Carrel, de ontem, um abração para o Deus Carrel, para o pessoal de Sabiaúna. O Deus pede um modão aqui, manda para todo o pessoal de Sabiaúna, manda para o Gilbrão Barra, para o Guilherme da Viola, para o Zano Gilbrão e para o aniversariante do dia, que é Terezinha Cristina, Jardim Bela Vista, e para todos ouvindo, vai modão, né, Deus, para os esperantes. As irmãs Galvão, pagode em Brasília.

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1: Louvado seja nosso Senhor Jesus Cristo. Para sempre seja louvado e sua Mãe Maria Santíssima. Está começando o Santo Dia com Maria. São 6 horas da manhã, a semana já caminha para o fim. Talvez o nosso coração já traga um pouco do peso dos dias, preocupações, expectativas, coisas que não saíram como se esperava, situações que ainda estão para se resolver. E depois de termos celebrado ontem Nossa Senhora de Fátima, continuamos deixando que a sua mensagem ilumine a nossa vida. Porque Fátima não é apenas uma bela lembrança, é um chamado à oração, à conversão, à penitência, a uma vida mais livre para Deus. Antes da nossa reflexão, rezemos juntos, confiando todo este dia à Mãe Santíssima. Ave Maria, cheia de graça, o Senhor é convosco. Bendita sois vós entre as mulheres, e bendito é o fruto do vosso ventre, Jesus. Santa Maria, Mãe de Deus, rogai por nós, pecadores, agora e na hora de nossa morte. Amém. Quando falamos em desapego, facilmente podemos imaginar algo pesado, algo duro, meio triste. Como se Deus nos pedisse para viver sem afeto, sem alegria, sem amor pelas coisas boas da vida. Mas o desapego cristão não é isso. Desapego não é deixar de amar. É aprender a amar sem possuir. Não é abandonar as responsabilidades. É não deixar que elas tomem o lugar de Deus. Não é viver indiferente, é viver com liberdade. E talvez seja exatamente essa liberdade que nos falte em muitos momentos. A gente vai se prendendo sem perceber. Há uma preocupação que não larga o coração, há uma resposta que não chega, há uma situação que gostaríamos de controlar, há uma pessoa, há uma expectativa, há um plano. E quando aquilo não acontece como queríamos, perdemos a paz. A verdade é que a nossa alma precisa ser educada para Deus. E essa educação passa por soltar, aos poucos, aquilo que impede a confiança. Nossa Senhora viveu assim. Ela amou profundamente mais do que qualquer criatura. Amou Jesus como ninguém amou nesse mundo. Amou José. Amou a vontade de Deus mais do que tudo. Mas seu amor nunca foi posse. Era entrega, era confiança, era disponibilidade. E Fátima também nos recorda isso. Quando Nossa Senhora apareceu aos pastorinhos, ela não lhes propôs uma fé confortável, feita apenas de consolações. Chamou-os à oração, ao sacrifício, à conversão, ensinou crianças pequenas a oferecerem algo de si por amor a Deus e pelos pecadores. Não era sofrimento pelo sofrimento, era amor que se torna oferta, e isso é muito diferente. Talvez hoje a gente precise aprender essa pequena liberdade. Não uma grande renúncia exterior, mas aquela entrega simples que começa no coração. Aceitar que nem tudo depende de nós. Parar de querer controlar cada detalhe, deixar de carregar sozinho aquilo que precisa ser confiado a Deus. Muitas vezes a gente até reza entregando, confiando a Deus as nossas coisas, mas não passa 5 minutos e pegamos de volta para nós. Nós precisamos distinguir, porque existem coisas, existe a nossa parte e isso tem que ser feito com responsabilidade. Mas existem algumas coisas que precisam ser entregues por completo. E saber distinguir uma coisa da outra é uma grande graça. Talvez exista hoje alguma preocupação que você vem segurando com força demais. Alguma situação que ocupa seus pensamentos o tempo todo. Algum medo que vai roubando a sua serenidade. Então, nesta manhã, diante de Nossa Senhora, podemos dizer: minha mãe, ajuda-me a entregar. Mas também me ajuda a saber aquilo que é a minha parte e que eu devo fazer de todo o coração. E aquilo que eu não posso e devo entregar. E dá-me a sabedoria para distinguir, para que eu não me omita naquilo que eu devo fazer e eu não perca tempo tentando fazer algo que não compete a mim, mas somente a Deus. O desapego abre espaço para Deus, faz a alma respirar, devolve a paz e nos ensina que quando Deus ocupa o centro, as outras coisas encontram quase que como que naturalmente o seu lugar. Quando Deus é colocado aonde Ele deve estar em nossa vida, as outras coisas elas vão se ajustando, como que uma força de atração, uma força magnética que vai ordenando tudo como deve ser em nossa vida, ordenando primeiro a nós mesmos, ordenando o nosso mundo de fora, ordenando as coisas ao nosso redor. Por isso devemos ter essa confiança de saber que Deus precisa ser o centro da nossa vida. Buscai o reino de Deus sobre todas as coisas e tudo vos será dado por acréscimo. Rezemos juntos. Senhor, nesta manhã nós te pedimos um coração livre. Tu sabes daquilo que nos inquieta, daquilo que temos medo. Tu sabes de todos os nossos apegos. Ajuda-nos a fazer com responsabilidade aquilo que nos cabe, mas também a entregar com confiança aquilo que não podemos controlar. Livra-nos da ansiedade que prende, da necessidade de dominar tudo, da tristeza que nasce quando as coisas não acontecem do nosso jeito. Nossa Senhora de Fátima, Mãe que chamaste teus filhos à oração e à conversão, ensina-nos a viver com mais liberdade diante de Deus. Ajuda-nos a transformar pequenas renúncias em amor, pequenos sacrifícios em ofertas, pequenas entregas em caminho de santidade. Que hoje o nosso coração não fique preso ao medo, nem à preocupação, nem à própria vontade. Mas aprenda contigo a confiar mais e mais no Senhor. Amém. Que Nossa Senhora de Fátima abençoe o seu dia, esteja com você nas suas decisões, nos seus momentos de oração, em tudo que você irá fazer no dia de hoje. Este foi mais um Santo Dia com Maria, que vai ao ar nas manhãs de segunda a sábado, às 6 horas da manhã. Estivemos reunidos em nome do Pai, e do Filho, e do Espírito Santo. Amém. Salve Maria!

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1: Seis horas, nove minutos e meio, continua escuro o mundão, hein? Mundão não caiu o dia ainda. Quero mandar um dia ao nosso amigo Jardim Casagrande, lá pro Miro, churrasqueiro, pro Miro, pro Mavi, pro pai do Pingo d'Água, o seu Dair, também toda a família, o rei da pescaria, e para todos os amigos do Bar da Ana, na Rua Paginaça, para a Ana e as meninas, Alessandra, Alice Maria, Ilane, Maria Cássia, Subinete Augusto, todo o pessoal do pedaço aí, na Rua Paginaça, na Vila Oeste. E quero mandar um dia ao nosso amigo da churrascaria Arrepiado, o amigo Zé Vieira, lá pro Nardo, Rita Paçoca, Companheirão, Nardo, Aleda, Sandra, Purguinho, Purgão, Casa Sado Moreto, Vila Parecida, Zé Moreto, toda a equipe também, pro João Moreto, aí Moreto no açougue. Quero agradecer o João Moreto do Churriso, que delícia de Churriso, hein, João Moreto? Deus que abençoe você aí. E quero mandar um dia ao nosso amigo da churrascaria Terracitar, lá pro Robson e a Marcia também, continua fazendo uma paçoca de carne sucada no pirão lá, que não tem para ninguém. Aquele rojão, aquele espetinho de diversos sabores, aquele jabá, no fim de semana, aquela feijoada federal para carioca que vão botar de peito. E no meio de semana, um mocotó reforçado, que faz de ponto levantar. É brincadeira, né, Rosa? E quero mandar um dia pro Carlão Bolinheiro, no 4 Era também, pro Amor Doce. O Amor Doce é Ana Paula Mendes, especialista em bolo, doce e sobremesa. 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Vai ser muito bem atendido também. 5 horas e 11 minutos, 6 horas e 11 minutos. Vamos atender uma cartinha aniversariante aqui. Eu vou ler de pedaço em pedaço, viu? Terezinha Cristina, porque aqui... Você pede 10 músicas aqui, vamos mandar uma, duas por dia, aí vamos mandando controlado aí. Então ela escreve aqui, Subdifusora FM 94,5, Fogão Quando o Sertão Fala, com o nosso grande amigo e companheiro de todos os dias, o compadre Zé Caboclo, Zé Caboclo, compadre Caboclo do seu Zé Vicente, que Deus abençoe o senhor e toda a sua família, toda a sua esposa, a dona Camilo Libório, a que a Nossa Senhora precisa te proteja e cubra com seu manto sagrado, trazendo muita paz e bastante saúde a todos. Depois ela pede aqui, então eu estarei recebendo os parabéns, está dizendo hoje, recebendo os parabéns dos familiares, principalmente do esposo Naim e dos filhos Eduardo, o Juninho, o Tiago, a Damares, a Thaís Cristina, através de Deus, eu estou completando 63 anos. Obrigado, meu Deus, por mais uma data tão importante para mim. E ela pede duas músicas aqui, o médico pede 10, mas eu vou mandar duas, viu, Terezinha? Deus que abençoe muito você, manda família, muita paz, muita saúde e muitos anos de vida. E vai a primeira para você, Terezinha, atendendo o seu pedido aí. Tonique Tinoco, data feliz.
2: Viva aniversariante, minha gente!
3: Viva!

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1: Seis horas e 16 minutos. 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Pessoa inteira é Mica Estelha. 6 horas e 17 minutos e meio e mais um modão, gente. Tendo vídeo aqui da carta da aniversariante da Terezinha Cristina ainda. Ela pede modão em nome dela. Para todos os ouvintes que estão ligados com nós, ela manda uma dona, a Terezinha Cristina, aniversariante do dia. Tonique Tinoco, Mazurcando.
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1: Seis horas, 20 minutos, rapaz, agora passa, hein, gente. Eu quero mandar um bom dia ao nosso amigo da Vila Rocha, lá pra, na Rua Mazarina, pra Maria Rita e o Pajé, e pra todos os amigos da Vila Aurora, lá pro Zé Carlos, a Sandrinha, meu dedo, comandante da Força Armada, e o Napoleão, e nesse também do criançado, e pro Cristiano, da Borracha de Marajá, tropamento da equipe, grande companheirão, Claudinei, na Sociedade Metal Forte, também, tropamento da equipe dele, Mir de Bom também, e pro Neto, e pro... Lá pro Neto, pô. Lá pra todos os amigos aí, pro Nenê, pro Tetê, pro Neto Cabeleiro, pra todos vocês do pedaço, nosso bom dia. E mais um modão, gente, que aqui o negócio tá, o tempo aqui tá curto pra nós, né? Ontem deu um pedido do Guilherme da Viola, do Gilbrão Bar, no Nova Itapetininga. Ele pede um modão e manda lá pra sua mãe, Rosana Gilbrão. Manda pro Zé Moreto, pro João Moreto, pro Ari Moreto, Adilson Carrelo, Luiz Carrelo, Sabia Una, patrulha da Pesada, na Olhidade, lá pro Rúbrica Pesada, João Neringo. Todo o pessoal do Bar da Ana, para a Ana e a menina aí na Rua Pariná, Samir Oresta, e para o Deus Carelo, Deus Carelo, Sabia Uni, para a aniversariante do dia, que é a Terezinha Cristina. Então, para todos vocês, o Guilherme manda um modão. Goiano Paranaense, nunca mais vou te esquecer.

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1: Cinco horas, 25 minutos e meio, rapaziada. Já começou a ganhar o dia, já começou a branquear o horizonte, rapaz. Você é do Guatambu, das suas caras. Trata-se bolir, se mexer. E você cubra com bastante pano aí, senão vai encolher o canivete, hein, rapaz. Brincadeira, né, Zé? E nós já vamos dando a parte musical aqui, desde dois pedidos, o Cuiarão lá do Jardim Monte Santo. Cuiarão, pé duas madonas aqui, manda pro Lazinho Cuiar aí, manda pro todo o pessoal do Bairro Fundo de Prata, pro Paulão da Faca, o Carlão da Faca, toda a rapaziada do Bairro Fundo de Prata na esquina da rodoviária, pro Corvo lá em São Miguel Arcanjo, para o aniversário do dia, que é a Terezinha Cristina, no Jardim Bela Vista. E para todos, vamos mandar pro Guilherme da Viola, e a Rosana também, no, e o Brambar no Nova Itapetininga, lá pro Maradona, na Salaria, no Jardim Fugaz. E para todos ouvindo, para a dona Madonna, né, Cuiarão, especialmente para aniversariante, Terezinha Cristina, Jardim Bela Vista. E agora é a primeira. Tem um Carreiro Pardinho, repertório de ouro.

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3: Seis horas e 35 minutos, rapaziada. Quero mandar um bom dia pro Stack lá na churrascaria Stack na Vila Reis, lá na Valdomiro de Carvalho, 910. Um abração pro Stack, toda a família, toda a equipe dele também. E quero mandar um bom dia pro nosso amigo lá da Golden Vila, lá pra Dona Cida Aparecida, Fiona Maria Rita, cara de mais bonita, pra Marlena Escrivã também, esposa Hernanda, toda a família da Marlena, no Mato Seco, lá pro Cesar Nanino, Marco Nanino, Netão, aí o Rafael Bicudo, o Jaiminho, o rei da banana emissora, o Benedito Masqueto, o guarda-costa dele, e quero mandar um bonito também pro Dito Dia lá no Leixão, bonito pro Dito, toda a família também do Dito Dia no Leixão, todo o pessoal da região aí. E para todos vocês que estão sempre ligados com nós aqui, firme na audiência, nosso bom dia. Já são 6 horas e 35 minutos e meio. E deixa eu ver como é que está aqui. E vou mandando a parte musical, gente. Vamos atender um pedido aqui do... Atendendo aí o nosso amigão lá, o Cuiarão, do Monte Santo. Ele pediu duas, pediu o repertório de ouro e galoinha. Já mandei um repertório de ouro. Agora vai cantar o Galoinha, vai cantar o Vierinho, o Galoinha para todos vocês que ele apresentou a primeira, o Cuiarão está apresentando a segunda. E vai lá pro, no Rechão, lá pro Dito Dias também, toda a família no Rechão, para todos vocês vão mandando no Cuiarão. Vierinho, Galoinha.

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1: 9 minutos, 69, quer crescer pro Sul, ligou pra nós também. A próxima madona vai pro Sérgio pro Sul. Abração pro Sul. E nós temos a comunidade Nossa Senhora do Carmo, convida todos, gente, para um bazar de pichincha, que será realizado nesse sábado, dia 16 de 5 de 2026, no horário das 8 horas da manhã até as 12 horas, no Baracão da Igreja. Das 8 horas até as 8 horas no Baracão da Igreja, endereço Avenida Venceslau Bravo, 1860, pertinho do prédio, quatro irmãos ali, viu, gente? E agradeço antecipadamente a sua presença, a sua participação. Não esqueçam, gente, é amanhã, dia sábado, dia 16 de maio, horário, 8 horas, das 8 horas até o meio-dia, no Baracão da Igreja. Então, contamos com a presença de vocês lá, gente. 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Então tá aí, gente. Fio barato no pedaço, graças a Deus. Muito buraco no pedaço também. Vai por aí, viu? 6 horas e 41. 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Mais uma modão, essa modão mandou também lá pro Sul, que ligou para nós aqui. Tendo pedido a Maria do Carmo, ali só tem, Maria do Carmo pega um modão aqui, manda para a filha dela, Ana Paula Mendes, o Amor Doce, toda a sua família, manda para todo o pessoal do bairro Espão de Prata, na esquina da rodoviária, para o Nego, para o Cenoura, a rapaziada lá, manda no bairro no Jubrão, bairro Nova Itapetininga, lá para o Guilherme da Viola e a Rosana também, para o aniversariante do dia que a Terezinha Cristina lá no Jardim Bela Vista, vai para o Sul, e para todos os ouvintes, vai lá para o Cateto, o Rei do Sargadinho também, o Taninho Correio Cateto lá no bairro Espão de Prata, o irmão dele, o Zé Cateto, lá no Bom Leteiro, em Gatuba. E para todos ouvindo vai mudar, né, Maria? É uma dona de deixar o caboclo babando, que nem cachorro velho quando vê osso, viu? É o trio Parada Dura. Telefone no ar.

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1: Seis horas e 46 minutos, quem não levantou tá ligeiramente atrasado, né, rapaz? A geladeira tá parecendo um ninho de capivara, já tem um oco, né? E o caboclo não espicha o passo pra chegar logo na feira, brincadeira, né, rapaz? Ô Juninho, baita mágico, como é que tá as coisas aí? Tá quentinho, gostosinho aí ou não? Brincadeira, né, rapaz? Que coisa de louco, né, rapaz? Tá quentinho, gostosinho aí? Brincadeira, viu, rapaz? Que coisa de louco, né, rapaz? 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Meus olhos não esperam. Tem caboclo que está babando embaixo do cobertor. É coisa de louco, né, Zé? Será que o Juninho baita mais já está no pedaço ou não? Já caiu no mundão ou não? Brincadeira, né, Zé? Ô, Cláudio, um passarinho come farelo, come merpinho, come fubá. O que mais que o passarinho come, Cláudio? É brincadeira, né? Coisa louca, meu pai. Eu vou atender um pedido agora aqui do Luiz Carrelo, Sabia Uno. Ele pede um modão aqui, manda para todo o pessoal do Sabia Uno, para todos ouvindo, para todos esperando, especialmente para o aniversário do dia, que é na Jardim Bela Vista, que é a Terezinha Cristina. É uma modona, né? É Lady Laura. Milagre no caixa certo.

0: Estamos chegando ao final de mais um programa. Eu quero agradecer a audiência, a participação de todos vocês. Quem não atende hoje, vou ter amanhã, de acordo com o pedido. Agora vamos ficar com o jornal Primeira Hora, depois o Pingo D'Água comandando o Rancho Peregrino. E vai por aí, gente, cada um melhor do que o outro. Se nós se encontrar, se quiser, amanhã, 5 da madruga. Um bom dia a todos vocês, nós técnicos de som, porque até agora, com nós da medição, São Miguel Rafinha. Um bom dia a todos. Fiquem com Deus. E até amanhã, se Deus quiser, gente.
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3: Quinta-feira, 14 de maio de 2026.
2: Após vazamento de áudio, Flávio Bolsonaro defende CPI do Master. Confirma pedido de dinheiro a Daniel Vorcaro para financiar filme sobre o pai, mas nega irregularidades.
3: Em gravação, o senador pediu quantia a dono do Banco Master, preso em Brasília, suspeito de chefiar escândalo bilionário.
2: Pré-candidatos à presidência reagem. Romeu Zema diz que episódio é tapa na cara dos brasileiros. E Ronaldo Caiado afirma que não é oportunista para criticar.
3: Governo anuncia novo subsídio para gasolina um dia após Petrobras sinalizar reajuste no combustível.
2: Presidentes da China e Estados Unidos se reúnem e discutem comércio, guerras e tensão em Taiwan.
3: São Paulo demite o técnico Roger Machado após eliminação para o Juventude na Copa do Brasil. Santos e Palmeiras avançam.
2: Hoje, Corinthians, Flamengo e Grêmio entram em campo de olho em vaga nas oitavas.
1: Tempo.
4: A quinta-feira começa com a atuação de uma área de alta pressão que mantém o tempo firme no sul do país. Em Porto Alegre, o dia será frio, com mínima de 10 graus e máxima de 19 graus. Já em São Paulo, uma área de baixa pressão aumenta o risco de temporais no interior e no oeste do estado. Na capital, o tempo segue mais agradável, com mínima de 13 graus e máxima de 25. Já em Brasília, o tempo segue firme e seco durante todo o dia e a máxima alcança os 29 graus.
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2: Vamos à capital federal da Bandeirantes Brasília. O repórter Felipe Campbell traz agora informações sobre a repercussão relacionada ao vazamento do áudio em que Flávio Bolsonaro pede dinheiro para custear o filme sobre o pai ao dono do Banco Master. Felipe, muito bom dia.
5: Bom dia, Nelson. Bom dia, Ana. Bom dia. Exatamente, o senador e pré-candidato à presidência Flávio Bolsonaro, do PL, negou que tenha feito qualquer irregularidade com Daniel Vorcaro, ex-dono do Banco Master e pivô de inúmeros escândalos recentes envolvendo o mercado financeiro. Em reportagem do Intercept Brasil, publicada nesta quarta-feira, são apresentadas mensagens que mostram a conexão entre Flávio e o banqueiro. As principais ligações são sobre pedidos de financiamento para o filme Dark Horse, produção que vai contar momentos da vida de Jair Bolsonaro e que deve ser lançado próximo às eleições de outubro. Entre as mensagens trocadas, que tiveram a veracidade confirmada pela Polícia Federal e pela PGR, com a reportagem do Grupo Bandeirantes, Flávio Bolsonaro chama Vorcaro de irmão e também disse que sempre estaria com ele. Essa última foi enviada ao banqueiro um dia antes dele ser preso pela primeira vez tentando sair do Brasil. Em um dos áudios divulgados pelo Intercept Brasil, Flávio Bolsonaro disse que ficava sem graça de fazer cobranças ao banqueiro.
6: Aqui a gente está passando por um dos momentos mais difíceis da nossa vida, né? Não sei como é que vai ser daqui para frente, como é que isso tudo vai acabar, mas tá na mão de Deus aí. E você também, eu sei que você tá passando por um momento dificílimo aí também, essa confusão toda, não, né? Você sem saber exatamente como é que vai caminhar isso tudo. E apesar de você ter dado liberdade, Daniel, de a gente te cobrar, eu fico sem graça de ficar te cobrando, tá? Mas enfim, não, é porque tá num momento muito decisivo aqui do filme. E como tem muita parcela para trás, cara, tá todo mundo tenso e fico preocupado aqui com o efeito ao contrário do que a gente sonhou pro filme, né?
5: Em áudio enviado a Rocaro, Flávio também condiciona a continuidade da produção do filme ao recebimento do dinheiro.
6: Imagina a gente dando calote num Jim Caviezel, num Cyrus, os caras, porra, renomadíssimos lá no cinema americano, mundial. Pô, ia ser muito ruim, né? Todo efeito positivo que a gente tem certeza que vai vir com esse filme pode ter efeito elevado a menos um aí, cara. Então, se você puder me dar um toque, uma posição ainda, né? Porque a gente precisa saber o que faz, cara, da vida, porque já tem muita conta para pagar esse mês. E o mês seguinte também. E agora que é a reta final, que a gente não pode vacilar, não pode não honrar com os compromissos aqui, porque senão a gente perde tudo, cara. Tudo, contrato, perde ator, perde diretor, perde equipe, perde tudo. Podemos dar um toque aí, irmão. Desculpa o áudio longo aí, tá? Um abração, fica com Deus, cara.
5: Flávio Bolsonaro chegou a ser questionado pessoalmente por jornalistas durante a tarde dessa quarta-feira sobre o financiamento e negou qualquer relação com o Vorkaro.
7: Seu pai foi bancado
8: pelo Vorkaro. Bom dia, já sou desse.
7: É que a gente tá fazendo
9: aí. Irmão, pelo amor de Deus, vai não dá.
5: Mais tarde, com a repercussão da matéria, publicou uma nota e um vídeo. O senador negou qualquer irregularidade e disse que o que aconteceu foi um filho buscando patrocínio privado para a produção de um filme sobre o pai sem financiamento público.
10: Mais do que nunca, é fundamental a CPI do Banco Master já. Vamos separar os bandidos dos inocentes. Toda essa história que está sendo veiculada agora, nada mais é do que um filho procurando investidores privados para fazer um filme privado sobre a história do seu próprio pai. Zero de dinheiro público, zero de Lei Rouanet. Eu conheci Daniel Vorkaro em dezembro de 2024. Não tinha mais governo Bolsonaro, não tinha absolutamente nenhuma acusação contra ele. O que acontece é que, com o passar do tempo, ele simplesmente parou de honrar com as parcelas do contrato. Sim, tinha um contrato que, ao ele não pagar essas parcelas, tinha uma grande chance de o filme sequer ser veiculado, do filme sequer ser concluído.
5: Volto com vocês aí no estúdio.
3: Bom, Campbell, e o episódio já repercutiu, claro, né, entre os pré-candidatos à presidência.
5: Exatamente, pré-candidatos ao Planalto cobram Flávio Bolsonaro após a divulgação da troca de mensagens entre ele e o banqueiro Daniel Vorkaro. Romeu Zema, do Novo, classificou as revelações como imperdoáveis.
11: Flávio Bolsonaro, ouvir você cobrando dinheiro do Vorkaro é imperdoável. É um tapa na cara dos brasileiros de bem. Não adianta nada criticar as práticas de Lula e do PT e fazer a mesma coisa. É preciso ter credibilidade para mudar o Brasil.
5: Já Ronaldo Caiado, do PSD, cobrou de Flávio Bolsonaro respostas nas questões sobre o financiamento do filme sobre o pai dele e as relações com o dono do Master. O pré-candidato à presidência lembrou que a sociedade exige clareza nas relações entre agentes públicos, empresas e interesses privados, mas ponderou.
12: O que nós precisamos, mais do que nunca, é fazer com que a centro-direita brasileira não se divida. O foco é derrotar o Lula. E, sem dúvida nenhuma, é isso que a maioria da população brasileira espera de um pré-candidato à presidência da República.
5: Outro pré-candidato, Renan Santos, do Missão, afirmou que o partido entrará com um processo de cassação contra Flávio no Senado e uma representação no Ministério Público Eleitoral para a apuração dos valores empregados no filme, que poderá ser usado como campanha eleitoral. A base governista na Câmara dos Deputados, liderada pelo PT, pediu à PGR a instalação de um inquérito contra Flávio Bolsonaro e também protocolou um pedido de prisão preventiva. O senador Carlos Viana, que foi presidente da CPMI do INSS e que chegou a se alinhar com a candidatura de Flávio Bolsonaro e com líderes próximos ao ex-presidente Jair Bolsonaro, protocolou, pouco após a repercussão na matéria, um pedido de criação de CPMI para investigar o Master. Volto com vocês.
2: Obrigado, Felipe. 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
17: E atenção com uma informação que acabou de chegar. A Polícia Federal prendeu na manhã dessa quinta-feira Henrique Vorcaro, pai do banqueiro Daniel Vorcaro, em mais uma fase da Operação Compliance Zero. De acordo com a PF, o pai do dono do Banco Master foi preso em Belo Horizonte, onde mora. Daqui a pouco, mais informações com a reportagem da Bandeirantes.
16: 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O Quinto Sinal marca a hora oficial do Brasil, 7h15. A mais recente pesquisa Quest volta a indicar
3: presidente Lula, numericamente à frente de Flávio Bolsonaro na disputa eleitoral pela presidência neste ano.
17: No cenário para o primeiro turno, o petista lidera com 39%, seguido do senador do PL com 33%.
3: A sequência aparecem o ex-governador de Goiás, Ronaldo Caiado, do PSD, e o ex-governador de Minas, Romeu Zema, do Novo, os dois com 4%.
17: Renan Santos, do Missão, tem 2%. Augusto Cury, do Avante, e Cabo Daciolo, do Mobiliza, e Samara Martins, do Unidade Popular, tem 1%.
3: Aldo Rebelo, do Democracia Cristã, e Hertz Dias, do PSTU, não pontuaram. Não sabem. Somam 5% e brancos e nulos, 10%.
17: Num eventual segundo turno, os números mostram um empate técnico entre Lula e Flávio Bolsonaro.
3: O presidente aparece numericamente à frente, com 42% das intenções de voto. O pré-candidato do PL tem 41%.
17: Contra Romeu Zema, Lula tem 44% contra 37% do pré-candidato do Novo. Já na disputa com Ronaldo Caiado, Lula tem 44% e o pré-candidato do PSD, 35.
3: A pesquisa também aponta melhora na avaliação do governo Lula.
17: A desaprovação caiu 3 pontos em relação à pesquisa de abril e agora está em 49%. Outros 46% dos entrevistados dizem que aprovam o governo. Antes eram 43%.
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18: A oposição continua atrás das assinaturas para protocolar a PEC da Anistia Geral, como resposta à suspensão pelo ministro Alexandre de Moraes da lei da dosimetria, que agora vai passar pelo plenário do Supremo, onde está sendo contestada. Se for aprovada pelo colegiado, como deve acontecer, as ações da defesa dos condenados do 8 de janeiro, suspensas por Alexandre de Moraes, voltam a ser consideradas. O caminho dessa lei foi discutido, avaliado, articulado e aplainado em várias reuniões com intensa troca de opiniões. Em uma dessas reuniões, estiveram presentes na casa do ex-presidente Michel Temer, o relator Paulinho da Força e o ministro Alexandre de Moraes. E houve também algumas conversas online com outros ministros do Supremo. Já estão avançando as providências para a questão chegar ao plenário do Supremo. Quanto mais rápido, melhor.
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19: Renata, muito obrigado pela dica de hoje. Amanhã, nesse mesmo horário, nós voltamos a conversar com mais dicas para a nossa audiência. Um abraço.
20: Um abraço, ótimo dia.
19: 7h20.
3: Vamos a Brasília agora, informações com o Vitor Gomes, diretamente da Bandeirantes, Bandeirantes Brasília, sobre a prisão do pai de Daniel Vorcaro. Vitor, bom dia.
17: Bom dia.
0: Bom dia, Nelson. Bom dia, Ana Paula e a todos os nossos ouvintes. Informação, né, que acaba de chegar a Bandeirantes aqui em cima dos fatos, trazendo a informação. A Polícia Federal deflagrou nesta quinta-feira a sexta fase da Operação Compliance Zero, que tem o objetivo de aprofundar as investigações aí sobre a organização criminosa suspeita de praticar condutas de intimidação, coerção, obtenção de informações sigilosas e invasões a dispositivos informáticos. Essa operação é da Diretoria de Combate ao Crime Organizado, a DICOR, da Polícia Federal aqui de Brasília, com essa nova fase da Operação Compliance Zero. Henrique Vorcaro era apontado pela investigação como um dos beneficiários do filho, e chegou a depositar recursos na conta bancária do pai, segundo a polícia. Os policiais federais cumprem 7 mandados de prisão preventiva e 17 mandados de busca e apreensão que foram expedidos pelo Supremo Tribunal Federal. Essas buscas e esses mandados são cumpridos nos estados de São Paulo, Rio de Janeiro e também em Minas Gerais. Também foram determinadas ordens de afastamento de cargos públicos e também a respeito ali de bloqueios de bens. Estão sendo investigados os crimes de ameaça, corrupção, lavagem de dinheiro, organização criminosa, invasão de dispositivos informáticos e violação de sigilo funcional. Volto com vocês.
17: Obrigada, Vitor, pelas informações. 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
4: Depois de 16 anos da sua última participação, a seleção paraguaia volta a disputar uma Copa do Mundo em 2026. E muito dessa conquista passa pelo zagueiro Gustavo Gomes, capitão da seleção paraguaia que estreou em 2013 com a camisa albirroja e desde então vinha lutando por este sonho. Foram 84 jogos e 4 gols marcados e a faixa de capitão estampada na grande campanha de eliminatórias realizada sob o comando do técnico Gustavo Alfaro. E para além de uma liderança, o zagueiro que hoje atua no Palmeiras é também uma arma letal no jogo aéreo da seleção paraguaia, além de um pilar defensivo muito importante. Sobre a convocação final da seleção paraguaia ainda restam algumas dúvidas, mas uma coisa é certeza, Gomes vai levar a faixa em seu braço.
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10: Os presidentes de Estados Unidos e China se reúnem em Pequim para fortalecer as relações entre os países.
9: O encontro entre Donald Trump e Xi Jinping aconteceu hoje mais cedo.
10: Os líderes das duas maiores potências mundiais discutiram, entre outros assuntos, as relações comerciais, a guerra no Oriente Médio e a tensão em Taiwan.
9: No campo dos negócios, Xi Jinping disse que as relações entre China e Estados Unidos precisa ser estável para que o mundo seja estável.
10: Donald Trump quer negociar acordo com a China para aumentar a venda de produtos agrícolas e aviões.
9: Os dois líderes conversaram sobre os conflitos no Oriente Médio, concordando com a necessidade de reabertura

0: abertura do Estreito de Hormuz e a Rússia.
1: A situação de Taiwan também foi pauta do encontro. Xi Jinping diz que os países podem entrar em rota de colisão e até conflito se a crise não for contornada de maneira certa.
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1: O quinto sinal marca a hora oficial do Brasil, 7:30. 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
5: Bom dia para você ligado na 94,5 FM. Eu sou Ednei Beltrame e agora você ouve os destaques regionais. O Tribunal Regional Federal da Terceira Região manteve a validade do concurso público da Prefeitura de Itapetininga para os cargos de engenheiros civil, agrônomo e florestal, mesmo com salários abaixo do piso nacional da categoria previsto na Lei Federal número 4.950/66. Não cabe recurso contra a decisão. O concurso havia sido suspenso após liminar concedida pela Justiça Federal em agosto de 2023, a pedido do CREA São Paulo, Conselho Regional de Engenharia e Agronomia. As provas foram realizadas em 16 de julho de 2023. No pedido, o CREA apontou que os salários estabelecidos em edital estavam em desacordo com o piso salarial da classe, segundo a Lei 4.950/66. O edital número 01/2023 estabelece salário de R$ 3.092 para engenheiro agrônomo e florestal e R$ 3.414 para engenheiro civil, para a carga horária de 30 horas semanais. Contudo, a remuneração deveria ser de R$ 7.920. A Prefeitura recorreu da decisão e conseguiu parecer favorável em primeira e segunda instância. Na decisão, o Tribunal Regional Federal considerou que estados e municípios possuem autonomia para definir a remuneração de seus servidores públicos, conforme prevê a Constituição Federal. Segundo o relator, embora a União possa estabelecer pisos salariais para profissionais da iniciativa privada, uma lei federal não pode obrigar municípios a aplicarem esses valores aos próprios servidores. O magistrado também destacou o entendimento já consolidado pelo Supremo Tribunal Federal, que proíbe a vinculação automática dos salários de servidores públicos a pisos profissionais definidos pela União. Com isso, o Tribunal Regional entendeu que a Lei número 4.950/66 continua válida para profissionais da iniciativa privada, mas não se aplica obrigatoriamente aos servidores municipais, mesmo em casos de contratação pelo regime da CLT. Na edição do último sábado, dia 9, do Jornal do Município, a Prefeitura de Itapetininga anunciou a retomada do edital número 01/2023 e informou que o concurso público está na fase de envio de documentos para a prova de títulos. Conforme o cronograma, a documentação deverá ser encaminhada entre os dias 18 e 19 de maio. Em nota, o CREA São Paulo informou que reforça seu posicionamento institucional sobre a necessidade de cumprimento da Lei Federal número 4.950/66, independentemente do regime de contratação dos profissionais. Segundo o órgão, os salários previstos no edital estão abaixo do piso salarial da categoria e a remuneração compatível com as atividades exercidas é indispensável para garantir a excelência técnica e a segurança dos serviços prestados à sociedade. Já em Tatuí, um funcionário público morreu após ser soterrado em uma obra da prefeitura ontem, quarta-feira. De acordo com o Corpo de Bombeiros, a equipe foi acionada e no local os agentes encontraram o homem, identificado como Flávio Donizete Rodrigues, de 39 anos, soterrado. A vítima recebeu os primeiros socorros, foi encaminhada ao hospital, mas não resistiu aos ferimentos. Em nota, a Prefeitura de Tatuí lamentou a morte do servidor municipal e explicou que uma equipe realizava um reparo na tubulação da rua após uma intervenção feita pela Sabesp na semana anterior. Durante os trabalhos de limpeza no local da escavação, ocorreu um deslizamento de terra que atingiu o funcionário. O executivo também informou que as circunstâncias do acidente serão apuradas pelos órgãos competentes e que prestam apoio à família da vítima. O corpo de Flávio começa a ser velado nesse momento na Igreja Sagrada Família, em Tatuí. Esse foi o boletim de notícias da Super Difusora, comigo Ednei Beltrame. Eu volto às 8h05 no Rancho do Felizbino. 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Segue Jornal Primeira Hora.

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2: Jogando em casa mais uma vez, a seleção norte-americana quer fazer a melhor campanha de sua história. E para isso aposta muito no Capitão América, como é conhecido Christian Pulisic. Meio-campista de 27 anos, já foi o capitão da seleção na última Copa do Mundo, em 2022, em que marcou um gol e serviu uma assistência, o que ajudou a seleção a chegar às oitavas de final. Dessa vez, novamente mais experiente, Pulisic é o responsável por capitanear a seleção americana em meio a muitas expectativas sobre o desempenho de um time que recebeu muito investimento nos últimos anos. Pulisic atua no Milan da Itália, também tem passagens pelo Chelsea e pelo Borussia Dortmund no futebol europeu e para muitos é considerado o jogador norte-americano mais bem-sucedido da história. Com os holofotes de uma Copa do Mundo, Pulisic pode, quem sabe, atrair as atenções de um povo que é apaixonado por esporte, mas que não dá tanto valor às estrelas do seu futebol.
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4: 7h37, Maju Arruda Leite tem informações, novidades sobre a explosão que aconteceu nesta semana no bairro do Jaguaré, na zona oeste de São Paulo. Maju, bom dia.
5: Oi, Ana Paula, Nelson, bom dia a vocês.
6: Bom dia.
5: Bom dia a todos. O coronel da PM, Elcio Moreira da Silva, ele que é coordenador das ações de resposta à explosão que aconteceu aqui no Jaguaré, na zona oeste de São Paulo, vai se reunir daqui a pouco com os moradores aqui da região por volta das 9 horas da manhã para alinhar as ações feitas aqui até agora, tanto pelas concessionárias quanto pelo governo de São Paulo. Um outro ponto importante é que a Defesa Civil vai realizar uma nova vistoria em todas as casas que foram impactadas por essa explosão, porque, segundo os moradores, houve um aumento de algumas rachaduras nos últimos dias. Então, por questão de segurança, essa vistoria será feita novamente nas 105 casas que foram vistoriadas até agora. Ontem, o governador de São Paulo esteve por aqui, na região do Jaguaré, na zona oeste de São Paulo, fez uma visita, conversou com os moradores. O governo de São Paulo anunciou um plano de atendimento habitacional para as famílias afetadas. E, segundo Tarcísio de Freitas, 4 construtoras foram contratadas e já estão aqui para iniciar imediatamente as obras de reparo nos imóveis atingidos.
7: Então, com o Gás e Sabesp é que vão arcar com essa despesa. E a gente, e eles também vão arcar com a despesa de montagem desses apartamentos. Se a família chegar e disser, não gostei de nada disso, mas topo mudar. A gente tem a opção da carta de crédito para fazer uma compra com a família. A gente pode adquirir o imóvel para essa família que está perdendo o imóvel aqui.
5: 85 casas que tiveram danos leves vão passar por uma recuperação imediata, outras 15 com danos considerados severos também serão reforçadas e 5 casas terão de ser demolidas. Um ponto importante também é que a Agência Reguladora de Serviços Públicos do Estado de São Paulo, ARSESP, deu prazo até amanhã para que a Sabesp e a Comgás apresentem explicações sobre o acidente. O governo de São Paulo também informou que mais de 30 obras da Sabesp foram suspensas preventivamente depois dessa explosão. Segundo o governador Tarcísio de Freitas, as intervenções foram interrompidas para revisão dos protocolos de segurança em obras que envolvem escavações próximas às redes. Volto com vocês.
4: Obrigada, Maju, pelas informações. 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
6: E a Justiça cobra explicações do governo sobre o maior leilão de energia do ano. Um negócio marcado por irregularidades que poderá encarecer a conta de luz.
4: Sandro Barbosa.
8: De um lado, empresas que garantiram contratos bilionários. Do outro, o impacto das tarifas nas costas dos brasileiros. A conta de luz pode ficar até 10% mais cara, um prejuízo previsto de pelo menos R$500 bilhão em 10 anos. E justamente o custo do negócio, o alvo principal de questionamento de procuradores da República. Basta um levantamento rápido para ver que o governo pagou caro para contratar várias termoelétricas pelo Brasil. Em apenas 72 horas, atendendo a um pedido do ministro Alexandre Silveira, os técnicos do Ministério das Minas e Energia aumentaram em até 100% o preço teto que o governo estava disposto a pagar.
9: Porque a primeira telefonema que eu recebi foi da Petrobras, que é a maior interessada no leilão de potência semana que vem, porque ela está com seu parque térmico completamente descontratado. E ela disse: ministro, eu não vou bidar, eu não vou apresentar sequer a proposta. Aí eu liguei para o secretário executivo e falei: o que vocês fizeram?
8: Resultado, a usina de Linhares, que cobrava R$ 185 pelo megawatt-hora, vendeu para o governo por R$ 800, um aumento de mais de 300%. Ela pertence ao Grupo Eneva, do banqueiro André Esteves. Já a termoelétrica Santa Cruz, do Grupo Âmbar, que cobrava pouco menos de R$ 500 pelo megawatt-hora, vendeu a mesma quantidade de energia por 3 vezes mais, quase R$ 1.500. O Grupo Âmbar, dos irmãos Batista, também comprou a usina termoelétrica Norte Fluminense. O negócio foi fechado no dia 16 de março por R$ 1.400 milhões. Dias depois, no leilão, o grupo garantiu um contrato de quase R$ 12 bilhões. O leilão de reserva foi feito pelo governo em março para suprir uma demanda de energia das 6 às 9 da noite. A Associação Brasileira de Geradoras Termoelétricas, a Abraget, afirma que o leilão foi tecnicamente necessário. Já o governo diz que ele respeitou todos os preceitos técnicos e legais. Em uma ação da Associação Abra Energias, o Ministério Público Federal pediu a suspensão do leilão. A Justiça Federal determinou que o governo explique as mudanças no preço teto do leilão e a quantidade de energia comprada, que é considerada exagerada pelo mercado. Foram quase 20 gigawatts, praticamente uma usina de Itaipu e meia.
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6: Hora Oficial do Brasil, 7:45.
4: O governo deverá gastar até 3 bilhões de reais por mês para manter as subvenções anunciadas para a gasolina e o diesel.
6: O benefício concedido por uma medida provisória tem o objetivo de frear a alta dos combustíveis impactados pelo conflito no Oriente Médio e a disparada do petróleo.
4: O anúncio veio um dia após a sinalização da presidente da Petrobras sobre um reajuste para a gasolina em breve.
6: A medida prevê um abatimento de até 89 centavos por litro do combustível fóssil, tanto para o produto nacional quanto para o importado.
4: O valor diz respeito à soma da arrecadação de 3 impostos federais, PIS, COFINS e CID.
6: O recurso será repassado diretamente aos produtores e importadores pela Agência Nacional do Petróleo, Gás Natural e Biocombustíveis, a ANP.
4: No caso do diesel, o subsídio de 35 centavos por litro valerá depois que uma outra MP, editada em março, perder a validade no fim deste mês.
6: O ministro do Planejamento, Bruno Moretti, garante que, mesmo com um impacto bilionário, a medida não vai gerar custos aos cofres públicos.
4: A iniciativa será paga com dinheiro de fora do orçamento, arrecadado com a alta do petróleo.
14: A nossa expectativa é de um impacto fiscal mês para a gasolina entre 1 bilhão e 1 bilhão e 200 milhões. No caso do diesel, um impacto em torno de 1,7 bilhão por mês. Então, somando as duas medidas, temos um impacto mensal um pouco menor do que 3 bilhões. Nós temos receita extraordinária suficiente para manter a neutralidade fiscal dessas medidas e, portanto, mitigar qualquer tipo de incerteza e gerar absoluta confiança sobre o cumprimento das nossas metas fiscais.
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4: O governo federal vai apresentar em 10 dias informações à União Europeia sobre o controle do uso de antimicrobianos na cadeia de produção animal do país.
6: O objetivo é reverter rapidamente a decisão do bloco que retirou o Brasil da lista de nações que podem vender carne para o continente.
4: Ontem, o embaixador Pedro Miguel da Costa e Silva se encontrou com a Direção-Geral da Saúde e Segurança Alimentar da Comissão Europeia, em paralelo a outra negociação em Brasília.
6: Além de um prazo para o envio dos esclarecimentos, ficou definido que cada item de origem animal será analisado separadamente pelo órgão sanitário europeu.
4: Além da carne bovina, a lista reúne aves, mel, ovos, entre outros.
6: A União Europeia definiu o dia 3 de setembro como data para o início da validade das novas regras sobre a venda de carne bovina para o bloco.
4: Para os europeus, o Brasil não conseguiu demonstrar que não usa antimicrobianos para tratar e prevenir infecções dos animais.
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4: Bandeirantes 751. 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
21: Alô, amigas e amigos do Esporte a Motor. O ex-piloto Juan Pablo Montoya voltou a atacar. O colombiano questionou a amizade do tetracampeão Max Verstappen com o brasileiro Gabriel Bortoleto. Montoya colocou em dúvida a postura do holandês nessa relação caso Bortoleto tivesse um carro competitivo e brigasse por posições com Verstappen na pista. Ele ainda disse que para ter sucesso na Fórmula 1, os pilotos precisam ser egoístas. E lembrou que quando corria na categoria, pensava sempre em como poderia acabar com todo mundo. A amizade entre Verstappen e Bortoleto se consolidou nos últimos anos durante as corridas virtuais que os dois sempre participaram.
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6: Bandeirante 753, Pedro Cohen, bom dia.
23: Bom dia, Nelson, Ana Paula, todo mundo que nos acompanha no Primeira Hora. Olha só, hein? Dorival Júnior, principal nome da diretoria do São Paulo para assumir o cargo de treinador do clube após a demissão de Roger Machado na noite de ontem, que se junta à eliminação do tricolor na Copa do Brasil para a equipe do Juventude. Informação trazida pelo nosso repórter Paulo do Vale. Dorival Júnior, então, é a principal ficha da direção São Paulina neste momento. Rui Costa, inclusive, muito criticado também, foi aos microfones e concedeu entrevista coletiva depois. Ele é muito criticado por ser o responsável pela contratação de Roger Machado, mas ele discorda dessa afirmação. Vamos ouvir o que ele disse.
24: Desde a decisão de troca até a escolha do Roger, foi uma decisão que contou com várias reflexões, com muita conversa com o presidente, com o Rafinha. Então não é uma decisão minha, é uma decisão do departamento de futebol apoiada pelo presidente. Então não há esse caráter personalíssimo que muito se falou e eu já dei até uma entrevista falando sobre isso. O futebol é muito dinâmico e ele gera repercussões a cada momento, a cada resultado. Esse era um resultado que todos nós não cogitávamos. E a partir daí, conversando com o Roger, com a comissão técnica, com toda a experiência que o Rafinha tem, que eu tenho, nós decidimos que era o momento de trocar.
23: Juventude, então, que eliminou o São Paulo ontem, se junta a Internacional, Cruzeiro e Fluminense, que já tinham se classificado às oitavas da Copa do Brasil na última terça-feira. E além, é claro, do Juventude, o Palmeiras, que goleou o Jacuipense na noite de ontem no Paraná. O Santos, que em jogo dificílimo e com boa participação do Neymar, se classificou contra o Coritiba. Além, é claro, de Vasco da Gama, Atlético Mineiro, Remo e Mirassol, que também passaram ontem para as oitavas da Copa do Brasil. Hoje é dia de transmissão, mais transmissão da Bandeirantes. O Corinthians entra em campo contra a equipe do Barra, de Santa Catarina. A partir das 7h30, a bola rola. Ulisses Costa, Luiz Fabiani e todo o nosso timaço nessa transmissão. Além, é claro, de muitos jogos, como o duelo de rubro-negros, duelo de Atléticos, Vitória e Flamengo, Atlético Goianiense, Atlético Paranaense e muito mais coisa, pessoal.
6: Obrigado, Pedro.
23: Eu que agradeço.
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4: Bandeirantes, 7h58, Jade Ramos, bom dia.
26: Bom dia, Ana, Nelson, bom todos os nossos ouvintes. Mais um amanhecer gelado aqui em São Paulo, temperaturas mínimas alcançando os 13 graus. Mas ao longo do dia, essa massa de ar já começa a perder força, as máximas alcançam os 26 graus na capital paulista e mais no interior do estado, as temperaturas ficam ainda mais elevadas, próximas dos 27 a 28 graus em Ribeirão Preto, áreas próximas de Campinas. E mais nos próximos dias, ainda a atmosfera bastante agitada, esse frio não vai embora por completo, porque já tem uma frente fria no radar que deve trazer chuvas nos municípios que fazem divisa com o Paraná já a partir de amanhã. E aí no sábado e no domingo, tempo bastante instável aqui em São Paulo, no litoral sul de São Paulo, áreas da Grande São Paulo devem ter registros de chuva até o domingo. Semana que vem também com tempo bastante instável e a frente fria deve trazer chuvas aqui em São Paulo. Ana.
4: Tá bom, então mal saiu uma frente fria, já tem outra chegando. Essa época do ano é assim mesmo, né? Vamos ficar de olho. Jade, obrigada, viu, pelas informações. Um bom fim de semana.
26: Bom final de semana para vocês. Um abraço.
6: Termina aqui o Jornal Primeira Hora.
4: Apresentação, Nelson Gomes.
6: E Ana Paula Rodrigues.
4: Diretor responsável, João Carlos Saad.
6: Bom dia, Brasil.
4: Bom dia. Música.

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dia! Bom dia com muita alegria para você ligado nos 94,5 FM da Super Difusora, a rádio que é feita para você. Você que está no aplicativo, no site, bom dia também. Alô Itapetininga, alô toda a região. Super Difusora FM, há mais de 80 anos no ar, abrindo as portas para o Rancho do Felizbino, 67 anos no ar. O compadre Felizbino com 85 anos de vida e o programa com 67 anos de sucesso absoluto, hein? Por aqui, Ednei Beltrame, fazendo companhia para você nesta super quinta-feira, dia 14 de maio de 2026. E aí, como é que você tá? Tudo bem? Tudo certo? A partir de agora, você pode se manifestar através do nosso WhatsApp. Manda mensagem para cá. 15 996097213. 15 996097213. Pode mandar mensagem para cá a partir de agora para participar do Rancho do Felizbino. 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Onde?

Em Sorocaba, com 74 anos, a dona de casa Isabel Sueli Maia Pinelli. Seu corpo está sendo velado no Memorial Antônio Ferreira de Camargo e o sepultamento será às 14 horas no cemitério Jardim Colina da Paz. Faleceu ontem, em Itapetininga, com 73 anos, a aposentada Maria Heloísa Dias Rodrigues do Nascimento. Seu corpo está sendo velado no Memorial Antônio Ferreira de Camargo e o sepultamento será às 16 horas no cemitério São João Batista. Informamos, portanto, os falecimentos de Odineia Trindade Lorena, Isabel Sueli Maia Pinelli e Maria Heloísa Dias Rodrigues do Nascimento. Datas, ou melhor, notas de falecimentos, segundo informações do site do Plano Familiar Camargo Itapetininga.

0: Rancho do Filisbino na Super Difusora FM, acertando o seu relógio, não perde o compromisso não. 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Você e mais um acompanhante por conta do Rancho do Frisbino na Pastelaria Gimenez. 8 horas mais 21 minutos, 8h21, desde as 7h30 da manhã, o homem tá batendo ardido, tá fazendo acontecer. Alô, Newton Peixoto, bom dia!
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0: 8 horas mais 24 minutinhos. 8h24. Manda mensagem pro 15 996097213. 15 996097213. WhatsApp da Super Difusora à sua disposição para sua participação. 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Rancho do Filisbino, Super Difusora FM, 8h24.
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0: 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Bom dia com muita alegria para o Sidney Alves, Nova Itapetininga. Claudinei Alves, o irmão, também na Nova Itapetininga. Bom dia para o Carlão Feliz, palmeirense da piscina. Bom dia para o casal Alcides e Maria Paulino no Pinhal. Tânia Sene, acompanhando a gente no Jardim Fogaça. Daniele Aparecida, residencial Vida Nova Itapetininga. Bom dia com muita alegria, Maria da Conceição Faria do Jardim Brasil. E aí, Maria, gostou da música nova do Zezé? Claro que você já tá ouvindo faz tempo, né? E a partir de hoje, essa música você vai ouvir cada vez mais aqui na Super Difusora, hein? É lançamento em todas as rádios do Brasil, Irmão da Lua, Amigo das Estrelas. Essa música já havia sido lançada há mais de 20 anos por Zezé de Camargo e Luciano, e agora nessa roupagem nova, com esses arranjos novos, somente na voz do Zezé. Obrigado pela sua audiência, Maria da Conceição Faria, no Jardim Brasil. 8h36, 8 horas mais 36 minutos. Você continua mandando a sua mensagem para o 15996097213, porque agora a gente vai ouvir o recado do nosso querido Emerson. Alô, Emerson! 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Bom dia!
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0: 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Concessionária autorizada da Suzuki. 8h39. 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
0: 8 horas mais 40 minutos, 8h40, 20 para as 9. Bom dia com muita alegria para minha amiga Gildinha. Fala, Gildinha. Como é que você tá aí? Tudo bem? Tudo certo? Não manda mais mensagem pra cá, Gildinha. O que aconteceu, hein? Alô, Tatetu. Alô, vizinha cidade de Alambari. Bom dia com muita alegria. Bom dia pra Alice Terezinha no Jardim Brasil. Márcia Meira na Vila Santana. Casal Isabel e Zé da Cataia no Jardim Paulista. Neuza Fadiga, rádio ligado na Vila Hungria. Alô, Diego Fernando no Jardim Mesquita. Super Difusora FM. Rancho do Felisbino. 8h41.
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0: Perdifusora FM, Rancho do Felisbino, 8h45, ao vivo, diretamente da Império Porcelanatos, o veinho mais amado do Brasil, o persistente, o teimoso, alô compadre Felisbino, bom dia com muita alegria.
1: Bom dia, meu amigo Ednei Beltrame. Tudo bem?
0: Graças a Deus, tudo bem, tudo certo. Manhã ainda fria, mas o sol aparecendo. Um dia bonito nesta super quinta-feira em Itapetininga e em toda a região. Como o senhor está e como está toda a turma aí da Império Porcelanatos, hein, Bino?
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1: Ednei, o futebol!
0: Ah, compadre Felisbino, futebol, hein? Futebol que hoje a torcida do Tricolor não quer saber dessa história. Quinta fase, jogos de volta da Copa do Brasil. Ontem no Alfredo Jaconi, lá no Rio Grande do Sul. Juventude 3, São Paulo 1. O Tricolor venceu o jogo de ida por 1-0. Mas com o placar de ontem, está eliminado da competição. O técnico Roger Machado foi demitido no final do jogo. No Couto Pereira, em Curitiba, Coritiba 0, Santos 2. Após empate sem gol na ida, o Peixe garante vaga nas oitavas de final da Copa do Brasil. Já no Estádio do Café, em Londrina, Jacuipense 1, Palmeiras 4. Com o placar agregado de 7-1, o Verdão também está garantido nas oitavas. Hoje, 7:30 da noite, tem o Timão em campo, hein? Neoquímica Arena, Corinthians e Barra. O Timão venceu a ida fora de casa por 1-0 e hoje tem a vantagem do empate. A jornada esportiva começa às 7 horas, 7 em ponto. A gente entra em rede com a Bandeirantes. E às 7:30, a bola rola para Corinthians e Barra, valendo vaga nas oitavas de final da Copa do Brasil, compadre Felisbino.
1: É, meu Coringão, velho, é hoje que nós vamos torcer a coisa.
0: É hoje.
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1: 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Alô, Marcelo, bom dia!
4: Bom dia, Felisbino! Bom dia a todos os ouvintes do Rancho do Felisbino, 67 anos de programa. Quero mandar um abraço para todos os ouvintes da 94.5 FM. Um grande abraço do seu amigo e do seu companheiro, Marcelo Nanini.
1: 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Quem vem agora, Irinei?
0: 8h50, 10 para as 9, para Marilene Ferreira, ouvindo a gente na capital da música, junto com o esposo Walter e todos os vizinhos, hein? Todos os vizinhos lá do bairro Miranda, em Tatuí, acompanhando a Super Difusora. Bom dia, obrigado pelo carinho, obrigado pela audiência. Gian e Giovanni, de 2002, vão nos ensinar o que que a gente tem que fazer para conhecer uma mulher, compadre Felisbino.
1: Nossa! Faz um favor, então?
0: Vai, ó, prazer.
1: Só que tem...

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1: Rancho do Filisbino na Super Difusora FM, acertando o seu relógio, 8h54. O sol está lindo, o dia parece que vai esquentar um pouquinho e vai mesmo, sim, vai aumentar a temperatura. Só que amanhã, meu amigo, minha amiga, já vem frente fria de novo, hein? Sul do estado de São Paulo, hoje já deve ter chuva e aí a temperatura cai, desaba. 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
1: Hora certa no rádio, 9 em ponto. 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
12: Olha aí, olha a hora certa, certinha, modulando no rádio. Agora já são 9h10, informando a hora certa. 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
15: Compadre Felisbino, 9h15, a mulher vai trabalhar, hein?
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12: Maravilha, maravilha. 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Meu amigo Ednei, quem vem?
15: 9:18 para Maria Diva no Tupi, pro Renato Catraca na Vila Rio Branco, Neuza Rolim no Jardim Itália, Dalva Ribeiro na Vila Piedade, para Luísa Vieira na Rua João Adolfo, pro Valdir acompanhando a gente na cidade de Capão Bonito e ainda para Laís Ferrarese na Vila Rio Branco, o Furacão, o Fenômeno, Ana Castela e essa música linda demais que leva a gente lá pro sítio, lá pra fazenda, lá pro sertão. Que canção maravilhosa, hein? Minha Herança.
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1: Rancho do Filisbino na Superdifusora FM, 9 horas mais 23 minutos, 9 e 23. Hoje tenho o prazer de falar ao vivo com um grande amigo, com um grande parceiro comercial aqui do Rancho do Filisbino. Durante muito tempo falou com a gente ao vivo, gravado, veio aqui para o estúdio e agora ele está de volta para trazer recados especiais para toda a nossa audiência. Meu amigo palmeirense, feliz da vida, Charabi, bom dia com muita alegria.
2: Bom dia, Ednei Beltrame, bom dia, compadre Filisbino, bom dia, ouvinte da Superdifusora. É isso aí, Ednei, saudades, quanto tempo a gente estava junto aí. 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
2: Olha aí, olha a hora certa, certinha, modulando no rádio, 9 horas 35 minutos. 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
2: Vamos pra cima! Lari, lari, lari. E Dinei?
4: Fala, compadre.
2: Picanha. 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
4: Que delícia.
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2: 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Ednei, posso?
4: Claro que pode, compadre Firisbino. Solte o gogó e cante pro casal mais apaixonado da cidade.
2: O

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0: 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Bom dia, com muita alegria. Lá pra Dona Cristina Bueno, Maurinho Tata, Rosa Maria, Maurinho Kechia. Bom dia, com muita alegria. 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
0: 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Ednei, quem vem?
1: 9h44, hora de ouvir o Gustavo Lima, que vai explicar pra gente a diferença entre menina e mulher.
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0: 9 horas mais 47 minutos, 9h47, hora de falar sobre cama, mesa, banho, tapetes, cortinas, decoração, tudo para você renovar a sua casa, para sua casa ficar bacana, repaginada. 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
0: Graças a Deus, tudo bem, tudo certo. A temperatura tá subindo um pouquinho, mas amanhã cai de novo. 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
0: Tem uma pessoa aqui no estúdio da Super Difusora FM que quer fazer uma pergunta para você.
1: Bora lá.
2: Atenção, Ricardo. Qual é a sintonia certa do seu rádio?
1: 94,5.
2: Muito bem!
0: O Ricardão saiu do armário, hein?
2: Eu quero só ver. Eu quero só ver, não da parte de sair do armário. É. E passar lá pra verificar o negócio da sintonia.
0: Você tá ouvindo outra?
1: De cabeça.
0: Mas eu passei esses dias lá, vou entregar de novo você, Ricardo. Depois daquele episódio, eu passei esses dias aí, você sabe, ver o jogo de cama, você tava ouvindo outra rádio de novo.
2: Azar dele, vai ficar mal informado, Bocozão.
0: Até amanhã, Bocozão.
2: Tchau,
0: Até
2: Bocozão. Amanhã.

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2: Agora 9h57, Ednei, sorteio.
3: Confirmando, 9h57, quem leva um par de convites da Pastelaria Jimenez, Cássio Fabiano Nepomuceno. Cássio Fabiano Nepomuceno, da Vila Belo Horizonte, passa aqui na Super Difusora até as 4 horas da tarde de amanhã para pegar o seu par de convites da Pastelaria Jimenez e aproveitar o melhor pastel, a melhor bebida por conta do Bininho, hein? Quintino Bocaiúva 328, centro de Itapetininga, até amanhã às 4 da tarde. E você que não ganhou, não fica triste, não fica bravo, porque amanhã tem mais aqui no Rancho do Bilibinito, velhinho.
2: Chegou a ideia dele.
3: É, 9h58, especialmente para o casal Thelma e José Abrão. Neste momento, o casal para, eleva o pensamento a Deus e reza com Luiz Neto a oração final do programa.
4: Santo anjo do Senhor, meu zeloso guardador, já que a ti me confiou a piedade divina, sempre me rege, me guarde, me ilumine. Amém.
2: Amanhã, sexta-feira, estarei na Correia Motos lá com o Ligeirinho, na Suzuki do Brasil. Então amanhã, hein? Agora então, só nos resta agradecer a sua amável atenção. Que Nossa Senhora Aparecida proteja todos, que ela continue cuidando de nós também. Vamos em frente, porque Deus está presente. O Senhor é meu pastor e nada me faltará. Bom dia, Itapetininga. Bom dia, São Paulo. E bom dia, meu Brasil.
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agradecer, recomeçar, ter vontade todos os dias. Hoje é um novo dia e ele já está abençoado. Já está abençoado pelo nosso Criador para novos recomeços. Dias melhores sempre virão. Desafios também, mas tudo passa. Eu adoro uma frase que eu tenho falado muito. Toda vez que choveu, parou. Acredite sempre. Na dor, na alegria, na tristeza, esteja onde, como você estiver, tenha sempre fé, confiança e esperança. E só o amor constrói. Foque nisso. Amor e gratidão. Abasteça o seu coração de coisas boas. Uma ótima quinta-feira para você.

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1: Dez horas, sete minutinhos, bora, gente! Começar a nossa manhã super difusora. Como assim? A gente não tem fé? Tem que ter fé. Aquele frio que tava 5 horas da manhã pro Rafinha trabalhar, pra eu sair treinar, tava frio. E agora esse sol?
2: Sim, estranho, bom, né, Trute? Bom dia, Trute. Bom dia aos ouvintes da super difusora. Tava mais... Mas tava menos do que ontem, viu?
1: É verdade, melhorou.
2: Tava melhorando.
1: Diz o Ednei. Ednei, fontes de notícias ruins.
2: Sim, fake news.
1: Fake news.
2: Fake news.
1: Que vamos ter de novo frio amanhã. Eu já comecei a trabalhar meu psicológico pra domingo, meia maratona no frio. Não vai ter jeito, aqui em Tapetininga.
2: Vai ter que encarar então, hein, Tuti?
1: Vou ter que encarar. Vamos ver. Né, a gente treinou, né, eu e a Deinha, minhas amigas.
2: Mentalmente, que, fisicamente.
1: Porque na verdade você tem que ter sempre alguém que você combina e que você faça tipo um pacto de saúde. Viu, vamos. Deinha, tá frio. Não, a gente tem que treinar, bora, vamos fazer.
2: Um puxando o outro, um ajudando o outro aí.
1: Gente, parem de pensar que a gente tá sozinho, ó. A gente não tá sozinho e a gente nem tem que tá sozinho, ó. Tem várias pessoas sempre querendo fazer... pactos pra melhorar as vidas. Pactos no bom sentido, hein? Não vai me levar a mão aí e falar que eu tô falando alguma besteira. Pactos bons. Eu tenho um pacto com a Deinha. Deinha, a gente não vai deixar a peteca cair da outra. Ah, hoje eu tô com preguiça. Hoje eu tô cansada. Hoje eu tô a frio. A outra já vai falar, bora. Pode chacoalhar a poeira, dar volta por cima e vamos. Hoje a gente saiu, tava menos de 10 graus. E fomos treinar. Porque depois, chegando 2, 3 km, a gente fez 9. Aí o corpo já esquentou, daí você já tá feliz de estar lá. Mas até chegar nisso, eu acordei com... Acordei. Fui tomar café frio, né?
2: Sim.
1: Comecei a ouvir seu Zé Vicente. Então, alguma força eu tive que fazer ali. A gente sempre vai ter que fazer força, gente.
2: O problema é levantar, né, Tuti? Depois que levantou, a coisa começa a andar.
1: Levantou, já era. Engana o seu cérebro. Levanta falando que você vai fazer xixi. Aí quando você levantar, você fala, não, agora... Agora vamos.
2: É isso aí.
1: O cérebro da gente é terrível, viu, gente? Quando você pensa que vem aí espíritos do mal, a força do mal, às vezes não, às vezes é a cabeça da gente que é muito traiçoeira. Não esqueçam disso. Às vezes não tem força nenhuma fora. É a gente com a gente mesmo, é uma batalha diária. Eu tô falando porque eu treino meu cérebro pra ser tão positivo, mas tem dia que ele tá querendo me pegar. Você não é assim também, Ravinha?
2: De vez em quando também, Tuti.
1: Não tem jeito.
2: Todo mundo acha que é assim.
1: Todo mundo passa por isso. Então, por isso que é bom a gente falar aqui a realidade, para as pessoas saberem que é uma luta, é um esforço diário e a gente tem que enfrentar. 10 horas, 10 minutinhos, passei na frente do tenda antes das 6 e eles já estavam com tudo aceso para poder abrir às 7 e tá tudo bem organizado para receber você. 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
3: Vamos lá, minha gente, 10 horas 21 minutinhos. Tem notícia, Juliana Cirilla, que está no jornalpanorâmico.com.br, vem trazer algumas que já estão no site, para você aqui do rádio saber também. Bom dia, Ju.
4: Bom dia, Tuti. Bom dia, ouvinte do Manhã Super Difusora. Moradores relataram problemas de manutenção no cemitério São João Batista e Santíssimo, em Itapetininga, após a chuva do fim de semana de Dia das Mães. Segundo visitantes, houve acúmulo de água, lama, restos de obra entre os túmulos e ruas sem pavimentação em alguns trechos. Bom dia, Tuti. Bom dia, ouvinte do Manhã Super Difusora. Moradores relataram problemas de manutenção no cemitério São João Batista e Santíssimo, em Itapetininga, após a chuva do fim de semana de Dia das Mães. Segundo visitantes, houve acúmulo de água, lama, restos de obra entre os túmulos e ruas sem pavimentação em alguns trechos dos cemitérios. A prefeitura informou que quase 30 milímetros de chuva foram registrados no período e afirmou que a limpeza e manutenção são realizadas diariamente. Especialistas em saúde pública alertam que cemitérios antigos exigem atenção maior em períodos de chuva, principalmente quando há drenagem insuficiente e formação frequente de poças. Segundo eles, o contato com a água parada e lama pode favorecer a exposição a fungos, bactérias e outros micro-organismos. A Prefeitura de Itapetininga prepara uma nova etapa do mutirão de castração gratuita para cães e gatos. Segundo a administração municipal, mais de 1.600 procedimentos devem ser realizados nessa terceira fase da ação. As datas, locais e inscrições ainda serão divulgados pela Subsecretaria de Defesa Animal. Para mais notícias, acesse jornalpanorâmico.com.br e siga as redes sociais do Jornal Panorâmico. Até amanhã, ouvinte. Até segunda-feira, Tuti.
3: Até segunda, minha querida. Muito obrigada. 10 horas 24 minutinhos. Precisão do tempo, Zé. Agora tá gostoso, tá quentinho, tá solzinho. Mas o que vai ser da gente, Zé? Bom dia.
5: Bom dia, Tuti. Bom dia, ouvintes. Tudo bem com vocês? Hoje, 26 graus, não chove. Mas amanhã vai continuar o frio com chuva, viu, gente? Então, se prepare. Eu quero mandar um abraço e um ótimo dia a todos ouvindo da Superdifusora. Um abraço a todos. Fiquem com Deus.
3: Amém, Zé. A precisão do tempo dele, Rafinha, foi mais ou menos assim. Tá calor, que delícia, não vai chover, mas não se anime.
6: É isso mesmo.
3: Amanhã vai piorar.
6: Vai. É isso. Já avisou, hein?
3: Já avisou. É, depois não vai reclamar, que ele já avisou. Vamos lá, minha gente. Tem muita coisa gostosa por hoje. 10 horas 25 minutos.
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3: Vamos que vamos, minha gente. 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

0: que o Zé e o Dinei, todo mundo já avisou que vai esfriar de novo. E a gente gosta de fazer o quê quando esfria? Fale, Rafinha. Fala três coisas que você gosta de fazer, porque eu já sei que namorar não é uma delas, porque dá frio até de namorar, Rafinha. Vai, o que, que é três coisas que você gosta? Uma boa sopa, boa.
1: Assistir um filme.
0: Filme. Ai. E o objeto que a gente mais gosta é cobertor.
1: Com certeza.
0: Né?
1: Sim.
0: Então comer e estar na cama é uma delícia. Aí, eu tô com uma grávida aqui, uma amiga. Que delícia. Toda semana a gente vai falar do maternar. É, porque é mês das mães. E a gente vai falar da adoção, de grávida, de testemunho, de tanta coisa acontecendo por aqui. E essa mamãe que tá aqui, o nenê chega em julho, agosto. Mas ela já cuida da coisa que a gente mais gosta de fazer no inverno, que é comer. Fernanda da Dona Gasolina. Bom dia.
2: Bom dia, Tuti.
0: Não é mesmo isso? Todo mundo gosta?
2: Frio combina. Combina com cobertor, combina com comer, comer coisa gostosa, comer coisa quentinha. Combina.
0: Você sabe que a Isildinha explica aqui pra gente que é até fisiológico isso, como a gente pede mesmo uma comidinha até mais gordurosa.
2: É
0: engraçado
2: isso. E a gente sente isso. Mudou um pouquinho o clima, fez um pouquinho de frio, todo mundo corre pra comer uma coisa com bastante queijo, com bastante molho, porque combina, é aquela comida confortável.
0: É isso mesmo. Acaba tendo comidas confortáveis.
2: É.
0: Eu sei que a gente vai falar de outros assuntos, mas eu preciso dar um testemunho do Dona Gasolina, que a gente já acompanha Dona Gasolina há muitos anos, e agora, graças a Deus, tá no Center Park. Gente, o mais simples de tudo. Vocês não têm noção como eu amo o nhoque da Dona Gasolina. Assim, o molho de vocês
2: é muito especial. O molho, ele ser 100% natural, ser um molho leve, ele combina com tudo. Ele é a atração do negócio.
0: Ah, então não sou só eu. Todo mundo é apaixonado por esse molho.
2: Todo mundo é apaixonado pelo molho.
0: Assim, nhoque faz sucesso quando eu faço o almoço e levo. Nhoque e macarrão, bolonhesa que seja. Todo mundo ama, porque o molho realmente é o X da questão na Dona Gasolina.
2: Exatamente. E é um negócio que a gente fala sempre. Não precisa ser muito chique, não precisa ser emperectado, só precisa ser bom.
0: Exatamente.
2: É o simples que funciona.
0: O básico bem feito.
2: Bem feito.
0: É.
2: Um negócio natural que faz a diferença. E é o que a gente preza lá dentro.
0: Exatamente.
2: Da Dona Gasolina. Nada muito diferente, mas muito bem feito.
0: Vocês curtem isso, né? Vocês,
2: a gente gosta.
0: Vocês respiram a gastronomia hoje em dia. Você falou pra mim que você viaja e já fica pensando nas coisas que pode trazer pra cá. Isso é muito legal pra gente que vai lá e degusta daquele momento mesmo, como uma experiência. Saber que o tempo inteiro vocês estão com o radar ligado pra trazer coisas boas pra gente é muito legal, né, Fer?
2: Exatamente. E a gente tá ali, sempre eu com os meus pais e toda a nossa equipe, a gente vive aquilo ali.
0: É.
2: Então, a gente consome o nosso produto, a gente acredita no nosso produto. E acredito que isso faz com que a gente sempre queira procurar coisas diferentes, coisas que fazem sentido, coisas que a gente gosta.
0: Muito bom.
2: Porque não é só sobre o que a gente vai oferecer para as pessoas, é o que a gente também consome.
0: Sim, porque você tá ali.
2: Porque a gente tá ali e a gente tá ali todos os dias.
0: E ó, tem uma coisa que todo mundo gosta e tem uma oportunidade na Dona Gasolina. É risoto. Risoto, então. Ah, eu adoro arroz, geral, vai. Mas risoto, na época do frio, é mais gostoso ainda. Aí a pessoa pode pensar, nossa, Dona Gasolina, já penso em massa. Não, gente, tem risoto também. Tem várias opções, na verdade. Tem salada, tem tudo. E aí vocês têm um festival, é um rodízio de quarta-feira, né? Conta pra gente.
2: São todas as quartas, no período da noite, das 7 da noite até as 10.
0: Tá.
2: Onde nesse rodízio, o que, que a gente serve? Ele tá incluso uma entrada, 12 opções entre risotos e massas.
0: Ah, você coloca a massa também, que eu posso escolher.
2: Isso. São 6 opções de massa e 6 opções de risoto.
0: Ah.
2: Sempre servidos de forma à vontade. Então, você é a chance de você experimentar o máximo de opções de massas e risotos que a gente tem.
0: Olha que delícia.
2: E ainda tá incluso uma sobremesa por pessoa.
0: Aquele pudinzinho? Qual que é?
2: O toda semana varia. Então, essa semana foi brownie. Semana que vem vai ser uma sobremesa que a gente faz com o nosso nhoque frito, que é super gostoso e super diferente.
0: Já fiquei curiosa.
2: Então, a gente sempre usa o rodízio pra fazer as pessoas experimentarem os pratos que normalmente elas não iriam pedir.
0: Essa coisa que falam aí de ter mais experiência do que só o comer, vocês prezam muito por isso? Que as pessoas vão lá pra sempre ter experiência, não é só ir pra comer?
2: Não, não. A gente sempre preza pela experiência. É. Eu, Fernanda, eu acho que isso é o mais importante.
0: Eu também acho.
2: Porque restaurante, pra você sentar e comer, tem muitos.
0: Um monte.
2: Então, a gente ali, a gente pensa em tudo pra que seja algo que você saia falando assim, nossa, foi muito mais.
0: Ah,
2: foi muito legal. Mais gostoso, foi muito mais do que eu esperava, com essa sensação de foi muito mais.
0: Eu fico pensando isso porque você, por exemplo, agora vai quarta-feira que vem. Aliás, deixa eu te perguntar uma coisa, tem que fazer reserva?
2: A gente sempre recomenda que sim.
0: Tá.
2: Mas sempre a gente arruma um espacinho pra todo mundo.
0: Tá, a gente já vai dar os contatos tudo certinho. Imagina, fiquei super curiosa dessa experiência de experimentar uma sobremesa que tem a ver com nhoque.
2: Sim, e é uma sobremesa super diferente, porém, na hora que você come, você fala, nossa, parece que
0: eu gostei.
2: Porque as pessoas têm o costume de ler a especificação do prato e falar, ai, não gosto.
0: Não vai rolar.
2: Não, não combina. É. Então, a gente tá ali pra mostrar em pequenas porções. E a porçãozinha que você fala assim, ah, esse aqui dá pra eu experimentar.
0: É.
2: Pra você ver que combina, que dá
0: que
2: legal. Certo.
0: Por isso que é a experiência, dona Gasolina. Por isso que é você sentar ali e perceber que a família cuidou muito bem daquele cardápio. Sim. Pra gente poder usufruir daquele momento. E falar em momento, experiência, coisas boas. A gente tá chegando em Dia dos Namorados. E eu sempre pergunto isso pra você, porque o Maurílio já me falou, Tuti, a gente prefere fazer reserva porque fica bem organizado, não fica correria, não tem surpresa, nem um monte de gente sentada lá fora. Foi assim Dia das Mães. E agora vocês vão fazer Dia dos Namorados também com reserva, né?
2: Também com reserva.
0: Vamos contar mais ou menos como vai funcionar, Fer.
2: Certo. O nosso Dia dos Namorados, ele funciona sempre em dois turnos. Então a gente pensa num turno um pouquinho mais cedo. Que
0: tipo nesse matinê, que eu gosto.
2: Isso, que a gente pensa pra quem tem filho pequeno, que vai deixar com a mãe, mas que quer viver o Dia dos Namorados.
0: Sim.
2: Então é pra esse público que a gente pensou esse primeiro horário.
0: Qual que é esse primeiro horário?
2: Ele inicia às 6h40.
0: Adorei, gente.
2: E vai até às 8h40.
0: Tá.
2: Então é um horário tranquilo, é um horário que dá pra deixar a criança com a mãe, com a sogra. E
0: viver, bem calculadinho.
2: E viver essa experiência.
0: Boa.
2: Então, Dia dos Namorados, os cardápios sempre tá incluso. Entrada, os pratos principais, sobremesas, vinho à vontade, água, refrigerante também servidos à vontade.
0: Que legal.
2: Mas várias experiências que a gente proporciona no nosso restaurante pra essa data.
0: Essa data é muito especial e é legal pra gente poder fazer uma reflexão. Eu tô quase 25 anos casada. Como são momentos importantes. Sim. Porque você agora você vai ver. Você vai ser pega por um amor tão delicioso que é o de um filho, que você realmente se envolve ali. E você acaba esquecendo o casamento. Então esses momentos são muito legais.
2: São muito importantes.
0: O Fofo, ele é o primeiro a falar assim, não, todo lugar tá cheio. A dona Gasolina faz o inverso. Não é pra ser cheio, é pra ser a quantidade correta em dois turnos e reservado. Acabou a reserva, acabou.
2: E é assim, eu falo sempre no Instagram, quem acompanha a gente vê minha carinha lá e eu sempre falo, acabou.
0: É.
2: A gente não abre turno extra, a gente não arruma mesa a mais, acabou.
0: Não é pra fazer loucurão.
2: Não, a gente quer que todos que estejam sentados ali, confortáveis, uma boa experiência, que seja agradável.
0: Imagina então, estressar o casal do namorado, aí vai pra casa brigando, não dá.
2: Pegar fila, sentar no frio.
0: Não combina. Então, ó, primeiro turno, minha carinha, 6h40 até 8h40 da noite.
2: Isso.
0: E o segundo?
2: Inicia às 9 da noite e vai até às 11 da noite.
0: Entendeu? Então você aí, cada pessoa tem uma personalidade. Que dia da semana que vai cair?
2: Cai numa sexta-feira.
0: Tem gente que não trabalha no sábado. Então daí, esse dia vai dar pra aproveitar mais das 9 às 11. Pensei aqui, como empatia com as mães de neném pequeno, sabe exatamente qual que é a faixa de cochilo. É melhor 6h40 ou melhor às 9?
2: Exato.
0: Então ela vai adaptar ao que ela precisar.
2: E o que a gente pensa é, para ser um momento para casais.
0: É.
2: Então é um momento para você deixar o celular de lado, para você olhar no olho, para você conversar. A gente cria um ambiente para isso, com uma música ao vivo. E não aquela música alta, uma música ambiente ao vivo gostoso.
0: Fernanda, gostei, porque eu não gosto de música alta.
2: Não combina muito com essa data, não, música
0: não,
2: alta.
0: Não, não, nada que estresse a gente.
2: Exatamente. E acompanhado de comida boa, quentinha, porque sempre tá muito frio.
0: É.
2: Essa época do Dia dos Namorados, sempre... A gente usa aquecedores no nosso salão. Então, é tudo pra ficar romântico, agradável e gostoso.
0: Olha aí.
2: Pra todo mundo.
0: Posso falar só a experiência do cadeadinho?
2: Pode.
0: É muito fofa isso. As pessoas sabem, me acompanham aqui. Não é por metidez que eu tô contando. A gente viajou pra Paris agora, o ano passado, né? E Paris é muito emblemático, porque acho que é a capital mais romântica que existe no mundo. E tem vários lugares, entre pontes e pontos turísticos, principalmente Sacré-Cœur, que é uma igreja linda lá, que tem os cadeadinhos nas grades, né? E tem um monte. Imagine quantos e quantos casais do mundo inteiro já colocaram ali. E a Dona Gasolina traz isso para Itapetininga. Tem na escada ali, né?
2: Tem na nossa escada. E a gente sempre fala para os casais colocarem ali o cadeado, porque todas as vezes que eles forem no nosso restaurante, o cadeado vai estar ali.
0: Vai saber que tem um pedacinho ali.
2: Vai saber ter um pedacinho da história deles, de um momento feliz, de um momento agradável, de uma comemoração. Sempre vai estar ali. E esses cadeados que estão na nossa escada, eles são 100% só de Dia dos Namorados. Porque a gente só faz essa ação no Dia dos Namorados.
0: Só.
2: Então são só casais que vivenciaram essas experiências conosco.
0: Gente, isso é muito legal, é muito criativo. A cabeça dessa mocinha não para, viu? E eu já fiquei sabendo que grávida oxigena ainda mais a criatividade. Então ela já tá buscando coisas, já vai contando no Instagram. É legal que você acompanhe também no Instagram, porque qualquer novidade que não tenha aqui hoje, ela vai contando também. As reservas já estão abertas?
2: Elas vão abrir segunda-feira.
0: Tá.
2: Porém, abrimos uma exceção pro pessoal da rádio. Todo mundo que mandar mensagem pra gente no Instagram, eu vou abrir essa pré-reserva antecipada.
0: Tem uma pré-reserva especial pra gente.
2: Pra garantir. Porque são apenas 25 casais por turno.
0: Ai, que legal. Adorei
2: então,
0: essa parte
2: são
0: VIP.
2: Pouquíssimas pessoas. E a gente sabe que, assim, eu abri em uma, duas semanas no máximo, esgota.
0: Esgota, gente. É muito rápido.
2: É muito rápido.
0: Então manda lá no arroba Dona Gasolina.
2: Arroba Dona Gasolina. Fala que escutou a gente na rádio, que eu vou abrir a pré-reserva.
0: Adorei.
2: Pra quem escutou.
0: Se alguém quiser aqui perguntar alguma coisa pra gente no nosso WhatsApp, pode mandar aqui também. 996097213. Se você quiser, a gente manda até o link do Instagram pra facilitar pra vocês. Aproveitem. Se você é um casal que pensou assim agora, nossa, faz tempo já que a gente não se presenteia, não tem nada de Dia dos Namorados, faça isso diferente dessa vez.
2: Exatamente.
0: É tão legal, né? Aí imagina na nossa casa agora, os filhos já estão curtindo com os namorados.
2: E a gente garante que os maridos, os namorados que reservarem, a gente surpreende a mulher.
0: Verdade.
2: Porque o que tem de experiência escondidinha pra sua esposa, pra sua namorada olhar e falar assim, nossa, mandou bem.
0: É.
2: A gente garante.
0: Essa frase é legal pro final.
2: É.
0: Mandou bem, hein, amor? É. Gostei disso. Dia dos Namorados, pra ser especial, romântico, cheio de experiência, lá na Dona Gasolina. Entra no arroba Dona Gasolina agora mesmo. Já manda um oi, fala que você tá ouvindo aqui na rádio. Ou pede as informações aqui pra gente, que a gente manda tudo certinho pra você. Fer, obrigada.
2: Obrigada.
0: Deu certo a entrevista?
2: Deu, foi ótimo.
0: Ficou feliz?
2: Fiquei.
0: Ela falou, meu Deus, o que aconteceu? Eu nunca fui na rádio. Né, Rafinha? Olha a surpresa dela. E ela tá tranquila aqui.
1: E foi tranquilo, né, Tuti?
0: E foi tranquilo.
2: Não, foi
0: tranquilo.
2: Ótimo.
0: Agora, em julho, agosto, o nenê chega. Você tem uma amiga minha que vai ter o nenê perto de você. E ela falou assim, poxa vida, 9 meses na minha barriga e vai chegar justo pra comemorar Dia dos Pais.
2: Dia dos Pais. Né? Passei Dia das Mães, Natal, tudo com essa criança na barriga. E eu o achei pai o máximo. Vai passar o Dia dos Pais.
0: Eu achei o máximo. Ontem eu tive contato com o nenê de 10 dias. Ai, que gostoso. Aproveite muito a sua hora. Vai ser muito gostoso. Fer, eu sei que você tem muito desafio como comerciante e muitas recompensas também, graças a Deus. Mas o de mãe também é muito desafiador. Não deixe ninguém pensar que é fácil o começo. Não é fácil. Mas o testemunho que a gente dá, eu que passei disso faz muito tempo, a gente esquece e só fica coisa boa. Então que se aproveite muito. Que gostoso que você veio maio aqui. No, dia do, no mês das mães. Ele ainda não tá nos seus braços, mas daqui a pouco já estará aí curtindo o friozinho com você na sua casa.
2: Nem fale. Já muito tá
0: bom.
2: Aqui já.
0: Muito bom. Parabéns, viu?
2: Obrigada.
0: A gente já volta.
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3: 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E você que é ouvinte da Super Difusora, tem uma pré-reserva especial que ela tá fazendo, abrindo para quem quiser reservar, para nós aqui que escutamos a entrevista aqui no nosso Manhã Super Difusora. Para você fazer essa pré-reserva, e são só 25 casais, você tem que entrar no @ Dona Gasolina. Para quem tá no nosso grupo de WhatsApp, a Maria Clara já vai mandar esse link, @ Dona Gasolina, para você fazer a sua reserva e surpreender o seu amor.
4: Muito bem.
3: Gostou, né, Rafinha?
4: Ah, Tuxa, eu acho que vou ter que fazer a reserva,
3: primeiro,
4: viu?
3: Primeiro dia dos namorados, Rafinha. Você tem que caprichar, Rafinha.
4: Claro, ali é um lugar bom para você caprichar.
3: Para surpreender.
4: É.
3: Com experiência, fala assim, amor, vem, Carol, vamos fazer o nosso cadeado do amor aqui.
4: É. Uma macarronada com vinho, Tuxa?
3: É.
4: Uma massa com vinho?
3: Ô, Rafinha, então entra lá, @ Dona Gasolina.
4: Sim.
3: Faça a sua reserva, não perca tempo, porque nos dois turnos, 6h40 ou 9 horas, é reservado para apenas 25 casais. Então, não vai perder chance, porque agora é 24 um dos turnos, porque o Rafinha já vai reservar.
4: Sim.
3: Ah, Rafinha.
4: Ah, fazer a boa, né?
3: Rafinha, agora dia 20 você guarda seu dinheiro, hein?
4: Sim.
3: Para dia 12 você já... Não, já paga a Dona Gasolina, já resolve isso.
4: É que já vai fazer a reserva, já adianta isso, ali, né, Tuti?
3: Moço, deixa eu já pagar, porque eu já recebi, eu sou dessas.
4: Eu prefiro assim também.
3: Pode pagar tal dia, porque é quando eu recebo. Pode pagar não sei o quê, já negocio, já pago, porque senão depois já era.
4: Depois usa o dinheiro em outra coisa, aí sumiu.
3: Aí a Carol fala, cadê a surpresa, Rafinha? Daí ele fala, então, vamos comemorar...
4: Fazendo
3: em julho. Né? É. Fundi em julho. Não. Nenhuma namorada cai nessa, não, gente. Já reserva já. Tem pré-reserva especial pra quem tá ouvindo Manhã Super Difusora no @ Dona Gasolina no Instagram. Combinado? Pra participar das nossas promoções, não perca a chance, não perca tempo. Baixa o aplicativo, faça o seu cadastro. Beleza? Dona Tânia Sene mandou mensagem hoje que ela quer uma música. Dona Tânia, eu já vou mandar pro Rafinha e daí na segunda hora ele vai tocar pra você. Combinado? Por quê? A segunda hora, Dona Tânia e mais alguém que quer pedir música, o Rafinha vai fazer especial porque eu entro ao vivo lá da Marginal do Chá. 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Combinado? Então não sai daqui. Segunda hora vai ser especial. Eu saio do estúdio agora, mas eu já volto ao vivo lá da Marginal do Chá, no feirão de carros que estamos começando hoje. Vai o final de semana inteiro. Combinado? 11 horas em ponto.
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3: Voltando aqui no Manhã Super Difusora. Ó, seguinte. Daqui a pouquinho, meio-dia, começa o Jornal do Meio-Dia. O jornal de rádio mais importante de Itapetininga e toda a região. O Antônio Luiz, que vocês já sabem que eu sou fã dele, vai falar agora algumas manchetes, destaques da edição de hoje do nosso querido Jornal do Meio-Dia. Antônio Luiz, bom dia. Sua fã.
4: Ah, obrigado. Eu que sou seu fã. Bom dia a você. Bom dia também a todos que acompanham o Manhã Super Difusora nesta quinta-feira. Pois é, e eu estou passando por aqui para adiantar algumas das notícias que você vai acompanhar daqui a pouco, então, como você disse, no Jornal do Meio-Dia. Vamos falar sobre o terceiro mutirão de castração gratuita aqui em Itapetininga. As inscrições já estão abertas e no Jornal do Meio-Dia a gente explica direitinho como fazer o cadastro e garantir a participação do seu pet. Também vamos destacar a exposição Mulheres do Brasil, que será aberta amanhã na sede da OAB Itapetininga, reunindo arte, cultura e música em uma noite especial aqui na cidade. E pela nossa região, começa hoje a tradicional festa do Peão de Alambari, com rodeio, shows e entrada gratuita durante todos os dias. No esporte, a rodada da Copa do Brasil foi movimentada. O São Paulo acabou sendo eliminado, enquanto Palmeiras e Santos garantiram classificação. E hoje tem Corinthians e Barra, jogo que acontece na Neoquímica Arena, e você acompanha aqui na Super Difusora com transmissão ao vivo. No cenário nacional, a gente traz os detalhes sobre o acordo fechado ontem entre Hugo Mota e o presidente Lula para dar andamento às propostas que tratam do fim da escala de trabalho 6x1. Tem também os bastidores envolvendo o caso do banqueiro Daniel Vorcaro e o senador Flávio Bolsonaro. Então, continue ligado, porque daqui a pouco tem Jornal do Meio-Dia aqui na Super Difusora, a rádio que é feita pra você.

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2: Felipe Araújo, de um jeito um tanto quanto diferente. Mais ou menos assim, ó.

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1: 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Rafinha, vou fazer o seguinte: toca mais música comercial e eu já volto com mais novidades pra vocês. Até já.
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0: Olá, muito boa tarde. Está no ar mais um Jornal do Meio-Dia, edição desta quinta-feira, 14 de maio.
1: Em 14 de maio é comemorado o Dia Continental do Seguro.
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0: e Juliana Fernandes.
1: Vídeos, redes sociais e mesa de áudio Antônio Rodrigo.
0: Produção Juliana Fernandes.
1: Diretora responsável Cristina Abrão Morelli Atuti.
0: Uma realização da Central de Jornalismo da Superdifusora. E você confere agora os destaques desta quinta-feira.
1: Itapetininga abre inscrições para o terceiro mutirão de castração gratuita.
0: Exposição Mulheres do Brasil será aberta amanhã na sede da OAB Itapetininga.
1: Pela região, começa hoje a festa do peão de Alambari, com rodeio, shows e entrada gratuita.
0: No futebol, São Paulo é eliminado. Palmeiras e Santos avançam na Copa do Brasil e hoje tem Corinthians e Barra com transmissão na Superdifusora.
1: E você vai saber também os bastidores da conversa envolvendo o banqueiro Daniel Vorcaro e o senador Flávio Bolsonaro. E ainda, Hugo Mota e o presidente Lula fecham acordo para dar andamento às propostas sobre o fim da escala de trabalho 6x1.
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0: 12:04, agora o assunto é meteorologia, porque já está chegando ali o Antônio Rodrigo para todas as informações. Boa tarde, Antônio.
3: Boa tarde, Antônio Luiz. Boa tarde, Juliana Fernandes. E uma boa tarde também para você que segue ligado com a gente aqui no Jornal do Meio-Dia. E nesta quinta-feira, o tempo segue com características bem típicas de outono em praticamente todo o estado de São Paulo. O dia amanheceu com muitas áreas de neblina, céu parcialmente nublado e sensação de frio logo nas primeiras horas da manhã. Inclusive, em Itapetininga, a mínima registrada foi de 11 graus, exigindo casaco reforçado para quem saiu cedo de casa. Mas hoje tivemos uma mudança importante em relação aos últimos dias. O sol apareceu mais rápido. Por volta das 7 da manhã, ele já ganhava força e ajudou a dissipar a neblina mais cedo. E isso faz diferença diretamente na temperatura da tarde. Os termômetros sobem ao longo do dia e a máxima pode chegar aos 27 graus em Itapetininga. Então o ouvinte vai perceber aquele padrão clássico de outono: manhã fria, tarde mais quente e a noite voltando a ficar amena. Durante o restante desta quinta-feira, o sol aparece entre nuvens, com períodos de maior nebulosidade, principalmente entre a tarde e a noite, mas sem previsão de chuva para nossa região. O tempo segue firme hoje. A umidade relativa do ar também cai bastante e pode chegar perto dos 50% nas horas mais quentes do dia. Então vale aquele alerta importante, principalmente para idosos, crianças e pessoas com problemas respiratórios. Beber bastante água, evitar exposição prolongada ao sol nas horas mais quentes e manter os ambientes ventilados e umidificados. E atenção, porque a mudança no tempo já começa a se desenhar para amanhã, sexta-feira. Uma área de baixa pressão atmosférica que está se formando entre o Paraguai e o norte da Argentina começa a avançar em direção ao Brasil e aumenta as instabilidades no centro-sul do país. No estado de São Paulo, principalmente entre o oeste, sul paulista e interior, a previsão é de aumento das pancadas de chuva já amanhã. E no fim de semana o tempo deve ficar ainda mais carregado, com possibilidade de chuva moderada a forte, raios e rajadas de vento em várias regiões paulistas, inclusive para a região de Itapetininga. Então, hoje ainda é aquele dia bom para aproveitar o tempo firme, colocar roupa no varal e curtir o solzinho da tarde, porque o cenário começa a mudar já nas próximas horas. Uma excelente tarde para você e amanhã eu volto com mais informações da previsão do tempo aqui no Jornal do Meio Dia e às 5 da tarde eu volto com o Giro Super Difusora aqui na rádio que é feita para você.
0: Ok, muito obrigado então, Antônio Rodrigo. Agora, 12:07.
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1: Por aqui, começando mais uma edição do Jornal do Meio Dia com informações de Itapetininga e região. E a gente abre o jornal falando de um assunto que interessa muita gente que tem cachorro ou gato em casa.
0: É, as inscrições para o terceiro mutirão de castração gratuita já estão abertas em Itapetininga.
1: E atenção, porque o processo tem algumas etapas importantes que precisam ser feitas corretamente pelo tutor para garantir a vaga do animal.
0: O primeiro passo é o cadastro no sistema Simpatinhas. O tutor precisa acessar a plataforma usando a conta gov.br.
1: E depois disso, faz o cadastro pessoal, cadastra também o animal e ao finalizar essa etapa, o sistema emite o chamado RG Animal do Pet.
0: Com esse procedimento concluído, aí sim o responsável consegue seguir para a segunda etapa, que é o agendamento da castração pelo sistema Castra Pet.
1: No momento do preenchimento, é necessário escolher a opção Itapetininga, conferir os dados e finalizar o agendamento.
0: E é importante fazer tudo com bastante atenção, porque muita gente procura esse tipo de serviço e as vagas costumam ser preenchidas rapidamente.
1: O mutirão ajuda diretamente no controle da população de cães e gatos e também facilita o acesso de muitas famílias ao atendimento veterinário.
0: 12:08.
1: E ainda falando de movimentação em Itapetininga, a cidade recebe nesta sexta-feira um evento voltado à cultura e à valorização feminina.
0: É porque será aberta amanhã, às 19h, a exposição Mulheres do Brasil, no auditório Dr. Carlos Roberto Fornes Mateuzzi, na sede da OAB de Itapetininga, no Jardim Marabá.
1: A exposição reúne trabalhos com foco na presença feminina dentro da arte e da cultura brasileira.
0: A mostra tem curadoria de Ana Elisa Blois e Valquíria Paunovic e é resultado de uma parceria entre o Centro Cultural Brasil-Estados Unidos e a 43ª subseção da OAB de Itapetininga.
1: Além das obras expostas, a programação também vai contar com participação musical de Paula Moraes e Caio Galdino, levando música ao vivo para o público que acompanhar o evento.
0: A entrada é gratuita e aberta para toda a população. O auditório fica na rua Pedro Rogacheschi, número 170, no Jardim Marabá.
1: Jornal do Meio Dia, agora 12:10.
0: E do setor cultural, a gente muda agora de assunto para falar de oportunidade de estudo e qualificação profissional.
1: É que já estão abertas as inscrições para o vestibulinho da ETEC Professor Edson Galvão. A seleção oferece vagas para cursos técnicos gratuitos em Itapetininga e cidades da região.
0: É, e aqui em Itapetininga o curso disponível é o de Química no período noturno.
1: Em São Miguel Arcanjo, as vagas são para o agenciamento de viagem também à noite.
0: Já em Alambari, o curso oferecido é o de agronegócio, também período noturno.
1: Cada curso tem 35 vagas disponíveis. As inscrições seguem, então, até o dia 25 de maio, às 15h, e devem ser feitas pela internet no site oficial do vestibulinho da ETEC.
0: 12:06.
1: E o Jornal do Meio Dia segue acompanhando também as ações das comunidades em Itapetininga. E vamos falar agora da comunidade Nossa Senhora do Carmo, que realiza neste sábado, dia 16, mais uma edição do tradicional Bazar da Pechincha.
0: Esse evento será realizado das 8 da manhã até meio-dia no barracão da igreja.
1: E quem passar pelo local vai encontrar roupas, calçados e diversos outros itens com preços mais acessíveis. Além de ajudar quem procura produtos mais baratos, o bazar também contribui com ações desenvolvidas pela comunidade religiosa.
0: O barracão da igreja fica na Avenida Venceslau Brás, número 1860, próximo aos prédios da Estância Quatro Irmãos.
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0: E agora a gente fala da movimentação na nossa região, porque começa hoje em Alambari a tradicional Festa do Peão de Boiadeiro.
1: O evento faz parte das comemorações pelos 34 anos do município e deve reunir um grande público durante os próximos dias.
0: A programação terá rodeio todas as noites, além dos shows e das atrações voltadas ao público sertanejo.
1: A entrada será gratuita em todos os dias da festa e a expectativa é de muita movimentação já nesta primeira noite de evento.
0: E quem traz mais informações sobre a programação da Festa do Peão de Alambari é o prefeito João Paulo Carioca.
1: Prefeito, boa tarde.
4: Olá, Antônio. Olá, Juliana. A todos aí no estúdio. Boa tarde a todos os ouvintes. É sempre um prazer estar falando com vocês. Em especial neste dia em que nós falaremos sobre a programação de aniversário de nosso município. Nesta quinta-feira, dia 14 de maio, iniciaremos o rodeio e depois teremos show com DJ André Diniz e baile gaúcho com o grupo Nagandaia. Na sexta-feira, a programação segue com a abertura oficial do rodeio, show do cantor Luan Pereira, que promete animar todos os presentes. E para encerrar a noite, baile gaúcho com o grupo Nagandaia. No sábado, nós teremos a prova dos três tambores a partir das 13 horas, também a final do rodeio e o show com a dupla Fidume Jeca. E para encerrar a festa do Peão de Boiadeiro, um grande show com o Baitaca, que vai fazer todo mundo dançar e se divertir muito. Então anotem aí na sua agenda, estamos passando aqui para convidar Itapetininga e toda a nossa região, que essa festa foi preparada com muito carinho pela Prefeitura de Alambari para celebrar os 34 anos de emancipação política e administrativa. E não é uma festa só para o nosso povo, é uma festa para toda a região. Pode reunir sua família, vir para cá e curtir com muita segurança esse grande evento que neste ano chega à sua 21ª edição e para comemorar os 34 anos de emancipação política e administrativa de Alambari. Lembrando que nesta quinta-feira a entrada de menores de 12 anos está permitida até as 22 horas, acompanhada dos pais ou responsável. Na sexta-feira, crianças de 0 a 11 anos está proibida a entrada. E no sábado, crianças de 0 a 11 anos poderão participar da prova dos três tambores até as 18 horas. E à noite, mesmo acompanhado de um responsável, não será permitido, atendendo assim a decisão da Vara da Infância e Juventude. Um forte abraço, reúna toda a sua família e seus amigos e venha curtir a 21ª festa do Peão de Boiadeiro de Alambari. Muito obrigado aí pela oportunidade, um abração Antônio, um abração Juliana, Deus abençoe a todos.
0: Amém, muito obrigado, prefeito João Paulo Carioca. Todo mundo então aí aproveitando, se divertindo na festa do Peão de Boiadeiro de Alambari.
1: Jornal do Meio Dia, agora meio-dia 15.
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0: Meio-dia e 19. Estamos de volta após o intervalo aqui no Jornal do Meio-Dia. E a noite de quarta-feira, ó, foi de muita emoção pela Copa do Brasil.
1: Teve eliminação surpreendente, disputa nos pênaltis, goleadas e até mudança no comando técnico.
0: O São Paulo acabou eliminado pelo Juventude e a queda já provocou, né? A derrota provocou a saída do técnico Roger Machado.
1: Mas quem vai trazer todos os detalhes dessa rodada agitada da Copa do Brasil é a repórter Daniela Esperon.
10: A noite de quarta-feira reservou tensão e muitas surpresas. Até porque, começando pela maior, a zebra da quinta fase da Copa do Brasil, que foi o São Paulo, que foi eliminado pelo Juventude dentro do Alfredo Jaconi, perdeu por 3-1, depois de ter vencido no Morumbis pelo placar de 1-0. E o técnico Roger Machado não resistiu a essa eliminação e acabou sendo demitido pelo São Paulo. Rui Costa, executivo de futebol do Clube Paulista, admitiu que o resultado pesou e revelou que a pressão foi um fator determinante.
11: Eu estou aqui para comunicar que o técnico Roger Machado não é mais treinador do São Paulo Futebol Clube. Uma decisão que foi tomada algumas horas depois, alguns minutos depois do jogo. Conversamos com o presidente, com toda a comissão técnica e a partir de hoje o São Paulo então inicia a busca por um novo treinador.
10: Quem levou um susto também foi o Atlético Mineiro, que tinha vencido a primeira partida, o Ceará, por 2-1 na Arena MRV. Mas no duelo de volta no Castelão, o Ceará devolveu o placar e precisou das penalidades. Nos pênaltis brilhou o goleiro Everson e o Atlético está classificado 4-2 nos pênaltis. O Vasco tinha uma boa vantagem diante do Paysandu, já que tinha vencido por 2-0 a primeira partida. Mas o Papão fez um jogo de igual para igual e lutou até o fim. Conseguiu um empate em 2-2, mas quem avançou mesmo foi o time carioca. Outro que tinha boa vantagem e fez valer disso foi o Palmeiras, que diante da Jacuipense fez 4-1 sem dificuldades nenhuma. O Mirassol passou e classificou diante do Bragantino, 2-1. O Remo venceu mais uma diante do Bahia, 2-1 na equipe do técnico Rogério Ceni, e também avançou. O Santos fez uma excelente partida, inclusive com Neymar em campo, e conseguiu a classificação diante do Coritiba dentro do Couto Pereira, ao vencer por 2-0. Nesta quinta-feira, os últimos classificados às oitavas de final. Temos o duelo entre Atléticos Goianiense contra o Atlético Paranaense no Antônio Ascioli. Vitória e Flamengo no Barradão, Confiança e Grêmio em Sergipe, CRB e Fortaleza no Estádio Rei Pelé, Chapecoense e Botafogo na Arena Condá e Corinthians e Barra de Santa Catarina na Neoquímica Arena. Agência Rádio Web com informações da Copa do Brasil, Daniela Esperon.
0: É, e hoje a bola volta a rolar pela Copa do Brasil com os últimos confrontos que definem os classificados às oitavas de final.
1: Destaque para a Neoquímica Arena, onde o Corinthians recebe o Barra às 19h30 e você acompanha todos os detalhes aqui pela Superdifusora, com narração de Ulisses Costa.
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6: Doze horas 26 minutos. 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Meus amigos, o músico itapetiningano Breno Ruiz realiza neste sábado, dia 16 de maio, aqui em Itapetininga, o show de lançamento do disco Milagres. A apresentação acontece no Espaço Cultural Travessa 81 e marca o retorno do artista à cidade natal com um dos trabalhos mais importantes de sua carreira. O álbum vem sendo destaque na música popular brasileira e agora será apresentado ao público itapetiningano em um show especial de piano e voz. E hoje nós temos aqui o prazer de receber o Edmundo Prestes Nogueira, jornalista, filho do saudoso Edmundo Prestes Nogueira, conceituadíssimo aí na imprensa do estado de São Paulo, né, e de Itapetininga principalmente. E o Breno vem, o Edmundo vem acompanhando aqui o Breno para falar sobre, né, o lançamento aí do seu álbum. O Edmundo não quer falar, mas o Breno conversa conosco, não é, Breno? Prazer recebê-lo aqui.
7: Prazer,
6: cara,
7: é todo meu, Antônio Luiz. Muito boa tarde aos ouvintes do Jornal do Meio-Dia. Um prazer enorme.
6: Olha só, que voz, hein? E não é só falando, não. Cantando também, né?

0: Então, os meus afetos, a minha música, ela foi criada aqui. Eu fui morador do Jardim Bela Vista minha vida inteira, minha infância toda. Assim, fui lá que eu comecei a aprender música. Também por conta de um tio, que era um sanfoneiro amador, que era o Luiz Gonzaga.
1: Conheci e, Luiz Gonzaga.
0: Pois é, o Gonzaga, o Gonzaga. Era meu tio por afinidade, casado com a irmã da minha mãe. E contando rapidamente, assim, acho que algumas pessoas já acompanharam isso de perto, né? Meus amigos mais próximos, Edmundo, inclusive. Eu sou parceiro de um cara, eu tive a sorte, o privilégio de ser parceiro, de me tornar parceiro de um cara fundamental dentro da música popular brasileira, que se chama Paulo César Pinheiro. Foi casado com Clara Nunes, foi parceiro do Tom Jobim, parceiro do Pixinguinha, com o Pixinguinha ainda vivo. Ele, na época, o Paulinho Pinheiro tinha 15, 16 anos. E foi com essa idade de 16 anos aproximadamente que eu me aproximei dele e começamos a fazer uma obra, né? E, portanto, esse trabalho, o Milagres, que é um disco feito recentemente, gravado no Rio de Janeiro pela gravadora Biscoito Fino, em duo com Alice Passos, que é uma grande cantora da nova geração, é um disco de música brasileira. Portanto, não é um disco gospel, com todo respeito, né, a essa música, assim, mas é um disco de música popular brasileira. Um disco que toca naquilo que se convencionou chamar de Brasil profundo. A música dos interiores, dos diversos cantos, dos diversos grotões, né, do país. Então, é um disco de música brasileira conduzida pelo meu piano, pela voz da Alice e também pela minha voz. O disco chama-se Milagres por duas razões. Eu costumo brincar que o repertório do disco... primeiro que o repertório se escolheu, não fomos nós... escolhemos o repertório. As músicas que foram, conforme a gente foi tocando, ensaiando, algumas músicas ficaram mais marcadas para a gente, assim, com um afeto maior. Então, é nesse sentido que eu brinco que o repertório se escolheu. Mas, na ocasião em que nós gravamos o disco, eu tenho essa canção chamada Milagres, porque é uma canção que tem assim, um tom... filosófico, que questiona uma visão quase lúdica, quase infantil, daqueles questionamentos que geralmente crianças fazem, né? De onde é que vem o mar? De onde é que vem o sal do mar? Né? Como é que um bosque nasce de uma flor? Questionamentos bem lúdicos, assim, mas que tem uma profundidade filosófica um pouco maior, uma densidade um pouco maior. E na época que a gente gravou o disco... A Alice, que é minha parceira nesse disco, ela estava grávida de 8 meses. Então, é um disco muito... embora seja um disco de música brasileira, ele é um disco muito feminino, no sentido mais amplo e mais bonito da palavra, porque havia muitas coisas desse universo maternal também. Né? Tem um acalanto, que inclusive chama-se acalanto, para quem tem filha, que o Edu Lobo gravou conosco nesse disco. E o Milagres tem um trecho da letra da música que fala assim... como será que um bosque nasce de uma flor e a gente vem de dentro da mulher? Fazer isso, cantar essa música, gravar essa música com uma jovem mãe grávida aos 8 meses é um milagre. Né? E é um milagre também fazer esse tipo de música que a gente gosta de fazer num tempo... como é que eu posso dizer? Num tempo que é um pouco desfavorável, porque é uma música para se sentar, para se prestar atenção, para se ouvir, para se contemplar, para se deixar ser transformado por ela também. Hoje é tudo no tempo do TikTok, né? É tudo rapidinho, assim, tudo pronto, tem que ouvir em 5 segundos. Então, é um milagre fazer esse tipo de trabalho no Brasil de hoje, no mundo de hoje. Por essa, talvez seja essa uma das explicações pela qual o disco chamou-se Milagres.
1: Maravilha! E contou, né, um pouco dessa trajetória do Jardim Bela Vista para o Brasil e, quiçá, né, para o mundo pois da música, aí, né, conhecendo gente que faz e que fez a história, né, dos sucessos no nosso país. Agora, por que foi importante para você trazer esse lançamento aqui para Itapetininga?
0: Para mim, na verdade, é uma conjunção de coisas. Né? A Cândida reinaugurando esse espaço dela, o Travesso 81, fazendo a reabertura do espaço, teve a generosidade de me convidar e eu propus que nós fizéssemos o Milagres, porque é o trabalho, né, é o disco que eu estou trabalhando.

0: com Alice. Já viajamos bastante com ele por aí. Agora, para mim, toda vez que eu... como é que eu posso dizer isso? Toda vez que eu levo esse trabalho, como acabei de dizer, que eu toco fora daqui, eu levo Itapetininga comigo.
1: Que bom.
0: Para onde eu vou. E quando um trabalho como esse começa a encontrar visibilidade, ter o reconhecimento de pares que são tão importantes para a gente, como é o caso do Chico Buarque, da Leila Pinheiro, do Edu Lobo, do Egberto Gismonti, do Ginga, do próprio Paulo César Pinheiro, Joyce Moreno e outras figuras fundamentais da música brasileira, eu sou meio iconoclasta, assim, mas seriam nossos ídolos, digamos assim. Quando esse trabalho começa a ter essa visibilidade, a alçar esse status, né, de ter um diferencial dentro da cena da música brasileira, isso é uma espécie de reconhecimento, né, que eu, enquanto artista, estou tendo. E trazer o trabalho para cá e expor isso às pessoas que me formaram, à cidade que me formou, à atmosfera que me construiu, que compôs o compositor que eu sou, é como se eu tivesse assim, tentando, não sei se conseguindo, mas a intenção é essa, fazer uma devolutiva, né? Um agradecimento, uma devolutiva mesmo, assim. Eu me emociono se eu falar.
1: Pois é.
0: Mas é isso.
1: É. Agora, a faixa que você acredita que pode mais emocionar as pessoas é justamente essa que fala, né, da mulher grávida, ou tem alguma outra coisa mais aí também que pode surpreender?
0: Não, Milagres é uma boa faixa, que é a faixa que dá título ao disco. É uma canção com um aspecto meio... Eu sou um pianista que queria tocar viola, na verdade.
1: Olha,
0: eu invejo
1: só
0: Bob Vieira. Né? Eu sou um pianista que queria tocar viola. Então eu imito um ponteio de piano, assim. Eu tenho formação erudita, mas no fundo, é uma espécie de moda de viola um pouquinho mais sofisticada.
1: Certo.
0: Porque ela está ali no piano e porque tem umas harmonias mais diferentosas. Mas eu acho que a poesia dessa música é o que nos interessa. Eu acho que ela é uma música com potencial de emocionar.
1: Sem dúvida.
0: É quem tiver ouvidos para ouvir.
1: A gente ouvindo você explicar, já tocou, né? Imagina você cantando, então, né? Mostrando aí, né, as pessoas. Bom, o espaço do show proporciona uma apresentação mais próxima do público, né?
0: Isso.
1: Como é que você enxerga essa conexão durante esse lançamento?
0: Isso eu acho a coisa mais maravilhosa possível, porque... o lugar no mundo que eu mais gosto, não viajei tanto assim, mas já tive oportunidade de tocar na Europa, já tive, né? Mas o lugar onde eu mais gosto de tocar, eu acho que se um dia eu for para o Japão, se eu for para a Índia, se eu for para qualquer outro país, assim, né? O lugar no mundo que eu mais gosto é a minha casa.
1: Certo.
0: É a sala da minha casa. E essa casa é dentro da gente. Então é por isso que eu falo que onde eu toco, eu levo a cidade junto, eu levo a casa junto.
1: Tá.
0: Então, essa coisa intimista, ela me traz a oportunidade de convidar as pessoas para dividir a música que eu faço como se elas estivessem na sala da minha casa. Ou como se eu pudesse, como de vez em quando acontece quando eu venho para cá, de eventualmente na casa do Pedro Ozzi, que é amigo, do Roberto Hungria com a Angelina, que são amigos queridíssimos, assim, e tocar piano ali, ou na casa de qualquer outra pessoa. Mas, porque eu gosto muito de bater papo, vocês estão tá vendo que eu falo
1: fala
0: bastante.
1: Fala fácil,
0: né?
1: Fala gostoso.
0: E, então eu gosto muito. Então, para mim é essa sensação, né, de se estar na sala de casa e poder convidar os meus amigos, né, para essa... com quem eu gosto de trocar, com quem eu gosto de compartilhar, para fazer essa música.
1: O Breno Ruiz estará realizando, então, sábado agora, dia 16, depois de amanhã, né, aqui em Itapetininga, esse show de lançamento aqui do disco Milagres. Será na Travessa 81, a partir de que horas? E fica aí à vontade para fazer o convite à população.
0: A casa abre às 8. É isso, quem for vai certamente ser convidado a parar por alguns momentos, né? Assim, o tempo do relógio para se encher um pouquinho de poesia, né? Para renovar essa escuta, para se emocionar conosco. né, conosco. Eu também me emociono no meio do caminho.
1: Certamente isso vai tocar também as pessoas que lá estiverem. Né? Então, sucesso a você, cada vez maior.
0: Muito obrigado,
1: nosso
0: Antônio
1: desejo,
0: Luiz.
1: Nossos votos. E que a gente possa aí falar muito de você ainda.
0: Poxa,
1: aqui
0: obrigado.
1: Na Superdifusora. Obrigado, Breno.
0: Muito obrigado pelo espaço, muito obrigado pela prosa e pela simpatia.
1: Valeu e até sábado, então. Lá
0: até sábado.
1: Na Travessa 81. Agora, 12:38.
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1: Meio-dia e 41, vamos ao comentário do dia então com o delegado de polícia, Dr. Luiz Henrique Soubia Nunes. Hoje ele fala sobre números de casos de estupro em Itapetininga. Boa tarde, amigo.
7: Boa tarde, amigos do Jornal do Meio-Dia. Eu estou de volta nesta quinta-feira para que a gente possa tratar de assuntos interessantes sobre a questão da segurança pública aqui na nossa região. No entanto, hoje eu quero falar da cidade de Itapetininga de uma maneira mais direta. Chegou ao meu conhecimento uma matéria jornalística do começo do mês. Eu não tinha visto. Uma matéria que foi veiculada aqui em Itapetininga, colocando que Itapetininga tem o segundo maior índice de estupros entre as cidades do estado de São Paulo. Bom, isso foi veiculado aqui na imprensa de Itapetininga, dizendo exatamente esta situação, que através de um levantamento de dados realizado pelo próprio jornal, através de dados informados pela Secretaria de Segurança Pública, chegou-se a esta conclusão de que Itapetininga seria a segunda cidade com mais estupros no território paulista. E chama aqui demais a atenção, colocando Itapetininga, então, com 164 mil habitantes, mais ou menos, né? E 29 estupros, dando uma média. Esse número foi chegado através de uma média lá. De acordo com o levantamento, Itapetininga registrou 29 casos entre janeiro e março, uma taxa de 17,6 estupros por 100 mil habitantes. Foi dividido, então, este número de feitos pelo número de habitantes, chegando a esta média. E o índice, então, leva a média como parâmetro a esta situação. Bom, pessoal, As várias coisas, na verdade, eu preciso comentar sobre isso daqui. Primeiro, uma matéria jornalística, como muitas que já foram editadas aqui por este jornal, e que nunca um delegado de polícia é chamado para comentar esses números. Acaba ficando uma coisa muito unilateral, sem que uma pessoa possa explicar. Eu não estou aqui para falar que Itapetininga, pessoal, é o lugar mais seguro do mundo. Eu nunca disse isso e jamais vou dizer. Estupro mesmo? Eu já faz 3 semanas que eu estou gravando aqui comentários sobre a questão do próprio estupro. Crimes que aconteceram. Ninguém está aqui para esconder nada de vocês. Só que, por vezes, uma explicação de muita coisa pode vir a dar uma interpretação diferente. Quando você abre o jornal e coloca aqui que Itapetininga tem o segundo maior índice de estupros entre as cidades do estado de São Paulo, é óbvio que um pavor vai ser gerado na população. E o que eu quero saber é, exatamente isso, quando o ouvinte pensa em estupro, já vai pensar em um ato de violência extrema, já vai pensar em um ato onde as pessoas não podem sair das suas casas. E o que será que aconteceu para dar este número de 29 estupros aqui na cidade? Bom, pessoal, este jornal não nos procurou, não procurou aos delegados para explicação. Mas ainda bem que a Rádio Superdifusora me dá este espaço aqui às quintas-feiras para que eu possa eventualmente vir a explicar. E eu quero aproveitar o comentário, então, justamente para fazer essa explicação. Como eu disse, Itapetininga foi colocada neste ranking criado aqui pelo jornal, em segundo lugar, fazendo a média da quantidade de estupros que foram registrados pelo número de habitantes, e eles chegaram nesse índice de 17,6 estupros por 100 mil habitantes. Chama demais a atenção quando você compara, por exemplo, a cidade de Embu das Artes. Embu das Artes está em quarto lugar, ou seja, Itapetininga então estaria pior do que Embu das Artes, correto? Embu das Artes, uma cidade de 259 habitantes, tem 42 estupros. A primeira pergunta que eu fico então, assim, pasmado a fazer a vocês é: uma cidade onde há 29 estupros, ela é mais violenta do que uma cidade que tem 42? Desculpa, não entendi essa matemática. Eles até explicam aqui em cima que, segundo determinada pesquisadora, esse número, né, faz a análise proporcional e seria mais adequado para comparar diferentes municípios, já que os números absolutos tendem a ser maiores em cidades mais populosas e podem distorcer a interpretação dos dados. Gente, pelo amor de Deus, você colocar que 42 estupros é algo mais benéfico do que 29, por mais que a população seja muito maior, é um índice que eu não vou conseguir concordar. Cidade de Hortolândia está em quinto lugar, viria logo aí embaixo. Em quinto lugar, Itapetininga está em segundo, Hortolândia em quinto, 35? Por quê? Obviamente, porque a população sobe muito. E eles colocam aqui, inclusive, a cidade de São Paulo, o índice da cidade de São Paulo, de 7 por 100 mil. Não nos esqueçamos que a cidade de São Paulo tem 15 milhões de habitantes. Então, se a gente for fazer a matemática aqui, quanto que esse número não vai dar? E nós vamos chegar, então, à conclusão de que uma cidade com esse número absurdo de quantidades de crimes é mais segura do que Itapetininga. Que essa é a conclusão que você acaba chegando ao interpretar essa questão. Bom, pessoal, deixa eu só explicar para vocês de onde são tirados esses índices, certo? Primeiro que esses índices são fornecidos pela Secretaria de Segurança Pública através dos registros. E o que é estupro? Isso que é muito importante ser dito nesse momento e que a matéria jornalística não trouxe. Você tem o estupro e um outro crime chamado estupro de vulnerável, e ambos entram nesta qualificação. É o artigo 213 e o artigo 217A. O 213 foram aqueles estupros que eu acabei comentando, que realmente ocorreram, como eu disse, longe de falar que Itapetininga é a cidade mais segura do mundo, tudo bem? E que eu comentei nos últimos, aonde há violência para que a relação sexual se consuma. Foi o que aconteceu no Tupi, foi o que aconteceu naquele caso do centro, foi o que aconteceu agora nesta última prisão. Também vi aqui nesse jornal, foi dado que o crime teria acontecido agora. Não. O crime aconteceu em janeiro, tudo bem? A investigação levou à prisão do autor agora. E existe também o estupro de vulnerável, que é aquela situação quando uma criança acaba sendo molestada por um adulto, ainda que sem violência. O fato de ser retirada a violência não tira o caráter criminoso da conduta, tudo bem? Gente, e o que acontece aqui em Itapetininga? Todas as vezes, isso aqui é uma orientação do delegado seccional de Itapetininga, todas as vezes que uma pessoa chega ao plantão policial relatando que uma criança ou algum vulnerável teria dito que não sei quem mexeu com ele, ou o tio de algum lugar, ou um avô, alguma coisa, essas coisas que a gente sabe que chegam aqui, não é jamais para se duvidar, é para investigar. A Polícia Civil se presta para a investigação e esclarecimento dos fatos. Então, quando uma pessoa chega com esse tipo de notícia, o BO é registrado como estupro. Porque o estupro aconteceu? Às vezes não. Porque o estupro precisa ser investigado, porque aquilo que a criança está falando precisa ser investigado para ver se realmente aconteceu. Na verdade, este número que é dado aqui necessitaria de uma análise mais apurada, junto até mesmo à Delegacia de Defesa das Mulheres, para saber desses 29, quantos acabaram resultando em estupros confirmados. Esta é a situação. Os 29 registros feitos aqui em Itapetininga, alguns foram estupros, mesmo como esses três que eu acabei de falar. Por vezes se prova que não aconteceu aquele estupro. E por vezes, inclusive, chega uma mãe que fala: as partes íntimas do meu filho e da minha filha estão inchadas, e eu acho que aconteceu isso. Nós registramos como estupro também, a gente não pode duvidar. Quando chega no médico legista, se verifica que foi uma infecção e que aquela criança nunca teve nenhum ato contra a sua sexualidade. Bom, pessoal, eu vim aqui então hoje apenas para que possamos discutir esses números aí que foram dados por esta publicação, tudo bem? Eu apenas e tão somente acho que uma cidade onde há 42 estupros, como por exemplo em Budas Artes, não pode ser classificada como uma cidade mais pacífica do que Itapetininga com 29. Acredito que este ranking necessite de uma discussão melhor para chegarmos aos números fiéis.
1: Ok, obrigado e até a próxima semana.
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1: E a política nacional está bem agitada após divulgação de conversas envolvendo o senador Flávio Bolsonaro e o banqueiro Daniel Vorcaro.
10: As mensagens divulgadas ontem mostram negociações relacionadas ao financiamento de um filme sobre o ex-presidente Jair Bolsonaro. Quem traz mais informações é o repórter Yuri Hudson.
11: Uma reportagem publicada nesta quarta-feira revelou mensagens e áudios trocados entre o senador Flávio Bolsonaro e o banqueiro Daniel Vorcaro, dono do Banco Master, sobre o financiamento de um filme que se inspira na trajetória política do ex-presidente Jair Bolsonaro. Segundo o site Intercept Brasil, Vorcaro teria repassado cerca de R$61 milhões para a produção cinematográfica. Em um dos áudios, Flávio Bolsonaro cobra novos pagamentos e afirma que a produção atravessa um momento decisivo.
12: E apesar de você ter dado liberdade, Daniel, de a gente te cobrar, eu fico sem graça de ficar te cobrando, tá? Mas, enfim, não... é porque tá num momento muito decisivo aqui do filme. E como tem muita parcela para trás, cara, tá todo mundo tenso e preocupado aqui com... o efeito ao contrário do que a gente sonhou pro filme, né? Imagina a gente dando calote no Gincavizio, no Cyrus, os caras, pô, renomadíssimos lá no cinema americano, mundial.
11: Em outro trecho divulgado, o filho do ex-presidente destaca a importância dos recursos para evitar prejuízos à produção.
12: E agora que é a reta final, que a gente não pode vacilar, não pode não honrar com os compromissos aqui, porque senão a gente perde tudo, cara. Tudo contrato, perde ator, perde diretor, perde equipe, perde tudo. Queria me dar um toque aí, irmão. Desculpa o áudio longo aí, tá? Um abração, fica com Deus, cara.
11: Mais cedo, antes da publicação da reportagem, Flávio Bolsonaro foi questionado por um jornalista do Intercept ao deixar uma reunião no Supremo Tribunal Federal. Ao ser perguntado, o senador riu, se mostrou insatisfeito e se afastou da entrevista.
13: O filme do seu pai foi bancado pelo Vorcaro.
14: Mentira, já sei isso.
13: É que a gente tá fazendo uma reportagem.
11: Depois da divulgação das mensagens e áudios, Flávio Bolsonaro publicou um vídeo nas redes sociais e minimizou os pedidos feitos ao banqueiro.
15: Fala pessoal, mais do que nunca é fundamental a CPI do Banco Master já. Vamos separar os bandidos dos inocentes. Toda essa história que está sendo veiculada agora nada mais é do que um filho procurando investidores privados para fazer um filme privado sobre a história do seu próprio pai. Zero de dinheiro público, zero de lei Rouanet, como esse governo gosta de fazer, gastar dinheiro público para fazer autopropaganda deles mesmos.
11: Na mesma manifestação, Flávio confirmou que existia um contrato de financiamento entre a produção do filme e Daniel Vorcaro.
15: O que acontece é que, com o passar do tempo, ele simplesmente parou de honrar com as parcelas do contrato. Sim, tinha um contrato que, ao ele não pagar essas parcelas, tinha uma grande chance do filme sequer ser veiculado, do filme sequer ser concluído. Em função disso, inclusive, procuramos outros investidores para concluir esse filme.
11: O caso ganha repercussão em Brasília porque Daniel Vorcaro é investigado em apurações envolvendo o Banco Master. E a troca de mensagens traz mais um episódio sobre as relações entre Vorcaro com políticos na capital federal. Apesar disso, não há investigação específica sobre o tema pela Polícia Federal contra Flávio Bolsonaro. Onde, após a troca de mensagens com Flávio Bolsonaro, Daniel Vorcaro foi preso em uma operação da Polícia Federal. Agência Rádio Web, de Brasília, Yuri Hudson.
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1: O presidente da Câmara dos Deputados, Hugo Mota, chegou a um acordo com o governo do presidente Lula para dar andamento às propostas que tratam da mudança da jornada de trabalho.
10: A definição aconteceu ontem e quem explica o que ficou definido nesse acordo é o repórter Yuri Hudson.
11: O presidente da Câmara, Hugo Mota, fechou acordo com o governo federal para avançar na votação das propostas que reduzem a jornada de trabalho e acabam com a escala 6x1. A negociação prevê a votação conjunta da PEC em discussão na Câmara e também do projeto de lei enviado pelo presidente Luiz Inácio Lula da Silva. O entendimento entre Câmara e Planalto estabelece a redução da jornada semanal de 44 horas para 40 horas, sem corte salarial. O presidente da Câmara, Hugo Mota, explicou que a PEC vai tratar das regras gerais da mudança.
14: Estabelecemos que o encaminhamento da PEC será pela redução da jornada de trabalho de 44 horas para 40 horas, com 2 dias de descanso, sem redução salarial. Nós queremos também fortalecer as convenções coletivas para que elas possam tratar das particularidades de cada setor. Também estabelecemos que será necessário o projeto de lei encaminhado pelo Executivo para podermos adequar a legislação às mudanças que faremos.
11: Pelo acordo, a PEC vai definir os princípios constitucionais da nova jornada, enquanto o projeto de lei vai regulamentar situações específicas de categorias profissionais e convenções coletivas. O texto do governo foi enviado com urgência constitucional. O ministro do Trabalho, Luiz Marinho, afirmou que o projeto de lei será responsável por regulamentar pontos complementares que não podem ser detalhados na Constituição.
16: E delegando para o projeto de lei as especificidades de complementar a PEC para valorizar a negociação coletiva, enfim, para que as coisas fiquem redondas para você, trabalhadores e trabalhadoras, e também para todos os empresários. Isso é um avanço.
11: A expectativa da Câmara é votar a PEC ainda neste mês na comissão especial e, em seguida, levar o tema ao plenário da Casa. Agência Rádio Web, de Brasília, Yuri Hudson.
1: Ponto final na edição de hoje. Boa tarde e até amanhã.
10: Ótima tarde a todos e até amanhã.
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incomparável Senhora da Conceição Aparecida, Mãe de Deus, Rainha dos Anjos, Advogada dos pecadores, refúgio e consolação dos aflitos e atribulados. Ó Virgem Santíssima, cheia de poder e bondade, lançai sobre nós um olhar favorável para que sejamos socorridos em todas as necessidades em que nos acharmos. Lembrai-vos, Clementíssima Mãe Aparecida, que não consta, que de todos os que têm a vós recorrido, invocando o vosso Santíssimo Nome e implorando vossa singular proteção, fosse por vós alguma vez abandonado. Animado com esta confiança, a vós recorro. Tomo-vos de hoje para sempre por minha mãe, minha protetora, minha consolação e guia, minha esperança e minha luz na hora da morte. Assim, pois, Senhora, livrai-me de tudo o que posso ofender-vos e a vosso Santíssimo Filho, meu Redentor e meu Senhor Jesus Cristo. Virgem bendita, preservai a esse vosso indigno servo, a esta casa e seus habitantes da peste, fome, guerra, assaltos, ruas, tempestades e outros perigos e males que nos possam flagelar. Soberana Senhora, dignai-vos dirigir-vos em todos os negócios espirituais e temporais. Livrai-nos das tentações do demônio, para que, trilhando o caminho da virtude, pelos merecimentos de vossa puríssima virgindade e do preciosíssimo sangue de vosso Filho, vós possamos ver, amar e gozar na eterna glória. Assim sendo, por todos os séculos dos séculos. Amém.

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0: Está começando pela nossa super difusora mais um show de alegria. Mais um show de música bonita, música sertaneja. Tem pagode, forró, o melhor da música gaúcha. Um show de audiência total, porque não tem pra ninguém. Você ficou muito bem informado, muito bem informada. Tivemos aí mais uma baita edição do tradicional Jornal do Meio-Dia. O melhor jornal de rádio, sempre com os melhores. Antônio Luiz, Juliana Fernandes, Antônio Rodrigo. Informação de montão. Daqui pra frente tomba o carrinho de mexerica. Só dá show do Liba, show sertanejo, só dá nós.
3: Brasil!
0: Aquele super boa tarde para você que mora pela nossa região, bairros e distritos vizinhos, cidades vizinhas na audiência. Boa tarde e boa tarde para você aqui da nossa querida e grande Itapetininga. É quinta-feira, o dia é 14 do mês de maio do ano de 2026. Temperatura neste momento 24 graus. Opa, deu mais um pulinho aqui, ó. 25 graus na Terra das Escolas. Aproveito para desejar aquele super boa tarde para você aí na lida, na luta. Ótima tarde, obrigado pela companhia. E a você que me ouve no seu carro, aqui pela cidade, pela região, tá trabalhando com seu táxi, ônibus, Uber, van, caminhão, obrigado pela carona, pela sintonia certa. Para todos os motoristas, eu sempre mando
4: aquele abraço.
0: A você, amigão comerciante, na torcida sempre aqui, ó, para que você continue faturando bastante.
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0: O show sertanejo mais uma vez tem sim a produção e apresentação do seu amigo Libório.
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0: Programação sempre sua, o ouvinte mais inteligente do rádio que vai comigo até as 3 da tarde. Ouvir muita moda, moda boa, nova, véia, bem véia. Tem moda mais ou menos por aqui também, moda meia boca. Aqui tem de tudo pra você, o seu zap, o seu áudio. Vamos combinando aí, ó, até 15 pras duas. Você pode deixar o seu recadinho aqui, tá bom? Até as 13 horas e 45 minutos eu recebo o seu recado. Áudios com até 15 segundinhos, a gente manda bala, manda pro ar, a gente coloca você no rádio. No final do programa, você já sabe, tem Padre Zezinho, tem Padre Alex Nogueira, oferecimento Adalto Som, intercedendo por todos nós. O show sertanejo mais uma vez tem sim a produção e apresentação do seu amigo Libório.
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0: Programação sempre sua, o ouvinte mais inteligente do rádio que vai comigo até as 3 da tarde. Ouvindo muita moda, moda boa, nova, véia, bem véia, mais ou menos, moda meia boca. Aqui tem de tudo pra você, certinho? Quero, vai ficar repetindo, Liba. Baixou o Alex do Tabuãozinho, não sei aí, ó. De cara, já deixa eu mandar um boa tarde aqui, ó, pro casal do meu coração. Firmes e fortes, graças a Deus. Caboclão Zé Vicente, Inha Camomila, paiê. Pai do céu, benção, pai.
6: Deus te abençoe, filho.
0: Mãe, tchutchute, mames poderosa, benção, mãe.
7: Deus te abençoe, tchutchute da mãe. Bom programa.
0: Obrigado, já tô abençoado, meu povo de Deus. Já tô abençoado, prefeitão do povo, Jefferson Brum.
8: Boa tarde, Liba. Boa tarde, ouvintes do show do Liba.
0: E...
8: segue o líder.
0: Segue o líder, garotinho. Boa tarde, Marcelo Nanini. O nosso pré-candidato a deputado federal correndo o Estadão de São Paulo. Paulo, alô Tubarão, manda um salve pra galera aí, menino.
9: Boa tarde, Liba, tamo na sintonia aí, ó, 94.5. Um abraço pra você e pra todos os ouvintes aí. Um grande abraço do Marcelo Nanini, segue o líder.
0: Aí sim, garotinho, já tá falando como deputado, hein? Tá falando Bito, valeu Tuba. Abraço pra você, obrigado pela audiência. De cara, já mando um boa tarde para a grande, gigante, maravilhosa e abençoada família Birocalli, seu Adelino, Dona Maria, Maninho Jefferson e a esposa Ana Jéssica, Pietro, Bia, tio Vicente Birocalli e tia Vilma Birocalli, aquele abraço. Alô, tia Cira Birocalli, ótima tarde também. De cara, aquele boa tarde todo especial aqui na Vila Rosa para a dona Doracinda Vieira da Silva e os filhos Elias, Valdineia e Emerson. De cara, mando um boa tarde para o meu irmãozaço do coração, Serginho da Borracharia, esposa Gélcia. Tá tendo almoço gostoso na Nova Itapetininga, lado esquerdo neste momento. Alô, Sergito. Abraço, maninho. Obrigado pelo carinho, pela amizade. De cara, boa tarde para Maninho Robson, ali na churrascaria Terraço Itália, no Triângulo do Jardim Itália. Ele mais a esposa Márcia, a mamãe Dona Tereza por lá também. De cara, manda um boa tarde para o cara Fumaça Preta do Pedaço, Vandão da Padaria Romana. Ele e a sua F-250 é Fumaça Preta pra todo canto, meu. Ela é turbo, ela é turbo, ela é turbo de um jeito... Vandão é turbo de outro? É. De cara, boa tarde também para Matheus Ruivo, El Bigodon. Alô, Matheus Ruivo, parceiro inseparável do Farelo. Grande Matheus Ruivo, para os mais íntimos, mais chegados, ele é conhecido como Matheus Henrique Ruivo. Ó, Matheus Henrique Ruivo. De cara, boa tarde para Luluzinho Frudinho. Alô, Luizinho. Aquele abraço pra você, menininho. De cara, boa tarde também para Bueno, na Nova Itapetininga, jogador de truco, ao lado do seu amigo inseparável Barba. Bueno e Barba, a dupla do momento. Barba gosta também de uma sopa de mandioca com costela, hein, Barba? De bobo se não tem nada, hein, fio? Só o jeitão de andar, né? Só o jeitão de andar. De cara, boa tarde também para Rosana Gilbran e Guilherme da Viola no Gilbran Bar. Abraço para vocês aí, obrigado pela companhia. Para a família Moretti, o Zé, o Ari e o João. Falando no João, boa tarde para dona Cristina Moretti, a esposa do João. De cara, boa tarde também para Serginho Santiago, Sérgio Cereais, o cara que compra milho, soja e feijão. Alô, Santiago, meu irmãozaço do coração. Aquele abraço, menino. De cara, boa tarde para Rogerinho Despachante, o melhor de todos os Brasil. Alô, Rogério. Aquele abraço a você e ao mano João, a dupla de irmãos aí, ó, formando o melhor despachante de Itapetininga e região. Para mano Josias, o nosso rei do gado, nosso Antônio Fagundes de Itapetininga. Alô, Josias. E toda a equipe da Fênix Fretamento e Transportes, aquele abraço. De cara, mando boa tarde também para Celso Cajuru Marques. Alô, Celcinho, alô, Ana. Aquele abraço para vocês aí. Ótima tarde também de cara para Maninho William e toda a equipe da W Terra, Terraplanagem, a melhor de todos os Brasil. Menino do violino e menina do violino, a dupla do violino. Abraço para o Adriano, tio Mudo, japonês do Paraguai, Paraíba, Mr. M, a todos aí da W Terra, aquele super abraço, obrigado pela audiência, certo? De cara, já vou trazer sucesso porque tem Tiãozinho e Alessandro, participação de Paulo e Paulino, meu!
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0: A moda é boa, pra quem gosta de trem, vamos pegar um trem aí rumo àquela distância, longeão, hein? Quem sabe até pra Minas, Goiânia e por aí vai. Amor de trem é pra fazer a bandida suspirar.

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4: E já estamos de volta, meu quintou, quintou, bebezinho. 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
0: E eu vou voltar no tempo, 1h28 e meio, trazer as antigueiras para você recordar comigo, aqui na maior audiência do rádio.
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4: E a gente vai aqui agradecendo a muitas participações já. Eu quero agradecer aqui o Paulo, lá do Guararema, que está com a gente na campanha de maio. Alô, Paulo, a esposa Maria, grande abraço a vocês aí, obrigado pela doação. Estamos aqui atendendo famílias carentes, graças aos meus amigos do grupo Escolhidos a Dedo, hein? E o Paulo também já está com a gente, o Zé Candoca, ali do Cofesa, o Saul Franco de Oliveira, o Zete, o Leco Leco da Prefeitura e muitos amigos que já colaboraram. Ontem também, só mencionei aqui a respeito do aniversário da dona Terezinha, ali do Bela Vista, a dona Terezinha Cristina, pedindo um bolo para o aniversário dela. O esposo trabalha com reciclagem, dificuldade total, e a gente já conseguiu o bolo, e alguns amigos também fizeram doações aí, onde a gente vai poder levar refrigerantes e até um salgadinho para ela lá, tá bom? Aniversário dela é final de semana, 63 anos, e o sonho dela era ganhar um bolo de aniversário. E eu agradeço aqui a Rosana Gilbran, que está doando o bolo. Agradeço ao Serginho da Borracharia, ao Josemar, ao Guilherme da Viola, a Solange da Vila Palmeira, meu amigo Osmar Santista comigo também aqui nessa empreitada. Agradeço a esses amigos que estão sempre prontos aí, ó, a colaborar com o próximo, com aquele menos favorecido pela sorte. Então, ó, muito obrigado, que Deus continue dando em dobro para vocês aí tudo o que vocês fazem pelo próximo, tá bom? Agradeço a Renata do Orquidário Machado, tá ligada comigo, já mandou joinha pra cá. Alô, Renata, ótima tarde. Quem também tá ligado comigo, Farelo, Farelão, tá querendo o Tião Carreiro e Pardinho. Farelão, manda a localização aqui pra gente, menininho.
5: Carne, Libório, beleza, bom. Farelo de São Miguel Arcante, tá dando de São Paulo, Brasil. Tamo aí levando o progresso, diretamente da Batinga. Toca a derrota do Boi Palácio. Pra todos da terra e companhia, terraplanagem. Pro meu filho Laca.
4: Ô, garoto, deixa com a gente. Tá no pente aqui a derrota do Boi Palácio, hein? Não esqueceu de nada não, cowboy.
5: E segue o líder, xerife. Vamos pra cima, boiadeiro. E vamos que vamos, e deixa que vá. Uma boa quinta-feira a todos aí. Pra nós não tá sendo bom, não. Tricolor foi pro Beleléu ontem.
4: E...

0: Tá aparecendo o Lê da Dri. Tá em prantos o menino até agora, olho inchado. Não é fácil não, meu filho, não é fácil não. Sueli Teodoro ligada comigo na Vila Nastra. Alô, Sueli. Boa tarde, grande líder. Deus abençoe sua quinta-feira. Amém, querida. O Claudinei Alves ligado comigo também na Nova Itapetininga. Alô, Claudinei, abração pra você aí. Pedreiro Nutella na área. Cadê meu amigo Lontra? Fala comigo, menininho.
1: E aí, Liba, boa tarde. Aqui é o Lontra na área. Manda um abraço para todos que estão escutando, para nós na obra, para você, para o tio Gago. O tio Gago tava com frio ontem, Liba. Você tá louco, moço. Segue o líder.
0: Tem recado do tio Gago já aqui. Tio Gago é a sensação do programa, garotinho. Daqui a pouquinho, tio Gago. Benzimento que eu fiz nele deu resultado. Ele tá melhor, hein? Tá falhando um pouquinho só. Tá falhando um pouquinho só. Alô, Tânia Ceni. Aí no Jardim Fogaça, abraço pra você, Tânia. Aí pra Simone, para o Jamilton, Vitor Augusto, ligados com a gente aí. Também pra Anitta Fischer e toda a família. Para o Dogão do Zaca, meu amigo Zaca e a esposa Fátima. Aquele abraço. Tudo de bom pra todos aí no Fogaça. Vamos pro Jardim Brasil, porque a Maria da Conceição Faria tá aqui, ó.
2: Boa tarde, Libório. Tudo bem? Toca pra mim, Irmão da Lua, Amigo das Estrelas, com Zezé de Camargo. Eu mando para todos os ouvintes, para todas as minhas amigas de rádio, para todos vocês da Super Difusora e para toda a minha família. E segue o líder.
0: Grande abraço, é. Foi lançamento oficial aí, ó. Oficial no Brasil todo, agora só com Zezé de Camargo. A música Irmão da Lua, Amigo das Estrelas. Jorgito, Jorgito protético, a dentadura da véia lá tá ruim ainda, hein, filho? Tem um dentinho lá que tá, ó, perfurando carne. É, a mulher tá falando que ela tempera a carne agora só com o dente dela. Cutucandinho, cutucandinho. Vamos resolver o problema da véia lá, hein, ô Jorginho. Pelo amor de Deus, cara.
3: Tarde, Liba. Bom, Liba.
0: Oi.
3: Passando pra agradecer o pastel da Jimenez. Top demais, maravilhoso, muito chique.
0: É.
3: Beleza, Liba. Oh, e finalmente o Timão ganhou uma, hein. Tá louco esse Timão.
0: É, tá que tá, garoto. Não esqueceu de nada, não, mala.
3: E segue o líder.
0: Alô, garotinho. Um abraço, menina. Márcia Meira, na Vila Santana, também se pronunciou aqui.
4: Boa tarde, Libório. Que Deus abençoe essa tarde. Oferece pra mim uma música pra Dilma de Fátima e pro Toninho, da Prefeitura. E segue o grande líder.
0: Ai, Toninho, Toninho. A Daniele Choquete tá por aqui também. Alô, Daniele, boa tarde, Liba. Uma ótima tarde abençoada para você e aos ouvintes. Estou aqui em casa, na sintonia com você. Segue o líder. E esse friozinho de manhã, Liba, que delícia ficar dormindo. É, para dormir é bom com esse tempo aí, porque para trabalhar é dose, hein? É dose. É mais dose do que o Pafúcio. Tem que trabalhar cedo com esse frio, hein? É mais dose que o puro suco, bistec e mentor, tudo junto, hein? Pelo amor de Deus. Josemar, o nosso Pelezinho. Fala, Pelé.
5: Boa tarde, Liba. Tudo jóia?
0: Bom.
5: Pô, manda um musicão pra nós, aquela uma bem velha, mas bem velha mesmo.
0: Deixa comigo.
5: E segue o líder, Liba. Aqui é o Pelé. O Josemar.
0: Falou, Josemar, o nosso querido Pelezinho. A Lizete tá ligada comigo, tá visitando a dona Neuza Fadiga. Valeu, Lizete. Abraço pra você, querida. A Naira tá ligada também com a gente. Boa tarde, amigo Libório. Todos os dias, seguindo o líder. Forte abraço. Deus abençoe muito você e sua família. Amém, querida. Amém. Tudo de bom pra você também, beleza? Quem chegou aqui? Marlon Brando. Marlon Brando da Silva. Esse é o cara. Esse é o cara. Tem probleminha também, hein?
6: Boa tarde, Liba. Boa tarde, Libório. Garotão do show sertanejo. Toca uma moda boa pra fazer a bandida suspirar, Libório. Então o senhor é 100% curador, Libório. Essa é boa, segue o líder do papo.
0: Ô, oh, vou fazer um benzimento no seu. Ou melhor, vou fazer um chá pra você, um chazinho. Você vai tomar o chá do Liba. É, o nome do chá eu mando em off pra você aí. Eu mando aí, ó. em segredinho, beleza? Meu amigo Josias tá aqui, já mandou Santa Tarde, meu irmão, segue o líder. Ô, Josias, tá só no aplicativo, menino?
7: Santa Tarde, Tapetininga.
0: Aí, garotinho, garotinho, abraço, abraço, meu querido amigo Josias. Poxa vida, o áudio foi errado mesmo aqui do protético, é, eu soltei o de ontem aqui, ó, de ontem não, de terça-feira, que vá agora, vai, Jorginho.
3: Tarde, Liba, bom, Liba, novidades do Marcinho da Antena, estou sabendo que ele parcelou tudo no Hotel Carina lá, os shows, o local, a única coisa que não liberaram para ele parcelar foi a cerveja, que tá paga. Marcinho da Antena dando calote em todo mundo.
0: Tá vendo?
3: Segue o líder!
0: Valeu, Marcinho. Demorou, mas chegou a novidade vossa aqui. Quem será esse aqui? Quem será esse aqui? Eu só tenho o número, as músicas estão no jeito aqui, ó. É, me pediram Chico Rei Paraná aqui, preparei uma antigueiraça do Chico Rei aqui. Só que agora não tô encontrando porque o negócio aqui, o bagulho é doido aqui, hein? Meu pai do céu, meu pai. Chiruzinho tá aqui, tem mais aqui. Quanto? Vou fazer o seguinte aqui, ó. Eu vou atender primeiramente o meu amigo Farelo, Tião Carreira e Pardinho, derrota do Boi Palácio. Chico Rei Paraná na sequência, rotina de pobre.

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1: Boa tarde, Bório. Tudo bem? Aqui é Miro Leandro Rio. Seguinte, hoje eu queria pedir uma música com Chico Rei Paraná. Qualquer delas que você puder tocar, se tiver no seu ponto de agulha aí, tá bom? E segue o líder.
2: Essa tem endereço certo, alô Miro Leandro, cidade de Ribeirão Grande, ô moda boa, voltando no tempo, rotina de...

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0: gente vai aí prosseguindo, 9 minutinhos para as 2 da tarde. A pergunta que não quer calar, Como é que você acordou hoje? Acordou bagualado? Chique no Billy? Ou acordou igual torcedor do São Paulo? Acordou meio jururu? Acordou igual farelo? Igual ao Ledadri? Inconformados? Enquanto o menino Ney vai classificando o time da Vila, Roger das quantas lá, ó, deixa o São Paulo, convidado a se retirar. Não é fácil a coisa, hein, Leandro? Ai, farelo do céu, acordaram o jururu? Ai, meu Deus do céu. 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Eita nós! 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A gente vai com mais participações aqui no nosso programa. 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Para todos que vêm participando desde segunda-feira, amanhã tem sorteio aqui, ó, de pastel de costela da Jimenez. 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Você vai participando que amanhã tem sorteio aqui no Show do Lima, garotinha.
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0: Participações faltando 3 minutinhos para as 2 da tarde. Alô, Pereirão! Pereirão do Posto de Sementes na Alfredo Maia.
1: Boa tarde, meu amigo Liba. Aqui é o Pereira. Tô passando para desejar para você uma ótima quinta-feira e um ótimo programa. Manda programação aqui no posto, lá pro Claudião, pros dois Cláudios. Todos amigos do bar, sem esquecer de ninguém.
0: Ô, Pereiraço, e obrigado também por você estar com a gente na nossa campanha de maio, meu amigo do grupo Escolhidos a Dedo.
1: E segue o líder.
0: Valeu, querido, valeu, Pereiraço. Osmar Santista tá ligado comigo, seguindo o líder. Alô, Osmar. Liba, manda para os batatas aí, Liba, para os batatas. O que diz esse recado aqui, Osmar?
2: Eu não ia beber, não, é aniversário do posto. Comando, vou ter que tomar um, hein? Comemorar o aniversário do Porsche aí, ó. Continua iluminando. Trazendo bastante energia pra nós.
0: Ai, ai, ai, ai, ai. Marcinho da Antena. Alô, Marcinho da Antena. Pegou mais um hoje, Marcinho?
3: Bom dia, Liba, beleza?
0: Bom.
3: O Liba mais um caiu no golpe do Marcinho aqui, no posto Pi. Seu primo Alexandre e a esposa dele, Cláudio. Logrei mais um da sua família. E eu tô na casa dele aqui, ele quer escutar com você, Guilherme Santiago, Casa Amarela.
0: Olha só.
3: Especialmente pro Alexandre e pra Cláudio, que você fica, é primo seu. Cego, líder, tchau, obrigado.
0: E tchau. Ô, Alexandre, você caiu no golpe do Marcinho, rapaz? Você só vai ficar assistindo a TV Padre Cícero aí, cara do céu. Essa parabólica é fria. É fria, menino. Fala, Alexandre, Alexandre Mé.
4: Alô, Libordão. Rapaz do céu, eu liguei pro rapaz do... do Marcinho, que você faz a propaganda e cair no golpe. Cair no golpe e... Como é que faz agora? Você vai ter que resolver o problema agora, porque você tá fazendo propaganda pro rapaz e como é que ficou agora o negócio aqui?
0: Sinto muito. Sinto muito. Caiu no golpe, azar vosso. E o Marcinho tá bravo aqui com o Jorginho Protético, rapaz.
5: Meu livro, esse Jorginho Protético não tem o que fazer, cara. E você pensa que é só da minha mãe que ele fez o dentinho lá, um dedo mais com o outro? Fiquei sabendo 2 casinhos lá no bairro do Areião. Vai cuidar da sua vida, Jorginho. Por isso que eu dei uma pausa na rádio, não aguento mais essas fofocas. Fofoqueiro, velho. Vai fazer o dente certo do casalzinho lá no bairro do Areião, seu safado.
0: Tá aí, Marcinho, rebatendo o Jorginho da... Jorginho da dentadura torta da mulher lá. Ah, é... O que que ele é então, Matheus Ruivo? O que que o Jorginho Protético é?
6: Fofoqueiro.
0: Ai, rapaz, falando do Marcinho de Ação, Jéssica Mota.
7: Boa tarde, Libório, tudo bem? Você pode tocar a música do Terramoto, por favor? Obrigada, serve nele.
0: Nem fazendo favor de quem, do Agenor? O que que é esse recado aqui, Elizabeth de Campos?
8: Boa tarde, Libório, aqui é... Beatriz.
0: A Ana Beatriz, a nossa linda Ana Beatriz.
8: Boa tarde, Libório, aqui é a Ana Beatriz. Manda uma música do Fundo da Grota aí pra nós.
0: Vai, Fundo da Grota.
8: Beijo, te amo, sou sua fã. Segue o líder. Vai, Corinthians.
0: Ô, querido, é hoje, o Timão, é hoje. Gaúcho, você tá por cá, Gaúcho?
9: Aê, Libório, boa tarde, Gaúcho por cá, já na escuta. Libório, o povo modão bem antigo, Libório. Essa para todos os pedreiros de Itapetininga. Mande lá pro Celinho, pro Oreia, para toda a rapaziada que tá na lida aí. E segue o líder.
0: Tá visitando o Careca aí no Sarutaiá, é?
10: Vai, Corinthians, e segue o líder.
0: Eita, nós. Tá legal. Alô, alô, Luizão, Luiz Carlos, o Careca, ligado. Alô, Saul Franco de Oliveira, mandou joinha para cá, meu amigo do grupo Escolhidos a Dedo. Alô, Saul, aquele abraço pra você e pra toda a sua família, meu querido. Júnior Pedalinho, boa tarde, Liba, só de boa, mas à noite em Alambari, hein? Aí dou valor e segue o líder do rádio, o coração está livre. E já tá sorteirão de novo, Pedalinho. Rapaz, você parece o Marcinho da Antena, rapaz, não para com ninguém. Tá ruim de prosa, hein, filho? Como disse o Zé Vicente, o cara tá ruim de lábio, hein, meu? Não tem assunto aí. Deixa eu ver aqui, o Marlon mandou outro áudio. A sua voz já foi hoje para o ar, sua vez já passou, tá bom, Marlon? Agora vá dormir em outras paradas, cara. Não me enche o saco, por favor, Marlon Brando da Silva. Que mala esse cara, hein?
8: Nossa, Liba, como você é educado.
0: Sou educado, o cara manda áudio, ele fica mandando mais áudio, mano. Tá pensando que aqui? Programa aqui tem gerência, meu, tem gerência. Alô, Marquito Delgado, Pacaembu 1, mandou aqui, vai Parmeira. Parmeira, que conversa é essa, rapaz? Dona Cida Dias, alô, Dona Cida Dias. Boa tarde, tudo bem, Liba? A Flávia não mora mais na Estância Cantagalo. Foi embora pra Itapetininga. Agora ela está na Vila Maciel, aqui atrás do posto Miquira. Tudo de bom pra você, Deus abençoe e um abraço. Valeu, Dona Cida Dias, abraço, querida. Pra Flávia, para o Rodrigo e a Alice, agora aqui na Vila Maciel, pertinho de nós. Quem também falou comigo aqui foi o Daniel da Dridic Versatilidade.
11: Fala, Liba, beleza? Boa tarde, bom? Aqui é o Daniel da Dridic Portões, estamos ligadinhos aqui na sua programação. Parece uma música pra nós aí, Colcha de Retalho, por causa do friozão aí. Sério, Liba?
0: Colcha de Retalho vai bem, hein? Alô, Sidney Alves, na Nova Itapetininga, aquele abraço. Alô, Diva Brizola de São Miguel. Fale, Tifa, comigo, Tifa.
12: Tarde, Libório. Aqui é a Diva de São Miguel Arcanjo. Toca a César Menotti e Fabiano, porque tá chorando. Ele fica tudo que tá ouvindo a rádio, pra você da rádio. E tenha uma boa tarde. Coloca meu nome na oração. Fazendo, por favor?
0: Coloco sim, filha, coloco. Obrigado, querida. Leandro, Leandro do Uber, só dá peixe no pedaço. O peixe passou e o São Paulo ficou, né, Leandro?
13: Fala, patrão. Boa tarde, beleza? Vou falar um negócio que aqui é Santos, filho. Tem pra ninguém. É uma máquina de jogar bola. Agora tem time aí que tá sofrendo hoje, hein? Torcedor de time aí que acordou jururu.
0: É, rapaz, tá tudo melhorando na vida do Leandro. O quid dele e o time também. Eita, nós. É, agora tem torcedor aí que não tá fácil não, hein? Torcedor do Tricolor. Alô, Sandro Araújo, nosso querido Sumô. Aquele abraço pra você aí no Bela Vista. A Solange da Vila Palmeira. Liba, manda qualquer moda boa pra todos que estão ouvindo. E vai, Corinthians, e segue o líder. Valeu, Solange. Cadê o Maguila? Fale comigo, Maguila.
14: Boa tarde, meu amigo Liba. Estamos aqui escutando a sua programação aqui no trabalho, junto com meu amigo Gustavo, Vanderlei, Saboia e Murilo. Manda um abraço para toda a equipe aí, toca uma música boa para nós aí. Falou, meu amigo. E hoje tem Corinthians. Vai, Corinthians. Segue o líder.
0: Valeu, querido. Alô, Miguel Turmeiro. Aquele abraço, vereador Miguel Turmeiro. Alô, Sandrinho. Sandrinho da Copeflor. Alô, Sandrinho. Mamãe Dona Terezinha no Paquetaville. Aquele abraço. Diego Fernando no Mesquita, mandando o programa para o filhão Théo Augusto, pai José Fogaça e a todos os amigos. A Conceição Rosa no Parque da Lagoa tá ligada comigo também, ela mais a mamãe Margarida Lopes. A Dalva Ribeiro tá ligada comigo no alto de Vila Piedade. Alô, Dalva, aquele abraço para você, querida. O Wellington mandou um recado para cá, fala, menininho.
15: Boa tarde, Libório. Estamos aqui na escuta da melhor de todas.
0: Aí sim, menino.
15: E segue o líder.
0: É a melhor de todas, Rádio Difusora, passando por cima, Super Difusora FM. Alô, Levino, Capão Bonito.
16: Boa tarde, Libório. É o Levino de Capão Bonito. Hoje eu vou imitar o mentor. É, tá aproximando o Dia dos Namorados. Toca pra nós hoje aí, Grupo Raça. Eu e ela. Segue o líder e vai, Corinthians.
0: Você vai ouvir eu e ela, você vai ouvir eu e ela. Ô, véio do rancho lá em Alambari, fala, véio.
17: Fala, Liba, boa tarde, Liba. Hoje eu não tô no rancho do véio, Liba.
0: Opa.
17: Hoje eu tô na fularia do meu filho, Cainã. Manda uma música boa pra nós aí, pô. Pra mim, pro Cainã, meu filho, pro Idinei. E pra vocês da rádio aí, segue o líder.
0: Daqui a pouquinho, tem muitas participações ainda. Daqui a pouquinho eu volto com mais. Opa, o Ed Show tá aqui, Ed Show. Fale comigo, Ed.
18: Bora o show. Aí, Liba, a Patrícia pediu humildemente se dá pra você tocar em um Zé Rico, tipo Corpo e Alma, que ela quer oferecer pra mim. Ai, que lindo, não. Eu me morro de vergonha.
0: Que romântico, rapaz. Daqui a pouquinho tem Corpo e Alma, porque o Haroldo na Automais também tá querendo o milionário José Rico. Aguenta aí, Atchô.
18: Fala,
0: lá, Liba! Tata Mota seguindo o líder. Sexta-feira, Rancho Fundo, às 11 da noite. Sábado, Rancho Fundo, às 11 da noite. Domingo, tem Pesqueiro Recanto Fogaça, às 2 da tarde. E tem Conveniência do Posto Videira, São Miguel Arcanjo, às 6 da tarde. Manda um abraço aí pra minha mãe, Carmen Mota, Janete Mota, Doutora Valdir, Xavier, Nisso, Mano Bacel, Adriano Bomba, Pedalinho, Marcinho, Picaretinho, Lanteira, Tata Gaguinho, Lona Mota, Jéssica Mota, Fernando, Tônio, Marco, Bonino, Vareto, Buio, Pena, Nilson Gaguinho. Todos na audiência aí. Manda um modão pra nós e segue o líder! Essa tem endereço certo. Alô, meu amigo Tadeu, Tadeu Melo, tá aí, o Daniel pediu colcha de retalhos. E a Casa Amarela na sequência, meu.

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0: Você é pra quem tá que nem o Liba, hein? Devendo na cidade inteira, carnezão da Casas Bahia. Meu pai do céu, processo atrás de processo. Ai, pai do céu. Ai, como diria meu amigo Carlão Piriri, me ajuda, gaita véia.
1: Ah, meu amor, aonde está você?
0: 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Informa a hora, 2h18 agora. 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
0: 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Pontualmente 2h25 agora.
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4: Oh, abração do Gilberto.
5: Abração do João.
4: Ô, oh, Libório, programa Show Sertanejo.
5: Continue aqui com ele, hein?
4: Abraço, Libório, do Gilberto e Gilmar.
5: Abração.
0: É aquele momento gostoso, porque já já tem Milionário e José Rico.
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0: E aí, caboclão Zé Vicente, tem algum pensamento hoje aí para Inácio ali no bairro da Conceição? Inácio tá esperando e já vai se manifestar após o poema.
7: 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Se você não gosta de leite, porque roubou a minha vaca.
0: Gostou, né, Inácio? Fala a verdade, Inácio. Fala...

0: 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Zé Roberto traz agora a sensação do programa. Adilson, meu xará, o Gaguinho. Fala, Gaguinho.
1: Bom dia, Libório, meu amigo. Como que você tá? Deus abençoe a sua família, meu irmão.
0: Amém.
1: Mando um abraço pra galera da LM Locações, pra galera da prefeitura, da fazendinha do Tioche, e para todos os ouvintes, meu irmão. Tchau, obrigado. E segue o líder. E manda um modão do Gago para nós. Abraço, meu irmão.
0: Falou. Ih, tô achando que o benzimento meu falhou, não sei, hein? Parece que teve recaída aí, hein? Ai, ai, ai, ai, ai, ai, ai, Gaguinho. Vou ter que reforçar a dose, hein? Vou ter que reforçar a dose da minha cura. A Elaine, na cidade de Angatuba, tá ligada comigo, pedindo Marlon e Maicon. Quando pintar essa dupla aqui, a gente manda, tá bom, querida? Abraço a todos na cidade de Angatuba. A Maria da Conceição Faria passou por aqui também. Acho que já foi o áudio dela aqui, mas vai de novo, vai.
2: Boa tarde, Libório. Tudo bem?
0: Tudo, fia.
2: Toca pra mim, Irmão da Lua, Amigo das Estrelas, com Zezé de Camargo. Ah. Eu mando para todos os ouvintes, para todas as minhas amigas de rádio.
0: Ah, tá, já tinha soltado, sim. Valeu, fia, valeu. Quando pintar o Zezé, vai essa moda, tá? Meu amigo Haroldo, na Auto Mais Funilaria e Pintura, Tarde Baguá. Tamo aí, hein, na bota do líder. Se sair um milionário, manda para nós. Tá no pente aqui, Haroldo, milionário José Rico, aguenta aí. Olha o palmeirense mais de bem com a vida, meu amigo Emerson do Uber.
3: Fala, meu amigo Libório, beleza? Emerson do Uber passando aqui para desejar uma ótima quinta-feira, mandar um beijo para a esposa Rosângela. Tô na rodagem aí, seguindo o líder. Um abraço, e meu Palmeiras só dando alegria, o São Paulo dando alegria para os palmeirenses e corintianos. Segue o líder.
0: São Paulino, hoje tudo jururu, tudo jururu.

0: percorrendo as ruas de Itapê e o rádio O na Superdifusora FM. Valeu, Sueli Silva, agora morando no Cambuí. Tudo de bom para você, querida. Quero também agradecer aqui a participação. Vamos lá, vamos lá. Cida, Sacida, a irmã do Miro Leandro, a irmã do Levino.
1: Boa tarde, amigo Libório. Sacida de Capão Bonito. Gostaria de pedir uma música para você hoje, porque hoje eu estou igual a Martinho da Vila. É devagar, é devagar, é devagar, é devagar, devagarinho. Toca pra mim, ofereço pra você e pra todos os ouvintes. Vai, Corinthians, segue o líder.
0: Valeu, querida. Eduardo San, Vila Mazei. Alô, Eduardo, um abraço pra você, querido. Mandou um áudio aqui, depois a gente vai ouvir aqui com atenção, tá bom? Quero também mandar um abraço para Jorjão Cantinho. Ô, Jorjão, isso é hora, Jorjão.
2: Boa tarde, meu amigo Libório. Hoje é aniversário do Marcos Moa, lá em Sorocaba. Manda música Nego Lindo pra ele. Ele gosta e chora até. Desculpe do horário aí, é que eu tava meio apuradão aqui. É. Falou um abraço, segue o líder.
0: Tá apuradão, filho, tá apuradão. Daí foi, resolveu a parada, deu tudo certo. Alô, Marcos Proença, nosso querido Biba. Alô, Biba, pessoal do setor de iluminação da prefeitura. Aquele abraço, maninho. Obrigado pela sintonia. Abração aí pro Marcelo, pra toda a equipe do setor de iluminação da nossa prefeitura. O Daniel, trabalhando na construção civil. Deixa eu ver aqui. Pam, pararam,
3: pam. Boa tarde, Libório. Estamos aqui na obra, estamos no seu programa. É. Manda um abraço pro Daniel da Construção aí. E só para lembrar, hoje começa a festa do Lambari. Eu vou lá arriscar mais duzentão. Você acha? Segue o líder, bebê.
0: Vai lá, vai lá, vai lá. O cara com os três copinhos e a bolinha vai estar esperando você lá, o boca aberto. Vai limpar você lá. Vai lá, você vai ver o que é bom pra tosse. Bocózão, bocó de mola. Tá chegando a festa do rodeio, começa hoje em Alambari, hein? Ai, ai, ai, ai, ai, apareça lá pra você ver. Vai ter que pedir pro Celso Marques e buscar você de novo. Alô, Sérgio Mariano, Vila Prado.
4: Boa tarde, Libório. Ele, Libório, manda uma bem boa pra nós aí, Libório. Oferecer pra todos os São Paulinaiada aí, que hoje eles estão daquele jeito. As meninas estão meio jururu, Libório. E segue o líder.
0: Valeu, querido Luiz Miguel, na cidade de Pilar do Sul, tá ligado comigo, Liba, manda moda pra nós aqui do bairro Ponte Alta e segue o líder. Alô, amigos do bairro Ponte Alta, ouvindo nosso programa Pilar do Sul, aquele abraço. A Maria dos Santos na Nova Itapetininga, boa tarde, Liba, Deus abençoe você e a todos da rádio, amém, querida. Valeu, valeu, Maria Aparecida. O André Pintor, fale comigo, menino.
5: Boa tarde, Liba. Aqui do barracão, aqui da Bela Vista aqui.
0: Opa!
5: Mande um modão pra nós aí. Qualquer uma aí. Vai, Palmeira. Pra mim, pro Natan e pro Zé.
0: Beleza, mano.
5: Segue o líder.
0: Falou, Marco Cleto em Tatuí. Boa tarde, Liba, beleza? Pedir música nem pensar, né? Eu gostaria tanto de ouvir a Dona Jandira. Marco Cleto Tatuí, cuidado que eu mando você pra lá também. Fazer visita para o Robinho. Fica esperto, menininho. Diego Pena do Tupi, Pôzia.
6: Boa tarde, Liba. Eu, Diego Pena do Poço Tupi, caprichando no modão, hein, Liba. Oferecer pra todos os operadores de máquinas pesadas aqui da empresa Dexco, aqui do fundão da Grota Positiva. Especialmente aí para o Davi, o Vitão, o João, o Checo Checo, o Daniel, e pra toda a galera que tá escutando aquela que é melhor. Segue o grande Liba. Tchau, obrigado.
0: Falou, garo Maicon da Vila Nastri.
7: Boa tarde, Liba. Maicon aqui da Nastri. Liba, obrigado ontem pela modão chonada que você mandou lá.
0: Opa!
7: Atendendo meu pedido.
0: Beleza.
7: Um abraço pra todos vocês da rádio e hoje aí.
0: Obrigado.
7: Um caboclo apaixonado é um caboclo apaixonado. Agora, um caboclo sem paixão é um Zé Mané da vida. Segue o líder.
0: Boa, Maicon, boa. O Rodrigo do Jardim Alvorada. Boa tarde, Liba, beleza? Toca fundo da grota e segue o líder. Alô, Rodrigo, Jardim Alvorada. Vou preparar a sua viagem para São Paulo, para o Tremembé, fique esperto. Alô, José Roberto.
8: Boa tarde, Libório.
0: Ai, que ânimo, meu.
8: Líder, manda uma moda aí para todos os ouvintes aí. Manda o pagode do grotão. E segue o líder.
0: Tamara, hein, filho? Vamos tomar um fortificante aí, rapaz. Ó o boi da funilaria, o boi já é mais animadinho.
9: Boa tarde, meu amigo Libório. Uma ótima tarde de quinta-feira pra você.

0: você e para todos os ouvintes. Ô Lima, já que você não toca Fundo da Grota aí pra nós, eu vou lá em Lambari ver Fundo da Grota ao vivo. Beleza? E segue o líder.
1: Vai lá que sábado tem o Baitaca lá, aquele mala vai estar lá, beleza? Maria Diva no Tupi, alô Maria Diva.
2: Queria felicitar pra Nora, meus filhos, neto, toda minhas irmãs. É. Põe meu nome no sorteio aí, de manhã.
1: Ah, boa. tá todo mundo no sorteio.
2: Tchau, fique com Deus.
1: Amém, Vi, amém. Abraço do Jota Hernani pra você. O Jotinha tá contente com você. O Jotinha tá feliz da vida com você. A Cleide na Belo Horizonte. Tarde, Liba. Tarde, Cleide. Rosângela da Vila Santana. Fala, Rosângela.
3: Boa tarde, Libório. Manda um abraço pra nós aqui da Vila Santana. Sou Rosânia Silva, manda pro meu marido José Maria, minha mãe Tereza
1: e o irmão?
3: Pro meu irmão que mexe com fogão ali no perto do Extra, Alessandro, tá bom? Boa tarde pra todos.
1: Valeu, querida, valeu. Ô, momento batata no programa, porque as gargantas de ouro do Brasil, ó, no jeitinho aqui. Começo com Bisteca Medroso, tá com medo da buzina do Liba, Bistequinha.
4: Fala, seu lindo da buzina, boa tarde, beleza? Manda uma música lá pro nosso amigo, pro Mauro, Mortadela, Mr. Nem, meu pai, pro Datinho, pro Rodo Funileiro, pro Nata Funileiro, pô, pro Afonso, pro meu amigo Pursu, pro meu amigo Juliano Tapeceiro, pro meu amigo Cris Lei. Liba, toca pra nós hoje aí, Luiz Caldas. Haja amor. Segue o líder. Tchau, obrigado. Pressão 12 por 8. Bibi.
1: Tá, 12 por 8, sim. Bibi. É, tô sempre passando aí, né? Puro mala.
5: Atenção, Credebeck. Show sertanejo moendo audiência. Um alô pro Cacilda, primeiro sargento, pro Rocharia Serra, Alerina, Nimo, Show, Dona Maria Pirota, Márcio Bisteco, Mineiro, Lavador, Poeta, Paulo Mecânico, Pouco Sendo, Pujão, Turpo, Pafus. Oliba, toque aí pra nós, então. Vento, ventania. Biquíni Cavadão e segue o líder.
1: Biquíni Cavadão, quem rima ou em prosa, meninão? Alô, mentor, o comandante dos malas.
6: Boa tarde, Liba, aqui é o mentor. Tranquilo por aí?
1: Opa,
6: Liba,
1: tava.
6: Toca uma música hoje do Teodoro e Sampaio, A Ruela do Eno. Vou mandar um abraço pro meu amigo Osmar, que eu tô aqui no bar do Bistec.
1: E ação,
6: um abraço
1: mentor.
6: Pro Vareta. Um pro João e o Miltinho da adega lá da Chapadinha. E um pra você, meu querido. E segue o grande líder.
1: Falou, Bibi. Garoto. Bibi. Ai, meu Deus. Ô, Luciano, filho da Dilma, tá oferecendo o programa para a sobrinha Helena, completando 3 aninhos. Parabéns da Dilma, da vovó Jussara, do Cláudio. Aqui tá vó Dilma e vó Jussara. Acredito que Jussara seja a mãe, né? Da Helena. Dilma é atrapalhadinha da cabeça, é batata também. Ah, e o aniversário é amanhã, dia 15. Eu adoro essas coisas aqui, viu? Hoje é o aniversário do Luizinho. Isso mesmo, dia 14. É, e também da minha neta, Dilma de Fátima. Um abraço, Dilma, pra você, pro Luciano. Pelo amor de Deus, Dilma. Não seja o dia, fia. Seja o dia, até data de aniversário você erra. Vai dormir, Dilma. Vai dormir com o Nandão, que fica frequentando a vila aí, né, Pafuncio?
7: Boa tarde, Libório. Senhor amado, diz que o senhor foi lá no Sacizinho lá buscar o tarde do macarrão, né, rapaz? Diz que ele inventou de tirar foto com o Puro Suco, né, rapaz? A mulherada ficou louca, né, rapaz? Vieram correndo no Puro Suco depois que o senhor saiu, né, rapaz? E perguntaram pro Puro Suco lá que dupla que era essa dupla aí, rapaz? Ah, o Puro Suco já meteu um louco na mulherada, rapaz. Falou que é o filho de um jeca, rapaz. Aí ele falou que ele é o fim do agora o outro. Não sei, Libor, ou seja, não sei quem que é, Libor. Senhor amado, segue o líder.
1: Ele falou errado. O nome da dupla é Caracu. O nome da dupla é Caracu. Beleza? Eu sou o cara. E o Puro Suco é o companheiro do cara.

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13: É reta final do show do Liba, meu. 15 minutinhos para as 3 da tarde. 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
13: Agora 14 para as 3.
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13: 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Cadê Maninho? 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
13: 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A comunidade Nossa Senhora do Carmo convida a todos para o Bazar da Pechincha, sábado agora, dia 16, das 8 da manhã ao meio-dia, ali no Barracão da Igreja, Avenida Venceslau Brás, 1860, perto dos predinhos Quatro Irmãos. Marcos Delgado aqui, você judia do Gaguinho, hein, Liba? Adalva Ribeiro, Libório, seu programa é bom demais, adoro, valeu, querida. A Luísa de Vila Oliveira mandou boa tarde pra cá, valeu, Luísa. Ó, o Wellington aqui querendo saber da mesa do Marcinho.
7: Ô, Liba,
3: no show que o Marcinho vai fazer, a hora que acabar o show, pode levar a mesa e a cadeira embora?
7: Pode.
3: Você tá doido?
7: Pode levar a mesa, a cadeira embora. Você vai ver o Alexandre, o Big Boy, grudar você pro pescoço. Jean Giovanni, alô, Cláudia, pediu.
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7: Cláudia do Jardim Alvorado, Zé Vicente, tocou Gugliani e Paranaense
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7: hoje. Deitar
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7: A moda é boa com todos, hein? Olha só.
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1: Prossegue a 11ª festa em louvor a Nossa Senhora do Sagrado Coração, ali no Jardim Fogaça, na Rua Maria Diniz Vieira de Souza, número 500. Parte recreativa, ó, todas as noites após as missas, venda de salgados, doces e refrigerantes, e no sábado, dia 16, agora, após a missa e coroação, venda de salgados, doces, refrigerantes, o bolo de Nossa Senhora e a ação entre amigos, o tradicional binguinho. Tá todo mundo convidado, hein? Em nome da Dilma de Fátima, as orações para o amigo Luizinho, que está aniversariando, e para a neta Helena, pela data de amanhã, dia 15. As orações para a Diva Brizola, lá de São Miguel Arcanjo, que nos pediu. Também para o Diego Fernando, filho Teo Augusto, pai José Fogassi, e a todos os amigos ele pede as orações. O Daniel, da Construção Civil, também nos pede as orações. Alô, Daniel, para você e toda a equipe aí, tá? Para o Caboclão Zé Vicente, para a Inha Camomila também. Para a aniversariante do Jardim Bela Vista, que nos pediu o bolo, já conseguimos aqui, graças aos amigos. Alô, dona Terezinha Cristina, orações pelo seu aniversário que está chegando, tá? Para dona Nilde, para o seu Paulino também ali no Gramadinho. 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

0: E que você e toda a sua família, todos tenham uma abençoada tarde de quinta-feira, em nome do Senhor Jesus.
1: Abençoa, Senhor.
0: As orações finais também para o nosso amigo Marcos Moa, em nome do Jorjão e todos os amigos, os nossos abraços também. Alô, Marcos Moa, que Deus te abençoe e te proteja, meu amigo. Jorjão, Jorge de Oliveira, você ganha o pastel de hoje aqui da Gimenez, tá bom? A gente volta amanhã, 1 da tarde. Amanhã tem Edson Giriboni aqui no programa, hein? Até lá, meu povo de Deus.
2: Em nome do Pai e do Filho e do Espírito Santo. Amém. Pai nosso que estais nos céus, santificado seja o vosso nome. Venha a nós o vosso reino. Seja feita a vossa vontade, assim na terra como no céu. O pão nosso de cada dia nos dai hoje. Perdoai-nos as nossas ofensas, assim como nós perdoamos a quem nos tem ofendido. E não nos deixeis cair em tentação, mas livrai-nos do mal. Amém. Ave Maria, cheia de graça, o Senhor é convosco. Bendita sois vós entre as mulheres, e bendito é o fruto do vosso ventre, Jesus. Santa Maria, Mãe de Deus, rogai por nós, pecadores, agora e na hora de nossa morte. Amém. Glória ao Pai, ao Filho e ao Espírito Santo, como era no princípio, agora e sempre. Amém. Jesus, manso e humilde de coração, fazei o nosso coração semelhante ao vosso. O Senhor esteja convosco. Ele está no meio de nós. A nossa proteção está no nome do Senhor, que fez o céu e a terra. O Senhor Jesus Cristo esteja contigo para te proteger. Esteja à tua frente para te conduzir e atrás de ti para te guardar. Olhe por ti, te conserve e te abençoe. Amém. E a bênção de Deus Todo-Poderoso, Pai, Filho e Espírito Santo, desça sobre vós e permaneça para sempre. Amém.
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0: 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Que confio em Deus e tenho bons amigos. 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Quinta-feira, 14 de maio de 2026. Tem muita música, tem a sua participação, óbvio, de grande importância pra gente, através do WhatsApp oficial da SD, a rádio que é feita pra você. Anota aí, 15996097213. Envia mensagens em áudio, texto, pede sua música, oferece pra quem quiser. O importante é que você participe com a gente. 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
0: 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A primeira de hoje, Panda! Baqueado!

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Sabe quem tá ouvindo o programa do papai? Ela mesma, a Luísa. Oi, filha, beijo pra você, minha linda. A Luísa era pra estar ontem aqui no programa de rádio com o papai, mas decorrente a gripe forte que a Luizinha estava, não pôde vir, mas hoje ela tá ouvindo o programa do papai lá na fazenda do vovô Israel. Ô Luísa, essa aqui é pra você, minha filha, melhoras, viu? Melhora rapidinho pra você vir pra rádio com o papai, filha! Ana Castela! Ela gosta.

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Logo eu, Jorge Mateus, no seu rádio.

0: 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A melhor hora em seu rádio 3 e 14! 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

0: 3:18. Tem muita música, tem a sua participação. Juntos até as 5 da tarde. Vamos que vamos, tá chegando Zé Neto e Cristiano. Cadeira cativa.
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Arranhão!

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0: 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Na volta tem um flash de amor. 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Rita Petininga 3 e 28, não sai daí! Programa do Juninho. Tá chegando o flash de amor, gente!
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5: Já estamos de volta em Itapetininga, 3h32. Muita música, tem a sua participação. Em falar em participações, hein? Olha o flash chegando.
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5: Junto com o flash vem as participações em peso. É isso mesmo, o pessoal gosta. O pessoal já comprou a ideia do Flashback Sertanejo do programa de Juninho. Claudinei Alves, Nova Itapetininga, boa tarde, Juninho. Toca modão, tamo aqui curtindo o seu programa. O André Pintor, na Nova Itapetininga. Ele é da Nova Itapetininga, mas tá trabalhando no Bela Vista, se não me engano. Juninho,
6: boa tarde.
5: Bom, chique.
6: Manda um modão pra nós aqui no barracão aqui da Bela Vista. Aqui.
5: Bela Vista.
6: Pra mim, Pintor, o André, e o Zé e o Natan.
5: Legal.
6: Beleza.
5: Chique.
6: Olha o Leonardo pra nós aí.
5: Opa, tem aqui também Agnaldo Puro Suco, tarde parceiro na audiência, fã clube do Juninho Baita Macho. Tamo junto, valeu Puro Suco. O Serjão do Rancho do Velho em Alambari.
7: Fala Juninho, o Serjão, Juninho. Manda uma boa lá no Rancho do Velho. Hoje eu não tô no Rancho do Velho. Manda uma boa lá pro Darcy. Antônio, legal. Pra quem estiver no rancho lá.
5: Chique.
7: E pra vocês da rádio aí.
5: Legal também.
7: Beleza, Juninho?
5: Tamo junto.
7: Valeu, maninho.
5: Maninho, tá chegando por aqui uma galera de peso, hein? Mandaram até a foto. Ô, galera de peso aqui. A Cris. A Regina também, se não é a Cristina. Cristina é a Regina que tá aqui, não é a Regina? Tá aqui o namorado da Cristina, tá a Tia Tere pra explicar aqui. Tia Tere!
8: Ninho, mande uma homenagem aqui pro Renato, pra Cristina. Aquele bife hoje no almoço, amanhã vai ter de novo, daquele jeito que você gosta.
5: Aquele temperinho, aquele temperinho.
8: Manda aí uma homenagem pra nós.
5: Opa, e também, sabe quem tá chegando por aqui com um áudio todo especial? Tia Tere! Tia Tere! Olha que áudio caprichado, Tia Tere!

0: Eri.
1: Oi, meu amor, tô aqui te ouvindo e morrendo de saudade. Toca uma música pra gente.
0: Nossa senhora. Agora, né? Vamos caprichar. Dá uma força aí, Edson e Hudson, no rádio. Foi.

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0: 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Falei que o negócio estava caprichado aqui, Juninho. Olha a hora certa no seu rádio. Chama.

0: ninguém.
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1: No flash de hoje, Christian e Ralph, saudade.

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0: Em Capetininga, 3h47.
1: Muita música, prêmios e além.
0: A melhor hora em seu rádio, 3h47.
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0: Vamos que vamos, gente!
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Já estamos de volta em Itapetininga 3:51. Muita música tem a sua participação. Vamos juntos até as 5 da tarde. Tá chegando aí Vitor e Léo.

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0: Feliz Bino na tarde de quinta-feira. Oi, pai, benção! Ei, cadê? Cadê o Feliz Bino?
1: Feliz Bino? Oi!
0: Oi, tudo bem?
1: Oi, Juninho! Boa tarde!
0: Ô, Feliz Bino, tá perdidão aí, Feliz Bino?
1: Esse é um paior que você deixou aqui.
0: Eu, né? Que deixo, né, Bino? Eu que deixo, né, Bino? Amor de Deus, Bino do
1: você
0: céu!
1: Você trate de dar um jeito aí, falar com o cara, senão não vamos receber! Aí você vai chorar, titanga!
0: Tá onde hoje, Bino? Tá onde?
1: Boa tarde, Juninho. Deus te abençoe. 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
0: Toma cuidado, cuidado com a boca. Opa!
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1: Maravilha, maravilha, esse valeu, é o Lucas.
0: Valeu,
1: amanhã estaremos aqui a partir das 8 da matina com o Felipe. Então, Juninho, boa tarde e até amanhã. Valeu.

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6: Já estamos de volta em Itapetininga 4-2. Tem muita música, tem a sua participação. Ah, vamos falar de participação então. 15-9609-7213. Calma. 15-99609-7213. Em falar em participações, meu amigo, meu grande amigo, o Eduardo, foi o Juninho, toca um modão aqui pra gente, estamos curtindo seu programa, tem gente de mandar aí um Rio Negro e Solimões pra nós, olha só que chique, vamos mandar um Rio Negro e Solimões pra vocês aí, por que não? Olha o Ed Show, queria tanto colocar o seu áudio no ar aqui, mas você fez o favor de mandar o áudio numa visualização única. Eu ouvi o áudio e pronto. Já eu não tinha mais como ouvir de novo, viu, Ed Show? Mas a música realmente é top, é de respeito, tá bom? Tem já pra você, então, Milionário José Rico. Quem mais? Jean, Jardim Maringá. Onde é que fica o Jardim Maringá, hein? Maria, dá uma pesquisada aí pra nós onde fica o Jardim Maringá. A Maria tá hoje aqui controlando as mensagens no zap da Superdifusora. Dá um jeitinho de descobrir pra gente onde fica Jardim Maringá, onde mora aí o nosso amigo Jean. Boa tarde, Juninho. Tá top demais as músicas da FM hoje, hein? Nossa! Toca uma música do Rio Negro Solimões, mais um que é do Rio Negro Solimões. Olha o Jornani que mandando áudio, mas nem é porreto, o Jornani, mensagem dele não leio mais, quanto mais o áudio, que deve ser besteira, né? Claro que deve ser. Deixa eu mandar a música pro Ed Show aqui então, vai. O seu retrata, amigo, viajei, porque tem...

0: 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Tem mais áudio chegando aqui, o pessoal tá animado no áudio hoje aqui. Olha o JH, João Hernani, Batista e o Ricardo. Vamos ver.
1: Juninho, baita macho, toca um modão pra nós aqui da oficina JH.
0: Ai, ai, ai.
1: O Ricardo está ouvindo, eu também.
0: Você vai ver se eu for rimar.
2: Do cagar.
0: Ai, meu Deus, saiu aqui a rima, bicho.
2: Fala, Juninho, bom. Vai dar macho. Aqui é o J. Hernani.
3: Aqui é o Ricardo.
2: Você lembra dessa aqui, Juninho?
0: Veja aí. Vai lá.
2: Eu...

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0: Voltamos já!
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0: E da Betininga 4:18.
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0: Ah, melhor hora em seu rádio, 4:19.
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0: Vamos que vamos, gente!
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já estamos de volta em Itapetininga, 4h23. Tem muita música, tem a sua participação. Tem Hugo e Guilherme, vazou na Braquiara.

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0: vamos já! Entra Pitininga, 4h34. A melhor hora em seu rádio, 4h34. Como que vamos, gente?
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7: Já estamos de volta em Itapetininga, 4h38. Tem muita música. De volta o Flash Sertanejo pra Cleide na Belo Horizonte.
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7: Alô, Cleide! Alô, amigos da Belo Horizonte! Boa tarde pra vocês!

0: gente, que honra cantar junto com vocês.
1: 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Vitor e Léo, Nada Normal.

0: que vamos, gente!
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Já estamos de volta em Itapetininga, 4h49. Pra Claudinha, que tá ouvindo a gente no carro, equivocada.

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E este convite de casamento, hein, Claudinha?

0: O programa Juninho vai ficando por aqui, mas não fica triste não, tá chegando ele, o homem do tempo, Antônio Rodrigo, o poeta, e isto com todas as novidades e notícias de Itapetininga e toda a região. Amanhã tem mais programa do Juninho, não sai daí não, fica com as notícias e novidades com o Antônio Rodrigo, sempre por dentro de tudo que acontece em nossa cidade e também em toda a nossa região. Eu, Juninho, estou indo embora. Antônio Rodrigo está chegando aí. Fui!
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1: Horas em ponto, boa tarde, seja muito bem-vindo ao Giro Super Difusor, agora 5 horas em ponto. Estamos juntos nesta quarta-feira, hoje dia 14 de maio. O dia tá um pouquinho mais quente hoje, né? Estamos aí na casa dos 25 graus, mas esse calorzinho vai durar pouco, viu? Amanhã a temperatura cai, mas daqui a pouco eu trago mais informações sobre isso pra você. A partir de agora você fica antenado, atualizado comigo, Antônio Rodrigo, aqui no Giro Super Difusora. Nós vamos dar um giro no que aconteceu ou está acontecendo na cidade, na região, no Brasil e no mundo. Lembrando sempre que o WhatsApp da Super Difusora está aberto para sua participação também, viu? Você pode mandar sua mensagem lá para o 15 99609-7213. 15 99609-7213. Manda sua mensagem, participa com a gente. E você pode estar mandando, por exemplo, se está pelas ruas da cidade, está pelas ruas da nossa região, você pode mandar o que está acontecendo. De repente tem uma obra, uma intervenção em alguma via, você atualiza a gente, você me atualiza aqui no estúdio e atualiza a audiência da Super Difusora. Então seja bem-vindo, o Giro Super Difusora está começando.
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1: E o giro já começa para quem tem animal doméstico, para quem é... Não, é isso mesmo, para quem tem animal doméstico, para quem quer castrar o seu animal de estimação. A Prefeitura de Itapetininga, por meio da Subsecretaria de Defesa Animal, realiza entre os dias 10 e 14 de junho um novo mutirão de castração de cães e gatos. Desta vez, a ação será na Vila Prado, na Praça Olivina de Campos Vicente, ao lado da Rua Manuel Henrique Peixoto. Ao todo, serão oferecidos mais de 1.600 procedimentos gratuitos para animais de tutores de todas as regiões do município. A ação também inclui a microchipagem de cães e gatos, garantindo mais segurança aos animais. De acordo com a Prefeitura, esta iniciativa faz parte do maior programa de castração já realizado em Itapetininga, com mais de 5 mil procedimentos realizados nos últimos 2 anos. As inscrições são gratuitas e devem ser feitas antecipadamente, já que esse tipo de serviço tem um grande número de procura. Então presta atenção no passo a passo que a Subsecretaria de Defesa Animal orientou aqui. Primeiro, o tutor precisa cadastrar o pet no site Simpatinhas. O site é o simpatinhas.mma.gov.br. Então presta atenção, esse é o primeiro passo. Cadastra o pet no site Simpatinhas. Vou repetir o endereço eletrônico para você aqui. Você vai acessar o site simpatinhas.mma.gov.br. Nesse site você vai fazer o login com a sua conta gov.br. Depois, é necessário acessar o site CastraPet para escolher a data e o horário disponíveis. O site é o castrapet.com.br. castrapet.com.br é o site onde você vai escolher a data e o horário disponíveis. Ou seja, lá no site CastraPet vai aparecer para você ali a faixa de datas, né? Dos dias 10 a 14 de junho, você vai selecionar então no CastraPet. Então primeiro no Simpatinhas, depois no CastraPet. Se você ainda tiver, precisar de mais informações, tiver alguma dúvida ou precisar de ajuda com o cadastro, os tutores podem procurar o Ambulatório Municipal PET. O ambulatório fica na Avenida Professor Francisco Valho, número 925, no centro de Itapetininga. O atendimento é de segunda a sexta-feira, das 9 da manhã às 5 da tarde, exceto, claro, nos feriados. O telefone para contato é o 15-3373-6043. 15-3373-6043. Esse é o telefone para contato, então, com o Ambulatório Municipal PET. Super Difusora, 5 horas, 5 minutos, hoje sem enrolação. Vamos dar um giro na música.
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10: Super Difusora, 5 horas 15 minutos. Vamos falar um pouquinho de oportunidades aqui. Ó, o posto de atendimento ao trabalhador, o PAT de Itapetininga, oferece amanhã 320 vagas de emprego. Do total de oportunidades, 164 são para candidatos sem experiência. Outras 133 vagas são para quem já tem experiência. Também estão disponíveis 13 vagas para jovem aprendiz, 4 vagas de estágio, 2 oportunidades para pessoas com deficiência e mais 4 vagas para a região. Os interessados devem comparecer ao PAT, levando RG, CPF, carteira de trabalho e comprovante de residência. O posto fica na rua Monsenhor Soares, número 251, no centro de Itapetininga. E o atendimento acontece de segunda a sexta-feira, das 9 da manhã às 5 da tarde, exceto em feriados. 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E o Instituto Federal de Educação, Ciência e Tecnologia de São Paulo, o IFSP, está com 1.950 vagas abertas para cursos técnicos em 26 unidades espalhadas pelo estado de São Paulo. As aulas começam no segundo semestre de 2026. Podem se inscrever pessoas de qualquer idade que estejam cursando ou já tenham concluído o ensino médio. As inscrições vão até esta segunda-feira, dia 18 de maio, e devem ser feitas pelo site concurso.fundação, sem cedilha, sem acento, cefetminas.org.br. Vou repetir bem detalhadamente aqui para você anotar aí e fazer a sua inscrição. Ó, concurso.fundacaocefet.minas.org.br concurso.fundacaocefetminas.org.br. Para participar é necessário pagar uma taxa de R$ 30 para a prova. E vale lembrar que o IFSP é totalmente gratuito, não cobra matrícula e nem mensalidade. Candidatos em situação de vulnerabilidade social podem pedir isenção da taxa de inscrição desde que atendam aos critérios de renda e escolaridade exigidos no edital. No campus Itapetininga, são 40 vagas para o curso de edificações e 40 vagas para eletromecânica. Quem ainda está no ensino médio deve se inscrever na modalidade concomitante. Já quem concluiu os estudos pode optar pela modalidade subsequente. Em ambos os casos, o aluno recebe diploma técnico do IFSP com mais oportunidades no mercado de trabalho. Lembrando então que as inscrições se encerram na segunda-feira, dia 18 de maio. Superdifusora, 5 horas 18 minutos. E ainda falando em oportunidades, vamos falar agora de um índice preocupante. Dados da Organização para a Cooperação e Desenvolvimento Econômico indicam que quase 40% dos jovens de 15 anos não têm clareza sobre qual carreira seguir, aumentando a pressão sobre as escolas. A indecisão, que dobrou na última década, leva instituições a investirem em atividades estruturadas e projetos de vida para diminuir a ansiedade e ampliar o repertório profissional dos alunos do ensino médio. Mais informações agora com a repórter Priscila Mendes.
11: A indecisão sobre o futuro profissional marca boa parte dos estudantes no ensino médio. Dados de 2025 da OCDE, Organização para a Cooperação e Desenvolvimento Econômico, indicam que quase 40% dos jovens de 15 anos não têm clareza sobre qual carreira seguir. O cenário exige que as escolas ampliem o repertório dos alunos para além das carreiras tradicionais, em um ambiente de experimentação e utilizando estratégias como jornadas profissionais personalizadas. Para Paulo Rota, mestre em Educação e Tecnologia no Programa de Tecnologias de Inteligência e Design Digital, as escolas têm papel fundamental na orientação de carreira ainda no ensino médio.
12: É oferecer um leque de possibilidades de profissões, onde profissionais das mais diferentes áreas, inclusive mediante uma escuta dos estudantes de quais são as áreas de interesse, esses profissionais dão depoimentos e constituem mesas, e isso vai dando referências e repertório para os estudantes. Estudantes de universidade ou recém-formados também podem dialogar com os estudantes do médio. Isso aproxima essa discussão da jornada profissional, isso também traz boas referências.
11: Os dados da OCDE mostram também que o acesso a experiências práticas segue limitado, uma vez que apenas 35% participaram de feiras de profissões, enquanto 45% visitaram ambientes de trabalho ou acompanharam profissionais. Alisson Batista, especialista em gestão e administrador registrado no CRAMG, Conselho Regional de Administração de Minas Gerais, destaca a importância de aproximar os estudantes do ambiente universitário e do mercado de trabalho ainda no ensino médio.
13: Certamente o contato com profissionais que envolvem áreas aí inovadoras, áreas que estão sendo lançadas no mercado e também da proximidade com startups e outras áreas afins, elas podem auxiliar em escolhas mais voltadas para o que o mercado vem exigindo. Então com isso o jovem ele consegue identificar uma possibilidade melhor para ele se desenvolver e através disso ele ter aí uma definição melhor das suas escolhas e se profissionalizar nessa área. Seja através de um curso técnico ou de um curso superior.
11: A aproximação com o mundo acadêmico e com o mercado de trabalho também faz parte do processo, permitindo que os jovens visualizem possíveis trajetórias. Agência Rádio Web, produção e reportagem, Priscila Mendes.
10: Superdifusora, 5 horas 22 minutos.
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10: E agora a gente fala de futebol aqui no Giro Superdifusora. Olha só, tem muito São Paulino com dor de cabeça hoje, depois do que aconteceu ontem com o São Paulo na Copa do Brasil. Teve até demissão do técnico do time. Quem vai trazer todos os detalhes pra gente é Ednei Beltrame. Ednei, conta pra gente o que aconteceu ontem e quais partidas o ouvinte Superdifusora vai acompanhar a partir de hoje aqui com a gente. Boa tarde, Ednei.
14: Muito boa tarde para você, Antônio Rodrigo. Muito boa tarde para você, ouvinte do Giro Superdifusora. Três grandes de São Paulo estiveram em campo ontem, quarta-feira, para os jogos de volta da quinta fase da Copa do Brasil. Começamos falando do São Paulo, que viajou até o Alfredo Jaconi, em Caxias do Sul, e apesar de ter a vantagem do empate por conta da vitória de 1-0 na ida, acabou perdendo para o Juventude por 3-1 e está eliminado da competição. A eliminação custou o cargo do técnico Roger Machado. Ricardo Capriotti e Paulo do Vale trouxeram para o ouvinte Bandeirantes, em rede com a Superdifusora FM, a informação em tempo real.
15: Tricolor eliminado da Copa do Brasil, Paulo do Vale. Segunda-feira, o presidente garantiu que Roger Machado permaneceria no comando do Tricolor. E aí, PDV?
16: E aí, quando o presidente garante, o treinador esquece, Capri. Roger Machado demitido, não é mais o técnico do São Paulo neste momento. Rui Costa, que por enquanto segue como executivo de futebol, e Rafinha concedem uma entrevista confirmando a demissão do Roger. Vamos ouvir o Rui Costa, então, falando a respeito disso.
17: Para comunicar que o técnico Roger Machado não é mais treinador do São Paulo Futebol Clube, uma decisão que foi tomada algumas horas depois, alguns minutos depois do jogo. Conversamos com o presidente, com toda a comissão técnica, e a partir de hoje o São Paulo então inicia a busca por um novo treinador.
14: 2 meses de trabalho, 17 jogos, 7 vitórias, 4 empates, 6 derrotas e a eliminação da milionária Copa do Brasil. Números e fato que derrubaram Roger Machado do comando do time do Morumbis. Já o Santos, após empatar sem gol na Vila Belmiro, foi até o Couto Pereira, na capital paranaense, bateu o Coritiba por 2-0 e está garantido nas oitavas de final. O Palmeiras, que já tinha vencido a ida por 3-0, pegou o Jacuipense no Estádio do Café, em Londrina, e com o time quase todo reserva, fez 4-1 e também está nas oitavas. Atlético Mineiro, Vasco, Remo e Mirassol jogaram ontem e garantiram vagas nas oitavas de final. Vale destacar que Cruzeiro, Fluminense e Internacional se classificaram na última terça-feira. E hoje tem o time do povo em campo. Logo mais às 7 da noite começa a jornada esportiva para Corinthians e Barra. Na ida, o Timão venceu o clube de Santa Catarina fora de casa por 1-0. E hoje, na Neoquímica Arena, tem a vantagem do empate. A bola rola às 7h30 com narração de Ulisses Costa e comentários de Alexandre Pretzel e Ronaldo Giovanelli. E atenção, seguimos com a contagem regressiva para a maior festa do futebol. Faltam 28 dias para a Copa do Mundo da FIFA. Por hoje é isso, Antônio Rodrigo e ouvinte. Ednei Beltrame falando de futebol aqui no Giro Superdifusora.
10: Valeu, Ednei Beltrame. Lembrando sempre que futebol é com a Bandeirantes. 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Superdifusora 5:26. Hora dar mais um giro na música.

0: e farem dos iguais, viu?
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1: Super Difusora, 5 horas, 30, 36 minutos. Vamos dar agora um giro sobre a saúde, sobre as notícias da saúde em Itapetininga. O Hospital Léo Orsi Bernardes registrou hoje taxa de ocupação superior a 86% dos leitos e decidiu restringir temporariamente as visitas na unidade. Segundo a administração do hospital, dos 211 leitos disponíveis, 183 estão ocupados. Já o pronto-socorro opera com taxa de ocupação de 115,38%. Outros 4 setores também registram índices acima de 90%, entre eles as clínicas médica e cirúrgica, além da emergência e das 2 unidades de terapia intensiva, as UTIs. De acordo com o Agalob, a restrição temporária nas visitas hospitalares, adotada ainda na terça-feira, ocorre em razão do período de maior vulnerabilidade sazonal, marcado pelo aumento de casos de síndromes gripais na cidade. Com a medida, as visitas foram limitadas a 1 visitante por paciente. A exceção vale apenas para pacientes em cuidados paliativos, conforme critérios técnicos e protocolos de segurança definidos pela equipe médica. Em comunicado divulgado à população, o hospital pediu compreensão e colaboração dos visitantes durante o período de restrição. Para reforçar os atendimentos, o Agalob informou que contratou novos profissionais para agilizar a assistência aos pacientes. Ao todo, foram admitidos 2 médicos e 4 técnicos de enfermagem para ampliar o acolhimento na unidade. Superdifusora, 5 horas 38 minutos.
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1: Agora a gente passa um pouquinho pelo entretenimento. Vamos dar um giro pelo entretenimento, até porque a programação das quintas de cinema traz hoje uma exibição gratuita do clássico brasileiro Candinho, de 1953, estrelado por Amácio Mazzaropi. A sessão acontece daqui a pouco, às 19h, na Casa da Cultura de Itapetininga. Quem fala com a gente e traz mais detalhes sobre a exposição e também sobre a Casa da Cultura é o secretário de Cultura e Turismo de Itapetininga, Rafael Corrêa Batista. Boa tarde, Rafael.
2: Boa tarde, Antônio. Bom?
1: Bom.
2: É assim que fala o Mazzaropi, assim que fala o nosso Candinho. Eu tenho a grata satisfação de trazer essa notícia legal para vocês do que está acontecendo na Casa da Cultura. Nós temos toda a quinta-feira uma sessão de cinema, passando clássicos do cinema e sempre com uma novidade muito, muito, muito interessante para toda a população e sempre também com entrada gratuita. Então eu venho trazer esse convite para vocês, é um convite para toda a cidade. E nessa quinta-feira em especial é a história de Candinho. Candinho é um jovem que foi criado numa fazenda sob o comando de um rígido coronel. E depois de ter sido expulso da propriedade dele, ele acaba partindo para a cidade de São Paulo, descobrindo um mundo completamente diferente de onde ele nasceu. Então, assim, é uma história que permanece como uma importante obra do cinema brasileiro. Um registro simbólico da cultura do interior paulista e também com os elementos presentes na formação das nossas cidades aqui do sudoeste paulista, assim como a nossa cidade. Mazzaropi, ele é um símbolo não só da comédia brasileira, mas sim do cinema brasileiro. Esse filme não está sendo passado de forma aleatória. Ele faz parte do programa Ponto Mis. É uma parceria da Secretaria de Cultura e Turismo e do Museu da Imagem e Som. A sessão possui classificação indicativa de 10 anos e vai acontecer nessa quinta-feira, 14 de maio, às 19 horas, na Casa da Cultura, Rua Benjamin Constant, 327 Centro, tá? Lembrando que é na Casa da Cultura. O pessoal às vezes confunde com a Casa Kennedy, que é o Centro Cultural Brasil Estados Unidos. A Casa da Cultura fica na Benjamin Constant, 327, é onde está sediado a Secretaria de Cultura e onde a gente faz eventos como esse. Candinho, entrada gratuita às 19 horas nessa quinta-feira. Não perca. Um grande abraço para todos.
1: Muito obrigado, Rafael. Tá feito então um convite para daqui a pouco, 7 horas da noite, Candinho, lá na Casa da Cultura. Super Difusora, 5 horas 41 minutos. Bora dar mais um giro na música.

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6: Super Difusora, 5 horas 53 minutos. Agora a gente vai dar um giro sobre uma reviravolta que está acontecendo no cenário político nacional. O banqueiro Daniel Vorcaro ajudou a financiar um filme sobre Jair Bolsonaro e as negociações envolveram contatos diretos com

0: cerca de 61 milhões de reais para a produção cinematográfica. Em um dos áudios, Flávio Bolsonaro cobra novos pagamentos e afirma que a produção atravessa um momento decisivo.
1: E apesar de você ter dado liberdade, Daniel, de a gente te cobrar, eu fico sem graça de ficar te cobrando, tá? Mas enfim, é porque tá num momento muito decisivo aqui do filme. E como tem muita parcela para trás, cara, tá todo mundo tenso e preocupado aqui com o efeito ao contrário do que a gente sonhou pro filme, né? Imagina, a gente dando calote num Gincavisa, num Sires, os caras, pô, renomadíssimos lá no cinema americano, mundial.
0: Em outro trecho divulgado, o filho do ex-presidente destaca a importância dos recursos para evitar prejuízos à produção.
1: E agora que é a reta final, que a gente não pode vacilar, não pode não honrar com os compromissos aqui, porque senão a gente perde tudo, cara. Tudo contrato, perde ator, perde diretor, perde equipe, perde tudo. Queria me dar um toque aí, irmão. Desculpa o áudio longo aí, tá? Um abração, fica com Deus, cara.
0: Mais cedo, antes da publicação da reportagem, Flávio Bolsonaro foi questionado por um jornalista do Intercept ao deixar uma reunião no Supremo Tribunal Federal. Ao ser perguntado, o senador riu, se mostrou insatisfeito e se afastou da entrevista.
2: O filme do seu pai foi bancado pelo Vorcaro.
3: Mentira, já sei isso.
2: É que a gente tá fazendo uma reportagem.
0: Depois da divulgação das mensagens e áudios, Flávio Bolsonaro publicou um vídeo nas redes sociais e minimizou os pedidos feitos ao banqueiro.
4: Fala pessoal, mais do que nunca é fundamental a CPI do Banco Master já. Vamos separar os bandidos dos inocentes. Toda essa história que está sendo veiculada agora nada mais é do que um filho procurando investidores privados para fazer um filme privado sobre a história do seu próprio pai. Zero de dinheiro público, zero de Lei Rouanet, como esse governo gosta de fazer, gastar dinheiro público para fazer autopropaganda deles mesmos.
0: Na mesma manifestação, Flávio confirmou que existia um contrato de financiamento entre a produção do filme e Daniel Vorcaro.
4: O que acontece é que, com o passar do tempo, ele simplesmente parou de honrar com as parcelas do contrato. Sim, tinha um contrato que, ao ele não pagar essas parcelas, tinha uma grande chance do filme sequer ser veiculado, do filme sequer ser concluído. Em função disso, inclusive, procuramos outros investidores para concluir esse filme.
0: O caso ganha repercussão em Brasília porque Daniel Vorcaro é investigado em apurações envolvendo o Banco Master. E a troca de mensagens traz mais um episódio sobre as relações entre Vorcaro com políticos na capital federal. Apesar disso, não há investigação específica sobre o tema pela Polícia Federal contra Flávio Bolsonaro. Onde, após a troca de mensagens com Flávio Bolsonaro, Daniel Vorcaro foi preso em uma operação da Polícia Federal. Agência Rádio Web, de Brasília, Yuri Hudson.
5: E o Giro Superdifusora desta quinta-feira vai chegando ao fim. Agora são 5 horas 57 minutos. Quero agradecer aqui pela sua audiência, pela sua companhia. E a seguir você fica com um momento de reflexão. Na sequência tem Boletim Cuidado Idoso. Às 6h10 da noite tem as músicas mais tocadas do momento. Às 7 da noite começa a jornada esportiva pela Bandeirantes, porque às 7h30 da noite tem Corinthians e Barra de Santa Catarina pela Copa do Brasil. Às 9h30 da noite tem o apito final. Eu volto amanhã na operação do Jornal do Meio-Dia e também na previsão do tempo. Desejo a você uma ótima noite. Para você que vai trabalhar, bom trabalho. Para você que vai descansar, bom descanso. E nos encontramos novamente aqui nos 94,5 da Superdifusora. Até amanhã.
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1: Boa noite, meus amigos desta querida Super Difusora FM. Não complique a vida, faça dos erros um aprendizado. Valorize as coisas mais simples, pois essas sim valem a pena. Não deixe que ninguém roube o seu sorriso, mesmo que isso lhe custe muito. Tenha a humildade de dizer: eu te amo, me perdoa, eu sinto muito a sua falta. Você vai sentir a diferença no seu meio ambiente. A reflexão da palavra de hoje é tirada do Evangelho de João, capítulo 15, versículos de 9 a 17. Ouçamos. Como o Pai me ama, assim também eu vos amo. Perseverai no meu amor. Se guardardes os meus mandamentos, sereis constantes no meu amor, como também eu guardei os mandamentos de meu Pai e persisto no seu amor. Disse-vos essas coisas para que a minha alegria esteja em vós e a vossa alegria seja completa. Amigos ouvintes, ouçamos agora a reflexão da palavra pelo Padre Elcio Roberto.
2: Queridos irmãos e irmãs sintonizados na Rádio Superdifusora FM, aqui estamos dia 14 de maio, quinta-feira. Hoje nós celebramos o dia de São Matias, apóstolo da Igreja de Nosso Senhor Jesus Cristo. Enfim, Deus nos dá a graça de mais uma vez estarmos juntos, unidos na fé, na oração e também na escuta e na partilha da palavra de Deus que acabou de ser proclamada para nós. Jesus escolheu e orientou os apóstolos para que dessem continuidade à sua missão, testemunhando o amor de Deus ao mundo. O exemplo de entrega total de Jesus na cruz inspirou os apóstolos a superarem todo medo, enfrentando perigos e perseguições para levar o Evangelho aos quatro cantos do mundo. Como vemos relatado no início dos Atos dos Apóstolos, São Matias, cuja festa celebramos hoje, não fez parte do grupo dos 12 apóstolos desde o princípio, mas era um dos discípulos que acompanharam Jesus do início ao fim de sua vida terrena, conforme está em Atos, capítulo 1, versículos de 21 a 22. Portanto, foi como se tivesse sido escolhido pelo próprio Jesus Cristo para ocupar o lugar de Judas, o chamado traidor. Hoje, ao olharmos para este apóstolo, São Matias, nós olhamos para a Igreja, para aqueles que são sucessores dos apóstolos, para aqueles que nos tempos atuais, nos dias de hoje, têm a grande missão de continuar a missão e a obra de Jesus. E rezamos também por todos nós que somos chamados ao apostolado, à missão de testemunhar, de anunciar Jesus Cristo vivo e ressuscitado. Que nós nos sintamos primeiro chamados, escolhidos por Deus, mas ao mesmo tempo enviados por Ele. Que assim Deus nos dê a graça de ouvirmos continuamente o seu chamado, mas nos dê a graça maior também, com generosidade e com amor, poder responder e contribuir, colaborar com a obra da salvação, com a construção do reino de Deus, com a Igreja de Nosso Senhor Jesus Cristo. Portanto, irmãos e irmãs, rezemos. Rainha do céu, alegrai-vos, aleluia, porque quem merecesse trazer em vosso seio, aleluia. Ave Maria, cheia de graça, o Senhor é convosco. Bendita sois vós entre as mulheres. Bendito é o fruto do vosso ventre, Jesus. Santa Maria, Mãe de Deus, rogai por nós, pecadores, agora e na hora de nossa morte. Amém. Ressuscitou, como disse, aleluia. Rogai a Deus por nós, aleluia. Ave Maria, cheia de graça, o Senhor é convosco. Bendita sois vós entre as mulheres. Bendito é o fruto do vosso ventre, Jesus. Santa Maria, Mãe de Deus, rogai por nós, pecadores, agora e na hora de nossa morte. Amém. Exultai e alegrai-vos, ó Virgem Maria, aleluia, porque o Senhor ressuscitou verdadeiramente, aleluia. Ave Maria, cheia de graça, o Senhor é convosco. Bendita sois vós entre as mulheres, bendito é o fruto do vosso ventre, Jesus. Santa Maria, Mãe de Deus, rogai por nós, pecadores, agora e na hora de nossa morte. Amém. Rogai por nós, Santa Mãe de Deus, para que sejamos dignos das promessas de Cristo. Oremos. Ó Deus, que vos dignastes alegrar o mundo com a ressurreição do vosso Filho Jesus Cristo, Senhor nosso, concedei-nos, vos suplicamos, que por sua Mãe, a Virgem Maria, alcancemos as alegrias da vida eterna. Por Cristo nosso Senhor. Amém. E que por intercessão de São Matias, cujo apóstolo celebramos hoje, desça sobre vós, vossa família, a bênção do Deus Todo-Poderoso, Pai, Filho e Espírito Santo. Amém.
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4: Boa noite! Hoje já é quinta-feira, hein? Que bom ter você aqui com a gente! Eu sou Antônio Luiz, te fazendo companhia aqui no Cuidado Idoso e dando continuidade ao assunto procedimentos estéticos na terceira idade. Hoje com uma reflexão importante. Quem fala com a gente é Ana Gabriela de Souza, consultora da Clínica Magras. No bate-papo com Juliana Fernandes, Ana explicou a diferença entre uma indicação puramente estética e um cuidado preventivo de saúde.
5: A prevenção e a estética, eles andam lado a lado, Ju, porque a estética realmente ajuda para prevenir problemas, doenças futuras. Então, podemos usar a estética para prevenção. Então, para prevenir que, por exemplo, esse colágeno seja perdido totalmente, então ajudamos nesse estímulo do colágeno. Então a prevenção e a estética, elas andam lado a lado. Não tem tanto uma diferença, porque com a estética nós, além de trazer o bem-estar, né, atual, nós prevenimos essas doenças futuras, esses problemas futuros.
4: Nem tudo é só aparência. Muitas vezes é cuidado com o corpo. A entrevista completa com a consultora Ana Gabriela já está no YouTube da Rádio Superdifusora, além de diversos conteúdos feitos para a terceira idade. Acesse então @superdifusoraoficial. Permaneça com a gente. 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
1: Aí, Júnior, o que será que tinha naquele áudio, hein, meu irmão?
2: César, eu também quero saber, viu?

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1: Eu acho que você tem que mandar aquela mensagem. Mas manda o que tá no seu coração.
2: Porque se fosse eu falaria mais ou menos assim.
3: Ei, boa noite. Antes de te bloquear, eu só vim te dizer que a partir de hoje pode tocar o terror, fazer o que quiser fazer. A boca é sua, curte sua farra. Sinto mais nada.
1: Não, apaga.

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0: Um abraço, boa noite pra você, torcedor ouvinte do Brasil. O futebol da Bandeirantes entra em campo a partir de agora, torcedor brasileiro. Na sequência da Copa do Brasil, o futebol da Bandeirantes vai trazer a emoção do jogo Corinthians diante da equipe do Barra. O microfone de Bandeirantes mostra para você o jogo de bola. O Corinthians no primeiro jogo venceu por 1-0. Sumiu minha voz aí. O Corinthians no primeiro jogo venceu por 1-0 e o microfone da Bandeirantes esteve trazendo a emoção desse jogão de bola, torcedor do Brasil. É Corinthians e Barra para você, Barra e Corinthians. O futebol da Bandeirantes em campo nesse momento parece uma névoa, mas deve ser uma garoa aqui, viu? Bem fininha, sabe aquela água que vem flutuando, ela não chega a cair direto? Impressionante a temperatura aqui na Neoquímica Arena para você, na Arena do Corinthians, para você, torcedor brasileiro. Corinthians enfrentando a equipe do Barra. O futebol da Bandeirantes traz emoção do jogo para você. E ó, preste atenção você aqui no Instagram. Se liga aqui, ó, no YouTube também da Rádio Bandeirantes aqui, ó. Esse é o número, hein, rapaziada? A partir de amanhã estaremos aqui, ó, nesse número em FM 107.3 para você. A nova sintonia da Rádio Bandeirantes, vai ser um prazer ter você aqui. O futebol Bandeirantes em campo, torcedor brasileiro. A bola vai rolar já já para você, torcedor do Brasil. Obrigado pelo carinho da sua audiência. O futebol da Bandeirantes traz o destaque primeiro do Timão, que para quem pensou que vinha com o time reserva, não é nada disso não, hein? E aí? Fabiane, boa noite.
1: Fala, Ulisses Costa, boa noite pra você e pra todo mundo que acompanha a jornada esportiva da Bandeirantes. Pois é, nada feito, sem jogadores preservados, com duas exceções: Matheus Bidu e Ranieri. Ambos ficam no banco de reservas para Diniz controlar a carga dos atletas em uma dura sequência na temporada. No mais, Timão com base 100% titular, mesmo tendo preservado na ida e conseguido a vitória por 1-0 em partida disputada na Ressacada em Florianópolis, Ulisses.
0: O futebol da Bandeirantes destaca agora o time do Barra, diz aí, Fabiane.
1: E que projeto interessante do Barra, que vive anos mais gloriosos de sua ainda curta história. Chega em Itaquera, comandado por um velho conhecido da torcida do Timão, Bernardo Franco. Talvez não tão conhecido para todos. Foi auxiliar de Antônio Oliveira no período em que esteve no Corinthians. Comando Barra desde o começo dessa temporada e já programou anular os pontos ofensivos do Corinthians. Esse é o plano de jogo de um Barra que promete uma postura ofensiva em Itaquera, Ulisses.
0: O futebol da Bandeirantes em campo. Barra e Corinthians, Corinthians e Barra para você. Barra Futebol Clube para você, torcedor brasileiro. Obrigado pelo carinho da sintonia. Mais um destaque no microfone da Bandeirantes para falar mais da Bandeirantes do Corinthians, Fabiane.
1: Importante reunião que ocorreu hoje à tarde entre Memphis Depay e torcedores organizados do Corinthians. Reunião convocada pelo próprio atleta. Foi em sua residência o papo com lideranças dos Gaviões da Fiel. Nesse papo, ele admitiu que quer seguir no Corinthians e falou que está disposto a reduzir valores de seu contrato, mas que ainda não há qualquer definição quanto à sua permanência. O atual vínculo vai até 12 de junho de 2026, Ulisses.
0: É o futebol da Bandeirantes para você, Corinthians e Barra. Barra e Corinthians para você, torcedor brasileiro. É um assunto que vai ser abordado pelos nossos comentaristas. O futebol da Bandeirantes traz mais um destaque no Barra,
1: que tem um verdadeiro paredão no gol. Estou falando de Everton, com W, camisa de número 1 da equipe de Santa Catarina, igualado a Hugo Souza como goleiro no futebol brasileiro que mais defendeu penalidades em 2026. Em 4 cobranças, ele saiu vencedor. Defendeu 4 de 10 ao todo que tentaram bater no goleiro. Portanto, uma vitória simples do Barra levará a decisão dos pênaltis e teremos um senhor duelo nas duas balizas.
0: O futebol da Bandeirantes traz Corinthians e Barra. Barra e Corinthians é o microfone de maior tradição do rádio esportivo brasileiro, torcedor do Brasil. Obrigado pelo carinho da sua sintonia. Você ligado no microfone Bandeirantes, a Bandeirantes com você, torcedor brasileiro. Obrigado pela audiência. A bola vai rolar já já. Timão em campo diante do Barra, na sequência da Copa do Brasil. A bola rola, você se liga no microfone da Bandeirantes, torcedor brasileiro. Mais um destaque do Barra, diz aí, conte um pouquinho mais desse novo clube, que é de Camboriú, né?
1: Balneário Camboriú e que tem grandes investimentos por trás. Um dos CTs mais modernos do Brasil, localizado no litoral de Santa Catarina. Uma parceria que promete muito com o Hoffenheim da Alemanha para exportação de jogadores brasileiros. Portanto, fiquem de olho nesse pequeno gigante, o Barra, que já está fazendo um estrago no mercado das categorias de base do Brasil e daqui a pouco, certamente, vai figurar na elite do futebol nacional, mantendo, é claro, sua organização original, o Barra Futebol Clube de Santa Catarina. Ulisses.
0: No Futebol da Bandeirantes, para você, Corinthians e Barra, Barra e Corinthians, o Futebol da Bandeirantes traz emoção do jogo, mais do timão depois de Memphis se reunir com a Fiel. Tem mais alguma coisa?
1: Quanto ao Corinthians e Memphis Depay, sem grandes atualizações, o timão segue tentando buscar empresas para pagar 100% do salário do jogador. Ouvi o presidente Osmar Stabile, conversamos, e ele disse que o salário do Memphis Depay não está provisionado no orçamento. Então, para ele ficar, o Corinthians não pode tirar um real do bolso. Porém, novidade dentro de campo, estreia do uniforme 1 do Corinthians, modelo que, assim como o 2, reverencia a primeira invasão corintiana da história em 1976 no Maracanã.
0: É o Futebol da Bandeirantes para você. A bola vai rolar já já para você, torcedor brasileiro. Você curtindo o sonsaço da Bandeirantes. Obrigado pelo carinho da sintonia. O destaque da opinião Bandeirantes. Alô, Alexandre Pretzi, um abraço pra você, boa noite, Tchê!
2: Que honra, meu caro Ulisses, um abraço pra você. Primeira transmissão que eu faço aqui do novo estúdio da Rádio Bandeirantes. A partir de amanhã, 107.3.
3: Tá lindo, Ulisses, tá lindo.
2: É um negócio espetacular. Parabéns a todos, né, de toda a nossa cúpula e diretoria também. Que coisa realmente maravilhosa fazer parte deste momento. Corinthians e Barra. E acho que o Fernando Diniz está correto, viu? Não dá para brincar com a Copa do Brasil. A Chape já está eliminando o Botafogo agora. Ontem o Remo eliminou o Bahia. O Atlético Goianiense pode eliminar o Atlético Paranaense. Não dá para realmente você brincar. Então força máxima em campo, ainda que tenha vantagem de 1-0. Até para deixar o time cada vez mais entrosado e dentro do seu estilo de jogo do técnico Fernando Diniz. Corinthians muito favorito para passar de maneira tranquila, mas futebol é sempre engraçado. Barra é um time de empresários, ele vem crescendo demais nos últimos 4 anos. No jogo de ida lá na Ressacada em Florianópolis, que nós fizemos juntos, foi um jogo muito ruim tecnicamente, mas o Corinthians ganhou o jogo. E o Barra até, no final, até beliscou uma tentativa de empate. Então hoje em casa o Corinthians vai se classificar, mas eu concordo com o Diniz, pra que poupar? Se você chegou agora e se você está numa competição importante. Então, parabéns à ideia do treinador e o Corinthians muito favorito com a tua brilhante narração, meu caro Ulisses Costa.
0: É o Futebol da Bandeirantes nos comentários. Ronaldo Giovanelli com Alexandre Preti no Futebol da Bandeirantes. Torcedor brasileiro, destaque do QG Bandeirantes de Esportes. Lucas Bueno, um abraço para você. Boa noite.
4: Um abraço, Ulisses, todos que nos acompanham aqui na Rádio Bandeirantes, passando todos os jogos da Copa do Brasil do Campeonato Brasileiro desta quinta-feira. Começando pela Copa do Brasil, a Chapecoense vai ganhando de 2-0 do Botafogo. Jogo que está se encaminhando para o segundo tempo, gols de Marcinho e Bolasier. Chapecoense vai se classificando em cima do time carioca. Logo mais, Atlético Goianiense, Atlético Paranaense, Confiança e Grêmio. Daí somente às 8 horas da noite teremos CRB e Fortaleza encerrando a quinta fase da Copa do Brasil com Vitória e Flamengo. Lembrando que o Vitória precisa ganhar do Flamengo por mais de um gol de diferença, caso queira se classificar para a próxima fase da competição. Indo para o futebol internacional rapidamente, porque hoje tivemos a última rodada do Campeonato Espanhol, com Valência e Rayo Vallecano empatando em 1-1, Girona e Real Sociedad empatando em 1-1 também, o Real Madrid ganhando de 2-1 da equipe do Oviedo, mas mesmo assim protestos da torcida merengue com o presidente Florentino Pérez. A situação na Espanha não está nada boa para o Real Madrid. Temos também Paulistão feminino rolando neste exato momento e o Corinthians vai ganhando de 6-0 da equipe do Bragantino, este jogo que está em andamento agora. Às 7h30 da noite, Santos e Palmeiras se enfrentam. No final de semana, a gente volta com o Campeonato Brasileiro. No sábado, com Atlético Mineiro e Mirassol, Internacional e Vasco, Fluminense e São Paulo, Palmeiras e Cruzeiro. Já no domingo, Santos e Curitiba, Botafogo e Corinthians, Bahia e Grêmio, Bragantino e Vitória, Chapecoense e Remo, encerrando a rodada deste final de semana com Atlético Paranaense e Flamengo. Ulisses.
0: Simplesmente um show, os novos estúdios da Rádio Bandeirantes. Impressionante. Cara, vocês ficaram menos feio até. Viu, Pretzi?
2: E tecnológico, né? A tecnologia também, ela esconde alguns defeitos. principalmente no semblante, tu não acha, meu cara?
0: É verdade, tá bem demais, Prete.
2: E a tua barba? Segue com a barba ainda, irmão?
3: Obrigado.
0: Segue. É o futebol da Bandeirantes, lindos novos estúdios da Rádio Bandeirantes. E atenção, atenção aqui pra mim, você do YouTube, olha esse número que eu tanto falei, que eu tanto falei pra vocês. Tá aqui pra você, ó. Esse número que eu tanto falei pra vocês, 107.3. É a nova sintonia da Rádio Bandeirantes pra você. Guarde esse número a partir de amanhã. Hora que você entrar no seu carro, já memorize. 107.3 é a nova sintonia da Rádio Bandeirantes, torcedor brasileiro. 107.3, torcedor do Brasil. Corinthians e Barra, Barra e Corinthians. O futebol da Bandeirantes traz a emoção desse jogo para você, torcedor ouvinte do Brasil. Obrigado pelo carinho da sua sintonia. A bola vai rolar daqui a pouquinho para você. Panvec tá lá. Nosso Panvec. Momento difícil na vida dele. A gente está aí torcendo para que dê tudo certo. Depois da Pretzel, depois da eliminação de São Paulo.
2: Consolei ele, ele sumiu. Consolei ele na chegada hoje.
0: É, momento de destaque muito do jornalismo aqui hoje. Ele falou: não tenho condição. Tá abaladíssimo, viu, Tchê?
2: É, fora Roger, é só o que eu escuto, viu? Negócio realmente impressionante.
0: Mas já foi.
2: Eu sei, vem Dorival. Hashtag vem Dorival.
0: É o futebol da Bandeirantes pra você. QG Bandeirantes e Esportes já deu destaque, Lucas Bueno. O futebol da Bandeirantes em campo, torcedor brasileiro. Obrigado pelo carinho da sua sintonia. Você curtindo o sonsaço da Bandeirantes, torcedor do Brasil. Obrigado pela audiência. A bola vai rolar já já. Corinthians e Barra, Copa do Brasil. O futebol Bandeirantes traz emoção do jogo pra você. Equipe técnica na mesa de som, Rafael Palmeira. Na central técnica, KM Martins, Beto Rebeck, Schwitter, Alexandre Marques. Digital, Alessandra Wadi. De Março de Externa da Bandeirantes com Daniel Xingote, Rafael Pellegrini. O futebol Bandeirantes em campo já já tem. Tem Corinthians e Barra na Bandeirantes. E amanhã, acorde cedinho, pela manhã, já programe hoje. 107.3, 107.3, a nova sintonia da Bandeirantes pra você. É a Bandeirantes, já já tem aqui pra você, Corinthians e Barra. Você sabe, futebol, a partir de amanhã em 107.3. Futebol é aqui.
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2: Claro que futebol é com a Bandeirante. Para você, torcedor brasileiro, ligado no microfone de maior tradição do rádio esportivo do Brasil. Estou aqui com o Bruno Rins. Tudo bem, Bruno?
3: Boa noite a todos aí. Tudo bem.
2: A partir de amanhã você sabe, né? Rádio Bandeirantes, qual é a sintonia, Brunão?
3: Pô, quem não sabe tá louco, é 107.3.
2: É isso aí, Brunão, que é o príncipe dos camarotes. 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Queria agradecer muito você, o Léo Rizzo, pelo carinho que você tem com a gente, viu, Bruno? Obrigado pela sua atenção impressionante que você dá, o carinho que você tem com a gente. Quase quebrou meu ombro hoje, mas tá tudo bem.
3: É uma alegria inenarrável encontrar vocês, estar com vocês, é um prazer, cara. 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
2: Valeu então, Brunão. Bom jogo, hein?
3: Bom jogo.
2: Qual que é o jogo? Placar hoje?
3: Placar hoje, 3-0, Corinthians, classifica bonitinho aí. 2 gols do Pedro Raul.
2: E quem? Não.
3: 2 gols do Pedro Raul.
2: Isso é impossível. Isso é impossível. Ele nem vai jogar. Eu cheguei aqui, Preto. Eu vou dizer um negócio pra você. O torcedor vai cercando a gente, conversando com a gente. O torcedor falou: Ulisses, você tem razão. A hora que o Pedro Raul entra, é desanimador. Que coisa, né, Preto? É Corinthians e barra quem é quem pro jogo, Tio?
4: É verdade. Mas eu acho assim, ó. O Pedro Raul, ele não tem culpa de ter sido contratado pelo Corinthians. Ele tava quietinho lá no Toluca. E aí o Corinthians foi lá e pagou uma fortuna por ele. Qual é a culpa do rapaz?
5: 40 milhões.
4: É, só isso, 40 milhões. E aí ele não tem culpa, ele sempre foi um jogador mais ou menos. Sempre foi. Então ele foi comparado a uma árvore lá no Toluca, que também é uma injustiça, né? Talvez um poste, também é uma injustiça. Então o Pedro Raul, que é um centroavante mais de área, ele não tem culpa de ter sido contratado. Então hoje eu acho que ele fica no banco e talvez entre, dependendo do placar. Agora, gostei da escolha do Fernando Diniz, sem brincadeirinha com a Copa do Brasil. Corinthians é o atual campeão, está defendendo o título, força máxima até para respeitar o torcedor que atravessa a cidade, que encara o trânsito infernal nesse horário das 7h30, te ouvindo sempre nesse Costa.
2: É verdade, Alexandre Preto. O futebol da Bandeirantes para você, tá aqui para você, você ligado aqui. 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Escalou os times para você. 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Já põe no carro, hein, meu filho? Ô, filho, você tá no carro no trânsito? Ah, o Ulisses Costa falou que a Bandeirantes vai estar em 107.3. Deixa eu já memorizar aqui. Vai lá no carro, memoriza. Amanhã, hora que você sair para trabalhar, que você vai ficar me ouvindo transmitir o jogo do Timão. Você vai, hora que você sair para trabalhar de manhã, que é todas as informações, trânsito, movimentação, política, economia. Você já vai na pá! O jornalismo da Bandeirantes aperta no número 1, ele vai lá, 107.3. Para melhor levar o som, melhor para você, torcedor brasileiro. A Bandeirantes vem para escalar o Corinthians. Vem pro ar, o Timão. Vem pro ar, você, Fabiane.
1: Salve o Corinthians, campeão dos campeões.
5: Do 1 ao 9, os escolhidos do técnico Fernando Diniz. Corinthians escalado com Hugo Souza no gol, 1. Linha defensiva de 2, Mateuzinho, 3, Gabriel Paulista, 13, Gustavo Henrique e 26, Andileri. Meio campo de 29, Alan, 49, André, 7, Breno Bidon e 8, Garro. Ataque de 77, o inglês Lingard e 9, Yubert.
2: O futebol da Bandeirantes traz emoção para você, torcedor brasileiro. Corinthians e barra, barra e Corinthians, o microfone de Bandeirantes em campo. 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A Bandeirantes escala o banco do Timão.
5: Com Cauê, André Ramalho, Raniel, Pedro Raul, Carrilho e Milans. Bidu, Matheus Pereira, Caio César e Labiá, Dieguinho e Alex Santana.
2: O futebol da Bandeirantes para você, torcedor brasileiro. A Bandeirantes escala o barra. Quero ver taticamente como é que tá, viu, Fabiano?
5: Definido e escalado barra do 1 ao 9, os escolhidos de Bernardo Franco. O barra vai a campo com 1, Everton no gol. Linha defensiva de 2, Fábio, 3, Jean-Pierre, 4, Alemão e 6, Da Rocha. O meio campo tem Vavá com a 5, TT com a 8 e 10 para Gabriel Silva. Ataque de 7, Matheus Barbosa, 11, Cléo Silva e 9, Vinícius Popó.
2: No futebol da Bandeirantes, o banco.
5: com Volpi, Léo Duarte, Lazzaroni, Pablo e Natan, Elvinho, Varley, Simon e Marcelinho, Bernabé, Lucas Vargas e Mateuzinho.
2: O futebol da Bandeirantes para você, torcedor brasileiro. Obrigado pelo carinho da sintonia, torcedor ouvinte no Brasil. Você ligado no microfone de maior tradição do rádio brasileiro. Corinthians vem para o campo de jogo, Barra também. E aí, Pretzel, quem é quem para o jogo?
4: Ah, é Corinthians, né? Apesar do Barra ser um time que está impressionando, porque é legal a gente ver projetos de SAFs espalhados pelo Brasil que funcionam, ainda mais em clubes satélites e sem torcida, né? Então o Barra já virou uma realidade em Santa Catarina, campeão catarinense, surpreendendo todo mundo. Conseguiu ganhar a quarta divisão do brasileiro, que é importante. Já está na Série C, hoje é nono colocado. Os oito primeiros vão disputar os dois quadrangulares finais. Então é um time que merece respeito, mas é Corinthians, né? Corinthians do Diniz, Corinthians empolgado, vem de uma vitória consistente e confirmadíssima sobre o São Paulo e defendendo o título da Copa do Brasil. Qualquer outro resultado que não seja uma vitória sobre o Corinthians, uma vitória do Corinthians sobre o Barra, será realmente uma zebra e, por que não, um vexaminho, dá para dizer assim.
2: Hino Nacional Brasileiro.

0: É o futebol da Bandeirantes para você, Corinthians e Barra Barra. Corinthians no microfone, ele vai com a tradição do rádio esportivo no Brasil. Obrigado, torcedor ouvinte da Bandeirantes, você ligado. Bom, Pretzel, expectativa de bom jogo do Corinthians. Corinthians não brinca em serviço não, é time forte, hein, Pretzel?
1: Olha, quando anunciaram o Fernando Diniz, eu fiquei em dúvida. Será que vai dar certo? Eu fui dinizista, viu? Mas larguei um tempo depois que ele aceitou uma agressão do Felipe Melo, o assessor de imprensa do Atlético Goianiense. Ali o Diniz foi defender o Felipe Melo. E aí eu senti que, olha, aí não dá para apoiar muito o trabalho desse tipo de treinador. Mas ele cresceu, foi para a seleção brasileira, tem um currículo interessante, campeão da Libertadores. Isso vai fazer com que ele tenha emprego no Brasil por mais 20 anos, pelo menos, com mérito. Campeão da Libertadores não é para qualquer um, foi campeão carioca também. Agora, é um treinador que tem um estilo de jogo que parecia que não iria casar com o estilo do Corinthians. Só que ele também mudou. Aquela saidinha de trás perigosa não vai ser praxe do Corinthians. Então o Corinthians hoje é um time vertical, um time fortíssimo na marcação, com saída rápida, aproveitando seus jogadores de meio campo. Então vai dando certo, né? Você lembra que quando o Parreira foi contratado em 2002, o Parreira vinha embaixo. Uhum. O Parreira tinha treinado o Fluminense na Série C, o Santos tinha ido mal no Inter, e aí o Corinthians buscou. E aí todo mundo aqui em São Paulo dizia, não vai da Liga, não tem a cara do Corinthians. Ele foi vice-brasileiro, campeão da Liga Rio-São Paulo e campeão da Copa do Brasil e voltou para a seleção brasileira em dezembro. Então o Diniz pode ser o Parreira? Talvez por situação, ganhando o título talvez.
0: Falando em seleção brasileira, uniforme do Barra, velho. Parece o uniforme da seleção 2, uniforme azul, meias azuis, calções brancos, camisas azuis. Na cor da seleção brasileira, o Corinthians, meias brancas, calções pretos, camisas brancas. Ronaldo Giovanelli, espera o que do jogo, ídolo da Fiel.
2: Boa noite, Ulisses Costa. Boa noite. Pretzel, boa noite a todos vocês, amigos da Rádio Bandeirantes. É uma entrega diferente aqui, né? Porque o Diniz teve que mexer, fazer algumas mudanças, mas ao mesmo tempo tem a mesma disposição, porque a torcida está aqui gritando, ó, e sabe que vai ter uma entrega diferente. Eu espero que também, ao longo aqui dessa partida, não tenha problemas com a arbitragem, né, Ulisses? A gente sempre teve, a gente viu o que aconteceu até agora.
0: Mas já falando de arbitragem?
2: É, só pra lembrar o
0: Prestes. Nossa, Prestes, eu não aguento mais ele falando de arbitragem.
2: Eu pensei que era o Prestes que ia vir,
1: mas quem apita hoje? E quem apita hoje é o Marcelo de Lima Henrique. As análises são tuas, Ronaldo.
2: Ó, ele é bom, ele é bom. Você falou que ele é bom da outra vez, você falou que ele é bom. Vamos esperar coisa boa aqui. Essa que é a verdade, Ulisses. Vamos pro jogo.
0: É o futebol de Bandeirantes. Prestes do céu, cara.
2: O Prestes falou que ele é bom.
0: Eu não aguento mais ele falando de arbitragem, Prestes. Vai me dar um negócio. Ah,
1: pode dar um amarelo pra ele também, irmão. Assume essa porra.
2: Não, eu não dei nenhuma entrada perigosa lá. Nem pisei no pé, nem cotovelada, Prestes. Bora!
0: É isso aí, Ronaldão. Amanhã, a Rádio Bandeirantes mudando de sintonia, Ronaldão, aqui isso, pra você.
2: Ó, qual é o número? 107,3, bebido!
0: É, Ronaldão, ídolo da Fiel no futebol Bandeirantes. Vou passar, quero cobrar a prova de todo mundo. Audiência amanhã, Rádio Bandeirantes. Qual será a frequência, Alexandre Pretzel?
1: 107,3.
0: E aí? Você ligado no microfone Bandeirantes, Lucas Bueno, amanhã. Liga o rádio cedo em qual sintonia na Bandeirantes, Lucas?
3: Na 107,3, Ulisses.
0: 107,3, a partir de amanhã, o microfone da Bandeirantes levando toda a emoção para você, torcedor brasileiro. Vai começar o jogo, à direita do seu rádio fica o time do Corinthians, à esquerda fica a equipe do Barra. Você ligado a Barra Futebol Clube, da linda cidade de Camboriú, pois não?
4: Informação que me chama a atenção, Guinegão, atacante que já chegou a ser titular do Corinthians, fora do banco, por opção técnica de Fernando Diniz. Então, um tema curioso, já que o Pedro Raul vem sendo a primeira opção nas ausências do Yuri Alberto.
1: E o Alex Santana tá no banco. Não, e o Alex Santana tá no banco. Fernando Diniz também tem cada coisa, hein?
0: Não, mas melhor que o Pedro Raul, todo mundo. É o Pedro Raul que não tinha que estar no banco.
2: Deixa eu falar uma coisa pra você. O Pedro Raul deve entregar muito no treinamento. E se o Gui ficou de fora, se o Guinegão ficou de fora, tem que apresentar algo a mais. Porque o Diniz, ele não vai pelos olhos do menino, pela pupila do menino. Ele vai pela entrega.
4: E tem uma janela vindo aí, hein?
2: Então, talvez tenha alguma coisa que o menino também está...

0: 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E vem pro jogo do meio do campo. E ataque tenta descer novamente. O time do Corinthians não consegue. Aperta na marcação, vai pro toque. Bola sai para a linha de lado. Lateral pro time, bater pela esquerda. Lateral pro time do Corinthians, bater pelo setor de esquerda. Campo de defesa. Se posiciona o time corintiano. Francisco jogando a abertura. Vem pro toque. Ele para o time no setor intermediário. Já domina o time do Corinthians. Tenta o toque. Ele para curto pelo setor de meio de campo. Recolhe Coutinho. Prende a jogada na zaga central. Paulista. Paulista solta a jogada para Mateuzinho. Mateuzinho abre o lance para Bidon. Bidon tardemente chega na bola. Chega na esquerda. Vem da Rocha para tirar. Ele põe para fora em um lateral pro time do Corinthians. Bater pela direita no campo de retaguarda. 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Recolhe o time do Barra. Houve a falta. Toque de mão. Está bem marcada pelo árbitro do Alan. É falta para o time do Barra. Bater pelo setor de esquerda. Campo de ataque. Falta para o time do Barra. Cobrar, Fabiani.
1: E aí pode ser a primeira resposta da equipe de Santa Catarina. Pelo lado esquerdo, próximo ao grande círculo que divide o campo. Posicionado da Rocha para a cobrança número 6.
0: É o futebol da Bandeirantes para você, torcedor brasileiro. Do meio do campo de ataque, a falta pelo setor de esquerda, novamente para o time do Barra bater. Vem levantamento na grande área do time do Corinthians, todo o Corinthians fora da grande área. A falta vai ser cobrada, levantamento vai ser feito à frente do comando de ataque, tenta descer o Barra. Lançamento, bola batida, gol longe demais. Linha de fundo, tiro de meta, empolgou um pouquinho no lance, é o Gabriel Silva, hein?
1: É, camisa 10, sabe que tem um toque refinado meia da equipe do Barra, tentou surpreender o Hugo Souza, que nem pulou. Só olha ela saindo linha de fundo, tiro de meta, o primeiro.
0: Para você ligado no microfone Bandeirantes, a Bandeirantes com você, torcedor brasileiro. Tiro de meta novamente no campo de defesa para Sérgio Lindo de Bandeirantes com o Hugo. Hugo lança a jogada e o Uriel perto, sobe de cabeça, ganha mais parcialmente. A bola volta aqui pelo setor de direito do campo de defesa com toque de bola de Fábio. Ele tenta o levantamento à frente e toca na bola. Afasta da linha um Gileri. Ele põe para fora em lateral para aqui pro Barra bater pelo seu campo de defesa. 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A bola volta no toque, ele para já domina o time do Corinthians para ser jogando no campo de defesa com o Paulista. Ele abre para Hugo. Hugo recolhe pelo campo de ataque, tenta o levantamento à frente para Garro, vem para subir do peito, mata a jogada, vem para ganhar. Garro toma o chapéu, já domina o campo de defesa para ser jogando pela esquerda da Rocha. Da Rocha prende o lance, tenta o levantamento para o comando de ataque, vem para a finta. 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Domina o campo de defesa, tenta ser jogando novamente, recolhe o time da Barra. Abertura vem pelo setor de direito do campo de ataque, vem para o domínio Fábio. Fábio prende o lance e perde a jogada. Recupera para o time do Corinthians. André liga para Garro. Garro dominou, Bidon partiu. Garro solta a jogada para o Uriel perto no meio. Cochilou, perdeu a jogada, voltou para Alan no peito, matou. Abriu jogada novamente para Garro. Garro prendeu pelo setor de ponta. Vem cruzamento, inverteu, soltou para o Uriel perto, dominou. Na frente do zagueiro, toca na bola, tentou evitar a saída, não consegue. Ela vai embora para a linha de fundo em tiro de meta para a equipe do Barra bater. Tiro de meta para o Barra cobrar, Fabiani.
1: E aplaudido o Yuri Alberto, porque ele erra o domínio, mas na vontade consegue brigar pela bola até o final. Um lance que define bem o que é Yuri Alberto, né, Ulisses?
0: Ei, ei, você aí, a partir de amanhã, Rádio Bandeirantes, a Bandeirantes em nova sintonia, 107.3, está aqui você do YouTube a partir de amanhã, 107.3 e a nova sintonia da Bandeirantes, se posiciona para ser jogando do lateral para a equipe do Barra, batendo pelo setor de esquerda do campo de retaguarda, o Corinthians tem lateral, lateral cobrado, Mateuzinho pela direita, volta a jogada Coutinho no campo de defesa, no meio do time corintiano, sai jogando com Garro, Garro prende a jogada, abre pelo setor de esquerda, solta para o toque de bola de Gustavo Henrique, ele prende o lance para o time do Corinthians, vai para o giro em cima da marcação, já domina novamente com o Alan, Alan prende o lance, tenta soltar a jogada pelo setor de direita, na direita, prende a jogada, recolhe Coutinho novamente, o campo de ataque, domina o time corintiano, abertura para Alan, Alan recolhe pelo setor de zaga central, vai para o toque, ele para Gustavo Henrique, ele prende o lance, domina para o time corintiano, limpa de um lado, o outro vai para o toque, ele para o Coutinho no setor intermediário, para Gabriel Paulista sai, jogando no campo de defesa, recolhe com o Alan, Alan domina, tem Gustavo Henrique aberto, já solta para Gustavo Henrique, ele prende para o time corintiano, para Angileri, Angileri domina, solta a jogada, Coutinho novamente no toque de bola, recolhe no comando, Lingard solta para Angileri, Angileri tentou inverter a jogada no toque de bola, errado, afasta da minha zaga, vem para tirar novamente o time do Barra, a bola volta com o time do Corinthians com Alan, Alan domina para Mateuzinho pela direita no campo de ataque, Lingard já passa com a bola dominada, adianta demais, perde o lance, aperta, tenta recuperar, vem para a pressão, o time corintiano ganhou, Bidon, Bidon partiu na direita, campo de ataque na linha de fundo, tentou buscar a jogada, perto, Barra vem para fora, na esquerda da Rocha, toca na bola, põe para fora, linha de fundo, é lateral para o time do Corinthians bater, lateral para o Timão cobrar, com a Mafre, todo caminha mais seguro, só vai, vale com o seu corretor, é Mafre, a bola já volta, volta no toque, ele vai aparecer, Jolinde, domina o time do campo de defesa, recolhe novamente o time do Corinthians para ser Jolinde, você está na Bandeirantes, a Bandeirantes com você, obrigado.

0: torcedor brasileiro. Obrigado pelo carinho da sintonia. Léo Tavares do Baranda, curtindo o sonsaço do Brutus. Valeu, Léo. Obrigado pelo carinho da sua audiência. A abertura já vem no toque de bola contigo no setor intermediário. Recolhe para o comando de ataque. Tenta vencer novamente o time corintiano. A abertura do campo de defesa. Você na Bandeirantes. A Bandeirantes com você, torcedor brasileiro. Domina pelo seu campo de reta. Guarda para ser o Juninho do time do Corinthians. A abertura vem com Alan. Alan prende para toque de bola contigo de Gabriel. Toque de bola de Gustavo Henrique. Gustavo Henrique prendeu. Lança o brilho de Alberto em alta velocidade pelo setor de esquerda. Cabe ataque. Piton vai para a área. Yuri Alberto na finta. Pode soltar. Jogada para Lingard. Abriu jogada para Lingard. Próxima linha lateral da grande área. Leva para o meio. Solta a jogada curtinho para Alan. Alan domina para o time corintiano. Não bate. Prefere toque. Volta curtinho para Gabriel Paulista. Que soltou para Mateuzinho pela direita. Mateuzinho dominou. Limpou para dentro. Ele vem para o toque. Ele para Alan. Que volta novamente para Gabriel Paulista. Está jogando com um toque de bola de Gustavo Henrique. Ele prendeu para o toque de bola. Tentou soltar para Lingard. Lingard que não foi. Esperou a bola. Ficou. Encobriu ele. Vai embora para a linha de lado. Lateral para o Barra Madeira.
1: É, surpreende o Lingard, o kick da bola na tentativa de inversão do Gustavo Henrique, mas me parece que mesmo se o domínio fosse bem executado, estaria em posição irregular o inglês na ponta esquerda.
0: É o futebol da Bandeirantes para você, torcedor brasileiro. Obrigado pelo carinho da sua audiência. Domina no campo de reta, quarta, vem pro toque de bola contigo novamente. Já tenta descer o time do Corinthians, aperta na marcação. Chega tocando na bola do Gustavo Henrique, dá um pico na bola, quarta, tira. Yuri Alberto aperta, tenta ganhar o árbitro, para. Marca a falta dele, campo de defesa pro time do Barra Bandeira.
1: Para cima do Fábio, lateral, camisa de número 2 da equipe do Barra, que vem apoiando bastante nesse início de jogo, sai jogando o Barra.
0: É bola no campo de defesa para Sérgio Jogando. Já domina, recolhe novamente. Vem para o toque ele para o time do Barra. Você ligado no futebol da Bandeirantes. A Bandeirantes com você. Abertura do toque ele para o time para o comando de ataque. Aperta na marcação. Recolhe o time do Corinthians. Tenta ganhar o lance. Não consegue. No bate, rebate para a volta. Coutinho com o time contínuo. Está saindo para a linha. Para o toque ele para o de Mateuzinho. Mateuzinho domina no campo de defesa. O árbitro para o jogo. Está caindo o jogador do Barra.
1: O TT. E na realidade são dois. O da Rocha do lado esquerdo e o TT volante recuando para baixar. O Marcelo de Lima Henrique, árbitro do jogo. Paralisa a partida, vai dar posse para a equipe visitante.
0: No futebol da Bandeirantes para você. O tempo não para, Bandeirantes marca. Você confere, 8 minutos de bola rolando, 8 de bola rolando para você conferir. Primeiro tempo de jogo, girando o placar da Copa do Brasil. Jogo de volta para você, continua Corinthians. 0-0 também para o Barra. No agregado, 1-0 para o Timão. Lingard partiu, vem para o toque de bola. Alan demorou para soltar a jogada. A hora que ia soltar, estava marcado. E o Roberto parte, lançamento vem para ele na velocidade. Muito forte o lançamento, mais para o goleiro. Chega Everton na bola com o pé fora da área. Põe para fora, lateral para o Corinthians bater. Repito, 0, Corinthians 0, Barra na Bandeirantes. Quem vem para falar é você. Vem para o jogo, para solta. Dentro da grande área, para mim é pênalti. O juiz deu falta. No bico da área, ele marcou falta para o time do Corinthians bater. Fiquei na dúvida com a impressão que tive que o Yuri Alberto estava dentro da grande área. Ronaldo, Pretzel, antes o Fabiani.
1: Que ele caiu dentro da área, é certeza. Ver onde foi a origem do toque do lateral direito, o Fábio, na disputa por ali. Mas é curta a reclamação dos jogadores corintianos em uma falta. No bico da área, o Garro está posicionado para bater.
2: E eu tive a mesma impressão aqui, Ulisses, que eu tô na linha aqui, parece que foi dentro da área.
3: Fora da área.
2: É, agora
3: foi fora,
2: né, Preto? É, a gente não tem esse momento da TV, né?
3: Fora da área, o Yuri Alberto ia levar vantagem no corpo, né? E antes eu fiquei em dúvida se o Garro não tinha levado com a mão, não. Ela bateu na altura do abdômen dele, num lance muito rápido, chance para o Corinthians.
0: 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É bola do campo de ataque. Falta para o time do Corinthians. Bater se posiciona para a cobrança. Ele falta o time corintiano. Você ligado no microfone da Bandeirantes. A Bandeirantes com você. É falta para o timão cobrar. Partiu para a bola. Garro bateu no canto. Deu no pé da trave. Voltou para ele. Dominou. Levou para a linha de fundo. Vem para o cruzamento. Ganha escanteio. O Garro enganou. O goleiro tomou no mundo. Esperava o cruzamento. Ele bateu do lado de fora da barreira rasteira. A bola dá no pé da trave, volta para ele. Que lance do Timão, que lance do Garro. Escanteio, Corinthians.
1: Ele muda a sinalização, agora ele muda para impedimento.
0: Tem impedimento?
1: Tentando entender quem participa da jogada em posição irregular. Talvez o Yuri Alberto no rebote, mas ele impede o escanteio do Corinthians e dá posse de bola pro Barra. Com o Garro, que tem 8 assistências com o Diniz, ainda nenhum gol marcado. Ulisses.
0: É o futebol da Bandeirantes para você, torcedor brasileiro. 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Eu não acredito até hoje que esse cara tá dando. Eu não vi impedimento de ninguém.
3: Não tem ninguém. Nada. O que ele marcou? Ele tinha que explicar agora para o estádio inteiro. Não teve nada de impedimento. Escanteio claríssimo.
2: É perigo de gol, daqui a pouco ele alivia.
0: E vem pro fundo, o Liver tenta o passe, ele fala, vem pra afastar, tirando ali o time do Barra. O Jefinho aqui corta, tira o Grêmio, vai pra fora, e lateral pelo setor de esquerda. Lateral pro time do Corinthians, batendo pra você ligado na Bandeirantes. 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E o jogo, Précio Ronaldo, 0-0.
3: Domínio do Corinthians, como a gente já esperava, ocupa todas as partes do campo, o Barra só se defende, e essa falta do Rodrigo Garro foi maravilhosa, merecia ter entrado, o Corinthians é dominante, Ronaldo.
2: Não, e o legal de ver do Barra esse 4-4-2, né? Daqui a pouco transforma num 4-4-3, num 4-3-3 e eles mudam rapidamente. Então é um time bem treinado, viu? Não é à toa que chegaram até aqui, não.
0: É o futebol, tá Bandeirantes, do meio do campo de defesa para ser Janeiro, aperta Alan, tenta ganhar para o time Curitiba, ganhou para Piton, Piton solta para o toque, ele para o Yuri Alberto pisa na bola, volta, jogada, bola tocada para o goleiro! Meu irmão, quase um gol contra aí. O Everton faz a defesa. 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E domina, vem pro toque. Ele para a recorde de Bandeirantes. Vem pro toque com o Linger. Ele abre a jogada para o Yuri Alberto em alta velocidade. Já vem pro domínio, pro endurance. Yuri Alberto voltou na esquerda, soltou a jogada. No toque, ele para o Coutinho de Angileri. Angileri do vídeo do campo. Ataque para o Bandeirantes. Gira a jogada de um lado ao outro. Abriu pelo setor de ponta na ponta direita. Vem pro toque. Ele para o time Corinthians. Abriu do toque. Ele para de Bidon, Bidon prendeu para Mateuzinho, Mateuzinho domina para a direita do campo de ataque, volta a jogar a coquinha para Bidon, Bidon recolhe para o time do Corinthians, volta para Mateuzinho, Mateuzinho para Bidon, toca a bola pelo setor de meio direito, o time corintiano enfia a jogada novamente no campo de ataque para Linger, Linger dominou, cruzou, na boca do gol, vem para tirar alemão, ele corta para a volta com o time corintiano, que briga, ganha Mateuzinho, soltou na direita para Bidon, Bidon prendeu, cruzou, levantou, na boca do gol, recolhe Garro, domina dentro da grande área de costas para o gol, vem para ter cruzado em cima do zagueiro, voltou para André, bateu para o gol, em cima da marcação, a bola explode. Domina o time do Corinthians para ser jogado pelo seu campo de defesa. Bola para o Timão tocar do campo de retaguarda. 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Muito forte. Tentou chegar da bola novamente o time do Corinthians. Tranquilo no gol. Sai para pegar a bola o Everton.
1: E os 11 jogadores do Corinthians no campo de ataque. Dessa vez a estocada veio do Breno Bidon, interrompido em bom desarme do Vavá dentro da área. O Everton salvou o que poderia ser um gol alvinegro.
0: 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O tempo não para, Bandeirantes marca. Você confere, jogados para você conferir, 13 minutos e 30 de bola rolando. É o primeiro tempo de jogo, girando o placar da Copa do Brasil. Continua para você, Corinthians 0, Barra também 0. Estava impedido o jogador, nem narrei o lance do Barra do Vinícius Popó. Ele estava muito à frente, mais de um metro à frente. Impedimento, impedimento para o time do Corinthians bater do campo de defesa. Repito para você, Corinthians 0, Barra 0. No agregado, 1-0 para o time do Corinthians. O Corinthians venceu lá no futebol Bandeirantes. Quem fala é você. Alô, alô, Lucas Bueno.
4: Na quinta fase da Copa do Brasil, a Chapecoense vem vencendo o Botafogo pelo placar de 2-0. Jogo de ida, 1-0 para o Botafogo. No jogo de hoje, gols de Marcinho e Bolazê. Chapecoense eliminando o Botafogo neste momento, Ulisses.
0: E vem para o toque de Brasil, Corinthians, Mateuzinho prende a jogada, recolhe para Bidu, para Alan, Alan volta ao jogador do campo de defesa, para Gabriel Paulista, ele prende o lance, tem Angileri aberto, já domina o time Curitiba para ser jogando, o lançamento vai ser feito à frente, Linger perde, a abertura vem para Bidon, Bidon recolhe para o Corinthians, lança a jogada para Garro, Garro domina para Linger, tentou o domínio, não teve, a bola passa do Linger, sai para a linha de lado, em lateral para a equipe do Barra bater, amanhã de manhã, a hora que você entrar no seu carro, a 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E do meio do campo de ataque, tenta descer o time do Barra, não consegue. A bola quica na intermediária, vem pro toque de bola, recolhe no campo de defesa. Sancho jogando Gustavo Henrique, depois do toque de bola, Coutinho de Angileri. Do meio do time do Corinthians, prazer jogando com o Hugo. Hugo já prende a jogada pelo seu campo de defesa. Recolhe para o time corintiano, sai tocando Coutinho com Gabriel Paulista. Recolhe Gabriel Paulista, solta de lado para Garro. Garro domina para o time do Corinthians. Ele liga a jogada pelo setor de direita para Mateuzinho, para Garro. Garro recolhe pelo seu campo de defesa, tenta ser jogando no seu campo de retaguarda. jogada para você ligado no microfone da Bandeirantes. A Bandeirantes com você, dominando o tanque de bola, Coutinho novamente no setor intermediário, vem para frente em cima da marcação, já domina no campo de ataque, aperta, tenta o toque de bola, culmina, recolheu pelo comando de ataque, aperta novamente no campo de ataque, recomeça o time corintiano. Já prende no lance de defesa, Coutinho novamente no setor intermediário. 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Brasília, a bola volta no toque de bola, Coutinho novamente no setor intermediário, recolhe no campo de defesa. 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Iluminar no frente para as preferências, ele vem para o toque de Brasil, solta contigo no setor intermediário, recolhe o time curitino, Prancero jogando com Mateuzinho, Mateuzinho prende pelo setor de direita, direita domina no campo de reta, guarda, volta novamente com Gabriel Paulista, Gabriel Paulista domina para o time Corinthians, abre para Alan, Alan recolhe para o time corintiano, já tenta partir para o comando de ataque, deu para Gustavo Henrique, Gustavo Henrique prende o lance para o time Corinthians, vem para a finta, solta a jogada para Alan, Alan domina para o time Corinthians, já tenta descer pelo setor de direita do campo de ataque, ele vem para a finta, prende a jogada com Gabriel Paulista, Gabriel Paulista domina para o time corintiano, recolhe a jogada, Coutinho no meio de campo para André, André prende para Alan, Alan recolhe para Gustavo Henrique, Gustavo Henrique prende pela esquerda, ainda campo de defesa, tem aberto pela ponta Angileri, enfio para Angileri, Angileri domina para o time Corinthians, Yuri Alberto entrou, ele pediu, tentou o toque, ele para, soltou no meio para ninguém, não passou para o carro, não passou para o Bidon, não passou para ninguém, o tal do Angileri perde a bola, recupera o time do Barra para ser jogando, o Corinthians falha na marcação, vem para o toque, ele para Gabriel Paulista, tentou ganhar, vem para o toque, ele para, recolhe com o time do setor intermediário, o time do Corinthians briga, Gustavo Henrique ganhou na raça, ele abre para Garro, Garro tem Linger partindo pelo setor de esquerda, campo de ataque, caminha com a bola, Garro deu para Linger, já passou o Garro na linha de fundo, Linger não devolve, vem para o toque, ele para Coutinho, é com Angileri, Angileri domina para o time do Corinthians, para o setor de esquerda para Ana, Alan para Linger, Linger recolhe para o time do Corinthians, Linger tenta o toque, ele para, já soltou na direita, enfiou para Mateuzinho, Linger domina pelo comando, vem para Mateuzinho, Mateuzinho para Linger, Linger recolhe novamente no campo de defesa para o time do Corinthians, tenta ser jogando com Gabriel Paulista, que já está no ataque, ele faz o giro, só Hugo que está no campo de defesa, o time do Corinthians inteiro no ataque, abertura para Garro, ele domina para o time do Corinthians, vem para a tabela, lançamento para Garro, drible no meio de dois, escapou, passou, soltou na grande área, o toque de bola não sai, vem para tirar da Ligian Pierre, ele tira novamente no campo de defesa, vai Corinthians para ser jogando, Gustavo Henrique toca de cabeça para Hugo, que vai ser jogando no campo de defesa, Cabos Elétricos, Sil Sil, a líder do Brasil, se é Sil, você pode confiar, porque a Sil é a líder do Brasil, e do brilho do campo de ataque, vem para o toque de bola, time do Corinthians, a aventura vem para o toque, Coutinho de Gabriel Paulista, ele prende o lance, tenta o levantamento à frente para o comando de ataque, não consegue, o aperto perde na dividida, para volta para Gabriel, Gabriel recolhe para o time do Corinthians, solta para Gustavo Henrique, prende o lance, recolhe Gustavo Henrique, volta a jogada, Coutinho abre para Bidon, Bidon domina pelo comando de ataque, vem para a finta, volta para Gustavo Henrique, o Barra fechado no campo de defesa, Mateuzinho partiu, o levantamento vem errado, de cabeça tentou recuperar o time do Barra, recupera mal, a bola volta, volta no toque de bola de Garro, Garro soltou para Mateuzinho, goleirão saiu na dividida, a bola vai para o goleiro, sai para fazer a defesa o Everton. E tá sentindo que se chocou com o jogador do Barra na pressão do Mateuzinho aí.
1: E o Mateuzinho tá discutindo rapidamente com o Vavá, porque foi um choque do jogador do Corinthians com o goleiro do Barra. E o Vavá falou, não precisava. E o Mateuzinho falou, o que, que eu tinha pra fazer? Ficou ruim de fato pro goleiro Everton, joelho esquerdo, mas já vai se levantando com o auxílio do Yuri Alberto.
0: 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Everton para Hugo. Domina Hugo de goleiro para goleiro. Hugo está jogando com o seu uniforme roxo. Ele prende no campo de defesa. Hugo domina para o time do Corinthians. É uniforme roxo. Já recolhe a jogada. O time corintiano tenta ser jogando pelo comando de ataque. A abertura foi feita pelo setor de esquerda. Tenta o toque de bola contigo no setor intermediário. O time do Corinthians domina pelo setor de direito do campo de ataque. Bola enfiada à frente no comando. Tempo de cero do toque de bola contigo novamente. Ganhou o Yuri Alberto depois do toque ruim de Bidon. Arredondo o Yuri Alberto. Vem Bidon. Tenta o passe. Erra novamente. A bola volta. Alan aperta. Tenta ganhar para o time do Corinthians. Bola volta. Bidon apertou. Tocou na bola, ganha lateral o time do Barra. Bandeira está dando lateral para o time do Barra cobrar. 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São 20 minutos de bola rolando, 20 minutos de bola rolando. Segundo, primeiro tempo de jogo, girando o placar da Copa do Brasil. E vem, que lance do Garro pro Yuri Alberto pra fazer o gol. Bateu, defesaça do Everton! Que metida de bola do Garro! Que metida de bola do Garro! Que enfiada de bola do Garro! Espetacular! Um passe perfeito. Yuri Alberto perde o primeiro gol do jogo.
1: E seria a assistência da temporada desse canhotinho que está voando baixo com Fernando Diniz e agora se posiciona para o escanteio. Lado esquerdo, camisa 8 do Timão na bola.
0: 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Escanteio para o time do Corinthians bater pelo setor de esquerda. Vem para a cobrança de escanteio, time corintiano. Vem levantamento para dentro da grande área. 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Escanteio pelo setor de esquerda para o time do Corinthians bater. Garro vem para a cobrança de escanteio. Obrigado, torcedor. Pelo carinho da audiência, agarrou, levantou no banco do gol, tocou para trás, o zagueiro, bola tocada de cabeça, afasta a zaga, voltou de primeira, bateu em cima do zagueiro. A pancada duas vezes, uma de cabeça, outra com o pé esquerdo do Gabriel Paulista. A bola desvia, ganha escanteio novamente o time do Corinthians.
1: E foi salvador o bloqueio do TT, porque o gol estava vazio no chute de canhota do Gabriel Paulista, que permanece na área, ao lado do gigante Gustavo Henrique, esperando o cruzamento de Garro, vem bola aí.
0: Escanteio para o time do Corinthians, bater pelo setor de esquerda para você na Bandeirantes, com uma Mafri, tudo caminha mais seguro, só vai, fale com o seu corretor, é Mafri. Escanteio, escanteio para o time do Corinthians, bater pelo setor de esquerda, quebra-ataque, vem levantar à frente, Garro partiu para a bola, correu, bateu, levantou na boca do gol, afasta o zagueiro, voltou para Mateuzinho, fora da grande área, ele prendeu, puxou, perna esquerda redonda, jogada para Bidon, Bidon prendeu, tem Garro partindo para a ponta, ele prefere voltar com Alan, Alan para Mateuzinho, já está aberto o Lingard, ele prende Mateuzinho, corta para dentro, escapa para a marcação no primeiro, escapa para a marcação no segundo, tentou o passe, ele para, não consegue, a bola volta, Mateuzinho ainda toca depois do zagueiro, rechaçar para Lingard, Lingard domina no campo de ataque para o time do Corinthians, Lingard abre a jogada para Alan, Alan domina para o time corintiano, já partiu para o setor de esquerda, campo de ataque, abriu jogada no comando, levantamento vem, recolheu o Angelério, Angelério é muito mal no jogo, aperta Alan, ganhou pro Timão, o Yuri Alberto brigou na bola, prensada, sobra pra Everton, goleiro que pega.
1: E você pode ver o Yuri Alberto um pouco ansioso, um pouco nervoso, porque não marca, há 10 jogos com a camisa do Corinthians, último tento na estreia de Fernando Diniz contra o Platense na Libertadores, segue errando camisa 9.
0: 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Ronaldo Pretzel, 22 jogados no agregado, 1-0 Corinthians, aqui na Arena 0-0.
3: Que bolão do Garro pro Yuri Alberto. O Yuri Alberto perdeu o gol. Agora o Everton é bom goleiro também. Goleiro do Barra é interessante. Agora tá tudo aberto ainda. Corinthians muito favorito, mas só tá 1-0. Dá pra confirmar a vitória, se forçar um pouco mais, aumentar a intensidade, Ronaldo.
2: É, e o Yuri chegou, não chegou deitado, ele chegou em pé de novo pra tentar a finalização. Mas a verdade é que tem que bater cruzado, né? Pra você complicar a vida do goleiro, bate cruzado que complica a vida do goleirão.
0: Ele bateu no canto que o goleiro tava.
2: Esse.
0: Por isso que eu falei que ele perdeu o gol. Se bate cruzado,
2: foi. Você viu bem, menino lindo. E é 107 ponto o quê?
0: 3.
2: É nóis.
0: 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Domínio do campo de ataque, tenta descer o time do Corinthians. Abertura vem para a direita do campo de ataque, vem para o toque de bola. Bidon. Bidon já domina no campo de retaguarda. Vai tentar o levantamento para Mateuzinho. Mateuzinho para Garro. Garro domina para o time corintiano. Abriu novamente para Mateuzinho. Vem para a dividida. Perde o lance. Bola volta. Curtinho no campo de retaguarda com o time do Barra, que tenta ser jogando errado. A bola volta para Lingard. Se soltar, tem o Roberto. Enfio para o Roberto. Bate cruzado. Ele dominou, vem para o corte. Se atrapalhou com a bola. Tem atrás. Curtinho novamente. Angelieri. Angelieri para Lingard, Lingard abre a jogada, solta a jogada na entrada da grande área, tentou bater pro gol, fraquinho, chute no Alan, aquele pé de rapa bosta, sabe, no sítio, ele foi lá, deu um desse na bola, hein?
1: Que pé que é esse?
0: Rapa bosta.
1: Não conhecia, 10 anos sem marcar um gol, o volante Alan, cria do Fluminense hoje no Corinthians.
0: Aí nessa pegadinha vai ficar mãos 10, viu, chutando assim, tem que ficar mais forte, meu filho. A bola volta no toque de bola, recolhe o time do Corinthians. Já prendeu o lance curtinho. O Alan domina para o time corintiano. 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A bola volta no toque de bola, recomeça novamente o time do Barra no seu campo de defesa. Prazer jogando. 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Vamos chegando a 26 minutos de bola rolando, 26 minutos de bola rolando, primeiro tempo de jogo, girando o placar da Copa do Brasil. Allianz Parque continua para você aqui na Arena do Corinthians, continua Corinthians e Barra, Barra e Corinthians, placar de 0-0 no agregado, tá 1-0 para o Timão na Bandeirantes, é você. Lucas Bueno.
4: Dois jogos em andamento na Copa do Brasil, Ulisses. O Grêmio vai ganhando de 1 a 0 do Confiança, gol de Bright White, e Atlético Goianiense e Atlético Paranaense vão empatando em 0 a 0.
0: 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Lateral cobrado para dentro da grande área. Sobre cabeça, vem para tirar. Paulista corta, tira Gabriel Paulista. Bola volta, ele primeiro tentou bater pro gol, mas toda hora chute do meio da área, hein? Do meio do campo. Agora foi o TT, é isso?
2: Os caras não estão acreditando no Hugo, não, Eulis. É o Hugo que... Avisa que é o Hugo que tá no gol aí. Os caras querem chutar no meio da rua.
1: Hugo, que vive momento decisivo em sua carreira, poucos dias da convocação da seleção brasileira, está na pré-lista do técnico Carlo Ancelotti.
3: É a primeira vez que eu vejo o Hugo de uniforme roxo, até goleiro de roxo, nunca tinha visto, uniforme todo roxo.
2: Eu usava gola roxa, camisa preta e gola roxa eu usava.
0: A bola volta do toque, ele para tenta descer novamente o time Curitiba. Lançamento para o Yuri Alberto, mas para abrir mandou mal o André. É bola no campo de defesa, no campo de ataque para o time do Corinthians. Recolhe, bateuzinho, prendeu para a direita. Ele inverte a jogada, tentou buscar muito alta. Bola mais de cabeça, redonda, Linger. Abre a jogada para a ponta, para o Angileri. O Angileri está estranho com a bola em pressa, hein, Ronaldo?
3: É, talvez a falta ritmo. De ritmo. Exatamente, a falta de ritmo.
2: Aê, aí acertei com o Preto, seu rapaz.
0: Isso aí é um milagre. A bola volta no toque, para sair jogando novamente o time do Corinthians. Recolhe com o time do campo de defesa, Gustavo Henrique. Ele prende o lance, tenta soltar a jogada para Gabriel Paulista, que abre pela direita do campo de ataque, vem para quinta, tenta o toque, ele para com o Tigre no meio de campo. Falando em milagre, viu, Preto? Eu te liguei hoje, viu?
3: É, mas não recebi a ligação. Tem que melhorar o teu sinal, irmão.
0: Gera.
3: Melhora teu
2: sinal. E falando em milagre, obrigado a todos vocês.
0: É, para aguentar o céu é um milagre mesmo.
2: É,
0: bola
2: um milagre.
0: Falta de bola com o Tigre no campo de defesa para sair jogando. Já recolhe novamente o time do Corinthians com o Garro. Finto no primeiro, Finto no segundo. Ele toma o tranco no calcanhar, mais domina para o time corintiano. Abre pelo setor de esquerda, campo de ataque. Volta o time do Corinthians. Lançamento. Angileri erra de novo. A bola explode no Fábio e sai lateral Corinthians.
1: E o Angileri, de fato, está um tempo sem jogar. 3 semanas. O último jogo dele foi contra o Barra também na Copa do Brasil, no duelo de ida. Mas perdeu espaço porque hoje Matheus Bidu é incontestável no time do Diniz.
0: A bola volta no toque de bola, Coutinho novamente paga o Ronaldo, bola volta no comando de ataque, aperta novamente, tenta descer o time do Corinthians, lançamento foi feito à frente pela esquerda, muito forte. Não chegou o Linga, bola vai embora para a linha de lado. É lateral para a equipe do Barra bater. 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
0: 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A bola volta no toque de bola de Garro. Garro domina para o Yuri Alberto. Yuri Alberto volta. Não tocou para ninguém. Garro vem recuperar para o time do Corinthians. Uma bola perdida. Domina Garro para o time Corinthians. Tenta ser jogando. Recolhe no campo de ataque. O time do Corinthians tenta descer já pelo setor de esquerda. Aperta na marcação. Desce novamente o time do Corinthians. Lançamento vem pelo setor de esquerda. Campo de ataque. Prendeu Alan. Alan domina. Volta. Jogada Coutinho. Recolheu com a Gustavo Henrique. Gustavo Henrique está jogando de meio atacante. A abertura vem do toque de bola de Angileri. Vamos ver se ele acerta. Ligou para a linha de fundo. Acertou o cruzamento. Passou o Bidon, bateu, defendaça do goleiro Everton, chute do Bidon em cima dele. Que chance perde o Corinthians, que enfiada de bola agora do Angileri, vamos elogiar.
1: Elogia. Acertou a primeira do jogo, 26 do Corinthians, o Bidon bate firme, mas sem colocar no canto, espalma o Everton e vem de mão.
0: E vem pro toque, ele bola Linger, tenta o toque, escapa a bola dele, ele perde o lance, bola volta com o time do Barra, que já tenta ser jogando no campo de ataque, aperta o time do Corinthians para ser jogando com o Linger. Depois da batida de bola, Coutinho ganha a jogada novamente, Garro, ele domina para o time corintiano, 28 minutos de bola rolando, você ligado na Bandeirantes. A abertura vem pelo comando de ataque, vai tentar a finta, tenta o toque, ele bola Coutinho. Obrigado, torcedor, pelo carinho da sua sintonia. Já domina no campo de ataque, aperta o time corintiano, lançamento vem para Garro. Garro prende o lance para Alan. Alan domina pelo setor intermediário, já solta a jogada para Gustavo Henrique, ele prende o lance no campo de ataque para o time do Corinthians, levanta para a comanda, abriu para Garro, Garro cruzou, tentou buscar Linger, não consegue, Garro aperta, ganha o lance, perde na sequência, na bola dividida, é na volta novamente com o time do Barra, que tenta descer do campo intermediário, Garro volta na marcação, no carrinho põe para fora em lateral pro Barra bater.
1: Capitão Garro no Corinthians, recuperando confiança com o Diniz, corre o campo todo com e sem a bola, com o carrinho faz a festa da torcida do Corinthians que vai se classificando.
0: 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É Bonder, torcedor brasileiro. 29 jogados. É primeiro tempo de jogo. Vamos chegando a 30 na Bandeirantes. Falam Pretzel e Ronaldo e o jogo 0-0. Na agregada 1-0 Timão.
3: Se tu pegar o scout, o Corinthians já teve duas oportunidades, mas não é um jogo dominante assim. É um jogo lento, é um jogo de toque, mas sem muita efetividade. O Barra ainda está se segurando. Jogo aberto ainda, Ronaldo, apesar da vantagem 1-0.
2: É isso aí, o Preto, jogo aberto mesmo. O Corinthians, se vacilar lá no contra-ataque, pode tomar uma invertida aí. O Corinthians domina a bola, gira muito bem. Alguns erros de passe a gente está percebendo aqui por causa do Angeleri, que não entrou no jogo ainda. E é o lugar mais legal para entrar na defesa do Barra. Mas, ó, no contra-ataque aqui está deixando a defesa preocupada. Então, um jogo bem cadenciado ainda, viu, Luiz?
0: E vem para o jogo o time do Barra, a bola foi chuta na entrada da grande área, vem para tirar, toca na bola. Gabriel Paulista põe para fora, lateral para a equipe do Barra bater na direita.
1: Ulisses, atenção especial para o Lingard. Ele recolheu o shorts do lado esquerdo, na coxa esquerda, e fez um gesto ali para o banco de reservas, para o departamento médico ficar esperto. Ele está em campo, mas acusou um incômodo na coxa esquerda do 77 inglês.
0: É lateral para a equipe do Barra bater. Levantamento vem na grande área. Vem Gabriel Paulista de cabeça, sobe, corta, tira para volta. Quem tocou no toque de bola foi o Angeleri. Do meio do campo de defesa, novamente tenta ser jogando o time do Barra. Aperta e olho aberto, lançamento no meio. Vem para a área de cabeça, tocou errado. André, pessimamente no toque de cabeça, ele estava livre. A bola volta novamente no meio do time do Corinthians para ser para o jogo. Lançamento vem pela direita do campo de ataque. Para o olho aberto em alta velocidade. Ele domina pela direita do campo de ataque. Vem para o toque de bola, tem Bidon mais atrás. Domina o Yuri. Ele balança, vai tentar o drible, faz a finta, balança de um lado, o outro. Do toque de bola, escapou novamente, perde o lance, limpo na bola, recolhe novamente na esquerda e já tenta ser jogando o time do Barra. Aperta na marcação, o time do Corinthians vem com o Alan vem para cima da marcação, domina o time do Barra para ser jogando pelo seu campo intermediário. A abertura vem com o Cléo Silva, ele já aprendeu, chutou na ponta, volta na marcação. Gabriel Paulista chega tocando, mas estava impedido completamente à frente o Vinícius Popó.
1: Jogada que começa com o Gabriel Silva, camisa 10 do Barra, colocando o Alan para dançar no campo de defesa. Poderia ser um contra-ataque perigoso do Barra, mas o Popó estava muito à frente, quase do Hugo Souza.
0: É o futebol da Bandeirantes para você, torcedor brasileiro. 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Léo Rizzo, rei dos camarotes, aqui no camarote Fielzone. Chegou atrasado, hein, meu filho? Vai tomar gancho. A bola volta no toque de bola com o time do meio de campo. Já recolhe novamente o time do Corinthians para ser jogando. Já vai, não pode tomar gancho, que ele é o dono do camarote. Esqueci.
2: Ah, bom. Chegou 8 horas, o Léo. Chegou agora, não.
0: É bola do campo de ataque. Angeleri já domina, tenta o cruzamento na grande área. De graça, agora foi de graça, hein, o Fabiani.
1: É, tinha tempo pra parar, pensar um pouco mais o argentino, porque se ele olhasse pra área, ele veria que não teria ninguém, ficou fácil pro goleiro Everton.
0: No futebol da Bandeirantes, para você, torcedor brasileiro, já dominando o toque de bola para ser o Júnior, novamente o time do Barra. 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A bola volta, 33, primeiro tempo de jogo, 0 a 0. Domina o time do Barra para tentar ser o Júnior do campo de defesa. O time do Barra é um time certinho, né, Ronaldo, né, Pretzel?
3: É verdade, e tem uma cara, esse Bernardo Franco já treinou Cuiabá, trabalhou em outras equipes também. É um cara que conhece o futebol brasileiro e tá jogando, você dá um pontapé, tem 5 faltas no jogo. Tudo vivo ainda, Ronaldo.
2: É, não quero, assim, magoar ninguém, mas ele tá tocando mais bola que o São Paulo quando jogou aqui, velho.
3: Tá esse marcando, tá melhor também. Tu tem razão, ele tá marcando melhor.
2: É, sai do 4-4-2 pro 4-3-3 com uma facilidade aqui que eu vou te falar.
0: É bola no campo de defesa, vem para apertar o time do Corinthians. QG Bandeirantes e Esporte está chamando, pois não, Lucas Bueno.
4: Chapecoense faz 3-0 para cima do Botafogo. Gol de Ítalo. Botafogo praticamente eliminado da Copa do Brasil, Ulisses.
0: 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Olha só, o Botafogo dando adeus, hein, Preston?
3: É verdade, com salários atrasados. Eu estava até comentando aqui com o Lucas, não sei se isso teve efeito, mas mérito para a Chape, que não está ganhando de ninguém. Primeira vitória do Fábio Matias no comando. E uma fortuna no bolso e a Chapecoense nas oitavas, espetacular.
0: E vem para o jogo, Lingard domina pelo setor de esquerda, câmera ataque, ele prende o lance depois do toque de bola curtinho, levantou o Lingard na boca do gol, dominou, Yuri Alberto ajeitou, passou, tentou o toque de bola para Mateuzinho, abriu na direita, Mateuzinho bateu cruzado em cima do zagueiro, a bola bate. Vai embora, em tiro de meta por último desvio do jogador do Corinthians, o Bandeira está dando tiro de meta, hein?
1: E o Marcelo de Lima Henrique, que é o árbitro, entregou a decisão para o Nailton Júnior, que é o Bandeira. Ele não indicou nada, esperou o Bandeira definir, foi o Nailton Júnior que assinala tiro de meta, Barra.
0: Mas acertou, você que está perto do lance?
1: Achei que acertou, achei que pegou no bidão.
0: 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Você na Bandeirantes, a Bandeirantes com você, o tempo não para, Bandeirantes marca. 35 minutos de bola rolando, 35 de bola rolando, primeiro tempo de jogo, girando o placar da Copa do Brasil. Neoquímica Arena, barra 0, Corinthians também 0, no agregado tá 1-0 para o time do Corinthians. Na Bandeirantes, quem vem para falar é você. Alô, alô, Lucas Bueno.
4: O terceiro gol da Chapecoense contra o Botafogo foi anulado, mas o jogo está encerrado. Chapecoense 2, Botafogo 0, Botafogo oficialmente eliminado da Copa do Brasil, Ulisses.
0: Domínio do campo de defesa, Ansan, jogando no toque, ele para o time na intermediária, Anginelli, ele prende para o time do Corinthians, deu para Ninga, Ninga já parte do comando de ataque, vai tentar, finta lateral para a equipe do Barra bater, Manuel para o time do Barra cobrar, para você ligado no futebol Bandeirantes, cabos elétricos, Sil, Sil, a líder do Brasil, se é Sil, você pode 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corintiano, vem para tocar na linha de qualquer maneira, Gustavo Henrique tirou, a para a volta com o Hílio Alberto, tenta o domínio, está na pau do Hílio Alberto. Tá parado o jogo, marcado, esquerda, falta, Corinthians ataque.
1: Foi agarrado de fato o Yuri Alberto na intermediária. Ulisses comentando
2: alemão.
1: Sobre o Barra, projeto bastante interessante da equipe do interior de Santa Catarina, do litoral de Santa Catarina, campeão catarinense nesse ano, superando algumas potências, Figueirense e a Chapecoense na final, por exemplo, vai se tornando um gigante. Falta da alemão em Yuri Alberto intermediária.
0: Mas o legal, meu amigo, é que amanhã a Bandeirantes estará em 107.3, a Bandeirantes de São Paulo. 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Vem Corinthians, Garro lançou para Bidon. Boa bola, Bidon dominou, deu para trás. A bola voltou para o Yuri Alberto, bateu por cima da mão do zagueiro. Foi pênalti. O juiz não deu. Pênalti para mim, claro, dominou o time corintiano. Vamos ver aqui a bola para abrir o André. Dominou, girou, soltou, jogada na direita. Campo de ataque, vem Corinthians, Mateuzinho bateu pro gol. Vai por sobre o gol, linha de fundo. Eu tenho certeza que a bola pegou na mão do zagueiro do time
3: braço
0: do
3: colado,
0: Barra.
3: Braço colado.
0: Colado, braço, colado. Mas pegou no braço.
3: Pegou, colado.
1: Tive a mesma percepção do Pretzel aqui atrás do gol. Vamos ver o Gilberto Rodrigues Júnior, VAR da partida, se vai trabalhar ou não. O Marcelo de Lima Henrique vai direcionando, de fato, para autorizar o time de...
2: O Diniz precisa melhorar isso aí no time do Corinthians, porque todo mundo que reclama, todo mundo que se joga, todo mundo que pede, recebe, Ulisses. É só reclamar que o juiz dá.
0: 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Abertura à frente, levantamento na boca do gol, toque, passa por todo mundo. A bola volta novamente para dominar e ser jogando. Recolhe do campo de defesa, vem para o toque de bola, continua novamente o time do Barra. Já tenta descer, apertou no toque de bola, recolhe novamente no contra-golpe o time do Barra, tentando descer. Gabriel Paulista volta para recompor e volta forte, volta bem. Aperta o time do Corinthians, vem para ganhar. Mateuzinho, Mateuzinho já solta a jogada para Gabriel Paulista. Ele abre para Bidon, mata no peito, protege para o time do Corinthians, dá uma pancada nas costas, está parado o jogo. Está marcado direita, campo de defesa, falta para o Corinthians.
1: Sobre o Bidon no duelo individual por ali com o da Rocha. Uma informação, Ulisses, hoje o STJD julgou o caso do Bobadilha, atleta que fez gestos obscenos no jogo contra o Corinthians, não foi expulso e também foi absolvido. Lembrando que no caso do Corinthians, o Alan pegou dois jogos de suspensão.
2: É só o Corinthians, irmão, é só o Corinthians, é aqui bancada vazia, é juiz, é apito, é tudo aqui. É só o Corinthians, o resto o pessoal nem liga.
0: É isso, o Ronaldo tem um pouco de razão.
2: Não, um pouco regra... não, peraí, isso aí há anos. Sempre foi assim, Ulisses.
0: Porque a regra diz o seguinte, a regra ela é muito clara quanto a isso. Eu vou falar já já. E vem Alan, tenta o cruzamento, afasta o time do Barra, vem para tirar. Alan domina para o time corintiano para ser jogando. A regra não fala em toque na genital, ele fala em gesto. Você precisa fazer o toque.
2: E teve um torcedor que entrou com a criança no colo, bateu no jogador e também não aconteceu nada. Se acontece isso aqui na arena, fecha a arena.
0: Hein, Pretzel? Fala em gesto, não fala em toque.
3: Sim, mas eu não expulsaria o Bobadilha. Aquilo aí é como diz o Ronaldo, faz parte do futebol aqui. E uma coisa é você...
2: É, entrar com a criança no colo e chutar o jogador faz parte.
3: Ah, isso aí foi lá no... Tu tá falando no jogo do Beira-Rio 3 anos atrás, Ronaldo. Pode citar o fato que realmente foi lamentável e o Inter foi punido.
1: E
2: não foi nada, não deu nada também.
0: A bola volta no tanque, ele tenta descer o time do Corinthians pelo setor de esquerda, recolhe para o time do campo de frente, quarto time corintiano para ser jogando com o André. André prende o lance, não lança, Abidão partava, ele vem para o tanque de bola, o time do Barra fechadinho, a Vitória vem para o tanque de bola. Esse tipo de time fechado tem que tocar para o Garro armar o time. Não adianta o André querer armar nada, é o Garro que tem que armar esse time. 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Você pode contar. A bola volta no toque de bola do time do Corinthians para ser jogando no seu campo de ataque. A Abertura vem pelo setor de direita, prende bola novamente. O time corintiano tentou, Bidon passa, ganha lateral. Toca na bola da Rocha, põe para fora. 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A bola volta no toque de bola. O tempo não para com grandes marcas. 41 minutos de bola rolando, 41 minutos de bola rolando, primeiro tempo de jogo, girando o placar da Copa do Brasil. Continua para você, Arena Corinthians. Corinthians 0-0 no agregado, 1-0 para o Timão. Na Bandeirantes, quem vem para falar é você, diz aí. Alô, alô, ô, Bueno.
4: Atlético Goianiense, Atlético Paranaense em andamento, 8 minutos de jogo. Começou a dar briga entre as duas equipes, Ulisses segue 0-0.
0: 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E do Bruno sempre ataque, tem que descer novamente ou vem a falta?
2: Não, essa foi demais. Ele vai tomar cartão ainda. O cara toca a bola, pula por cima do Lingard e vem o cartão. Você acredita?
1: É isso mesmo, amarelo confirmado para Jesse Lingard, 77 do Corinthians. Não estava pendurado, nenhum jogador pendurado no Corinthians.
0: Aí tá parado o jogo, amarelo pro Lingard, Pretzel, Ronaldo, merecido no primeiro Pretzel, Ronaldo.
3: Bem aplicado, Ronaldo, pode discordar à vontade, carrinho nas pernas do jogador.
2: Ele corre três passos, perde a bola e cai, o juiz dá falta e cartão, então tá bom.
0: É o futebol da Bandeirantes, tá sentindo o tornozelo, ele tá caindo ainda, hein? Machucou, viu?
1: De fato, me parece por ali o camisa de número 2, o Fábio, lateral direito da equipe do Barra, que vai levantando agora e sai mancando por ali.
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0: 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Se posiciona para a cabeça de falta, é falta novamente para a equipe do Barra, bater falta, cobrada na boca do gol, desvio de cabeça nas mãos do Hugo, toque de cabeça. Tentou Matheus Barbosa, Hugo faz a defesa.
1: Mas cabeceou sozinho o Matheus Barbosa, ainda que sem força. Foi bem o goleiro do Corinthians para encaixar e procurando o Garro, o armador da equipe.
0: A bola volta, volta no toque, ele para Coutinho, com o time corintiano, recolhe pelo setor, tem campo de defesa com Gustavo Henrique, abriu para Gabriel Paulista parte, dúvida o time do Corinthians, tenta descer o Garro, o Barra fechadinho no campo de defesa. 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E do meio do toque, ele para a Coutinho novamente. Recorde do campo de defesa, tenta descer o time do Corinthians. Abertura frente para Lingard. Dominou na direita, cruzou para o Yuri Alberto. Mergulhou, não achou, voltou no toque de para a Coutinho de Bidon. Bidon aperta para o time corintiano. Recupera a jogada para o time do Corinthians. Bidon, ele dá o toque de bola para Angelelli. Angelelli domina para o Corinthians, para André. André já prende para o time corintiano. Finta do primeiro, finta do segundo. Tentou partir no campo de ataque, perdeu, voltou para Bidon. Bidon para Garro. Garro domina entrada na grande área, deu para trás para Alan. Vai continuar sem fazer gol. Bate pro gol pessimamente. A bola volta no toque, ele para com a equipe do Corinthians. Já prende o lance, Alan. Abriu para Angelelli pelo setor de esquerda. Angelelli vai pro cruzado. Cortou o primeiro, cortou o segundo. Soltou jogada pela direita do campo de ataque. Abriu para Gabriel Paulista, que prende para Mateuzinho. Meia direita de ataque, cruza. Levantou na boca do gol para toda a extensão. Passou, voltou na esquerda. Angelelli, ele domina, cruza na boca do gol, tira o zagueiro.
1: Cruzou na testa do camisa de número 7 do Barra, o Matheus Batista, que recompõe como se fosse um zagueiro. Mal demais o Angelelli até aqui.
0: Pra você ligado na Bandeirantes, tá caído ali o Alan.
1: Depois deu uma dividida no lado direito do ataque do Barra, o Cléo Silva estava por ali. Ficou ruim pro Alan, que cai e pede o auxílio dos médicos do Corinthians.
0: Qual o banco do Corinthians?
1: Com Cauê, André Ramalho, Ranielli, Pedro Raul, Carrilho, Milans, Bidu, Matheus Pereira, Caio César, Zacaria, Dieguinho e Alexander.
0: Só por o Carrilho, Ranielli e o Bidu. Resolveu o problema, Ronaldo. É imprensa.
3: É só é que falta. Só falta entrar o Alex Santana, né? É brincadeira, mas assim, ó, Jogo fraquíssimo tecnicamente. O Corinthians, é claro, teve chance, mas parece que os jogadores acham que vão ganhar a hora que eles querem. Poderia respeitar um pouco mais o público e forçar mais o jogo, Ronaldo.
2: É, faltou um pouco mais de ímpeto aí nesse time do Corinthians. E o Diniz está tentando dar moral para o Angeleri, alguns jogadores aí, mas é aquela coisa, é gastar tempo. Vai gastar tempo com o Pedro Raul, vai gastar tempo com o Pedro Milan, vai gastar tempo com o Alex Santana. Por isso precisa saber o que quer também.
0: E vem para o jogo do meio do campo de defesa. Tenta ser jogando, tentou o Sérgio Silva explorar o escanteio, não consegue dar contra 9 para o time do Corinthians com André. André domina para o time do Corinthians e vai perder a bola e perdeu. 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E domina o time do Corinthians para ser jogando. 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E no site, recorde do tempo de defesa para ser jogando o time do Corinthians. 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Final de primeiro tempo na Neoquímica Arena de Corinthians, 0-0, Copa do Brasil. No primeiro jogo, 1-0 pro Timão. Na Bandeirantes, vem ele, João Paulo Capelanes. Alô, Capela.
1: Alô, Ulisses Costa, narrando e narrando demais. Por enquanto, um empate parcial, Corinthians e Barra. Tá Barra acompanhar o jogo, hein? Tá jogando na do Corinthians e o Barra na dele, dando uma assuntada vez ou outra ali. Daqui a pouco, comete o crime na arena. Será? Já, já, Ronaldo Giovanelli, mestre Alexandre Pretzel no estúdio principal, estúdio novo, multidigital da Rádio Bandeirantes. E amanhã, 107.3. Marque aí no seu aparelho. Capela, mas meu aparelho é velhinho, velhinho, não vai pegar. Vai sim, senhor. Capela, mas meu aparelho é novo, vai pegar também. 107.3 a partir desta sexta-feira, meia-noite pra você. Alô, repórter Bandeirantes, Luiz Sabiani. Por enquanto, um jogo modorrento 0-0, hein, Fabi? Boa noite.
5: Boa noite, Capela. Já vou começar assim, ó. Você me ajuda a segurar essa barra que é gostar de você. Fazer uma piadinha com o nome do time visitante, que vai sendo uma pedra no sapato do Corinthians nesse primeiro tempo. Jogo muito truncado, Corinthians sustentando a vantagem por 1-0 e, claro, com uma insatisfação da torcida, sem vaias nem nada, mas a expectativa de um primeiro tempo que fosse melhor, portanto, reação neutra ao final da primeira etapa. O Marcelo de Lima Henrique, sem grandes preocupações por parte da arbitragem, deixa o gramado com certa tranquilidade. Banco do Corinthians com Cauê, André Ramalho, Raniele, Pedro Raul e Carrilho, Milans, Bidu, Matheus Pereira e Caio César, Labiá, Dieguinho e Alex Santana. Quem sabe o Timão não muda para os 45 finais, Capê?
1: Maravilha, daqui a pouquinho mais o repórter Bandeirantes Luiz Sabiani, do direto da Arena do Corinthians, Jean-Pierre Vandersen, tá aqui torcendo pro Barra, ele que torce pro Figueirense. Tá duro torcer pro Figueirense, é melhor torcer pro Barra, né? Alô, Ronaldo Giovanelli, Alexandre Pretzel, eu tô longe de querer polêmica aqui, mas vocês não se entenderam muito nesse primeiro tempo. Por quê? Pretzel gostou do que viu, ou o Ronaldo não gostou, ou vice-versa? Começa contigo, Pretzel.
3: Não vai criar cisânia entre nós, não, né, Ronaldo? Na realidade,
1: vocês
3: é o seguinte...
1: Vocês estão se bicando a jornada inteira, não tô entendendo.
2: É juvenil, né?
3: É.
2: Juvenil.
3: A jornada é feita de ironias e provocações também.
1: Sim.
3: Agora, quero deixar bem claro, o jogo foi ruim, hein? Porque o Corinthians, eu gostei, viu, Ronaldo, que o Diniz escalou força máxima, porque não dá pra brincar com a Copa do Brasil. Olha a Chape aí, acabou de eliminar o Botafogo.
1: Várias zebras,
3: viu? Tu vai brincando, o Goianiense talvez ganhe do Furacão, tá amassando o Furacão. Então tu começa a ver, certo, esse tipo de times, né, menores ganhando dos maiores. O Barra vai eliminar o Corinthians? Eu acho que não. Mas o Corinthians poderia ter forçado um pouco mais. Acho que o Diniz vai dar uma bronca agora, vai puxar mais o time para o segundo tempo, pra aumentar a velocidade, pra aumentar o ritmo, e aí sim. Até fisicamente, porque o Barra é um time de Série C, o Corinthians deve ser dominante na segunda etapa para decidir a classificação. O placar está aberto, mas o Hugo Souza não fez nenhuma defesa. O Corinthians chutou a bola na trave, teve um bom lance com o Yuri Alberto num passe espetacular do Garro, que o Yuri Alberto perdeu o gol chutando em cima do goleiro Everton, e só também, vivendo de jogadas de bola aérea. Pouco para o que representa o Corinthians perto do Barra. Mas no segundo tempo, eu acho que as coisas se definem, Ronaldo Giovanelli.
2: É, eu não queria entrar que nem o Capela entrou aí, é, o Barra segurando e daqui a pouco o Barra vai lá e faz...
1: Não, vai que,
2: tá,
1: né,
2: acontecendo aqui? Não, então, vai, esse vai que é o seguinte, o Corinthians não tá fazendo muita força, isso é verdade, mas girando a bola, tendo posse de bola, daqui a pouco vai lá e faz um gol e acaba com a bagaça aí. Agora você tá vendo o copo meio cheio e o copo meio vazio. Aí que tá, né?
1: É, pois é. Agora você, no jogo aberto, Ronaldo Giovanelli, aqui na Rádio Bandeirantes, desde que o Diniz chegou, tá pintando o Corinthians como se fosse o Real Madrid das Américas. Mas o desempenho nesse jogo não tá tão bacana, né, Ronaldo?
2: Não, mas ele me representa. O Diniz, ele me representa. Eu entrei no Corinthians com 12 anos de idade e saí com 18, com 30, foram 18 anos. E todas as equipes que o Corinthians teve e ganhou títulos, ela foi, assim, constatada como time de raça, de vontade, de ter uma equipe determinada. Não tinha os melhores jogadores, tanto é que eu fiquei tanto tempo lá, então não tinha os melhores goleiros também. Mas tinha os caras que tinham mais vontade. E o Corinthians hoje, ele não tem esses jogadores de alto nível, como todo mundo tem aí. Se você for ver o pessoal que gastou mais grana, tipo Flamengo, vai. Você tira lá o Carrascal, tem não sei mais quem lá, tem Arrascaeta, tem não sei o quê, Pulga, aquela coisa toda. O Corinthians tem os caras com vontade, e é isso que faz um time ser campeão, viu, Capela? Não é você ficar brigando, empurrando a barriga, assim, empurrando com a barriga, é você empurrando com vontade, tendo força de vontade, vendo o companheiro ali se destacando, se apresentando, que nem até aqui, é inadmissível, o Neto, na nossa época, o Neto ele não conseguia ficar 3 jogos sem fazer gols, hoje o Yuri pode ficar 10, então as coisas mudaram, agora a raça, você tem que ter, você sai de casa para trabalhar, você sai, o torcedor sai de casa para ganhar o pão. Então você tem que, no mínimo, ter vontade. E hoje estão tendo aqui. O Angeleri é aquele lateral espetacular? Não. Mas ele está aqui, ó, dando a cara, dando aqueles papos errados ali, entrando na área, saindo da zona de conforto, que é a defesa, indo para o ataque. Então, o que destaca o Corinthians, e o Diniz tem feito isso, diferente do Dorival, é fazer o cara ter um pouco de vontade. Hoje estão errando? Estão. Não está acertando nada? Não estão acertando nada. Mas tem do outro lado o time do Barra, que não é lá grande coisa. Não é mesmo. Em frente que tem o Corinthians, não é mesmo, mas
6: tá faltando entrega.
2: É uma equipe que tá fazendo um 4-4-2 aqui, que eu até tô citando, que eu não me apego a isso, mas hoje aqui tá bonito de ver. E depois no 4-3-3, eles estão mudando o esquema tático. Então começou o jogo de um jeito, no meio de 10 minutos já muda o esquema tático. Então essa é a dificuldade que o time do Corinthians está enfrentando aqui. Então daqui a pouco encaixa uma marcação, que o Diniz deve arrumar isso aí, porque o time adversário, apesar de não ter tanto lastro assim, eles estão mudando a forma tática aqui em campo, e a gente está vendo nitidamente. Então acho que é isso que está complicando a vida do Corinthians aí.
6: Maravilha, análise do Ronaldo Giovanelli. Você concorda, Preto? É mais ou menos por aí ou não?
3: Eu gostei, eu acho que é por aí. E acho que é o seguinte, ó, quando está 1-0 só, está tudo aberto. Tudo aberto, tem que cuidar com a bola aérea. O Barra não fez nada, o Hugo não tocou na bola, mas está 1-0 só. Então é bom tomar cuidado. Ontem São Paulo e Juventude, né? Muita gente imaginava que o Juventude não teria força, 3-1.
6: Eu imaginava.
3: É, tu imaginava que o Juventude poderia imaginar.
6: Eu achei que o São Paulo fosse garantir a classificação.
3: Eu achei que poderia ir para os pênaltis, mas 3-1, 2 de diferença.
6: Nem os caras do Juventude esperavam isso.
3: É claro que o nível do Barra é menor que o Juventude, mas tem que tomar cuidado, cara. Mata-mata é um perigo. Então, o segundo tempo agora é para o Corinthians resolver e ganhar o jogo.
6: No pique, então, rápido. Pretzel, nota do primeiro tempo.
3: 5.
6: Ronaldo, nota do Corinthians na primeira etapa.
2: 6,30. Não, 107,3 para o Corinthians.
3: Foi boa.
6: Foi boa. A partir de amanhã, 107,3. Arbitragem, né? Até aqui de boa, né?
3: Não, arbitragem sem do Marcelo de Lima Henrique, muito boa até o momento, sem nenhuma polêmica.
6: É verdade. Ronaldo já foi chora melhor porque arbitragem, pediu
2: não,
6: pena.
2: Ele já foi melhor porque ele era caseiro. Não,
6: vai pra lá.
2: Todo mundo chamava esse juiz aí porque ele era caseiro. Aí ele vem aqui, sabe o que ele faz? Só dá pro time adversário. É pra lá.
6: 8h25.
2: Que nem no campeonato que você tava aí, que você deu barrigada nos caras que eu vi aí na internet.
6: Alguma vez na vida, nos seus tempos de profissional, você deu barrigada em alguém, Ronaldo?
2: Não, goleiro não. Goleiro não pode dar barrigada.
6: Era outra resenha, né? Era solada do pescoço, né?
2: Não, porque senão parece que ele tá com uma madeira no peito, né? E não pode ter essa madeira no peito.
3: Agora o goleiro aqui, tem a madeira no peito. Ronaldo, o campeonato, você tá proibido de criticar qualquer agressão dentro de campo.
6: Mas isso! Até hoje, sacanagem tem prioridade, sempre.
2: Tá? Não, então tá boa, bom. Você não pode fazer isso, ainda mais no meio de amigos,
3: mas
2: jornalistas, credenciados,
3: Ronaldo, tudo. Ronaldo, eu teria feito a mesma coisa.
6: Aí você tinha matado o cara, né?
3: Não, porque o seguinte, quer dar balãozinho pra trás pro jogo desse.
6: É louco, Xandão, esquece. 8h26, intervalo inteligente, Bandeirantes, daqui a pouquinho de volta com o Lucas Bueno, passando o super placar desta noite de Copa. É Copa no Brasil, é Bandeirantes no Estúdio Novo, e amanhã é 107,3 Brasil.
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1: De volta com o intervalo inteligente Bandeirantes, super placar da Bandeirantes. Já já tem toda a segunda etapa de, por enquanto, Corinthians 0, barra também 0. Este resultado coloca o Corinthians às oitavas da Copa do Brasil, mas tem jogo no segundo tempo. E aí, Lucas Bueno, vamos lá, Bueno!
2: Agora no super placar aqui, Capelanes, a Chapecoense ganhou de 2 a 0 do Botafogo, gols de Marcinho e Bolasie. Com isso, a Chape se classifica para a próxima fase da Copa do Brasil. Atlético Goianiense e Atlético Paranaense vão empatando em 0 a 0. O Grêmio faz 3 a 0 com William de pênalti e vai ganhando do Confiança. Corinthians e Barra empatando em 0 a 0. CRB e Fortaleza também vão empatando em 0 a 0. Vitória e Flamengo começa logo logo, às 9h30 da noite. O Flamengo, que tem a vantagem, ganhou o primeiro jogo de 2 a 1, então pode perder por até um gol de diferença para a disputa ir para os pênaltis. Qualquer empate, o Flamengo se classifica para a próxima fase.
1: Que maravilha e que loucura, hein? A Copa do Brasil realmente é a Copa das Zebras, hein? Ontem, Juventude, foi uma zebra, hein, Pretzel? Juventude tem avançado em cima do São Paulo.
3: Foi, né? Mas avançou merecidamente.
1: Claro que sim.
3: Pelo que o São Paulo não jogou e pela intensidade.

0: Uma atuação de mais de 6 décadas na educação brasileira e hoje com este evento importantíssimo, aproximando as relações com diversas instituições de ensino, não só de São Paulo, mas também do Brasil inteiro. Hoje com diversas inaugurações e também com uma homenagem ao programa BEM, o Bolsa Estágio Ensino Médio, que é uma parceria entre o governo do Estado de São Paulo e o CIE, inserindo estudantes do ensino médio técnico com oportunidades de estágio que são custeadas pelo governo do Estado de São Paulo nos 6 primeiros meses. Eu vou seguir acompanhando daqui o evento. Ao longo da programação da Bandeirantes, nós teremos mais detalhes, não só hoje, mas também ao longo dos próximos dias.
1: Boa, Luiz Felipe Nunes. Fundamental informação. Daqui a pouquinho de volta na programação Bandeirantes. Ó, e é o seguinte, acho que os times vão voltar já para o campo de jogo. Em instantes, Lucas Bueno vai atualizar jogos em andamento nesta quinta-feira de Copa do Brasil. Deixa eu voltar para a Arena do Timão, até porque, Luiz Sabiani, Corinthians, com este resultado, avança para as oitavas. A fiel torcida corintiana está tranquila porque o momento é bom. Mas eu te pergunto, estádio está completamente lotado? Como é que está funcionando hoje nessa quinta-feira fria em São Paulo, hein, Fabiani?
2: Olha, Capela, ainda não temos dados aqui quanto a público e renda. Isso costuma sair mais na reta final do jogo. No olhômetro aqui, os setores leste superior e leste inferior um pouquinho mais cheios e o oeste inferior e superior um pouquinho mais vazios. Conversei com a assessoria da Arena do Corinthians antes do jogo e passaram que a expectativa era de 35 mil. Convenhamos para esse horário, 7h30, um jogo que a expectativa era de time reserva, apesar de não ter se concretizado. 35 mil é um número e tanto para a realidade do futebol brasileiro, esperando a confirmação, mas é mais ou menos por aí.
3: No campo foi de jogo, foi difícil chegar aqui hoje. Eu cheguei em cima do horário aqui hoje. Geralmente
2: demorei 3 horas, Ronaldão. Olha 3 lá. Horas de Santo Amaro para cá.
3: E eu chego antes aqui para tirar foto com a turma aqui, para a gente fazer uma conversa com a turma aqui no Camarote Fielzônio. Hoje foi difícil, viu, Capela?
2: Eu chego antes também, Capela, para tirar foto com todos os meus fãs por aqui. Mas hoje foi complicado da mesma forma. Jogadores do Barra já no campo de jogo. Vai ter uma mudança na equipe visitante. O Simon tá aquecendo por ali. Já confirmamos assim que subir a placa, sem sinal do Corinthians. Só o banco.
1: Já então o Corinthians.
4: Eu cheguei cedo. Eu cheguei 3 horas antes do jogo.
3: É, você saiu do jogo aberto e veio pra cá?
4: Não. Eu cheguei 3 horas antes do jogo. Eu saí da minha casa 3 horas da tarde. Eu cheguei 1h30.
1: E aí, Pretzel,
4: eu vim
1: e
4: pela Rádio Leste.
1: Do Barra, hein? Você faria alguma alteração do time do Corinthians?
2: O Barra muda, sai o 9, Vinícius Popó, e vem o 19, o Simon. Corinthians é o mesmo.
1: Corinthians é o mesmo. E aí, Pretzel?
5: É aí que tem que apertar, né? Apertar o ritmo, aumentar a intensidade, porque o jogo está 1-0 ainda da partida de ida. O Simon é um jogador de meio campo, então é mais para fortalecer a marcação, já que o Corinthians foi dominante. E aquilo que o Ronaldo falou, eu concordo com ele. O Barra foi mais difícil do que o São Paulo no clássico do último domingo.
1: Isso é verdade. Vamos para o segundo tempo agora sim. Ele está de volta e a narração Bandeirantes é com ele. É com Ulisses Costa para todo o Brasil.
4: Você falou que agora sim, porque eu não podia entrar antes disso.
1: Podia, mas pede licença, irmão. Chega atropelando. Vai dormir.
4: Vai pro inferno com o seu mal educado. Vai brigar em quadra de futebol, que é o que você sabe fazer melhor. Rápido,
1: digo,
4: árbitro
1: mesmo.
4: Toca na bola, a equipe da Barra, ela rola, se ela rola, deixa ela rolar. E o pau cantou já aqui no primeiro lance com o Gabriel Silva e com o Mateuzinho, hein?
2: É, o clima esquentou, Mateuzinho deu um safanão ali no jogador do Barra, que já autoriza a cobrança da falta após a alvinegra.
4: É o futebol da Bandeirantes, do meio do campo de defesa, e tenta descer contigo novamente aqui pelo Corinthians. A abertura vem com Alan do meio do campo de retaguarda, tenta o levantamento para o Roberto, mata na coxa, mas perde o lance, domina Matheus Barbosa. Ele prende o lance contigo do campo de ataque, vai para o toque de bola pelo setor de direita, abriu novamente com Fábio domina, ameaçou o cruzamento, vem para a finta, levanta a frente em cima da marcação, bola explode, ela volta curta do campo de retaguarda, vai tentar ser jogando novamente no toque de bola errado. Fábio põe para fora, lateral para o time do Corinthians, bater. 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Aqui tá parado o jogo, tá marcado lateral pro Timão bater. 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Domínio do toque de bola, tenta descer novamente o time do Barra, bola sai. Dominou pessimamente mal, hein? Lateral pro Timão bater de graça no seu campo de defesa e ser jogando. 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A Brasa volta, volta no toque, ele para o Coutinho novamente no campo de defesa.

0: Já prende a jogada, o time corintiano tenta descer, recolhe pelo setor de direita com Mateuzinho. Mateuzinho prende o lance, vem para finta, abre para Garro. Garro do meio do campo e ataque, solta o lance à frente no meio de campo para Vidão. Vidão tocou de forma errada, já domina novamente, tenta descer, recolhe novamente a equipe do Barra. Temos o toque de para Coutinho no setor intermediário, já domina no meio de campo, vem para finta, escapa bem na marcação. Gabriel Silva por entre as pernas do Vidão, a bola volta com o Linger, ele domina para o time do Corinthians, tenta partir Yuri Alberto. Yuri Alberto partiu, tentou soltar a bola para ele, perde a bola, prendeu demais. A bola volta no toque, ele para novamente com o time do Barra e tenta descer do campo de defesa, vem para a marcação, aperta André. A bola volta, volta no toque, ele para, recolhe novamente o Barra para ser jogando com o Vavá no seu campo de retaguarda. 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A Cata pode contar. 2 minutos e 30 de bala rolando, 2 e 30. Recolhe Everton, goleiro bate, chapa a bola, tenta o levantamento à frente, tenta o toque, ele para o time na intermediária. A bola volta para André, depois do toque, ele para curto de Gabriel Paulista. André domina para Bidon, Bidon para André, recolhe para o Alan. Alan domina para o time do Corinthians, abre a jogada com o Linger. Linger tenta o passe de bola completamente equivocado e errado. Chega na marcação, Alan falhou. A bola volta, volta com o Fábio, domina novamente para a equipe do Barra. Tentou o toque de bola, vem para tirar a zaga corintiana. Domina o Corinthians para ser jogador do seu campo de defesa. Já prendeu no seu time do Corinthians, vem com o toque de bola. Recolhe para Bidon, Bidon mata no peito para o time corintiano. Já recolhe a jogada, domina do campo de defesa para ser jogador do time do Corinthians. Prende o lance e continua no campo de retaguarda. Bidon pode estar de saída do Corinthians?
1: É um jogador muito procurado para essa janela de transferências. E é sim grande a chance dele deixar o timão no meio do ano. Mercado favorito é o da Alemanha, Ulisses Costa.
0: Posso dar a notícia para você?
1: Agora.
0: Vou dar de primeira aqui para vocês, vai. Ele pode ir pro Flamengo e o Cebolinha vir pro Corinthians.
1: Olha aí.
2: Uia!
0: É o futebol da Bandeirantes para você. Aí vai atrás agora da informação.
3: Aí volta dinheiro.
0: Calma, Mafri. Né? Como é que é?
3: Tem que ter dinheiro. Dinheiro pro Corinthians, né? Pau a pau não, né?
0: É o futebol, deve ter, né? 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Levanta a frente, tenta descer novamente. Recolhe do campo da reta. Quarta aperta novamente o time corintiano. Do meio do campo de defesa, vem para o toque de Baragarro. Tenta arrancar, não consegue. Ela volta com o time do campo de defesa. 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É, meu amigo, dia 14, amanhã, dia 15, tem Rádio Bandeirantes. 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E domina do campo de defesa, prazer jogando bem pro toque de Baragarro. Domina para o time do Corinthians, abre a jogada, continha solta na zaga central. É com Gabriel Paulista. Gabriel Paulista domina do campo de ataque, tenta descer para o time do Corinthians. Ele vem pro breque, vai para a finta, tenta o toque de bola, Coutinho novamente para a direita, solta para Mateuzinho. Mateuzinho domina para o André, tentou o toque de bola, vem para tirar. Da Rocha corta, tira lateral para o Corinthians bater pela direita. 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Abraça, volta, volta com o time do Corinthians jogando o Alan. Ele prende no campo de defesa. Agora jogada com Gustavo Henrique. Gustavo Henrique domina do seu campo de defesa. Vem para o breque em cima da marcação. Tenta o toque, ele para Alan. Alan domina para o time do Corinthians. Tenta partir para o comando de ataque. Se movimenta, se fecha o time do Barro. O Corinthians não consegue furar o bloqueio. Abraça, volta, volta no toque, ele para o time no seu meio de campo. Recomeça para ser jogando tanto toque de para curto no setor intermediário. Aperta na marcação, vem para finta, domina novamente o time do Corinthians, já recolhe do campo de defesa. Tanto toque de bola, Mauro de Lima, meto bala ligada em São Caetano, curtindo o sonsaço, Bandeirantes, lá no bairro Olímpico, grande meto bala. A bola volta, volta no toque de bola, curtindo novamente no setor intermediário. 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Recolhe o time do Barra para ser jogando. O tempo não para, Bandeirantes marca. Você confere, jogados para você conferir, 5:40 de bala rolando, etapa final de jogo, girando o placar da Copa do Brasil. Corinthians e Barra, 0-0 no agregado, 1-0 pro Corinthians. E aí, alô, alô, Lucas Bueno.
4: Três jogos em andamento, Ulisses. Atlético Goianiense, Atlético Paranaense empatando em 0-0. O Grêmio vai ganhando de 3-0 do Confiança. CRB e Fortaleza também vão empatando em 0-0.
0: 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Já domina com o time do campo de defesa, vem pra finta, tenta o toque, para a direita, aperta na marcação, barra, bola foi chuta para Fábio, tenta o cruzamento, estica, aperta, vem pra tirar novamente a equipe do Corinthians, aperta na marcação, ganha Yuri, aperto, ele ganha na primeira, mas domina mal, bola escapa, parte do campo de defesa com barra, domina no campo de retaguarda, vem pro toque, para com o time novamente no campo de retaguarda. 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É na volta do toque de bola, domínio do campo de ataque, tenta descer o barra tranquilo, Hugo sai do gol e faz a defesa. O tempo não para, Bandeirantes marca. 7 minutos de bola rolando, segundo tempo de jogo, girando o placar da Copa do Brasil. Continua pra você. Aqui é o lugar que o operador mais aparece na cabine e na live. É o nosso xingote. Vou falar pra você. Continua pra você, Corinthians 0-0, carro, bateu a bola de fora da área. Fácil defesa ali pro Everton, que espalmou pra fora, escanteio Corinthians na esquerda.
1: E é o próprio Garro que vai se direcionando pra bater depois da primeira finalização do Corinthians nesse segundo tempo. Parece que tá cansado, camisa 8 argentino do Timão, por isso Caio César, chamado por Fernando Diniz, já deve entrar.
0: Aí, parado, o jogo tá marcado novamente, escanteio pro time do Corinthians bater. Tudo bem com você, xingote? Tá bem? Fala aqui.
2: Tudo bem, tudo tranquilo. Ó. Caiu o radinho aqui.
0: Caiu o radinho. Vou
2: mudar essa frequência, hein?
0: É qual que vai ser agora?
2: Vai pra 107.3.
0: Esse é o nosso xingote. Se posiciona pra cobrança. Escanteio pro time do Corinthians bater pelo setor de esquerda. Garro vem pra cobrança. Olha o gol do Timão aí. Garro, ele se posiciona pra cobrança. Ele escanteio pro time do Corinthians pela esquerda. Partiu pra bola, Garro. Levantou na boca do gol. Toque nas mãos do goleiro Everton, que sai pra fazer a defesa.
1: É bom goleiro Everton. 4 pênaltis defendidos nessa temporada. Venceu o duelo individual com o Lingard por ali na pequena área do Timão.
0: No futebol, tá, Bandeirantes? Vou dizer um negócio pra você. É bom goleiro mesmo, Prestes. E Ronaldo, goleiro é com você, hein, Ronaldo?
5: É, ele é, tem uma envergadura boa, é um goleiro rápido, que a gente viu nos dois jogos, ele se posiciona bem. E nessa saída dele, aí ele sai inteiro, na passada. Então, acho que muitos goleiros de time grande aí não tem um goleiro desse aí. Porque
3: serve pro Inter, Ronaldo. Ele é...
5: Hã?
3: Serve pro Inter.
5: Serve também, ah, serve. É porque o Rocher já tá, né?
3: Já foi.
5: Depois da Copa já era, né?
0: Hein?
5: É, depois da Copa já era o Rocher.
1: Vinícius.
0: Pois não.
1: Bidu e Caio César. Mudança dupla no Corinthians já já.
0: 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Segundo do campo de ataque, tenta descer. Mateuzinho de cabeça, volta a jogar com o Hugo. Goleiro do Corinthians do Minissá, jogando no seu campo de defesa. 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A Bandeirantes com você. Obrigado, torcedor brasileiro, pelo carinho da sua sintonia. Do menino do campo de defesa, vem para o toque de Baracutinho. Joga novamente no setor intermediário. Estamos aí para você ligado no microfone Bandeirantes. 9 minutos de bola rolando. Segundo tempo de jogo, 0-0. Segundo tempo, a bola volta no toque de bola, já domina do toque de bola, o time do Corinthians tenta descer com o Mateuzinho, ele prende para Bidon, Bidon tem André pelo meio, abriu para André, domina pessimamente mal, nossa, como tá mal o André, recorde do campo de ataque, tentou descer o time do Barra, Hugo vai sair com o pé para dominar para o time do Corinthians, sai jogando com o time do campo de defesa, abriu para Angileri, vem para finta de corpo, já domina o Angileri, recorde pelo comando de ataque, vai pro toque de bola, domina novamente o time do Corinthians, tenta descer, a abertura foi feita à frente do comando de ataque com Garro, Garro girou na direita, muito forte para Mateuzinho. É, lateral novamente para o time do Barra bater do campo de defesa.
1: E vão ser autorizadas as trocas no Corinthians. O André, 49, de fato não fez um grande jogo, vai deixar o campo para a vaga do Caio César, com a 37, essa primeira troca do Timão no jogo. O outro que vai entrar é o Matheus Bidu, posicionado por ali, e ele vem para a vaga do camisa de número 26, o Andileri, lateral por outro. 21 o Bidu.
0: E aí, Ronaldo e Pretzel?
3: O Gileri num sono terrível, então a entrada do Bidu é natural, porque ele é muito melhor. E o André não tá jogando nada, um negócio impressionante. Então entra o Caio César e ele vai agora com 3 atacantes, 3 homens no meio, para furar esse bloqueio do Barra, e o Barra faz um jogo correto, Ronaldo.
5: E 11 minutos do segundo tempo, né? Eu acho que o Diniz falou com a turma no vestiário, não deu certo, diferente de outros treinadores. Ele muda e o Pretzel cantou essa jogada aí, porque o Angeleri tava uma manhaca. E no meio de campo não tinha tanto desenvolvimento ali. E o próprio Garro já estava colocando a mão na cintura. Então, colocar mais um oxigênio aí. Então, a leitura do Prédio e do Diniz, para mim, tá bom. Show de bola.
0: É o futebol da Bandeirantes para você, do meio do campo de defesa, recorde do campo de retaguarda, mas quanta gentileza do Ronaldo, hein, Prete?
5: É, quem sabe, né?
3: Ah, mas finalmente ele reconhece a nossa parceria na transmissão.
0: É o futebol da Bandeirantes para você, já do mini... Diferente de uns e outros aí, né, Prete?
3: É verdade. Exatamente.
0: Você dá um tijolinho, quer subir em cima e fazer o discurso, caso do Capelantes. É. Já do mini do toque, ele para, recolhe novamente, vem pro toque, cai o César. Finta no primeiro, finta no segundo, recolheu, vai ser golaço, bateu pro gol, Everton defendeu, voltou pra garro, bateu pro gol, passa a direita do gol, vai embora pra liga de fundo, tiro de meta pro barra, batendo.
1: Cai o César, mostrando o serviço do lado direito, no primeiro lance, deixa o da Rocha no chão, dá trabalho pro Everton e sobe o volume de Itaquera, quase o primeiro.
0: 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Do Bilirio Toca, ele para ser jogando o recorde novamente. O time do Corinthians tenta ser jogando com ala. Vocês vão ver o que vai melhorar o Corinthians, hein, Preston, hein, Ronaldo?
3: Ah, sim. Inclusive com o Bidu, né? Eu vi que muita gente queria o Bidu na pré-lista da Copa, né? Calma, pessoal, calma.
0: É, também não é pra isso, né? E do Bidu vem pro toque, ele para Garro, recolhe pro time do Corinthians, tenta o passe, ele para Coutinho na intermediária, vem Bidon, ele ganha pro time Corinthians, recolhe novamente, Mateuzinho deu pro toque, ele para Coutinho, cai o César, domina pro time do Corinthians, para Bidon, o time do Corinthians amontoado aqui pelo setor de direita, Garro limpa a jogada, abre, solta no seu campo de ataque ainda, na circunferência central para Gustavo Henrique para, vai, o pé, põe o pé em cima da bola, domina pro time do Corinthians, para Gabriel Paulista domina novamente pro time Corinthians, tentou para Bidon, Bidon domina pro time do Corinthians, para cai o César. Cai do César, recorde, volta para Bidon, que sai jogando, tendo atacadejo de verdade há 25 anos aqui. 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Abra a volta com o time do Corinthians, domina do campo de ataque. Recolheu o Mateuzinho, dominou mal. Passe, o passe seria perfeito e foi perfeito novamente no Garro. Abra a volta, tentou domínio de bola, sentiu. Tá parado o jogo, tá marcada a falta e vai pintar amarelo, é isso?
1: Por enquanto, sem sinalização de cartão, seria pro
0: Mateuzinho. Ele pôs a mão no bolso, né?
1: Exato, exato. Foi só para dar um susto no Mateuzinho, que pegou de fato ali o Gabriel Silva, o 10 da equipe do Barra, que tá caído no chão, sentindo bastante dor, mas sem movimentação por troca por hora.
0: 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É falta pro time do Barra bater. O Gabriel Silva, manhoso também, se desentendeu com o Mateuzinho agora há pouco, agora uma pegadinha do Mateuzinho.
3: Não, mas foi um pisão no pé do Gabriel Silva, cartão amarelo. De concurso de arbitragem. O Marcelo não deu porque não quis.
0: Ele chegou com a mão no bolso, viu, Ronaldo?
5: É, eu vou deixar. Então, eu vi isso aqui também, eu vou deixar pro Preto aí, que o Preto tem uma imagem aí. Agora eu aqui também eu fiquei na dúvida, porque o cara tá correndo para pegar a bola no contra-ataque. Ele não vai parar, né? Que eles vieram jogar no contra-ataque, então eu acho que aí merecia o cartão.
0: E vem pro jogo, domina o time do Corinthians, tenta descer com o time, mas a bola saiu segundo bandeira do jogo ou não?
1: Sim.
0: Deu impedimento.
1: Exatamente.
0: Impedimento,
1: exatamente.
0: Cara.
1: É, o Lingard tá sem reação ali, estranhou bastante, que de fato me parecia tá atrás do camisa.
5: Então, mas eu também quero ver esse impedimento aí também, hein? Quero ver esse impedimento, que eu não vi aqui, hein?
1: É,
0: lance cara, esquisito. Acho difícil o Lingard tá impedido, viu? Pode até tá, mas acho difícil. Eu acho, né, pelo menos, vamos ver. É o futebol da Bandeirantes pra você, torcedor brasileiro, mas tava nada. Camisa 3 dava condição pra ele.
5: Ah, bom, porque senão...
0: O Jean-Pierre.
5: É louco.
0: E domina o time do Corinthians, tenta descer, lançamento vem pra cá, e o César em velocidade tenta descer, vai ter que ter muita velocidade, tranquilo no gol, protege a bola, vai pra liga de fundo, o Everton, tiro de meta pro Barra bater. O Everton é um goleiro para ser observado por outros times grandes, hein, Preston, hein, Ronaldo?
3: Não, sem dúvida, e o Ronaldo, é claro, foi um grande goleiro, mas a safra de goleiros no Brasil hoje, os titulares são razoáveis, os reservas são péssimos, então o Everton pode ser lembrado sim por um time grande.
5: E o que a gente percebe é que eles são bem treinados, assim, bem treinados, mas assim, para ter personalidade, para sair jogando, para falar, ó, aqui não.
0: Olha o Bidu! Abriu para Lingard, Lingard ganhou, soltou para Bidu, desceu pelo setor de esquerda, cruzou no gol pro Yuri Alberto. Vem para tirar dali Jean-Pierre. Ele põe para fora a lateral pro timão, desculpa aí, Ronaldo.
5: Não, porque tá cheio de chutador, né? Aqueles treinadores de goleiro que são chutador, né? E o resto tem que orientar, então tá faltando para nós goleiros com personalidade. Na nossa época, Zete, Veloso, Tafarel, quem mais aí, Preto? Os caras bons que tinha personalidade. Rodolfo Rodrigues.
3: Rodolfo Rodrigues era brincadeira. Benítez.
5: Os caras tinham. Benítez, os caras tinham personalidade. Pra você ser goleiro, tinha que ter personalidade. Hoje parece que é mais fácil ser goleiro, porque é só espalmar a bola que nem vôlei.
0: A bola volta com o time do Corinthians do Beira. Caio César pela direita, vem pra vinte em cima da marcação. Prendeu, escorregou. Ele volta a jogar pra Garro, deu pra Mateuzinho. Lindo toque de letra pra Caio César. Bateu cruzado, não botou no gol. Pro Yuri Alberto, tira o zagueiro. O Caio César tinha que ter batido em direção ao gol. Que coisa! Esse é loucão, hein? E vem pro jogo Yuri Alberto pra ganhar pro time do Corinthians. O Bandeira marca impedimento dele. No chutão do Gabriel Paulista. QG Bandeirantes e Esporte está chamando o tempo. Não para, Bandeirantes marca. 17 minutos de bola rolando. Segundo tempo de jogo, girando o placar da Copa do Brasil. Jogo de volta para você. Continua Corinthians. Corinthians, Corinthians 0-0 também para o Barra no agregado. Placar do jogo é de 1-0 para o time do Corinthians na Bandeirantes. Quem fala é você, Lucas Bueno.
4: Mais um time classificado, Ulisses. Desta vez o Grêmio. Acabou. Grêmio 3, Confiança 0. Dois gols de Bright White e um gol de William. Com isso, o tricolor avança para a próxima fase, enquanto Atlético Goianiense e Atlético Paranaense vai para os pênaltis.
0: 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E vem para o jogo do meio do campo de ataque, tenta o toque, ele para o Coutinho novamente, o time do Corinthians com o Mateuzinho. Abriu para cá e o César está na área, driblou, passou, bateu cruzado na boca do gol, em cima da marcação, bola vai para escanteio. Vibrou demais o Vavá, escanteio, Corinthians esquerda.
1: E o Caio César incendeia o lado direito do ataque do Corinthians e agora manda a torcida aumentar o volume. Sofrendo com lesões, 6 jogos nessa temporada, 37 do Corinthians, Caio César quer mostrar serviço. Escanteio 8, Garro.
0: 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Aqui tá parado o jogo, tá marcado escanteio para o time do Corinthians bater para você ligado no microfone Bandeirantes. Vem Garro para a cobrança de escanteio, vai partir para a bola. Escanteio para o time do Corinthians bater pelo setor de esquerda. Garro de perna esquerda para a cobrança, se posiciona, partiu para a bola, choveu na boca do gol. No soco, o goleirão vem para tirar. A bola volta no toque, para a volta para Garro. De primeira do meio para o time do Corinthians, entrada na grande área, bateu pro gol, goleirão bateu. Opa, Gustavo Henrique tocou na bola. O Gustavo Henrique põe pra fora, mas o zagueiro quem tirou? Escanteio, timão na esquerda.
1: Agora não foi também o Everton, mas goleiro bom tem que ter sorte. 28 anos, passagens por CRB e América de Natal. Escanteio, Corinthians sempre ele, Garro e o Gustavo Henrique lá na área.
0: 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Escanteio para o time do Corinthians bater. Vem Garro para a cobrança de escanteio para o time corintiano pela direita. Olha o gol do timão aí. Se posiciona Garro. Ele vem para a cobrança de escanteio para o time corintiano. Vem levantamento para dentro da grande área. Escanteio para o time do Corinthians bater para você ligado no microfone. Bandeirantes, escanteio cobrado. Silvio Zagano cortou, voltou para Mateuzinho. Mateuzinho domina para o time corintiano. Devolveu a jogada para o Yuri Alberto de cabeça para dentro da área. Ninguém chegou. E vai embora para a linha de fundo. Tiro de meta para a equipe do Barra bater.
1: E a impressão é que nada valeria, porque o Yuri Alberto estava razoavelmente à frente da última linha de marcação do Barra, portanto, impedido na jogada. 9 jogos sem marcar, está ansioso. Fica perto agora o 9 do timão.
0: É o futebol da Bandeirantes para você. Que vontade, hein, Yuri Alberto? Aí tá parado o jogo, tá marcado o tiro de meta para a equipe do Barra bater. Se posiciona para a cobrança novamente. Partiu perto da direita na bola. O Everton bate, tenta o levantamento à frente, vem pro toque. Ele fala: sabe o que tá acontecendo, Pretzel e
5: Ronaldo Giovanelli, viu?
0: Vou falar um negócio para você. Sabe o que tá acontecendo? O que tá acontecendo é o seguinte: o Gustavo Henrique, os caras estão marcando duplamente ele, entendeu? Esse é o imbecil do Ronaldo. Licença. Falando aí no futebol da Bandeirantes, maluco, frangueiro do caramba.
5: Você esqueceu meu nome?
0: Chama gol.
5: É, eu não jogo
0: esqueci.
5: Mais.
0: Esqueci, duro que eu esqueci. Porque se o ombro aí, se você jogasse, filho do céu, ia tomar gol no A e no U.
5: Mas do Capela, eu nunca tomaria gol do Capela. O Capela é muito ruim.
0: Não, é muito. Mas se ele cai em cima de você, ele te mata.
5: Aí sim, a família inteira.
0: Ele tá parecendo um hipopótamo.
5: É verdade.
0: É o futebol.
3: Melhor que o Ronaldo no Corinthians, só o Ney, goleiro do 98, campeão brasileiro.
5: Quem? Como é que é o nome dele?
0: Sabão,
5: não, quero saber o nome dele. Fala, Preto. Como é que
0: fala
5: é
0: o nome dele, Preto.
3: Melhor goleiro do que tu no Corinthians que eu vi. Só o Ney, campeão brasileiro em 98.
5: Ney, velho. Pelo amor de Deus.
0: Meu Deus do céu. É o futebol, tá, Bandeirantes, pra você. O Ronaldo saia jogando com o pé como eu nunca vi na minha vida. Até hoje, tá?
5: Um centroavante no gol, né?
0: Nego, é, driblava o centroavante, o Ronaldo, só isso. E domina o time do Corinthians, tenta descer o campo de ataque. A abertura foi feita pro Yuri Alberto, domina pra ponta, vem pro Breck. Ele recolhe a jogada, Yuri Alberto soltou o bom lance pra Garro no meio. A intenção foi boa, mas não passou. A bola volta no toque de Baracutinho. Gabriel Silva tenta descer, aperta o time do Corinthians. Falta do Bidon. Tá parado o jogo.
1: E aí, pedido por cartão amarelo ao Bidon, e o Marcelo de Lima Henrique atende. Cartão confirmado para o 7 do Corinthians, Breno Bidon. Informação, Ulisses, hoje 100 jogos de Gustavo Henrique com a camisa do Corinthians, 3 títulos conquistados, 10 gols marcados, homenageado antes da bola rolar pelo presidente Osmar Staben.
0: É, tomou placa, camisa, levou tudo aí, né?
1: Exatamente, kit completo.
0: É o futebol da Bandeirantes para você. 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
5: O quê?
0: A nova sintonia da Bandeirantes 107.3, Ronaldão. A nova sintonia da Bandeirantes. Ronaldão, não saiu amarelo ainda, hein? Para ninguém, hein, Prédio, hein, Ronaldo?
5: O juiz guardou aí.
3: Não, saiu, acabou de sair pro Bidon.
1: Lingard e Bidon.
0: Ah, pro Bidon, é verdade. E vem Corinthians no campo de ataque, tentou a finta, toma a paulada!
5: Ah, vermelho, hein?
0: César derrubado e a falta para amarelo. Entrada da área.
1: E a falta é muito perigosa em favor do Corinthians. Me parece o Vavá, camisa de número 5 da equipe do Barra, que dá um carrinho nesse garoto que põe fogo no jogo. 37 do Corinthians, terceiro cartão amarelo do jogo. Vavá, 5 do Barra.
0: Caio César é rápido, hein, Preto, hein, Ronaldo?
3: Rápido. Tá mostrando qualidade no 1 contra 1. Eu me lembro de um Vavá, um alemão, né, Ronaldo, na tua época, zagueiro do Coritiba, que batia aquela criança, hein? Amarelo bem aplicado.
5: Então,
0: meu Deus.
5: Mas repetiu agora, porque eu fazia tempo que eu não vi uma carpinada dessa aqui nesse gramado tão gostoso. Isso aí foi uma carpinada, velho. Arrancou 3 minhocas aí, acho que nem tem minhoca. Se a minhoca tivesse aí, é anaconda. Meu Deus.
1: Pra jogar nesse gramado bom, o Diniz chama Pedro Raul, já tá colocando a chuteira.
5: Ah, não, não.
0: É
5: não.
0: Mentira, vai, é mentira.
5: Não, eu tua. Peço pra. Ó,
0: ah, você tá de sacanagem.
5: 107.3 aí na rua.
3: Vai fazer
5: aí,
3: o gol não, da vitória.
1: Já colocando a chuteira.
0: Ah, pode ser. Mas tá em campo de jogo, qual campo pode fazer o gol? Mas acho que quem vai fazer o gol é o Garro de falta agora. É falta para o time do Corinthians bater. Garro ajeita para a cobrança de falta para o time corintiano. Perna esquerda na bola. É pela meia direita, entrada frontal da grande área. Falta para o time do Corinthians bater. Para você ligado no microfone, Bandeirantes. É a Bandeirantes com você. Falta para o time corintiano cobrar. Garro. Garro bate bem daí. Se posiciona para a cobrança de falta para o time corintiano. Não toma distância. 3 passos da bola, fica de lado dela. É falta para o time corintiano bater. Garro vem para a cobrança de falta para o time do Corinthians. Meia direita, perna esquerda. Esquerda na bola, bateu! Passa à direita, vai embora para a linha de fundo.
1: Foi perigoso.
0: Tiro de meta.
1: Tentou surpreender o Everton, goleiro que estava fechando o outro canto. Não viu a bola, ela vai por fora da barreira. No canto do goleiro, leva perigo, tiro de meta, Barra.
0: E tenta descer o time do Barra, a bola foi chuta pelo setor de esquerda, quebra ataque, vem para a marcação, Caio César, cruzamento para dentro da grande área, aperta o time do Barra, Caio César, vem para roubar para o time do Corinthians, ele sai jogando curtinho com o Mateuzinho, Mateuzinho domina do toque, ele fala com o Bidu, Bidu prende para o time corintiano, recolhe para o time do Corinthians, pelo setor de esquerda, chama Lingard para sempre, chama no toque, ele fala curtinho novamente Lingard, ele recolhe para o Bidu, Bidu domina para o time do Corinthians, prazer jogando.
1: Alarme falso.
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1: O Diniz chamou o Pedro Raul, mandou ele acelerar no aquecimento. Ele foi à beira do campo e agora voltou para o aquecimento.
0: Não, mas é porque ele está muito devagar já no aquecimento.
5: No aquecimento falou, ele já está lento, já está com a volta lenta aí. Se fosse Fórmula 1, ele já tinha encostado no box.
0: É futebol, tá, Bandeirantes, domina o time do Corinthians com o Lingard, tenta o passe, ele fala passe errado, aperta o time do Corinthians, vem para ganhar a jogada. Recolhe, bate na bola, cai o César, na bola volta. Toda estranha para Everton fazer a defesa do goleiro do Barra.
1: E aí ele tem pressa para repor, porque falta pouco para a vida do Barra na Copa do Brasil. 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
0: 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O tempo não para. Bandeirantes marca. 25 jogados, 25 jogados. Segundo tempo de jogo, girando o placar da Copa do Brasil. Continua para você, Corinthians 0-0, no agregado 1-0 para o Timão na Bandeirantes, quem fala é você, alô, alô, Lucas Bueno.
4: Na Copa do Brasil, CRB e Fortaleza vão empatando em 0-0, logo mais Vitória e Flamengo às 9h30 da noite e Viveiros vai bater o primeiro pênalti na disputa entre Atlético Goianiense e Atlético Paranaense.
0: A bola volta no toque de Paraná, recolhe novamente o time do
1: Barra,
0: jogando pelo setor de esquerda com o Vavá. Ah, bom.
5: O Pretzel, o Ulisses, Pretzel. Eles mudaram o esquema agora tático aqui. Eles estão no 3-4-3. Dá uma olhada nesse time, velho. Eles mudam.
3: Ele varia bem.
5: É, eles mudam bem.
3: O Barra joga a bola, viu? O Barra não bate, viu? O Barra joga a bola.
5: Olha lá.
0: Tá saindo a bola em tiro de meta pro time do Corinthians bater. Já havia saído, tá parado o jogo. Vai mexer o timão.
5: Eles mudaram aqui inúmeras vezes, viu, Ulisses? De forma tática, velho. Isso aqui hoje foi uma aula,
0: velho. Sem mexer no time, né,
5: isso,
0: Ronaldo?
5: Isso, é. Anda um jogador, vem outro pra trás, vem outro pra frente. Você olha no campo, eles mudam a forma, velho. Que isso?
1: O Lingard vai sair pra entrada do Zacaria, Ulisses.
0: É o futebol da Bandeirantes. Obrigado, Fabiane. Você queria estragar nossa noite, né, Fabiane?
1: De forma alguma. Quem queria era o Diniz.
0: O que você falou?